tempo para nós aqui, para juntos aprendermos, para juntos crescermos em conhecimento. Ó, não tem como você prosperar, que prosperidade é crescimento, sem que você aprenda, sem que você se desenvolva. E claro que quando falamos de desenvolvimento, está aí a parte comportamental e a parte estratégica, não é mesmo? E olha só, aqui nesse programa, sim, a gente trabalha todas essas áreas para que você tenha uma vida de alto valor, para que você tenha um negócio de alto valor, para que você brilhe, brilhe como Jesus, para que você brilhe, para que você cresça, para que você leva o nome dele mais longe. Quanto mais você prospera, quanto mais você cresce, mais o nome dele cresce também. Não é mesmo, minha gente? Você se inspira em quem não fez nada? Você se inspira em quem não tem resultados? Eu não consigo. Não dou conta. Aliás, nenhum ser humano, né, gente? Bom, e para você que não me conhece, eu sou Elisângela Gomes, CEO aqui da Adore Mais FM. Para mim é uma honra servi-los nesse programa também. E nesse programa aqui, a gente compartilha conteúdos. Eu pego na sua mão, direcionando você para ter uma vida de grandes resultados. E mais que isso, alto valor. Eli, você fala de dinheiro? Falamos também. Você fala de questão espiritual? Com certeza, esse é o pilar mais importante do nosso negócio, do meu negócio, do seu negócio. E se você não empreende ainda, será que você vai prosperar sem desenvolver essa habilidade? Todos que eu conheço desenvolveram essa habilidade. E no programa de hoje, olha, gente, você que quer me assistir, tô ao vivo no canal do YouTube e no meu Instagram, Elisângela Gomes, a Eli. Elisângela Gomes, a Eli. E eu trouxe para você hoje 10 estratégias de alto impacto para acelerar os resultados. Na verdade, esse assunto, gente, veio por uma caixinha de perguntas. Eu abri lá no meu Instagram, Elisângela Gomes, a Eli. E chegou a pergunta, Eli, como que eu faço para acelerar o meu negócio, para ter resultados rápidos? Falei, vou trazer esse assunto no programa e aí a gente consegue clarificar melhor, não é mesmo? Então eu trouxe 10 estratégias aqui para você. E se você que está aqui comigo no Instagram, você que está no TikTok, no YouTube, que se você é um realizador, coloca aí, eu sou realizador ou realizadora. Eu sou alguém que realiza, eu sou alguém que faz, eu sou alguém que executa. Porque não adianta nada você aprender comigo aqui uma vida inteira e não colocar em prática. Você não vai ter resultados. Então, bora! Olha só, 10 estratégias de alto impacto para acelerar os seus resultados. Minha gente, uma coisa muito importante para você ter grandes resultados é você criar estratégias e otimizar o seu tempo, otimizar os seus recursos, direcionar as suas ações com eficiência e intencionalidade. Não adianta você querer acelerar algo e não ter foco total naquilo. Você não vai chegar. Ah, Eli, eu faço várias coisas ao mesmo tempo. Eu sou aquela pessoa que tenho vários negócios e tudo se concentra em mim. Aí eu falo para você, a notícia é, será que você vai conseguir fazer alguma coisa bem feita? Olha só, primeiro, a primeira estratégia que você precisa para ter um alto impacto, para acelerar os seus resultados, é estabelecer metas claras e mensuráveis. Onde é que você quer chegar realmente? Qual é o número que você quer alcançar? Qual é verdadeiramente a possibilidade de isso acontecer? Eu já atendi pessoas em mentoria que diz assim, Eli, eu quero ter
investido para minha independência financeira 30 milhões. Olha, é um bom número. É um excelente número. Aí eu faço a pergunta para ela, quanto você já tem? Ela não tem nem 100 mil ainda. 100 mil ainda. Aí eu pergunto, em quanto tempo você quer ter esses 30 milhões? Aí ela me diz, em 2 anos. Vamos lá. Você tem 100 mil e em 2 anos você quer chegar em 30 milhões? Será que isso é possível? É mensurável? É claro que não. A não ser que ela tenha alguma estratégia que não tinha me dito. Agora, naturalmente, avaliando estrategicamente e fazendo conta, não é mensurável. Você decidiu eliminar peso. Aí você diz assim, eu quero eliminar 15 quilos. Show, incrível. A meta tá clara? Ótimo. O que você vai fazer no dia a dia? Qual vai ser a dieta alimentar que você vai fazer? Você está tomando algum suplemento para acelerar isso? Ou não? Em quanto tempo? Em 15 dias. 1 quilo por dia. Então vai ter que fazer uma dieta, algo muito agressivo. É esse resultado que você quer. Essa meta que você quer atingir. Você estabeleceu clareza? Ela está mensurável ou não? Você só está falando por falar. Não vai chegar. Será que talvez você não alcançou ainda a meta porque você não clarificou desse jeito? Fala para mim. A segunda estratégia de alto impacto para acelerar os resultados, priorize tarefas de maior impacto. Olha só. Tem uma regrinha que é 80-20, que é assim, para você identificar quais tarefas e atividades trarão maior retorno no menor tempo possível. Então, o que é aquilo que você vai concentrar sua atenção? O que você vai colocar energia total que vai te trazer um resultado, um retorno de impacto. Precisa acompanhar. Então, olha só, você que tem o seu negócio aí, você que já empreende, qual é o seu produto principal? Qual é o produto da sua linha que mais vende? Qual estratégia você pode fazer que vai gerar esse impacto? Identifique a ação. Identifique a tarefa de maior assertividade. Olha só, todos os dias a gente faz uma coisa, várias coisas, né? As que são importantes e as que são urgentes. Agora, se você lembra, isso é para agressividade, para um alto impacto de aceleração de resultados. Então, o que eu estou falando aqui hoje para você, você que está me ouvindo aqui na rádio, estou ao vivo no meu Instagram, Elisângela Gomes, a Eli. Se você não me segue, dá um azar danado, gente, se você não está seguindo ainda. Então, olha só, priorize as tarefas de maior impacto, aquela que vai te trazer um maior retorno, aquela tarefa que vai te trazer um maior resultado. Ah, tem coisas importantes a fazer? Claro que tem. Faz a pergunta para você. Isso que eu vou fazer hoje vai me trazer um maior retorno? Se não, deixa para depois. Só faz e foca, prioriza as tarefas de maior impacto no resultado. Percebe que tudo é o dia a dia. Percebe que a construção, ela é constante. Ela é ontem, ela é hoje, ela é amanhã, que você vai precisar realizar. A terceira estratégia de alto impacto para acelerar os resultados. Automatize os processos. Olha só. Sabe aquelas tarefas repetitivas que demora
que é demorado, que é chato de fazer, essa atividade, isso que você tem, pode ser automatizado ou não? Se não, você pode delegar para alguém fazer essa tarefa? Porque você precisa produzir muito. Você precisa acelerar o resultado. Então, hoje, o nosso programa aqui, para você que empreende, você que é líder e quer acelerar aí os seus resultados. Percebe que toda vez que você falar em aceleração, você vai precisar fazer algumas coisas e rápidas. Então, esse processo, tem como automatizar ele para te sobrar mais tempo? 4, desculpa. Tô acelerada aqui, gente. Delegue eficientemente. Não tenta fazer tudo sozinho. Aliás, você nem vai conseguir fazer tudo sozinho. Delega essas tarefas para as pessoas competentes, para que você se concentre na área mais crítica, que vai demandar a sua atenção como líder. Quem são as pessoas do seu time que, para aquela atividade, ela é eficiente para fazer? Ou você é aquele líder, aquele empreendedor, que toma tudo para você? Não, deixa aqui que eu faço. Cuidado com isso, porque será que não é o ego? Para que você comprove, não sei para quem, que você dá conta? Não, você não precisa disso. Não precisa disso. O foco principal é a aceleração nos resultados. 5. Aprimore a comunicação. Ai, gente, aí esse é um tema que eu fico aqui com vocês até amanhã falando, né? Então, quantos anos que eu tô aqui na comunicação? E aí tem várias vertentes a comunicação. Mas a que eu trouxe aqui como estratégia de alto impacto é você investir tempo e treinamentos rápidos, direcionados, para aumentar a produtividade. Aumentar a produtividade da sua equipe, para que os prazos, eles fiquem mais curtos. Então, quando você tem uma comunicação, aprimora ela com treinamento efetivo, direcional, para que não haja mal entendido, você clarifica para eles. Numa boa comunicação, olha, o seu time vai realizar. Existem algumas ferramentas, né, de comunicação eficazes aí para curtas reuniões. Tem ali um formatinho, você que está, de repente, começando agora, que essas ferramentas, elas podem agilizar no processo da comunicação. Então, dá uma olhadinha se está efetiva a comunicação com o seu time. Se você realmente está direcionando da melhor forma eles. Ah, você sabe bem a história da Torre de Babel. Gente, faltou comunicação ali, né? Falava que queriam pedra, o outro mandava areia. Manda aí cimento. Chegava água. Que comunicação é essa? Será que vai dar certo? Será que vai funcionar? Não vai, né, gente? Não vai. Não vai funcionar. E aí eu tenho que dizer para você algo sobre o que aconteceu comigo. Por questão de comunicação não efetiva. Olha só. Por uma fase, você que me acompanha aqui sabe que eu estive no corporativo, no mercado executivo,
né? Trabalhei numa multinacional, fui gerente de banco e também.

de outros pedidos também, para poder conseguir atender o prazo daquele cliente. Gente, o meu diretor, nesse momento, aqueles dias ele estava viajando, estava fora do Brasil. E eu não conseguia falar com ele dessa decisão que nós teríamos que tomar. Olha só, meu Deus do céu. E nunca antes nós tínhamos aquele desafio. Porque qual que é o foco de um departamento comercial em crescente? É vender, potencializar as vendas. E nessa época, eu acelerava assim, velocidade 100. Imagina, toda a energia, eu tinha, amo um desafio até hoje, mas eu era um pouquinho mais. E aí, gente, olha só. Ai, ai, ai. Eu não conseguia falar com ele. Não conseguia. E o meu cliente assim, ele, e aí, vai conseguir cumprir o prazo? Eu posso passar o pedido para você? A gente pode dar andamento ou não? Era assim, uma conta muito alta. E eu naquele desejo de fazer acontecer, eu fui e tomei algumas atitudes. Falei com o diretor de produção, falei com o diretor de marketing. Não era função minha. Era do meu diretor, quem estava acima de mim. Agora, eu precisava resolver o problema, não é mesmo? Nesse caso, por falta de uma comunicação nesse assunto, eu quebrei algumas hierarquias. Eu não podia ter falado. Quando foram 2 dias depois, ligo meu diretor, Eli, o que aconteceu? Fulano me ligou, lá na fábrica tá o maior auê, atrasando os outros pedidos, e eu não tô sabendo. Aí eu falei, gente do céu, que coisa que eu fiz, que meleca que eu fiz. Pois é. Naquele momento, eu percebi o erro que estava acontecendo. E eu causei ali, nossa, desconforto para tudo quanto foi lado, né, gente? Imagina. Então, a comunicação, ela é muito importante. Muito importante. Por mais que a sua intenção, ela seja positiva. Muitas vezes, o seu time não está cumprindo com as tarefas que você passou, porque está faltando você comunicar isso direito. E você que é empreendedor, você que é líder, que está aqui comigo, sabe bem os pilares que fazem o seu negócio travar. E a comunicação, ela está nas quatro áreas onde tem potencial de bloqueio para o seu negócio, que é o estratégico, o emocional, o espiritual e o específico. Nós chamamos na nossa mentoria Negócio com Propósito a técnica dos 4 E's. E a gente trabalha muito essas técnicas porque, às vezes, você acha que precisa aprender mais sobre o seu negócio. Só que você tem 20 anos de experiência. Será que é aí que está sendo travado? Ou é emocionalmente? Você está colocando a sua energia no governo, que vai mudar. Colocando a sua energia e o seu olhar para o que está desafiador. E não está com as suas emoções, com o seu propósito estabelecido para que Deus te chamou para fazer. E aí você começa a estudar e o que não vai te trazer um resultado efetivo e direcional e estratégico para aquele momento, para te gerar um alto impacto de aceleração nos resultados. Então, olha só, espiritualmente falando, o nosso negócio, o meu negócio, o seu negócio, precisa estar nesse pilar

0: com a maior força possível, que aí é onde a gente trabalha o propósito. O porquê você faz o que você faz. Qual é o porquê? Porque é nesse momento que você tem essa resposta, essa clareza, que no dia difícil você não vai parar. O propósito não deixa. Você pode mudar a forma que você está fazendo, mas o destino dela você não muda. Por quê? O propósito já está estabelecido. Por exemplo, aqui, você que está chegando agora, eu sou Elisângela Gomes, esse é o programa Negócio com Propósito, onde a gente ensina você a ter um negócio de alto valor, uma vida de alto valor. E como CEO da Dore Mais, qual é o nosso a nossa principal missão? É comunicar, é levar a palavra de Deus, a mensagem de transformação. Levar essa palavra, essa mensagem mais longe. Qual é a ferramenta que nós usamos? O rádio? As ondas sonoras do rádio? Qual outra ferramenta, Eli, para a missão da Dore Mais, vocês utilizam? A gente utiliza o aplicativo da Dore Mais FM, que você pode baixar o aplicativo e de onde você estiver, você pode ouvir a nossa programação inteira. Através do site também. Outra ferramenta. Ferramenta do YouTube, que é um outro público que o YouTube atinge. O Instagram, outro público, outra ferramenta de acesso. Mas a missão, ela não para. O nosso propósito de conectar pessoas, de unir esses propósitos, da missão, dessa palavra, chegar longe, não vai parar. Por quê? O propósito está clarificado. Percebe? Então, a minha pergunta para você, empreendedor, é: está claro o propósito do seu negócio? Está muito claro? Você usou já todas as ferramentas para testar se você está indo para o caminho certo? 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Eu sei que você tem muitas perguntas aí. Senhor, por que que eu não estou conseguindo sustentar minha família direito? Por que que eu não estou prosperando? Senhor, eu não aguento mais tanta conta. Senhor, eu não aguento mais fazer aquilo que eu não amo, que eu não gosto. Eu sei que você tem essas perguntas para Deus. Você tem feito elas. Porque um dia eu também fiz. E o que definiu foi o meu conhecimento. Foi eu não parar de ir em lugares que eu iria aprender o como. Foi estar conectada com pessoas maiores do que eu em conhecimento, maiores em experiência, maiores em resultados. Já somam 28 anos, gente, que eu empreendo. Eu sou nova, tá? É que eu comecei cedo mesmo. 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Gente, você que está aqui No FM, no 102.1. Você é muito bem-vindo à nossa audiência aqui. E o nosso programa, As Estratégias, eu vou continuar agora no meu Instagram, Elisângela Gomes, a Eli. Porque o nosso assunto de hoje são as 10 estratégias de alto impacto para acelerar os resultados. A primeira foi: estabeleça metas claras e mensuráveis. A segunda estratégia foi: priorize as tarefas de maior impacto, que vai te causar um maior impacto. Foca nessa tarefa. Terceira, otimize os processos. Otimize os processos. E quarto, delegue eficientemente. E o quinto, aprimore a comunicação. Então, você que quer saber as outras 5 estratégias, eu vou continuar aqui no meu Instagram, Elisângela Gomes, a Eli. Aproveita e já me segue, Elisângela Gomes, a Eli. E aqui no FM, você fica com uma programação incrível que o nosso, que a família Adore Mais tem para você. Gente, então, um beijo no seu coração. Chama lá no 11 99537-5356. E me segue no Instagram, te espero lá. Elisângela Gomes, a Eli. Tchau, gente.
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1: Com a mão no coração, a Bíblia diz que Abraão foi se fortalecendo, dando glória a Deus. Ele não ignorou, ele sabia da sua condição, mas a forma dele se fortalecer, diz a Bíblia, foi dando glória a Deus. Eu acredito que apresentando ao Senhor a grandeza dele, exatamente como nós cantamos. Olha, eu creio, o Senhor é grande, o Senhor é o Todo-Poderoso, o Senhor fez o céu e a terra, não há nada que o Senhor não possa fazer, eu creio, eu creio. Jeremias, vamos ler essa parte aqui. A palavra do Senhor veio a mim. E a palavra do Senhor sempre vem. Nós precisamos apenas estar atentos, porque ela sempre vem, dizendo: antes de formá-lo no ventre, eu o escolhi antes de você nascer. Eu o separei e o designei profeta das nações. Olha só, antes de eu formar você, você estava informe no ventre da sua mãe, eu te conhecia, eu sabia muito bem quem você já era, porque eu te via pronto. E eu projetei você para algo muito expressivo, grande. Então, quando a palavra chega para o jovem Jeremias, já chega dizendo: eu te conheço quando você ainda era um embriãozinho. Quando você foi concebido e que você era apenas um embrião. Eu já sabia seu nome, como você seria. Eu já tinha projetado, eu te conhecia. Eu te escolhi. Eu te separei. Olha, olha bem como Deus fala, ó. Escolhi. É uma decisão, é uma atitude. Deus tomou decisões diante daquela concepção. Então ele olhou. Ninguém conseguiria saber, se naquela época tivesse meios para isso, tecnologia para isso, ultrassons para isso, não daria para saber ainda se era um menino, uma menina. Não dava para ver ainda, não estava informe. E Deus diz: eu já tinha te escolhido, eu te separei e designei. Então, olha só, escolhi, escolhi para isso, separei. Eu escolhi e separei, ó, escolhi. Opa, é esse aqui, vem para cá. Esse aqui vai para isso aqui, ó. Para quê? Ele vai ser um profeta. Eu designei. Eu projetei você para isso. Para você ser uma autoridade nessa nação. Com poder. Meu porta-voz. Uma força. maior do que todas as outras forças e poderes. Porque eu vou terminar de ler e você vai ver. Então eu disse, aí Deus vem e diz uma coisa, e aí então eu disse. Então Jeremias disse. Olha o que normalmente, Deus está falando de coisa grande, e olha o que normalmente está saindo das pessoas. Ah, soberano Senhor, eu não sei falar. Peraí. Jeremias, limpa os ouvidos, você não está bom, você não ouviu o que eu falei. Então eu vou repetir. A palavra do Senhor veio a mim, dizendo, antes, olha o poder desse Deus, antes de formá-lo no ventre, eu o escolhi, antes de você nascer, eu o separei e o designei profeta às nações. Então, aí Deus vem e me entrega uma palavra, ó, meu Deus, que projeto comigo, né? Ó o balde de água fria, porque é o que a gente tende a responder para um Deus tão grande. Nós medimos esse Deus por nós. Quando você não conhece a Deus, você cria um Deus parecido com você, fracote, que tudo é difícil, fraquinho, limitado. Aí nós olhamos para a nossa condição, não, mas eu não sei falar, não, mas eu não sou muito inteligente, não, mas eu não sou muito alto, não, não, mas eu não sou muito forte, não, mas eu não tenho essa capacidade toda, não, mas eu não tenho esse talento, não, mas eu não tenho isso. Ah, soberano Senhor, Deus vem e fala uma coisa dessa, rapaz, você era um embrião, eu te conhecia. Antes de você nascer, eu já tinha determinado o seu destino, um destino poderoso. Ah, Senhor, eu não sei falar, pois ainda sou muito jovem. Às vezes a gente chega para Deus como se Deus não soubesse. Ah, é verdade, desculpa, Jeremias. Eu esqueci desses detalhes. Nossa, que desatento que eu sou, não é? Nem percebi que você ainda não tinha uma desenvoltura para falar. Que você é muito jovem. É verdade, você é muito jovem. Como que, não, que eu não vi isso? Que você ainda é jovem. Que coisa? Que coisa? Você vê como a gente age? Nós agimos como se Deus não soubesse da nossa estrutura, da nossa capacidade, capacidade intelectual, capacidade emocional, capacidade física. A gente fala com base nas nossas circunstâncias. Como se Deus não tivesse se atentado, analisado. Não, nós começamos a pontuar. Olha, Senhor, acho que o Senhor não viu isso, tá? É porque eu acho que o Senhor é desatento, mas eu sou uma pessoa muito atenta, né? Então, eu quero lhe dizer que eu não falo bem, porque eu sou muito jovem e eu não tenho essa capacidade, entendeu? Mas o Senhor, eu quero te ajudar, porque... Não, eu sei, o senhor não percebeu, o senhor falou sem considerar tudo, né? Bom, será que ele falou sem considerar tudo, já que eu te conheço quando você era um embrião? Eu te conheço desde quando você é um embrião, rapaz. E aí você vem me dizer que eu não sei muito a seu respeito? Eu penso que Deus, muitas vezes... diante das nossas respostas ao que ele está dizendo, ele deve rir. Ele pensa, não, mas chega a ser engraçado, né? Ele ainda não sabe o quanto eu sou grande, mas ele vai saber. Ele ainda não tem consciência da minha grandeza, do meu poder, mas ele vai ter. O Senhor, porém, me disse, olha o diálogo, não diga que é muito jovem. Você não pode falar que é muito jovem. A todos a quem eu o enviar, você irá e dirá tudo o que eu ordenar a você. Você está preocupado que você é jovem? Se eu estou te levantando, se eu envio, eu financio. Se eu levanto você, eu te capacito. Se eu estou mandando você enfrentar algo, é porque eu já dei, não é que eu vou dar não, eu já dei o suporte para isso. Porque uma vez que Deus determinou alguém para algo, vamos lembrar então de um fabricante, que, isso eu sempre falo, né? Que produz algo. Ele produz algo para depois parar e dizer assim, bom, vamos chamar todo o pessoal aí, para que a gente vai usar isso aqui mesmo? Ele faz, já, ele projeta, ele produz aquilo com uma finalidade definida, não é? Ele já sabe para que aquilo vai servir, qual a função daquilo, e ele fabrica aquilo dando todas as condições daquilo funcionar como está sendo apresentado que vai funcionar. Olha, isso aqui vem para resolver um problema. E nós produzimos isso aqui para resolver tal problema. Então, ele vai cumprir esse papel. Ou seja, o Senhor me escolhe, ele me vê, ele me escolhe e ele vai me... Ele designa minha vida para algo. Ou seja, então, eu já fui formada com todas as condições de ocupar aquele lugar. E daqui a pouco eu vou falar mais, porque a Bíblia fala que antes de tudo, ele conhece o final antes mesmo daquilo começar. E por que muita coisa não...

0: coisa não... Ele não desistiu de fazer aquilo. Mas algumas pessoas vão morrer sem viver. O Jeremias podia ter morrido sem viver. Se ele tivesse mantido essa posição. E aí nós vamos falar de outros também. O próprio Moisés nasceu com o propósito de ser o libertador. Mas ele podia ter morrido sem ser. Por quê? Porque ele chegou a irar a Deus por não, por medo de aceitar o chamado. E você já parou para imaginar quantas pessoas que estão no caminho errado do seu destino, quantas pessoas que estão na direção errada, quantas pessoas que estão fazendo o que não foram criadas para fazer, por isso que elas se frustram tanto, estão no lugar errado, sempre na hora errada, na estrada errada da vida.
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0: Por quê? Porque elas continuam dizendo, então, eu não sei falar, então, isso não é para mim, então, não tem essa capacidade. Então, mas você já foi gerado para aquilo que Deus disse. Não é que Deus decidiu botar depois. Você foi gerado, foi colocado em você. Por isso que a gente fala, Isaías 45, não fala dos tesouros escondidos. Tem tesouros dentro de nós, dentro de mim. Olha que eu já descobri muitos, hein? Mas eu sei que eu ainda não descobri todos. Porque muita coisa que eu faço, eu não acreditava que estava aqui, que eu podia fazer. Então eu descobri muita coisa, mas eu sei que eu ainda vou descobrir muitas outras. Eu sei que há um potencial maior que ainda não está sendo utilizado. Então imagina, cada um que está aqui, não é que Deus decidiu depois colocar em você, você já nasceu com isso. E agora é um desenvolvimento. É você acreditar e deixar com que isso flua e se desenvolva. Porque muitas pessoas, quando eu leio sobre Jeroboão, o que o Senhor deu para ele e tudo que aconteceu, o Senhor disse, ó, se você me obedecer, eu vou dar a você uma casa firme, como eu dei para Davi. Olha, é uma promessa. Muitos receberam promessas na Bíblia. Eu quero dizer que Jeroboão recebeu uma promessa muito grande. Ele pega o exemplo de Davi. É como pega o exemplo de Davi. Então, imagina você ouvindo. Sabe, Davi? Sei, Senhor, aquele que lutou com o gigante, que foi o grande rei, o grande general. Então, se você me obedecer como ele me obedeceu, eu vou fazer na sua vida como eu fiz na dele. Você entendeu? Jeroboão ouviu isso. Eu vou dar a você uma casa firme, edificar uma casa firme para você como eu edifiquei para Davi. Eu vou fazer na sua vida o que eu fiz na vida de Davi. Aí, ele faz uma curva. Ele faz uma curva. Ele vai e faz do jeito dele. Ele recebe de uma, numa tacada só, 10 tribos, se torna o rei de 10 tribos. A casa de Davi, por conta da desobediência, no final, tanto de Salomão e agora de Roboão,

0: fica com duas tribos, Judá e Jerusalém, e, desculpa, Benjamim, em Jerusalém. E ele recebe 10 tribos. E o Senhor disse, eu vou fazer. Igualzinho, sabe, Davi? Eu te dou um exemplo. Davi, sabe? Vou fazer igual. Ele recebe de uma vez só. A vida dele sobe. Aí por não confiar na palavra do Senhor, ele tenta fazer do jeito dele. E fez uma das coisas mais abomináveis da Bíblia. Você vai, quando fala os caminhos de Jeroboão, a casa de Jeroboão, nossa, é só tragédia. É a pior coisa para Deus. O sujeito, filho da viúva, um sujeito que trabalhou, foi um bom funcionário, um bom funcionário de Salomão, que depois se rebelou contra Salomão, quando começou a ver que Salomão estava pesando muito com impostos sobre o povo, ele mesmo, ele viu que não, ele discordou daquilo. Então, aparentemente, parecia que estava dentro dele um senso de justiça, uma vontade de cuidar daquele povo e fazer a coisa certa, quando ele tem a oportunidade. Ou seja, então aquilo estava lá dentro dele, Deus colocou dentro dele. Mas aí ele faz uma curva. E vai, faz do jeito dele. Eu não vou entrar muito nisso, mas quem já me ouviu falar tanto de Jeroboão aqui, sabe o que ele fez? As piores coisas. Ele tentou imitar o sistema de Deus, com medo do povo subir a Jerusalém para adorar o Senhor e se voltar para a dinastia de Davi, para a família de Davi. Ele tentou criar um sistema político-religioso próprio, imitando um outro líder que já tinha feito isso também, que foi quem deu a ideia, que foi Arão no deserto, fazendo um bezerro, ele decidiu fazer 2. E eu acho, e é muito interessante o quanto as pessoas não aprendem com os erros dos outros, né? Estava escrito lá nas escrituras. O que aconteceu com o povo? Com todo mundo, a morte, a vergonha, a humilhação, a derrota. Aí a pessoa vai lá e faz. Ela tem uma promessa grande. Deus está mostrando para ela o que ele vai fazer. Ela vai e faz ao modo dela. Então, quando a vida de uma pessoa não está dando certo, nunca esqueça disso. Quando a vida de uma pessoa não está dando certo, é porque ela saiu do caminho do destino dela, fez um desvio feio. É porque ela está desalinhada, não está alinhada com Deus. Ela está desalinhada. Ou seja, Deus escolheu, separou, designou, colocou dentro dela, mas ela agora, por não acreditar, talvez, como aqui no início, não sei falar, não é para mim, sou muito jovem, não tenho essa capacidade, não tenho isso, não tenho aquilo. Aí o Senhor vem e fala para ele, não, você não tem que falar assim, você tem que ficar com o que eu estou falando, você não pode rebater, não, mas eu não posso por causa disso. Se Deus está dizendo que você pode, é o que Ele está dizendo no versículo 7, não, não diga que você não é, você é muito jovem. Porque se eu estou dizendo que você pode, você pode. O que eu disser, você vai fazer. O que eu ordenar. Não tenha medo deles. Pois eu estou com você. Quantas vezes você vai encontrar nas escrituras isso? Não tenha medo disso. Porque eu estou com você. para protegê-lo, declara o Senhor. Quantas vezes você já ouviu, não tenha medo, não tenha medo, não tenha medo, porque eu estou com você. Eu te protejo. O Senhor estendeu a mão e tocou a minha boca e disse-me, agora, eu já tinha te designado profeta. Quando você ainda era informe, você não tinha nascido. Agora, eu coloco as minhas palavras na sua boca. Ponho na sua boca as minhas palavras. Você sabe o que isso significa? Se você crê nisso, você não vai nem perceber. Elas vão sair. Simplesmente vai surgir coisas, vai vir coisas assim, ideias, pensamentos, uma autoridade sobre você, que você mesmo vai ficar sem entender. Sou eu estou colocando. Eu estou tocando. E algumas pessoas foram tocadas. E ainda assim, elas disseram não. Veja, eu hoje dou a você autoridade sobre nações e reinos. Agora eu te pergunto, se um negócio desse é pequeno. O Senhor deu para um homem a autoridade sobre nações e reinos, sabe para quê? Para tudo. Ó, se for preciso arrancar, para arrancar e despedaçar, para arruinar e derrubar, e para edificar e plantar. Você pode arrancar e despedaçar o que está errado. Você pode derrubar, mas você pode também construir, você pode plantar. Você tem o poder de mudar esses reinos e nações. Aí a gente lê isso aqui, ah não, foi para Jeremias. Não, não, o poder que há em nós é muito maior. É que não cremos. E não ocupamos esse lugar. Não cremos. Esse é o problema. Porque muito mais agora, com Jesus, eu e você, nós temos, que Jesus disse, eu te dou poder e autoridade para pisar todo o poder do inimigo. E nada lhes fará dano. Então eu te dou poder e autoridade. Então eu tenho e você tem para arrancar o que está errado. Você não gosta de algumas coisas? Você pode arrancar, você tem autoridade para isso. Para despedaçar, para arruinar, para derrubar. Você tem poder para construir, para plantar a coisa boa e tem poder para arrancar a coisa ruim. Não é minha, a palavra não é minha. Olha isso aqui. A palavra do Senhor veio a mim, dizendo, o que você vê, Jeremias? O que você está vendo? Que testifica aqui? Vejo o ramo de uma amendoeira. Respondi. O Senhor me disse, você viu bem. Porque neste caso a amendoeira significava exatamente isso. Um vigiar. Pois estou vigiando. Vigiando alguém que não dorme, alguém que está atento, para que a minha palavra se cumpra. Então, Deus está vigiando para que a palavra dele se cumpra, e eu estou dando condições para ela se cumprir? Porque Deus continua na torre de vigia. A Bíblia diz que ele nem tosqueneja. não tosquenejará nem dormirá o guarda de Israel. Ó, como a Bíblia fala, que ele não cochila, ele não dorme, o guarda de Israel não dorme. Então eu estou vigiando para que a minha palavra se cumpra. E você? Está se alinhando para que essa palavra se cumpra? Porque Deus está no mesmo posto, no mesmo lugar. Aí eu pulo para o 17. Você, porém, prepare-se. Então agora Deus vem e fala com ele de uma maneira dizendo, ó, eu te preparei desde antes de você nascer. E eu estou vigiando para se cumprir. Agora é o seguinte, você já recebeu o que você precisa, agora se prepara.
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0: Prepare-se, você, porém, prepare-se. Vá dizer-lhes tudo o que eu ordenar. Vai fazer o que eu estou mandando você fazer. E cada um sabe o que Deus está ordenando fazer. Não fique aterrorizado por causa deles, senão eu aterrorizarei diante deles. Eu gosto disso. Sabe, porque às vezes tem momentos que Deus tem que pressionar um pouco mais. Porque o Senhor diz, ó, se você ceder para medo e se intimidar diante deles, isso vai voltar contra você. Isso vai voltar contra você. Quer dizer, o efeito desse comportamento vai voltar contra você. Se você tiver medo deles, isso vai voltar terrivelmente contra a sua própria vida. Que é o que eu vejo acontecer com pessoas. Não fique aterrorizado por causa deles, senão eu aterrorizarei diante deles. Quer dizer, aí não é nem eles que vão te aterrorizar. Se você tiver medo deles te aterrorizarem, prepare-se, porque quem vai te aterrorizar será eu que vou aterrorizar você. Você prefere o quê? Enfrentá-los ou me enfrentar? Quem que você prefere enfrentar? Eles ou eu? Porque se você enfrentá-los, eu vou ser com você. Se você não enfrentá-los, você vai ter que me enfrentar. E muitas vezes a gente vê gente se colocando numa condição que não precisava, porque na hora que teve a oportunidade de lá agir, tomar decisões, não tomou por conta de covardia. E aquilo voltou contra ele mesmo. Hoje faço de você uma cidade fortificada. Isso para mim é forte demais. Quando Deus vem e ele diz isso para você, é o que ele está dizendo. Eu faço, você já viu uma cidade fortificada? Porque ele ilustrou para ele. Ele deu o ramo de amendoeira. Ele falou com ele, ilustrando, para que ele entendesse, para que ele tivesse consciência do que Deus estava falando. Hoje faço de você uma cidade fortificada. Uma coluna de ferro. Então, quem já viu uma coluna de ferro, já viu uma cidade fortificada e um muro de bronze. Contra toda a terra. Um homem um homem. Olha o poder que Deus estava dizendo que estava sobre um homem. Na verdade, um jovem, que se achava jovem demais, inexperiente demais, incapaz de muitas coisas. Contra os reis de Judá, contra os seus oficiais, contra os seus sacerdotes e contra o povo da terra. Então ele ia enfrentar gente muito poderosa. Ele ia estar diante de gente muito poderosa e de gente que não temia a Deus. Apesar de serem sacerdotes, não temiam a Deus. Eles lutarão, o Senhor já disse isso, eles lutarão contra você. Mas o Senhor já disse, mas não vencerão. E nós já ficamos com medo, a tendência do ser humano é ficar já com a parte, a primeira parte, eles vão lutar com você, aí já não houve mais nada. Ai meu Deus do céu, ai meu Deus do céu. Eles lutarão contra você, mas o Senhor disse, mas você não tem que se importar, nem se preocupar com isso. Não, mas não vencerão, por um motivo. Pois eu estou com você e o protegerei, declara o Senhor. Eu estou com você e o protegerei, declara o Senhor. Então, com a mão no coração, você tem que primeiramente agradecer por essa palavra já no início desse domingo de ceia. Entender o que o Espírito Santo está falando com você. O escolhido, o separado, o designado para algo grande. E que em algum momento fez alguma curva aí. Tomou algum rumo. Saiu do caminho do destino por medo. Ou não está enfrentando por medo. Está temendo. E o Senhor está dizendo, não. Arruma a linha. Porque eu estou com você e eu vou te proteger. Senhor meu Deus. Nesta manhã maravilhosa de domingo, dia 3 de dezembro de 2023, o ano da unção de governo. Eu oro neste último mês, último jejum que eu abro agora, o último jejum da manutenção dos projetos conquistas para 2023. Eu abro esse jejum agora, com essa certeza que hoje será um dia definidor, com escolhas que vão e decisões que vão definir o rumo de vidas. Eu creio que este mês já está sendo, pela nossa fé, e vai se concluir assim, como mês definidor. Eu oro diante dessa palavra, de tudo que o Senhor vai fazer aqui hoje. E peço que ela esteja vestindo vidas, tomando os corações, dando entendimento, elevando o nível de consciência, dando visão e clareza, levando a decisões e a um posicionamento diferente daquele que vinha sendo mantido ou praticado. Perdoa as nossas falhas, perdoa os nossos erros, perdoa as nossas fraquezas, perdoa as nossas covardias e intimidações, perdoa os nossos passos errados, ou mesmo a nossa estagnação, perdoa. fala os corações poderosamente. Que essa palavra tenha entrado e já mudado perspectivas, mudado a visão, dado o entendimento, aumentado a percepção, a consciência de cada pessoa. Que o teu povo tenha clareza, uma visão muito clara daquilo que o Senhor está mostrando, está apresentando, está falando, está descrevendo, está revelando, está insistindo. Que cada um, Senhor, possa, nesse momento, dar atenção à palavra. Numa época em que, lamentavelmente, muitas pessoas já não dão mais atenção à sua palavra. Ela já não tem o peso que deveria ter. A tua palavra, a tua voz, já não tem o mesmo peso que deveria ter. E eu oro por mudanças aqui, para que barreiras, aquilo que foi construído, que tem separado algumas pessoas do Senhor, que tem cegado, que tem bloqueado a capacidade de ver, de entender, eu peço que, Senhor, que isso seja mudado, e que um temor, e que uma visão clara esteja tomando conta dos corações, que a tua palavra tenha peso, porque o Senhor vela pela sua palavra para cumpri-la, que um alinhamento aconteça, que aqueles que estavam fora do caminho do destino, possam se colocar no caminho do seu destino, e receber a sua palavra, e se colocar no lugar que é para elas, e ocupar com firmeza, com autoridade, com coragem. Eu oro, Senhor, para que a tua palavra tenha peso, tenha impacto, cause mudanças nos corações. Eu oro por mudança, Senhor, toca profundamente, Senhor, que aqui não tenha mais pessoas que têm olhos, mas não veem, ouvidos, mas não ouvem, o coração está endurecido. Não, muda isso, Senhor, muda isso, Senhor, toca profundamente, fala profundamente, direciona, clareia. Dá, Senhor, um temor, que a tua palavra entre com impacto, que nada mais fique aí parado, bloqueado. Não, não, não, que ela esteja entendendo, que ela esteja recebendo como ela deve receber, e esteja já tomando decisões, entendendo o que o Senhor está falando, e se ajustando com o Senhor agora. É preciso se ajustar, é preciso se alinhar, é preciso crer, é preciso se colocar no lugar que o Senhor determinou para nós. É preciso se colocar no caminho do destino, crer na sua palavra e fazer conforme ela está direcionando. Vem até nós com poder, Senhor, vem até nós com poder. Eu não sei o que a intimida, o que a bloqueia, eu não sei, Senhor, o que a amarra, o que trava a vida dela, mas agora, em o nome do Senhor Jesus, eu dou uma ordem que isso saia, em nome de Jesus, e que ela seja livre, completamente livre, e que ela se levante, liberta, bem posicionada, para ocupar o lugar que é dela, o lugar que o Senhor designou para ela, a escolheu para estar, ocupar, fazer, e é onde ela terá sucesso, é onde ela vai ter resultados, é onde ela vai ter realização, é onde ela vai vencer, é no lugar que o Senhor determinou para ela, é onde ela vai ser realizada, bem sucedida. Não, o Senhor não promete facilidades, mas o Senhor sempre diz: vá, porque eu estarei com você. Vá, porque eu estarei com você. Levante-se e vá, porque eu estarei com você. Não tenha medo. Vá, porque eu Senhor disse para Jeremias era algo muito grande. Ah, Senhor, o que o Senhor disse para ele era algo muito grande. O que o Senhor disse que ele faria era algo muito grande. O que o Senhor disse, o lugar que ele ocuparia era muito grande. E ele não se sentia capaz. Ele tinha medo. As pessoas que ele ia enfrentar eram pessoas muito poderosas. Ele ia estar diante de gente muito poderosa. Tudo intimidava e ele não se via capaz. Mas o Senhor disse: vá, não tema, porque eu estarei com você e o protegerei. Ocupe esse lugar, porque eu vou estar com você. Vá e faça, porque eu vou estar com você. Acredite, eu te projetei para isso, eu estarei com você. Que o teu povo creia, Senhor. E que a palavra tenha peso, tenha impacto e mude radicalmente a visão, dê consciência e esteja preparando muito bem os corações e levando vidas a se prepararem para o que o Senhor está dizendo: eu vou fazer.
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0: Eu te escolhi, te separei e te designei para isso. Eu estarei com você. Assuma, Senhor, essa reunião, todo esse dia, tudo que vai acontecer aqui. Que seja dirigido pelo Senhor, acompanhado com unção e poder. Que o poder, a unção do Senhor esteja sobre nós. Que a graça do Senhor nos cubra. E que eu possa ver, no término desse trabalho, pessoas ungidas, poderosas, tomadas de unção, de poder, saírem daqui. Assuma este trabalho, cubra-nos com teu sangue, acampa os teus anjos aqui, que a tua presença seja real, Senhor. Que a tua presença seja real. É o que eu te peço. Peça isso para o Espírito Santo aqui. Eu quero sair deste domingo num nível mais alto. Eu quero sair uma outra pessoa daqui. Eu quero ver e entender coisas e alinhar a minha vida. Eu quero essa capacidade de me preparar para o que o Senhor tem para mim. Eu quero ocupar esse lugar que o Senhor me designou para estar. Eu não vou fugir do que o Senhor tem me chamado. A missão que o Senhor tem para mim, eu quero ocupá-la, exercê-la com sucesso, porque eu sei, eu entendi, que ainda que eu não me sinta capaz, o Senhor está dizendo: você pode não se sentir capaz, mas eu te capacitei para isso. Então você não vive por sentimentos, você vive por fé. Não é o que você sente, é o que você sabe, é o que você acredita. Acredita no que eu estou falando e vá. Em nome de Jesus. Amém. Amém, amém.
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0: Agora, mensagens com Thiago Brunet, aqui pela Adore Mais FM. Muito bom dia, uma excelente terça-feira para você. Eu, Daniel Almeida, te faço companhia aqui no programa do Thiago Brunet e você, claro, também participa com a gente aqui na rádio Adore Mais FM. O número é o 11 9 11 21 10 20. Esse é o WhatsApp da rádio Adore Mais FM, a rádio que conecta pessoas e une propósitos. E você, manda uma mensagem aqui para nós. Quando você ouviu uma reflexão aqui do Thiago Brunet, daqui a pouco vamos continuar o estudo bíblico que começamos ontem. Você vai aprender sobre a palavra de Deus e vai mandar aqui para nós dizendo qual foi a sua experiência com o programa aqui do Thiago Brunet, com o programa que você só ouve aqui na Adore Mais FM. E você participa também nas redes sociais. Tira uma foto, faz um vídeo e marque @AdoreMaisFM ali no Instagram. Nós vamos repostar. E também temos um canal no YouTube recheado, repleto de grandes entrevistas, grandes personalidades que passaram aqui na Adore Mais FM, ali no programa da Elisângela Gomes, no programa das 2 da tarde, o programa Adore Mais, no quadro Essa é Minha História. Sim, no YouTube temos diversas entrevistas que também farão você crescer, ter muito mais inteligência espiritual, emocional e tantas coisas abençoadas na sua vida através também dos programas e ali das personalidades que aqui passaram e foram entrevistadas pela Elisângela Gomes. Você não segue a Elisângela Gomes no Instagram? Então siga agora mesmo Elisângela Gomes A Eli. Elisângela Gomes A Eli. Vamos então começar muito bem o programa de hoje com uma reflexão, uma mensagem, o estudo bíblico de hoje do Café com Destino com o pastor Thiago Brunet. Só aqui na Adore Mais FM, a rádio que conecta pessoas e une propósitos.
2: Bem-vindos mais um Café com Destino, hoje terça-feira, e já vamos seguir com força total. E ontem nós demos início à série de Salmos, vale a pena você estudar com a gente. Ó, eu tenho sentido o seguinte, muita gente me escreve na internet dizendo assim, Thiago, eu me converti ao Evangelho escutando suas mensagens, eu tive meu casamento restaurado e tal, quem faz essa transformação, quem faz tudo isso, essas curas, é Deus, né? Eu sou só um mensageiro. Mas eu também me sinto responsável em dar continuidade a esse processo que muita gente teve aqui de conversão. Então nós vamos nos aprofundar um pouco mais nos estudos bíblicos para que a gente possa levar você também para outro nível. A gente tem que entender, você que, por exemplo, que é mais estudioso da palavra, você tem que entender que cada um foi chamado para alguma coisa, né? Eu fui chamado para, através da inteligência emocional, alcançar pessoas. Então, se você procura algo muito profundo, às vezes uma pessoa me escreve assim, Thiago, você nunca fala sobre escatologia, você não explica sobre a hermenêutica bíblica, aí já não é comigo. Por quê? Não é porque eu não tenho a capacidade, é porque eu fui chamado para uma coisa. Então, eu entendo também que você precisa se aprofundar, então nós vamos estar sempre trazendo estudos bíblicos um pouco mais profundos. Mas eu quero que você olhe com empatia para mim e veja o seguinte, Deus me deu o dom de alcançar pessoas, isso é uma coisa divina, é uma graça divina, não vem de mim, alcançar pessoas através dessas mensagens de vida emocional, de vida empreendedora. E às vezes o que você está precisando é uma coisa mais profunda em termos de revelação da palavra. Tem vários colegas nossos que fazem um trabalho maravilhoso sobre isso e estão aí disponíveis na internet, tá bom? Mas eu também me comprometo sempre a ir me aprofundando um pouco mais, porque tem muita gente que só escuta a gente e quer se aprofundar na palavra. E é isso que a gente vai fazer aqui na série Salmos. Nós vamos entrar um pouco mais aqui no contexto bíblico. Então sejam muito bem-vindos. Hoje nós vamos para um outro salmo, nós vamos para o Salmo 23, tá? É o salmo mais conhecido de Davi, sem dúvida nenhuma, e ele escreveu esse salmo enquanto ele cuidava das ovelhas do seu pai, ou seja, Davi, ele sempre foi um salmista. Esses dias eu preguei uma mensagem que eu falo o seguinte, tudo que você for primeiro, você com certeza terá, e tudo que você tiver sem ser, você vai perder. Davi, ele tinha coração de rei, ele era um rei no comportamento, na autoridade antes de sê-lo, por isso ele nunca perdeu o reinado. Davi era um salmista antes de ter a harpa tocando para Saul no palácio. Então, tudo que você for, tudo que você... Eu vou falar o português errado, mas para você entender, tudo que você ser, você vai ter. Entendeu? E tudo que você tiver sem ser, ou seja, se você tentar montar um personagem na internet para ganhar audiência sem ser aquilo, você vai até ter uma mini audiência, mas só por um tempo, vai perder. Porque as pessoas só sabem quem é de verdade. Né? O dinheiro só fica na bolsa de quem é verdadeiro empreendedor, e não que quem acertou só no negocinho na vida, mas não sabe nem como fazer. Então nós precisamos aprender a ser. E Davi era um salmista. E desde a sua juventude, da sua mocidade, ele compõe salmos, e um dos mais fortes foi olhando para as ovelhas do seu pai. Ele vendo como um pastor de ovelhas cuida da ovelhinha. A ovelhinha, ela não sabe, ela não tem GPS interno, ou seja, ela não sabe para onde ir. Ela não sabe buscar comida. O pastor precisa levar ela para os pastos, senão ela não consegue sobreviver. Não é que nem um animal selvagem, que você não precisa dar comida para um animal selvagem. Ele vai dar um jeito de conseguir aquela comida. Ele caça, ele dá um jeito. A ovelha não. A ovelha, se você não levar para o pasto, ela morre de fome. A ovelha não sabe para onde ir. Então, Davi, conhecendo a realidade de como um pastor de ovelhas tem que cuidar de uma ovelhinha, do animalzinho, ele começa o capítulo 23 de Salmos assim: o Senhor é o meu pastor e nada me faltará. Porque a ovelha, a ovelhinha lá, o animal, quando está com o pastor que cuida delas, ela tem destino. Ela não precisa se preocupar onde vai dormir, isso não é preocupação da ovelha. O pastor já está providenciando o lugar de dormir. Ela não se preocupa com o que vai comer, ela não caça, ela não está preocupada com isso, porque o pastor leva ela para pastos verdejantes. Ela não está preocupada com segurança, porque se vier um lobo, se vier um leão, o pastor vai matar o urso, o lobo, o leão, e não vai deixar as ovelhas serem atingidas, como Davi fez isso. Né? Nós temos a famosa história de Davi, quando ele está debatendo com Saul para lutar contra Golias, falou assim: mas você é muito jovem. Ele falou assim: ó, o teu servo já matou urso e leão, que tentaram atacar as ovelhas do meu pai. Então, Davi, quando escreve esse salmo, ele está escrevendo algo da realidade cotidiana dele, de algo que ele vivia no dia a dia. E ele escreve: o Senhor é o meu pastor, nada vai me faltar. Se eu precisar de destino, o meu pastor vai me dar. Se eu precisar de alimento, ele vai me dar. Se eu precisar de companhia, ele vai me dar. Se eu precisar de segurança, ele vai me dar. Nada vai me faltar se ele for o meu pastor. Deitar-me faz em verdes pastos, guia-me mansamente a águas tranquilas. Ou seja, não vai faltar comida, não vai faltar água, não vai faltar refrigério. Refrigera a minha alma e guia-me pelas veredas da justiça. Veredas são caminhos da justiça, por amor do seu nome. Ainda que eu passasse pelo vale da sombra da morte. Você sabe o que é o Vale da Sombra da Morte, no original e levando para a realidade das ovelhinhas? O Vale da Sombra da Morte é o seguinte: naquela época, os pastores, como até hoje, em qualquer lugar que tem pastor de ovelha, você tem que se movimentar muito com o rebanho. Porque a comida acaba de um lugar, você tem que ir para outro. Só que em Israel, ainda mais em Judá, que é o lugar onde Davi nasceu e foi criado, existem muitas montanhas e muitos vales. Então, o caminho para se atravessar com o rebanho era pela montanha. Então, você sabe aqueles filmes ou desenhos ou séries que você vê que é uma montanha alta e tem uma trilha muito apertada, a pessoa tem que andar meio assim? Esse é o Vale da Sombra da Morte. Né? Então, Israel, quando você visita Israel hoje com um bom guia, ele te explica isso nas montanhas de Judá. O pastor tinha que passar com as ovelhas uma por uma, pelo um caminho ultra estreito, e se virasse um pouquinho para cá, caía. Caía no vale. E aí Davi está falando: ainda que eu passasse no vale da sombra da morte, ainda que o pastor esteja me levando de um lado para o outro, para um destino que eu ainda não sei, e me pareça muito perigoso onde estou andando, não temerei mal algum, porque tu estás comigo. O nome disso é fé. Eu tenho tanta certeza que se Deus estiver comigo, eu não vou sofrer mal algum, que ainda que eu esteja no vale da sombra da morte, ou seja, eu estou olhando para baixo e estou vendo aqui quilômetros de distância para baixo, que perigo, que medo que eu sinto, mas eu continuo caminhando, porque eu sei que o pastor está comigo. A tua vara e o teu cajado me consolam, me repreendem. Todo pastor, até hoje em Israel, anda com um cajado na mão. Ou seja, o cajado ele serve para várias coisas, para repreender, para puxar para perto, para estabelecer autoridade. Então, Davi pega toda a realidade da vida dele como pastorzinho de ovelhas e aplica no Salmo, que hoje é o Salmo mais famoso que nós temos. É o que mais toca na vida das pessoas. E ele está dizendo o seguinte, que se a gente andar pelo vale da sombra da morte, não precisa temer, porque Deus está conosco, o pastor está conosco e o cajado dele vai nos proteger, vai nos consolar, vai nos guardar, vai nos repreender. Essa passagem, a tua vara e o teu cajado me consolam, está logo depois do vale da sombra da morte, é porque o cajado, como você sabe, tem aquela volta aqui, né? Então o pastor usava isso para puxar a ovelha quando ela estava muito próxima ao vale, muito próxima à linha de cair. Então é muito importante você entender que existem coisas que você nunca vai perceber na vida porque você é só uma ovelhinha, mas o pastor que está andando contigo, Deus, o guarda de Israel, vai pegar o cajado e vai te puxar para perto, ele não vai deixar você cair nos vales da vida. Você acredita nisso? Preparas uma mesa, olha que forte agora. Prepara-me uma mesa na presença dos meus inimigos. Unges a minha cabeça com óleo e faz o meu cálice transbordar. Bom, nós sabemos que esse foi um dos primeiros salmos escritos por Davi e na época ele é pastorzinho de ovelhas. Na época que Davi era um profundo... Da época que Davi era um pastor de ovelhas, você como profundo conhecedor. Quem eram os inimigos de Davi? Porque não tinha Saul na época, não tinha os filisteus na época contra ele. Quem eram os inimigos de Davi? Os irmãos. Os irmãos implicavam com Davi, perseguiam Davi, diminuíam Davi. Às vezes, quem deveria nos apoiar é quem está zombando do nosso futuro. Aí sabe o que Davi fala? Prepara-me uma mesa na presença dos meus inimigos. Unge a minha cabeça e faz meu cálice transbordar. Isso aconteceu com Davi, logo na juventude dele. Quando Samuel, o grande profeta, entra na casa de Jessé e fala, não é esse, não é, mas esse é o mais forte, mas não é esse, também não é esse, também não é esse. Não tem mais nenhum. Ó, tem um, é um pastorzinho de ovelhas, é Davi, mas é muito novo, é fraco, tá lá fora. Chama, quando ele entrou, Samuel pega o chifre de azeite, que era um chifre de carneiro, até hoje usado, com óleo da oliveira dentro, que era usado, misturado com perfumes, para fazer o óleo da unção. Unção é separação, é você separar alguém para alguma coisa. E Samuel pega aquele óleo, joga na cabeça de Davi, na frente de todos os irmãos, sentado naquela mesa, na sala de Jessé. Então, o Davi, já tendo essa experiência, ele diz o seguinte, ó, prepara uma mesa na presença dos meus inimigos, unge minha cabeça com óleo e meu cálice transborda. E certamente, a bondade e a misericórdia me seguirão todos os dias da minha vida e eu habitarei na casa do Senhor por longos dias. Certamente, a bondade e a misericórdia. A gente reconhece muito uma pessoa bondosa pela generosidade. Uma pessoa que se preocupa com a outra, uma pessoa bondosa, ou seja, a empatia, né, a compaixão. Então, está dizendo o seguinte, que com certeza a compaixão, a generosidade, a bondade, a atenção de Deus, a preocupação de Deus com nós e a sua misericórdia vão nos seguir todos os dias. O que é misericórdia? Misericórdia é algo que é difícil de explicar. Você tem que ter errado muito na vida e ter experimentado a graça e a misericórdia de Deus para entender o que é misericórdia. Mas a gente que é pai, se você é pai e mãe, a gente consegue entender um pouco. Nosso filho erra com a gente e a gente perdoa. Provavelmente, se o Teixeirinha me der um tapa na cara um dia, eu vou perdoá-lo, porque é uma obrigação bíblica, mas provavelmente ele não vai trabalhar mais comigo. Mas se fosse o meu filho, por mais absurdo que seja, eu não tenho como mandar ele embora de casa. Então eu vou ter que usar de misericórdia. A misericórdia não é para os que estão de fora, a misericórdia são para os filhos. É por isso que quando você se torna filho de Deus, isso aqui é muito forte. Quando você se torna filho de Deus, você tem acesso à bondade e à misericórdia todos os dias da sua vida. E aqui Davi fala qual era o maior prazer dele, que ele fala isso várias vezes. E certamente eu habitarei na casa do Senhor por longos dias. O maior prazer de Davi era a presença de Deus, ele deixa isso claro o tempo todo. Ele fala, um dia na tua casa vale mais do que mil fora dela. Davi tinha muito prazer na casa de Deus. Ali ele ia com o coração preparado para receber de Deus. E eu estou aqui nessa manhã te ensinando o Salmo 23, todo, no de 1 a 6 só, para você entender que se realmente Deus for o teu pastor, nada vai te faltar mesmo. Por que tem gente que vai à igreja e falta tudo? Porque ela só vai à igreja, ela cumpre um ato religioso, mas Deus não é o pastor da vida dela. Sabe por quê? Quando o pastor fala assim, as ovelhas vêm na hora, ou seja, elas obedecem. Tem um vídeo no YouTube que me mandaram uma vez, que é um monte de gente falando e um monte de ovelha. Se eu não me engano, isso aconteceu no Oriente Médio, em algum lugar assim. De repente, um homem surge no meio daquela multidão que está vendo o rebanho de ovelhas e fala alguma coisa. Dá um comando. Todas as ovelhas, centenas, centenas de ovelhas começam a se reunir assim e ir na direção dele. E aí embaixo colocaram o versículo. As ovelhas conhecem a voz do seu pastor e obedecem. Então, como é que você sabe que você é ovelha de Cristo de verdade? Quando você escuta, reconhece a voz dele e obedece. Aí esse versículo, esse Salmo 23 vai fazer sentido na tua vida. Ah, agora eu sei que ele é meu pastor, porque quando ele fala, eu escuto e obedeço. Então eu sei que agora nada vai me faltar. Porque Deus nunca vai te dar uma ordem para você obedecer, para você ir para um lugar de escassez. É sempre para um lugar de bênção. Tem dificuldade, tem vale da sombra da morte. Aliás, afinal de contas, a vida não é fácil. Deus nunca nos prometeu abstenção de dificuldades e problemas, mas ele nos prometeu vitória sobre os problemas da vida. Então o problema a gente vai ter, só que nenhum deles tem poder para nos derrubar. E nessa terça-feira eu preciso te alertar sobre isso. O Salmo 23 é para quem tem fé. O Salmo 23 é para quem acredita sem duvidar. Eu ensino que o princípio da fé é acreditar sem duvidar. Pedro teve fé?

0: Senhor, meu pastor, nada me faltará. Para ele escrever isso, ele estava preocupado com o quê? Em faltar alguma coisa. Ele vai me deitar sobre verdes pastos. Vai guiar por águas tranquilas, vai refrigerar minha alma. Quem está precisando de refrigério na alma tá o quê? Aflito, angustiado, isso. Aliás, muitos salmos de Davi, ele escreveu angustiado, ele deixa claro. Então, quando Davi escreve isso, ele está passando por conflitos emocionais. Ele está passando por uma confusãozinha mental que o ser humano tem. Será que Deus está comigo? Tá. Só que Davi tinha muito mais fé do que dúvida. E aí ele usa esse princípio da fé e fala, ainda que eu ande pelo vale da sombra da morte, eu não vou temer, porque o Senhor está comigo. Ele vai preparar uma mesa na presença dos meus inimigos, vai ungir minha cabeça com óleo, ou seja, ele vai me separar para uma missão e meu cálice vai transbordar. Você sabe o que quer dizer cálice transborda? Cálice transbordar? Prosperidade. O vinho na Bíblia significa duas coisas, alegria e prosperidade. Tanto que quando a Bíblia promete prosperidade em provérbios, em salmos, ele fala assim, os teus celeiros transbordarão, os teus lagares, ou seja, o lugar de fazer vinho, vai vazar para tudo quanto é lado. E aí, o vinho sendo, tendo esse significado bíblico de alegria e prosperidade, o que Davi está falando? O teu cálice de vinho vai transbordar, ou seja, você vai ter muita alegria e muita prosperidade. Se tiver com Deus sendo teu pastor, você vai ter muita alegria, vai transbordar de alegria, vai transbordar de prosperidade. Então o Salmo 23 é uma aula, o Salmo 23 é para a gente meditar. É importante a gente saber que essa série, gente, de Salmos, é para te levar para outro nível de reflexão bíblica. Salmos é um livro obrigatório para quem está passando alguma situação difícil. Porque você vai ver Davi, um homem segundo o coração de Deus, um rei poderoso, riquíssimo, tinha o exército mais letal do planeta, pedindo misericórdia a Deus, pedindo para Deus tirar ele da angústia emocional, da lama emocional. Ou seja, todo mundo passa pelo que você está passando. Mas você tem que entender como sair disso. Davi vai explicar através da fé como pedir socorro ao Senhor, como confiar somente nele. E o Salmo 23 é só uma introdução de tudo que nós vamos aprender essa semana aqui no Café com Destino, na série Salmos, tá bom?
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0: Bem-vindos a mais um Pílulas de Sabedoria. Hoje eu quero te explicar sobre o poder do silêncio. A história que eu vou te contar aconteceu comigo, mais ou menos há uns 3 ou 4 anos atrás. Eu resolvi, próximo a uma conferência que eu faço, a Conferência Destino, no mês de setembro, todo mês de setembro, eu decidi pegar 3 amigos que eram da categoria de amizades íntimas que eu tinha e fazer um tempo de silêncio. Na verdade, o silêncio revela muita coisa. Anote essa frase. O silêncio revela muita coisa. Eu estava, na verdade, passando por um momento de autoavaliação, de autoconhecimento, e eu resolvi

0: pegar esses três amigos que eu tinha muito contato diariamente, a gente se falava 30 vezes no WhatsApp, se ligava, eram amigos que eu tinha muito contato, eu resolvi fazer silêncio com os três. Bom, para minha surpresa, cada amigo reagiu de forma diferente. Não é que eu parei de falar. Quando eles escreviam bom dia, eu escrevia bom dia, só não fiquei mais com as mesmas brincadeirinhas, com a mesma insistência, chamando toda hora, ligando toda hora. Mas continuava educado, continuava cumprimentando e respondendo o necessário. Mas os três reagiram de forma completamente diferente. O primeiro amigo, ele ficou em cima do muro, ele não sabia o que fazer. Ele começava a perguntar para todo mundo, o Thiago está falando contigo? O Thiago te ligou? O Thiago não sei o quê. Ele não falava comigo e nem ficava contra mim, mas ficava perguntando para os outros o que estava acontecendo e não corria atrás. Ficou em cima do muro. O segundo amigo se afastou completamente. Quando ele percebeu que eu estava mais frio, que eu não estava respondendo, ele começou a falar mal de mim para um monte de gente. Esse Thiago está pensando que é quem? Isso aí já é sucesso subir na cabeça. E não sei o quê, ele não me responde. E o Thiago também disse, mas sempre soube. E pá, ele começou a falar mal de mim para um monte de gente. O terceiro amigo me ligava diariamente desesperado. Cara, está acontecendo alguma coisa? Thiago, você precisa de ajuda? Thiago, vamos pelo menos orar junto? Sexta-feira eu posso ir na sua casa? Thiago isso, Thiago aquilo. Três amigos. Três reações diferentes. O silêncio expôs o coração de cada um. Eu nem fiz o período de silêncio intencionalmente para expor o coração de cada um. Eu fiz porque eu precisava de um tempo. Eu fiz porque Deus me direcionou para isso. Mas um amigo ficou em cima do muro, tanto faz como tanto fez. Outro amigo virou inimigo. E o outro virou irmão, porque a Bíblia diz que no dia da angústia, o amigo se torna um irmão. A mesma história, atingindo três pessoas diferentes, gera três reações diferentes. Esse período de silêncio revelou quem eu podia manter do meu lado para o próximo nível, para a próxima fase, quem eu deveria afastar. Às vezes, tudo que você está precisando na sua vida para que você tenha mais clareza das suas decisões é um tempo de silêncio. No tempo de silêncio, você escuta mais a Deus, você fica mais sensível. No tempo de silêncio, as pessoas acabam se revelando, elas mostram quem são de verdade. No tempo de silêncio, você tem quietude para buscar a paz que você precisa, para ler a palavra, para crescer como pessoa. O silêncio é muito revelador. E foi o silêncio que revelou quem eram os amigos que estavam próximos de mim. Muito parecido quando Deus fica em silêncio. Quando às vezes você está buscando uma resposta e Deus não fala nada, Ele só quer saber para onde você vai correr quando Ele não fala nada. Ele quer saber se você vai ficar em cima do muro, se você vai começar a reclamar e blasfemar contra Ele, ou se você ainda vai buscá-Lo ainda mais, vai ficar ainda mais íntimo, ainda mais serviçal. Para onde você corre quando Deus fica em silêncio? Para onde você vai quando Ele não te responde? Às vezes, o silêncio dEle é justamente para que o seu coração seja exposto. Às vezes, você vai ser aprovado e vai se tornar um amigo íntimo de Deus. E às vezes, você vai ser reprovado e não vai passar para a próxima fase, vai ter que refazer a matéria. Eu vim aqui para te dizer que tem muito poder no silêncio. Use-o ao seu favor. Use o silêncio a seu favor. Para de tagarelar, para de falar muito. A sabedoria habita com o silêncio. Vale a pena você ficar de boca fechada. Vale a pena você escutar mais do que falar. Vale a pena você testar corações através do silêncio. Vale a pena você ter quietude, para que a paz de Deus, que excede todo entendimento, tome seu coração, seus sentimentos em Cristo Jesus e blinde-os. Chegou um tempo de crescimento, chegou um tempo de maturidade, mas para isso você vai ter que usar a arma do silêncio. Nós acreditamos no poder da instrução. Nós nos reunimos aqui porque nós acreditamos que o melhor ainda está por vir. Nós acreditamos que a sabedoria vai nos guiar por toda a verdade. E que o sucesso que a gente busca, uma vida melhor que a gente busca, não vai ser do jeito que a gente quer, não vai ser baseado em ganância ou em pensamento positivo. Vai ser baseado em decisões de sabedoria, em estratégias de sabedoria. E isso só Deus pode te dar. A estratégia que eu passo para você hoje é: permaneça em silêncio. E Deus vai mostrar tudo que está escondido à sua volta. Permaneça em silêncio, mas em oração. E Deus vai trazer à tona aquilo que seus olhos não conseguem ver. Permaneça em silêncio. E Deus mesmo vai calar seus inimigos. Eu faço votos de paz, de prosperidade, de saúde e de segurança para a sua vida. Que Deus possa te blindar e te proteger.
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0: Bem-vindos, mais um Café com Destino. Hoje é terça-feira. Gente, nessa terça-feira nós vamos dar sequência à história de Esther. Hoje nós vamos entrar na vida de Esther, porque ontem nós falamos mais sobre Vasti. A rainha Vasti, a mulher que, por causa dos seus erros, abriu oportunidade para Esther começar a aparecer em cena. E é muito importante que você entenda a história da rainha Esther, que aqui era apenas Esther, porque ela foi uma das mulheres mais importantes da Bíblia. A Bíblia teve mulheres sensacionais que mudaram a história da humanidade. Imagina, Maria. Deus podia ter confiado Jesus na mão de qualquer um, confiou na mão daquela jovenzinha de Nazaré, que fez o seu trabalho com tanto amor, com tanta dedicação, com tanta santidade, com tamanho foco, que a Bíblia diz que nunca vai ter uma mulher mais bem-aventurada, mais feliz do que ela, mais importante do que ela. Mas nós temos outras mulheres, Abigail, que era a esposa de Nabal, que reverteu uma situação de morte que estava vindo contra a sua casa. Davi deu uma palavra de morte: nós vamos matar toda a casa de Nabal hoje, porque Nabal, com aquele coração duro que ele tinha, negou um pedido simples de Davi. Davi foi com todo o exército para cima de Nabal. Abigail, sua esposa, correu no caminho de Davi e, com a sua sabedoria, reverteu um decreto de morte sobre a sua família. Nós temos a história de Ruth e Noemi, né? Mulheres que fizeram a diferença na sua geração. E porque Noemi soube aconselhar Ruth e porque Ruth acompanhou Noemi, mesmo depois de ambas tendo perdido seus maridos, era sogra e nora, né? Ambas perderam os maridos, mas resolveram ficar juntas. Ruth obedecendo Noemi e Noemi dando instruções. Foi por causa de uma instrução de Noemi que Ruth conheceu Boaz, casou-se com o melhor partido de Belém e dela saiu a linhagem do rei Davi. Então nós vemos aqui mulheres que transformaram o mundo com a sua história. E Esther foi uma das mais importantes de todas elas. Por que uma das mais importantes, Thiago? Porque por causa de Esther, um povo inteiro foi poupado. Por causa de Esther, um povo inteiro foi poupado. Você imagina se por causa da sua vida o Brasil melhorar? Por causa de você, sua família ser poupada de uma tragédia financeira, emocional, espiritual? Imagina por causa de você pessoas estarem descobrindo o caminho da verdade? Por causa de você, as pessoas não estão sofrendo por causa de você, elas estão crescendo por causa de você. Esther foi o motivo de alegria de uma nação inteira e nós vamos explicar isso com detalhes hoje. Hoje, nesse segundo dia da série Rainha Esther, nós vamos entender por que ela foi usada para salvar e como ela foi usada para salvar todo o povo hebreu nessa época aqui do domínio da Pérsia, né? De onde ela veio e como ela conseguiu para fazer isso. De onde veio Esther? Você sabia que Esther, apesar de estar na Pérsia, ela era judia? Era de Israel, como ela foi para lá? Olha, nós vamos começar com uma referência bíblica. Esther, capítulo 2, versículo 7. Abre comigo aí. Esther, capítulo 2, versículo 7. Mardoqueu, que em outras versões também é chamado de Mordecai, tinha uma prima chamada Hadassa. Essa prima foi criada por ele porque ela não tinha nem pai e nem mãe. Imagina quantas pessoas hoje estão sofrendo ao extremo por causa dessa orfandade. Seja natural, porque muita gente perdeu pai e mãe. E uns são órfãos de pais vivos. Os pais estão vivos, mas não dão atenção. E outros nem tiveram o privilégio de conhecer. Mardoqueu era primo de uma menina judia chamada Hadassa, que nós entendemos que em hebraico Hadassa significa Esther. E o versículo vai deixar isso claro, porque diz assim, ó: Mardoqueu tinha uma prima chamada Hadassa, que havia sido criada por ele por não ter pai nem mãe. Como ela era órfã, ela foi criada por um primo. Essa moça, também conhecida como Esther, era atraente, bonita, e Mardoqueu a havia tomado como filha quando o pai e a mãe dela morreram. Então, Esther tinha algo natural. Ela era bonita. Aqui é uma coisa interessante que eu aprendo na história da Rainha Esther, porque é o seguinte: geralmente, quando você tem uma característica natural, seja beleza ou qualquer outro dom que venha naturalmente, habilidade que venha natural, você costuma não dar atenção para as outras coisas e focar muito nisso que você já tem de bom. Então, você vê que às vezes a menina é muito bonita ou o menino é muito bonito, ele já pensa em usar essa beleza a favor dele e acaba de que não desenvolve outros lados. Mas Mardoqueu, ou Mordecai, esse primo que adotou ela, ou seja, virou o pai adotivo dela, decide instruí-la no temor do Senhor. Porque o que faz Esther agradar o rei, eu vou te explicar essa história, de como ela foi escolhida para ser a próxima rainha da Pérsia, foi a beleza, não tenha dúvida. O rei ficou encantado com a beleza dela. Mas o que fez ela salvar o povo de Israel, que é o que colocou ela na história, não foi a beleza, foi o temor. Eu não sei se você já está começando a entender a profundidade dessa aula, mas existem coisas naturais que já estão em você, que vão abrir portas, existem outras que Deus vai colocar pessoas para te ensinar. E essas vão fazer com que você entre na história. É mais do que uma porta aberta. É entrar num livro que pessoas vão ler durante milênios. Você imagina que por milênios o nome de Hadassa, o nome de Esther está sendo celebrado em Israel. Aliás, a festa de Purim, a famosa festa de Purim em Israel, festa dos judeus até hoje, vem por causa de Esther, vem por causa dessa época aqui. Então pega papel e caneta, porque hoje nós vamos estudar coisas muito fortes. Então, assim, uma coisa que me impressiona, isso aqui me ajuda, por exemplo, a criar meus filhos. Porque a gente não pode se firmar no nosso positivismo natural. A gente não pode se firmar na nossa qualidade natural. Ah, eu falo muito bem em público. Isso é natural meu. Eu não tive a bênção de Hadassa, de nascer bonito, né? Mas eu tive outras bênçãos. Por exemplo, eu nasci com o dom de falar em público. Eu falo em público desde os 5 anos de idade, que eu me lembre. Nunca tive vergonha, nunca tive medo, subo e falo. Mas se eu tivesse me garantido só nesse dom natural, nessa coisa que Deus colocou em mim desde criança, Eu não teria chegado aqui porque eu falo em público. Falar bem em público me abriu portas, é verdade. Como a beleza de Esté abriu portas. Mas o que vai te colocar na história não é o que já está em você naturalmente. É o que Deus vai colocar no processo com as pessoas que Ele vai colocar no seu caminho. Você imagina que uma órfã, por exemplo, podia ser rebelde. Se filho de pai e mãe junto já está rebelde aí querendo gritar com os outros, você imagina uma órfã. Ela podia falar para o irmão dele, cai, cala a boca, você não é meu pai, você não manda em mim. Esses dias, um amigo meu estava jantando lá em casa e contando a história de um irmão dele que adotou uma criança, uma menina, e eles moram longe. E numa discussão agora, a menina começou a ficar um pouquinho maior, a filha adotiva. E numa discussão que o pai falou, olha, você precisa estudar, você precisa se consertar na escola, você está com notas muito baixas, ela botou o dedo na cara e falou, você não é meu pai. Você não fala assim, você não manda em mim, você não é meu pai. Então você imagina que Esther podia reagir como muitos filhos adotivos reagem, com rebeldia, com indiferença, com insensatez. Mas tudo que Mordecai ou Mardoqueu orientava Esther, ela fazia. Nós vamos entender aqui que Deus colocou Mardoqueu na vida de Esther para ele ser um mentor, para ele ser um conselheiro, para ele ser um guia nas decisões de Esther. Só a beleza dela não bastava. Só o que você tem hoje pode ser bom, pode abrir porta, mas não basta. Você ainda precisa do toque a mais que Deus vai te dar no processo. Coloca a mão no seu coração e fala, eu preciso do toque a mais que Deus vai me dar no processo. Eu preciso de um toque a mais, é de um sabor a mais, é de um tempero a mais que Deus vai colocar no processo. Então, existiram alguns milagres aqui no caminho de Esther que nós só podemos ver entendendo realmente todo o livro. E eu quero ler com vocês o livro de Esther. Abre comigo. Vale a pena a gente acompanhar Esther, capítulo 2. A partir de 2, capítulo 2, a partir do versículo 5, diz assim. Ó, vamos ler a partir do versículo 4. E a moça, que parecer bem aos olhos do rei, reine em lugar de Vasti. E isto pareceu bem aos olhos do rei, e ele fez assim. Então, o versículo 4 do capítulo 2 está dizendo o seguinte. Os conselheiros do rei, os conselheiros de guerra, os conselheiros de justiça, lá de governo, falaram, rei, não tem como Vasti continuar como rainha, ela te desobedeceu, ela te envergonhou na frente de todo mundo, você vai desinstituir Vasti, a gente vai mandar chamar várias jovens virgens do reino, de vários lugares do reino, você vai escolher a que mais lhe agradar e vai casar com ela. Isso pareceu bem aos olhos do rei. Havia um homem judeu. Por que aqui fala um homem judeu? A gente tem que lembrar que a gente está falando aqui do Império Persa. Você não está falando de Israel. Isso aqui aconteceu, né, nos dias de Assuero. O reino dele ia da Índia até a Etiópia, sobre 120 províncias. Então o rei Assuero, deu um famoso jantar, queria mostrar o reino dele para todo mundo. Vasti bateu de frente com ele, a atual rainha bateu de frente, falou, não quero ir nesse jantar não e tudo. Perdeu a posição. Ontem eu falei sobre isso. Se você não quer dar a sua oportunidade para outra pessoa, valoriza as oportunidades que Deus já te deu. Havia então um homem judeu na fortaleza de Susã, cujo nome era Mardoqueu, filho de Jair, filho de Simei, filho de Quis, homem benjamita, que fora transportado de Jerusalém com os cativos que foram levados com Jeconias, rei de Judá. Ou seja, os inimigos invadem Jerusalém, tomam Israel, tomam a cidade, na época do rei Jeconias, rei de Judá, e eles levam, Nabucodonosor, rei da Babilônia, invadiu e leva vários cativos. Dentro desses cativos estava quem? Mardoqueu. Este criara Hadassa, que é Esther, filha de seu tio. Porque não tinha pai nem mãe. Onde provavelmente morreu os pais de Esther? Acabou de dar aqui. Acabou de dar as informações prováveis. Na guerra, na tomada de Jerusalém. E ela era jovem, bela de presença e formosa. E morrendo seu pai e sua mãe, Mardoqueu a tomara por filha. Sucedeu que, divulgando-se o mandato do rei e a sua lei, e ajuntando-se muitas moças na fortaleza de Susã aos cuidados de Egai, também levaram Esther à casa do rei sobre a custódia de Egai, guarda das mulheres. E a moça pareceu formosa aos seus olhos e alcançou graça perante ele. Olha só, o que eu vou te ensinar hoje é muito forte. Não foi uma opção de Esther se apresentar para ser mulher do rei, não, tá? As mulheres virgens do reino tinham que se apresentar. Tem idade para casar e era virgem, tinha que se apresentar. É tipo alistamento de guerra. Tem coisa que você não escolheu, você nem queria, mas era um projeto maior de Deus na sua vida. Tem coisa que você falou, isso não é para mim, não tem nada a ver, não quero isso, mas Deus está olhando o futuro. Por isso que ele está pedindo isso. Aí, Hadassa, Esther, vai para a fortaleza de Susã, onde se reuniram várias donzelas do reino e ficaram sob a custódia de um eunuco. E Egai era um guarda das mulheres, então ele era eunuco. E a Bíblia diz que a moça pareceu formosa aos olhos de Egai. Então, quando diz isso, não está dizendo que ele estava achando ela sexualmente bonita, que ele não tinha essas coisas. Diz que ele olhou para ela e falou assim, ela é diferente, ela tem uma graça diferente. Aí a Bíblia fala, deixa claro, e ela alcançou graça perante ele. A palavra graça, eu explico no meu livro O Maior Poder do Mundo sobre isso. Eu explico que existem 8 poderes que regem a humanidade nesse livro. É um livro que eu publiquei em 2018, O Maior Poder do Mundo. E no último capítulo eu explico o maior poder de todos. Falo toda vez que aparece a palavra graça na Bíblia, ela está dando poder para alguém que não tinha. E Deus deu graça a Noé. E Noé construiu a arca e fez o que tinha que fazer. E Deus deu graça a José aos olhos de Faraó. O Faraó pega e passa todo o reino para José. Toda vez que essa palavra aparece, é um grande milagre acontecendo, uma grande transferência de poder acontecendo. E a palavra graça aparece aqui em Esther. A Bíblia diz que Deus dá graça a ela aos olhos de Egai. Lembra que às vezes Deus vai te dar graça aos olhos de pessoas intermediárias. E ainda não é da pessoa que pode resolver o teu problema. Mas a pessoa intermediária vai te levar para quem pode resolver o teu problema. É por isso que você não pode murmurar e não pode deixar o teu melhor para depois. Você tem que fazer o teu melhor hoje. Porque às vezes, se você não der o teu melhor hoje, o intermediário não te leva para o palácio. Não te leva para onde você realmente deveria ir. Olha que forte. Então ele se apressou a dar-lhe os seus enfeites e os seus quinhões, como também dar-lhe 7 moças de respeito da casa do rei, e a fez passar com as suas moças ao melhor lugar da casa das mulheres. Esther, porém, não declarou o seu povo e a sua parentela, porque Mardoqueu já tinha ordenado que ela não declarasse. Ou seja, todo mundo quer saber, nossa, você tem uma beleza diferente, você tem uma graça diferente, de onde você é? Ela fala, não, isso aqui é de Susã mesmo, mas na verdade de onde ela era? Ela veio como? Ela veio como escrava lá de Israel. Ela é judia. O nome dela, Hadassa, é um nome judaico. Depois ela usa Esther justamente para não ter esse reconhecimento. Agora presta atenção, olha que poderoso. Mardoqueu, ou Mordecai, já estava orientando, mentoreando aquela menina. Às vezes, o teu orgulho de achar que você já é bonita, que você já pode, que você já tem dinheiro, de achar que você já é bonitão, que você já sabe tudo, faz com que você não escute as pessoas que, na verdade, vão alinhar o teu destino. Esther não se achou boa ou bonita o suficiente para tocar a vida dela, ela continua escutando conselhos. E porque ela escutou o conselho, ela viveu! Porque se ela já tivesse aberto a boca aqui, já teria sido morta aqui. Mas Mordecai falou, Mardoqueu falou, não fala para ninguém. E passeava Mardoqueu cada dia no pátio da casa das mulheres para se informar de como Esther passava e do que lhe sucederia. E chegando a vez de cada moça para vir ao rei Assuero, ou rei Xerxes. Depois que fora feita a ela a segunda lei das mulheres, ou seja, por 12 meses, porque assim se cumpriam os dias da purificação. 6 meses no óleo de mirra e 6 meses com especiarias e com as coisas para a purificação das mulheres. Ou seja, o rei, para possuir uma mulher, deixava ela 12 meses num ritual de perfume, óleos, para que ela estivesse completamente preparada para ele. Desta maneira, pois, vinha a moça ao rei, dava-se-lhe tudo quanto ela desejava para levar consigo da casa das mulheres à casa do rei. À tarde entrava e pela manhã tornava à segunda casa das mulheres sob os cuidados de Sagaz, camareiro do rei, guarda das concubinas. Não tornava mais ao rei, salvo se o rei a desejasse e fosse chamada pelo nome. Chegando, pois, a vez de Esther, filha de Abiail, tio de Mardoqueu, que havia tomado ela por filha, para ir ao rei, coisa nenhuma pediu, senão que disse Egai, camareiro do rei, guarda das mulheres, e alcançava Esther graça aos olhos de quantos haviam. Assim foi levada Esther ao rei Assuero, a casa real, no 10º mês, que é o mês de Tebet, no 7º ano do seu reinado. E o rei amou a Esther mais do que todas as outras mulheres, e alcançou perante ele graça e benevolência mais do que todas as outras virgens, e pôs a coroa real na sua cabeça e a fez rainha em lugar de Vasti. Ou seja, nós temos muito, muito para aprender com a história de Esther, mas vamos nos dedicar só a alguns detalhes aqui. Primeiro, ela não fugiu do processo. Para ela chegar no trono, ela teve que fazer os 12 meses de purificação, como todas as outras mulheres. Não foi de um dia para o outro. Manda chamar a Esther aí, gostei, vou casar. Não, não, não, não. Foram noites de choro naquele palácio, sem saber o que ia acontecer com ela, sem saber para onde seria mandada, sem saber se o rei... Imagina a ansiedade, a agonia de saber, será que o rei vai me aprovar, será que não vai? Meu Deus, se descobrirem que eu sou judia, que eu sou de Israel, se descobrirem que eu sou filha dos inimigos, que eles destruíram recentemente. Imagina todo esse processo e o tempo todo Mardoqueu, seu tio, que adotara ela como filha, andava pelo pátio todos os dias para saber notícias dela e mandar instruções, ó, não esquece disso, não esquece daquilo. E Esther, quando chega diante do rei, ela não leva nada do que as outras levaram. Eu aprendi uma coisa com um amigo meu, que é o seguinte, quem é, não precisa mostrar. Quem me falou isso foi um dos homens mais ricos do Brasil. Talvez da história do Brasil. E ele falou, Thiago, quem é? Não precisa mostrar e não tenha vontade de mostrar. Porque ele sabe o preço que é para ter o que ele tem. Então quando Esther fala assim, eu não vou com todos esses enfeites não, não quero tudo isso que todo mundo levou não, é porque ela já era. Ela não queria mostrar que era. Ela não queria mostrar que era bonita. Ela não queria impressionar o rei por um enfeite. Ela já sabia quem ela era. Isso aqui é muito importante você entender. Quem é, não precisa mostrar que é. Então, por exemplo, eu não me apresento como... Eu sou pastor ordenado, né? Desde 2005, mas nunca me apresentei como pastor. Nenhum livro meu tem escrito pastor. Nenhuma rede social minha tem escrito pastor. Eu nunca me apresentei como tal. Se alguém chega para mim e fala, Thiago, você é pastor? Se eu preciso confirmar se eu sou ou não... É porque eu estou fazendo um trabalho ruim. Se você não percebeu, é porque meu trabalho é ruim. Se eu preciso carteirar, meu nome é pastor Thiago, é porque eu estou fazendo um trabalho ruim. Porque tem gente que nem sabe se eu sou ou não sou. Fala, cara, mas você, não sei se você é, mas na minha vida você é meu pastor. Você fala na minha vida. Ou seja, porque quem é não precisa ficar provando que é. Não precisa botar meu título. Eu não preciso ficar, me chame disso. Porque se eu sou, você vai reconhecer que eu sou. Então, assim... Nós precisamos entender que quem é não precisa ficar provando que é. Então desconfie das pessoas que o tempo todo ficam tentando provar que são alguma coisa. Desconfie. Desconfie dessas pessoas. Esther chega diante do rei. E a Bíblia diz que ela teve graça aos olhos do rei. Ou seja, primeiro ela teve graça aos olhos de quem? Egai. Exatamente, do camareiro do rei. O eunuco que cuidava de tudo ali. Deus sempre vai te dar graça a intermediários primeiro, cuidado. Não menospreze os pequenos começos. Fala, ah, eu podia estar com o rei, mas estou com esse cara aqui. A vida é feita de processos. Ela honrou todos os processos. E quando chegou a hora de arrebentar mesmo, ela arrebentou. Porque ela entrou na presença do rei, o rei escolheu ela. E quando o rei escolhe ela, agora começa um segundo plano. Como eu vou libertar o meu povo? Fica comigo então, porque amanhã nós vamos entrar nesses detalhes. Como Esther começou o processo para libertar o povo dela. Vai ser forte demais, forte demais. Eu te vejo amanhã no terceiro episódio da Rainha Esther aqui no Café com Destino.
1: 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E vamos ficando por aqui com mais um programa do Thiago Brunet. 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
2: Olá, Adore Mais FM. Aqui é o Leandro de Guarulhos e gostaria de ouvir a canção Haja Luz com a IMAF Music. Muito obrigado.

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Vivemos um tempo de hipocrisia, de manipulação das pessoas, um tempo em que o certo, o óbvio, se tornou errado. Um tempo em que a gente não sabe nem se mandar o filho para a escola vai gerar nos filhos da gente a expectativa que a gente tinha. E o pior é que a única instituição que pode mudar isso é a igreja. Mas a igreja madura, a igreja abençoada, a igreja de gente que saiu de um nível apenas de frequência a culto para um nível de transformação de vidas. João 17, Jesus falando sobre sua relação com seus discípulos, ele ora a Deus, e nesta oração, ele revela tudo o que envolve o discipulado. E o que é discipulado? Discipulado, primeiro, é cobertura espiritual. No versículo 11 de João 17, nós lemos assim: já não estou no mundo, mas eles continuam no mundo, enquanto eu vou para junto de ti. Pai Santo, guarda-os em teu nome que me deste, para que eles sejam um, assim como nós somos um. Quando eu estava com eles, guardava-os no teu nome que me deste, e os protegi, e nenhum deles se perdeu, exceto o filho da perdição, para se cumprir a escritura. Um líder precisa entender que quando ele discipula alguém, ele tem que ser um protetor espiritual desse alguém. Quando alguém está liderando alguém, discipulando alguém, há uma autoridade espiritual nisso. Quando você está sendo discipulado, você ganha uma cobertura extra. Você já ficou num lugar onde choveu e você ficou todo molhado? Era um dia frio? Se era um dia frio e você molhado, aquilo começou a te dar uma reação. Você começou a ter uma hipotermia e você começou a ficar desesperado por se aquecer. Uma pessoa que não tem alguém sobre si, alguém influenciando a sua vida, está disponível para a frieza do mundo, para a frieza espiritual que esse mundo vive. Querido, Jesus está dizendo: olha, Senhor, eu guardei eles, eu protegi eles. Jesus está dizendo: eu fiz o meu serviço e fiz muito bem. Todo mundo ficou joia, menos um. Menos um que não quis. Menos um que decidiu não caminhar comigo. E se cumpriu a escritura que dizia que dos próximos a mim, alguém me trairia. Senhor, eu fiz o meu melhor. Uma das fragilidades do discipulado hoje é a falta de uma aliança profunda, é a falta de paternidade, é a falta de cuidado. Quando uma mulher está discipulando outra, ela deve colocar o seu coração nisso: eu vou fazer essa pessoa encontrar todo o propósito de Deus na sua vida, eu vou fazer essa pessoa vencer. Discipulado é uma coisa impressionante, porque por mais que você tenha suas lutas, seus problemas, você está decidido a ser um instrumento na vida do outro, e é por isso que Deus manda do seu espírito, e essa cobertura espiritual funciona. Um exemplo disso é o livro de Êxodo, no capítulo 17, Josué, discípulo de Moisés, estava guerreando contra os amalequitas. Quando Moisés levantava os braços ao céu, Josué e o povo prevaleciam, mas quando os braços de Moisés recuavam, nesse momento, o povo de Israel perdia a guerra. Então, Arão pegou um dos braços, Ur pegou o outro, e colocaram os braços de Moisés como cobertura espiritual, intercedendo pelo povo. E o povo venceu um exército preparado para a guerra. Um exército muito mais preparado que o povo de Israel. Mas o povo de Israel venceu. Por quê? Porque tinha cobertura espiritual. Muitos pecados na sua vida você não cometeria se você tivesse cobertura espiritual. Às vezes um homem está enfrentando uma luta no trabalho, uma mulher lá resolveu dar em cima dele, o negócio ficou complicado.
A cabeça do cara já está formulando ideias, o cara já está pensando besteira, mas ele tem um discipulador. Aí o discipulador vira para ele e fala: e aí, como é que estão as coisas? Como é que está a tua vida? E os olhos? Cara, tem um negócio para te contar. O que foi? Rapaz, tem uma mulher no trabalho lá, cara. Rapaz, está ficando esquisito. Esquisito? Isso é uma pombagira. Isso é o Satanás, rapaz. Isso é cilada do inferno na tua vida. Tu é homem de Deus. Tu tem uma mulher, tu tem teus filhos, rapaz. Você é homem de palavra, rapaz. Sai desse negócio, rapaz. Ajuda ou não ajuda? Hã? Ou não ajuda? Não, melhor não falar nada não. Hã? Mas ele falaria para alguém que não fosse íntimo dele? Ele falaria para alguém que não fosse uma pessoa que ele confiasse espiritualmente? Dificilmente. Dificilmente. A mulher vira para outra e fala: aqui, meu marido não quis ir na festa da minha mãe, foi para a pelada de manhã, falou que estava cansado, também deixei ele sem sexo um mês. Aí a discipuladora fala para ela: tu é maluca? Pirou? Como assim? Ele foi na festa da mamãe, ele cometeu um erro, ele não valorizou a festa da sua mãe, é uma coisa. Agora você vai fazer guerra sexual com seu marido nesse mundo podre? Você está doida? Ajuda ou não ajuda? Algum homem pode dar um glória a Deus? Aí, ó. Até as crianças entenderam. Jesus amado, discipulado é proteção espiritual, é cobertura espiritual. Para você vencer e para você não errar. Todo mundo precisa. Um pastor, ele vai tomar uma decisão, ele tem uma cobertura espiritual, ele se aconselha com alguém, ele não toma uma decisão errada. Mas se ele não ouve ninguém, ele dança, ele faz uma bobagem. Nós precisamos. Jesus dizia, olhando para Jerusalém: nossa, eles são como ovelhas sem pastor. Jesus estava dizendo, todo mundo precisa de alguém cuidando. E aí em João 10, versículo 11, ele diz: eu sou o bom pastor. O bom pastor dá a vida pelas ovelhas. O mercenário não. O mercenário, ele trabalha pelo dinheiro. Mas se o lobo aparecer, ele foge, a ovelha se perde. Jesus está dizendo que só existe dois tipos de líder: o verdadeiro e o mercenário. Quem você tem sido? O verdadeiro, ele dá a vida pela ovelha. Meus irmãos, às vezes eu percebo um discípulo correndo um risco, às vezes eu não estou percebendo, mas o discípulo, discípulo mesmo, o que é leal mesmo, ele abre o coração, ele fala: ó, eu estou com um problema, estou com uma luta, eu estou com uma dificuldade em casa. Eu já tive discípulo abrindo o coração, eu já tive discípulo contando para mim assim: pastor, tem uma coisa que eu fiz há muitos anos atrás, que até hoje, esse negócio eu lembro, me dá uma tristeza danada. Ninguém é obrigado a falar nada. Ninguém é obrigado. Mas o discipulado, ele vai estabelecendo uma confiança. Pastor, como que vai ter confiança? Três coisas. Três coisas estabelecem confiança. A primeira coisa, seja misericordioso. Se você é um discipulador, que quando um discípulo fala de um pecado, de um erro, de uma tentação, você: meu Deus, que isso? Não estou te conhecendo. Eu tenho pavor dos supercrentes. Gente que está acima do bem e do mal. Gente que se acha melhor que os outros. Ei, irmão, eu estou no jogo contigo. Estou na luta do dia a dia com você. Eu que não me cuide não, eu tenho que me cuidar e você também, nós estamos no mesmo bolo, ninguém aqui tem família perfeita e ninguém aqui é perfeito. Quando tu encontrar alguém que tudo na vida dele é perfeição, foge, que é Satanás, porque só Satanás te transveste-se de anjo de luz. Todo mundo aqui chora alguma coisa, todo mundo aqui tem medo de alguma coisa, todo mundo aqui em algum momento é um mendigo precisando de um pão. Que história é essa de bancar o supercrente? O avivado, fala com Deus o tempo inteiro, tudo dá certo, fala com o anjo, fala com Jesus, dá ordem Jesus, Jesus hoje não. Que coisa é essa? Eu acredito
no contato e convivência com Deus, mas eu acredito nisso para a gente quebrantada, que não fica vendendo uma imagem de super-herói. Seja misericordioso com o erro das pessoas. Não é passar a mão na cabeça, mas é ter o mínimo de empatia para falar, cara, você não está isso. Mas eu não quero te condenar, eu quero te ajudar a resolver. Segunda coisa importante para ver confiança. Você também precisa se expor. Você banca o super-herói? Não. Mas você também não fala nada de você. Lembra quando Jesus estava no Getsêmani? Ele vira para os discípulos, lá em João capítulo 26, e fala assim, queridos, a minha alma está em profunda tristeza. Por favor, fiquem comigo. Gente, Jesus estava em forma humana. Naquele momento, ele está moído. Ele vira para três amigos, Pedro, Tiago e João, e fala, cara, fica comigo, eu não estou bem não. Ele sabia o que ia acontecer a partir dali, ele sabia do martírio que viria, ele sabia do mal que viria. Você precisa entender que você pode ser vulnerável sim diante das pessoas. Você não pode bancar o super-herói. Mas tem mais uma coisa que é importante para ter confiança no discipulado. Sabe o quê? Segredo. A pessoa te contou uma coisa no discipulado. Pode parecer boba para você, mas para ela é importante. Como você vai contar para outra pessoa? A pessoa pode falar, olha, eu não consigo ler a Bíblia. E você fala para o outro, olha, fulano não lê a Bíblia. Pode parecer bobo, mas não é. Para aquela pessoa aquilo é uma crise às vezes. Mas quando alguém tem confiança, quando alguém sabe que você guarda com você, querido, se estabelece uma unidade. E sabe o que vai acontecer? Quando a pessoa começa a ter confiança no discipulado em você, a pessoa começa a confessar seus pecados. Tiago 5,16 diz assim, confessai as vossas culpas uns aos outros para serdes curados. Pastor, quando eu peco, eu faço uma coisa errada, eu confesso para Deus, eu sou perdoado. Perfeito. Quando você confessa para Deus, você é perdoado, mas nem sempre você é curado. Às vezes você comete um erro e você confessa para Deus, você chora e Deus te perdoa. Daqui a pouco você faz a mesma coisa. E você chora, sofre, fala com Deus e daqui a pouco você faz a mesma coisa. E você chora e fala com Deus e faz a mesma coisa. Você está sendo perdoado por Deus cada vez que você sinceramente pede perdão? Sim, mas você não está curado. Você tem uma área vulnerável que você não compartilhou com alguém que poderia te ajudar. Ninguém tem que sair contando a vida para ninguém, mas se você tem um discipulador e a confiança se estabelece, você vai ver que naturalmente você pode pedir ajuda de alguém para te fortalecer numa área que você ainda não está curado. Quando você pede perdão, você é perdoado, mas ainda não é curado. Quem entendeu? O discipulado, ele cura, ele liberta.

seus discípulos que ele amava até o fim e que por isso eles podiam contar com ele. Quando a gente lê em João capítulo 13, versículo 1, diz assim: e os amou até o fim. Jesus não desistia de um discípulo. Quando ele ressuscitou, ele tinha dois discípulos que tinham pisado na bola. Quem foram? Pedro. O que que ele fez? Hã? Negou Jesus 3 vezes. Jesus procurou ele. Falou: Pedro, você me ama? Você me ama? Você me ama, Pedro? Jesus procurou, disse para ele: então cuida das minhas ovelhas, ou seja, eu acredito em você, Pedro. Eu te perdoo, faz o teu melhor. Teve um outro que, quando Jesus ressuscitou, disse assim: eu não acredito, só se eu ver a marca nas mãos, nos pés. Quem foi? Quem foi? Ninguém botou o nome de Tomé no filho, né? Difícil achar um Tomé. Já viu algum Tomé? Será que é por causa disso? Deve ser, né? Fala, Tomé. Jesus procurou o Tomé. Falou: Tomé, aqui minhas mãos, você não queria ver? Aqui meus pés, você não queria ver? Não, senhor, está tudo bem, é força de momento, não, Tomé. Parabéns para quem não viu e creu, mas pelo menos você está vendo para crer. Agora, toma juízo e faz a obra. A tradição diz que Tomé se tornou um leão pela obra de Deus. E isso fica muito claro quando Jesus não pode pisar na Judéia e Tomé fala: vamos com ele. Esse homem, ele muda a sua postura. Jesus não desistia de ninguém. E você, desiste de alguém? Pastor, mas tem gente que saiu da igreja. Alguém pode desistir de você e de nós, e nós vamos respeitar. Mais uma vez a frase: está tudo bem. Opção da pessoa, eu vou respeitar. Mas ninguém vai dizer que nós desistimos da pessoa. Discipulado é amar até o fim, é cobertura espiritual até o fim. Amém? Mas em segundo e último lugar, discipulado tem custos, mas traz profunda realização pessoal. Discipulado tem custos, mas traz profunda realização pessoal. Meus amados irmãos, muita gente fala de servir a Deus como sendo um peso. Nossa, ser líder de célula, ah, meu Deus do céu, como Deus me colocou nessa. Você já imaginou eu aqui falando para você: olha, o que eu estou passando no ministério, eu não quero para ninguém, nem para o meu pior inimigo eu quero isso. Se tem uma coisa que eu não queria ser, e até hoje estou arrependido de ser, é pastor. Já imaginou alguém falando isso? Ninguém vai ser pastor, desanima. Agora, quando você entende a realização pessoal que você tem em estar num propósito de Deus, servindo a Deus, cuidando de vidas em nome de Deus, quando as pessoas notam que você está com uma realização que o dinheiro não dá, está com uma realização que a fama não dá, está com uma realização que as coisas supérfluas não dão, então você começa a empolgar as pessoas. Meus irmãos, aqueles discípulos de Jesus não seguiram Jesus porque falaram: nossa, nós vamos ter que sofrer, então vamos, né? Não, havia uma proposta de realização pessoal. Eles tinham uma vida maravilhosa em Jesus. É por isso que no versículo 13, Jesus diz assim: mas agora vou para junto de ti, e isto falo no mundo para que eles tenham a minha alegria completa em si mesmos. Jesus está dizendo: Pai, eu vou para o Senhor, mas quando eu for, eu quero que os meus discípulos, eles tenham a alegria completa. Que alegria eu tenho de estar cumprindo o propósito de Deus. Jesus disse: a minha comida é fazer a vontade de Deus. Ele tem prazer em servir a Deus. Ele sabe a importância de servir a Deus. Ele, quando vê alguém transformado, aquilo anima o seu coração. Quando ele vê uma família transformada, quando ele vê uma pessoa que ele

0: discipulou, se tornando um grande líder, isso enche a sua vida. Ele está realizado. Aqui, trabalhando comigo, e nas igrejas pelo mundo afora, nós estamos com célula agora na Escócia, nós estamos ficando chique, né? Comprar uma saia para ir lá visitar. Eu tenho muitos pastores que trabalham comigo, que abriram mão de dinheiro, vieram da tempo integral no ministério para ganhar menos, fizeram o que eu fiz, quando eu também fui para ganhar um terço do que eu ganhava, lá no interior de Minas Gerais, longe dos meus pais, longe dos meus amigos, longe da praia, fizeram a mesma coisa, porque viram que há uma realização pessoal, que grana nenhuma, sucesso nenhum vai dar. Estão nas igrejas, não têm o dinheiro que poderiam ter, não têm algumas coisas que o mundo poderia oferecer, mas estão realizados. Discipulado é promover realização pessoal para você e na vida do discípulo. O apóstolo Paulo entendeu isso. Ele disse em Coríntios, no capítulo 12, versículo 10, por isso, por amor de Cristo, regozijo-me nas fraquezas, nos insultos, nas necessidades, nas perseguições, nas angústias, pois quando sou fraco é que sou forte. Paulo está dizendo, ó, eu passo uns perrengues aí, cara, mas aí que eu fico mais forte ainda. A carta aos Filipenses, no capítulo 1, o apóstolo Paulo diz assim, gente, eu estou aqui na prisão, todo lascado. Tem rato, tem barata, lacraia, tem uns guardas aqui olhando para mim, a comida é péssima. Ele não fala isso não. Sabe o que ele fala? Gente, eu estou aqui na prisão, e olha, as minhas prisões têm servido para empolgar as pessoas com o evangelho. Tem um monte de gente que está agora com maior coragem para pregar, porque viram que nem a prisão me parou. E eu estou aqui pregando para os guardas, já se converteu uma penca. Realização pessoal. Ei, eles estavam aprendendo a ter uma realização que nada desse mundo pode dar, só o cumprimento de um propósito de Deus na sua vida. Você está lutando às vezes para ter mais dinheiro. Eu fico olhando alguns jovens aqui na igreja, eles amam tanto vidas. Vou dar uma dica para um, ele tentou ser jogador de futebol, foi até, depois parou. Eles têm chamado pastoral, eles amam servir, a realização da vida deles está em fazer vidas se transformarem e se renderem a Deus. Pastor, mas eu sou empresário, eu tenho 1000 funcionários, faz esse lugar o teu púlpito. Deus te confiou 1000 pessoas para você pregar o evangelho. Ah, mas eu não misturo as coisas. Ô, querido, se Deus te deu alguma coisa, ele tem um propósito. Nada realiza mais um homem. Sabe qual é o problema? As imagens de Jesus que a gente tem naquelas fotos, é tudo assim, ó. Me ferrei. Sim ou não? Aquelas fotos de Jesus que são pintadas aí, é ele assim, ó, compenetrado, sério. Nossa, a vida é dura. Ei, isso não tem nada a ver com Jesus. Você imagina Jesus caminhando com 12 caras o tempo inteiro. Irmão, zoeira. Irmão, piada, brincadeira. André pegando o peixe do Pedro e comendo o Pedro. Quem pegou meu peixe aqui? André, de novo você? Jesus é um cara alegre, carismático, envolvente. Já imaginou viver uma vida nesse mundo só falando de coisa séria, sem poder se divertir com os amigos, sem poder comer um peixinho assado, sem poder comer uma pasta de tâmara no pãozinho, recheada com algumas uvas, umas passas, uma comida gostosa? Ei, Jesus usufruiu de muita coisa boa com seus amigos, havia amizade ali. Os amigos estavam realizados, cara, é maneiro demais servir a Deus e a gente ter uma brincadeira boa entre a gente se ajudar, a gente querer o bem um do outro, é muito maneiro isso. Quem disse que a vida de servir a Deus não tem problema? Tem. Tem luta? Tem. Mas o que a gente conquista é muito maior, há uma paz, há uma realização dentro de nós. Como alguém pode se regozijar no sofrimento? A resposta está no termo propósito. Se você está no propósito de Deus, se você está cuidando de uma vida, e essa vida daqui a pouco vai cuidar de outras, você está cumprindo um propósito de Deus de transformar o seu discípulo, transformar um grupo de discípulos, ei, você vai suportar as dores da vida, e vai ter muita satisfação no seu coração. E eu queria te falar para terminar o seguinte, o discipulado traz realização pessoal, sabe por quê? Porque não é movido por um interesse, não é movido por ganância, não é movido por um desejo de mandar nos outros, não é movido por um desejo de querer se aproveitar dos outros. Aliás, o discipulador é proibido de pedir qualquer coisa emprestada ao discípulo. Dinheiro, carro, apartamento, carro, qualquer coisa. O discipulador é proibido. Ele nunca, nunca, nunca pede. Enquanto discipulado em alguns lugares, e essa palavra foi mal usada, era alguém dominando alguém, aqui nossa palavra discipulado é a bíblica. Quem discipula alguém serve alguém. Eu estou aqui para fazer os meus discípulos serem servidos por mim e chegarem aonde Deus quer os levar. Esse é o princípio bíblico. É isso que nós temos que viver. Agora, tem uma palavra, pode vir para o teclado aqui, tem uma palavra que define o porquê que esse discipulado deu certo. Câmeras em mim, amor. A única coisa que faz um discipulado dar certo é você amar a pessoa. Quando você ama, você às vezes está cheio de problema, mas você quer resolver o problema do outro. Quando você ama, você está cheio de luta, mas você quer ajudar na luta do outro. Às vezes, a sua luta é a mesma do outro. Você não resolveu nem a sua, e você está tentando resolver a do outro. E é por causa do amor que você tem realização pessoal no discipulado. Quer uma prova disso? O que faz uma mulher carregar um bebê no seu ventre por 9 meses? Deforma o corpo todo, ganha um monte de quilo, a malhação de 10 anos vai embora. 9 meses depois, vai ter que ir para uma mesa de cirurgia, ficar de resguardo, vai ficar alguns meses sem poder dormir, nem sempre, mas a maioria das vezes, porque o neném chora, porque o neném acorda para mamar, 3 horas da manhã, porque a mãe está preocupada, está muito quietinho, vai lá, bota o dedinho para ver se ele está respirando, e ó, dinheiro indo embora, faz cocô no teu dinheiro, literalmente. Aí, chegou a época de ir para a escola, tem escola pública, mas se você pode, você tenta botar numa outra escola, o que você não teve, você tenta dar, por quê? Hã, por quê? Aí o filho quer fazer uma faculdade, aí você fica 4, 5 anos por medicina, tu fica uma vida inteira pagando. Sim ou não? Por quê? Você estava viajando, você com a sua mulher, uma vez por ano, fazer uma viagem legal, acabou. Você ficava no hotel agora, agora você fica nesse, porque agora tem mais 2 filhos para levar. Teve que reduzir o padrão, porque agora a despesa é maior. Só avião para os 4. Danou-se, sim ou não? Por que você faz isso? E vou falar mais, às vezes por um filho que é ingrato, às vezes por uma filha que reclama quando você fala para limpar, para arrumar a cama. Você criou seu filho, não criou? E às vezes, agora sua filha, seu filho te empurra o neto. Fica um diazinho, outro, beleza, mas não, te empurro reto. Já está tendo umas cotoveladas aí no culto. já está um mal-estar. Mas você cuida, porque aquele neto então, aquele monta em cima de você, aquele pá, que você faz cavalinho, por quê? Por amor. Por amor. Quando o discipulado é por amor, você pode estar com a maior luta na sua vida, mas a sua maior luta é fazer aquela pessoa feliz. Discipulado é realização pessoal, é uma alegria na vida. Deixa eu te falar uma coisa, que tal você aceitar o discipulado? Que tal você ajudar alguém? Ah, mas quem sou eu? Quem você? Cara, ensina o que você sabe, fala o que você pode. Se não tem nada para dizer, ore, ouça e ore. Olha, não tem nada para te dizer, mas vou orar por você. Que tal você se permitir ser discipulado? Daqui sai uma teia de glória de Deus para a cidade inteira, nós podemos mudar.
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7: Olá, pessoal da Adore Mais FM. Eu sou a Daniela, aqui de Guarulhos, e eu sou da Igreja Adventista da Promessa. Eu gostaria muito de ouvir o louvor Que Se Abram os Céus, da Nívia Soares. Um abraço.

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1: Sejam todos muito bem-vindos em mais uma série do nosso programa Negócios com Propósito, aqui na Adore Mais FM no 102.1. Estamos falando para mais de 25 milhões de habitantes do estado de São Paulo. Representa em média de 150 cidades. Olha só que maravilhoso, né, gente? Quantas pessoas nesse momento estão tendo a oportunidade de aprender um pouco mais, de aprender como empreender, como ser dono do seu próprio negócio e o que isso impacta na sociedade. Gente, negócio com propósito tem a ver com autoconhecimento, autodesenvolvimento. E para você que não me conhece, está chegando aqui pela primeira vez, quer me ver? A gente está ao vivo também no Instagram, Elisângela Gomes, a Eli. Elisângela Gomes, a Eli. Aproveita e me segue, viu? Porque dá um azar danado não me seguir. Gente, deixa eu falar uma coisa para vocês. Que tá aqui pela primeira vez, eu sou CEO da família Adore Mais. E para mim é uma honra poder servi-los também nesse programa. Olha que poderoso. Todas as habilidades que você tem utilizado para quê? E o nosso tema hoje está simplesmente incrível. A arte da comunicação poderosa. Você sabe falar? Você sabe se comunicar? O que você entende sobre comunicação? Então, fica comigo que nesse programa você vai sair hoje exatamente entendendo por que Deus te deu a sua voz. Por que Deus te deu a habilidade de se conectar com outras pessoas. Você sabe que tudo na sua vida vem através de alguém. Então, você está usando isso bem ou não? Olha, negócios com propósito. É tudo sobre como que o seu negócio, a sua empresa, pode ter um impacto positivo na sociedade. Mas Eli, você não fala de produtos, serviços, liderança? Com certeza. Agora, esse seu negócio precisa impactar positivamente a sociedade. Porque senão é apenas o lucro. Você aprendeu comigo aqui em outro programa sobre o lucro. E que o propósito vai além do lucro. Precisa faturar com toda certeza. É igual aqui, a Adore Mais FM é uma empresa que está a serviço do rei. É. Como? Levando a mensagem das boas novas. Levando a palavra de Deus mais longe. Então, você que está me ouvindo aqui no FM, obrigado pela sua companhia, por eu poder te acompanhar aí no seu trajeto. E que bom, saiba que o Espírito Santo de Deus está aí com você. Porque na palavra diz que onde estivessem dois ou três reunidos, ele ali estaria. Então estamos aqui com o mesmo objetivo de falar dele. Estamos aqui com o mesmo objetivo de entender sobre ele. Estamos aqui com o mesmo objetivo de aprender a nos comunicar poderosamente. Olha só o que, a Bíblia diz sobre a comunicação. Você acredita na palavra de Deus como um manual de vida para você? Olha só, ela enfatiza que quando você se comunica com eficiência, enfatizando a importância das palavras, você constrói relacionamentos verdadeiros. Mas Eli, falar bem não é ter oratória? E o que é oratória, né, gente? É você ter técnicas de fala. Isso é muito importante? Com certeza, principalmente quando são falas que você precisa ter o quê? Formalidade. Técnicas na fala, tonalidade de voz. Isso é importante? Com certeza, com certeza. Agora, quando falamos de comunicar, é quando você se conecta a outra pessoa. Então, existe uma coisa sem outra? Olha, todos os grandes comunicadores, todas as pessoas de grande sucesso que você ouve, que você segue aí na internet, eles são pessoas profissionais em se comunicar. Ah, eles falam bem? Com certeza. Eles se conectam bem? Com certeza. Então, dificilmente uma pessoa vai ganhar a autoridade sem saber se comunicar. E olha que bom que você está aqui comigo, porque a comunicação ela é algo que a Bíblia vem dando uma importância que muitas vezes nós não estamos dando. A gente quer falar de Jesus. Temos que falar? Com certeza. Só que como você está falando dele? Olha só o que, diz em Provérbios 18, 21. A língua, ela tem poder sobre a vida e sobre a morte. Os que a usam habilmente serão recompensados. O que, é você usar as suas palavras habilmente? Com habilidade. Porque aquilo que você está falando pode matar ou pode dar vida. Olha só o poder que existe nas palavras. Você percebe que em Provérbios 18, 21, ele vem ressaltando o poder de construir e o poder de destruir. Aquilo que você está falando, por mais técnicas de oratória você tenha, está construindo ou está destruindo? Eli, eu acho que o meu negócio não está avançando porque eu não sei me comunicar. A minha comunicação é fraca. Você está no programa certo. Essa é a boa notícia para você. E olha só que poderoso isso. A Bíblia, ela vem nos encorajando para o uso cuidadoso das palavras. Porque eu e você temos responsabilidades na nossa fala. Por quê? As suas palavras, ela podem ter efeitos duradouros ou não. O que você fala, as pessoas podem confiar? Se você falou, tá falado. Ou, fulano falou, desconfia. Percebe que quando falamos de negócios, quando falamos de negócios com propósito, é sobre o impacto gerado. Você quer aprender sobre comunicação? Olha, tem uma pessoa aqui, gente, que trabalha nessa área há 16 anos. A primeira vez que eu falei em público, eu tinha 6 anos de idade. Eli, mas Deus colocou a habilidade de comunicação em você? Sim. Agora, em você que não, você sabia que é uma habilidade desenvolvida? Você pode aprimorar. Como? Vamos lá? Olha lá. Falar com paixão e amor. Percebe que existem algumas pessoas que ficam famosas, que elas têm milhões de seguidores. Mas por que, tantas pessoas seguem ela e ela mal sabe falar? Falar é tudo errado, português. Porque ela transmite amor e compaixão. Exatamente. Esse é o primeiro pilar para você construir uma conexão poderosa. Para que quando você abrir a boca, seja para falar de negócios, quando você abrir a boca para falar de Jesus, quando você abrir a boca, seja para falar de relacionamento ou um treinamento que você vai dar na sua empresa, na sua igreja, você líder, no mínimo, você precisa ter o quê? Amor e compaixão. Olha lá, Efésios 4:29. Nenhuma palavra torpe saia da boca de vocês, mas apenas a que for útil para edificar os outros, conforme a necessidade, para que conceda graça aos que ouvem. Você sabia que as pessoas, elas normalmente vai se lembrar muito pouco do que você está dizendo? O que ela vai se lembrar é de como você a fez se sentir. E isso é sobre comunicação. Então, olha só, a Bíblia aconselha que as nossas palavras, elas devem edificar os outros, em vez de ferir. O uso bem feito da comunicação é simplesmente para apoiar, para encorajar. Sabe por quê? Porque esse é um princípio bíblico. Você percebeu aqui em Efésios 4:29. Mas Eli, eu sou treinador. Ótimo. Eu trabalhei numa empresa, gente, por 6 anos. Uma multinacional. E aí eu era responsável por uma região de São Paulo, lá nos meus 20 e tantos anos, lá atrás. E eu atendia lojas onde eu fornecia produtos de grande quantidade. Então, aqueles vendedores, eles precisavam vender o quê? A minha marca. Os produtos da empresa que eu representava, certo? Então, tinha lançamento novos de produtos, o que eu tinha que fazer? Treinar esses vendedores das lojas para que eles vendessem o meu produto. E aí sim, eu bater meta, e aí fazer dinheiro, né? E olha só, por que que aqueles vendedores, eles escolheriam vender a minha marca e não a do concorrente? Ah, ele, porque o seu produto era melhor. Tá bom, essa é a lógica, né? Claro que você vai oferecer um produto de excelência. Claro que você vai oferecer um serviço com qualidade. Isso é óbvio, isso é lógica, né? É o mínimo. Ainda mais se você for cristão, lembra, faça tudo como se fosse para Deus. Aí que vai mesmo. Aí que tem que ser com a melhor qualidade mesmo. Quando você entende que pessoas é movidas a sentimentos e emoções, o seu trabalho vai ser intencional para você se conectar com a outra pessoa. O seu negócio vai aproximar outros a estarem com você nesse negócio ou não, para que você seja um bom líder, um líder exímio. Se você não conectar com as emoções dos seus liderados, seu negócio está fracassado. Vai fracassar. Então percebe que quando você fala com amor, com compaixão, por mais que seja um assunto técnico, Eli, o que eu ensino, eu tenho uma empresa de TI, ou eu tenho uma empresa de tecnologia. Uou, que incrível, a tecnologia mudou o mundo, gente. Por isso que eu tô chegando até vocês aí, por conta da tecnologia. O nosso programa aqui, Negócios com Propósito, a gente está transmitindo no YouTube, no Facebook, no Instagram, no TikTok, no aplicativo da rádio. Se você não baixou o aplicativo ainda, baixa aí para ficar 24 horas conectado aqui com a Dore Mais. Tem muito conteúdo poderoso para você ainda aqui na nossa frequência. E se você quer me assistir, no Instagram, Elisângela Gomes, a Eli. E esse

É uma rádio que fala para 25 milhões de pessoas, tem uma potência de 35 quilos, fala para 150 cidades. O nosso transmissor é da marca XYZ. A nossa antena, ela tem uma radiação de tanto. Isso é interessante? Até é. Agora, quando eu falo para você que a Dore Mais FM, ela transforma vidas. Ela leva a palavra de Deus mais longe. Ela cura dores emocionais, espirituais e financeira. Qual das duas formas que eu apresento o meu negócio você se conecta mais? Hã? O nome disso é propósito. Qual é o propósito do seu negócio? Percebe que quando você está intencional, que tudo envolve gente, você tem a intenção de conectar. Lembra disso, pessoas, é conexão. E o uso da comunicação tem que ser para encorajamento. O seu negócio, em que ele pode encorajar outros? Eli, eu tenho uma loja de roupa. Tá bom. O que que essas roupas fazem? Olha, eu tenho uma empresa. Olha o propósito. Eu tenho uma empresa que veste pessoas para que elas aumente a sua autoestima. O meu negócio é sobre autoestima. Mas quando você olha, é uma loja de roupa. Você se veste bem, trabalha autoestima ou não? Então percebe que o seu negócio, ele tem que ter um impacto positivo na sociedade. Então, você que está aqui, ó, o Matheus, a Edília, J. Henrique, Midian, compartilha para 5 pessoas esse programa, que pode salvar o negócio de alguém. Muitas pessoas perguntam assim para mim, Eli, quando eu abro caixinha de pergunta lá no meu Instagram, como que eu faço para ter um negócio poderoso? Foca em gente. Como que eu faço para ter um negócio poderoso financeiramente? Olha, foca em pessoas. Mas Eli, a gente precisa fazer um planejamento estratégico financeiro, com certeza. Certeza absoluta. Você precisa saber onde você quer chegar financeiramente. E aí tem as estratégias, e aí tem as técnicas. Eu como coach financeiro também te ajudo com isso. Planejamento, onde você está e onde você quer chegar. E quais ações você vai tomar nesse meio do caminho para faturar mais? Então, a comunicação, ela sempre será o principal responsável do seu negócio. Como você comunica tudo, todo o seu negócio ali, o marketing, já ouviu, né? É a alma do negócio. Gente, a minha primeira formação de faculdade foi essa, marketing. É a alma do negócio? Olha, dependendo do seu negócio, é só com bom marketing que ele vai funcionar. Que é como você vai apresentar para que os outros se conecte com você. Se conecte com o seu negócio. É sobre atrair e não oferecer. A não ser que você queira um negócio sem valor nenhum. Apenas com preço, sai vendendo. Mas ele, uma empresa tem que vender e muito. Muito. Agora, como você está vendendo? Uma venda de alto valor é quando você atrai o cliente. Pegou essa chave? Pegou essa chave aqui em negócios com propósito. Eli, eu preciso aumentar as minhas vendas. Tá, como é que você está comunicando o seu produto, o seu serviço, o seu negócio? Ah, eu tenho técnicas de vendas, é importante? Com certeza. E lá na nossa mentoria, Negócio com Propósito, tem um módulo onde a gente só fala de comunicação e posicionamento.

Eli, você traz técnicas? Com certeza. Mais que isso, a psicologia da comunicação. 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Olha só que poderoso isso. Oratória. Ela pode vir carregado de formalização? Pode, depende do ambiente em que você está. Você vai fazer um pronunciamento em rede nacional, em massa. Qual é a comunicação que você precisa ter? Simples, objetiva e direcionada. Com formalização, senão o público não vai entender. Eli, é uma reunião de negócios. Quais são as pessoas que estarão lá? O que que você quer passar nessa reunião? É credibilidade? É confiança? Ou simplesmente você só quer vender o seu negócio? Cuidado, que o seu negócio, quando você vende apenas um produto ou um serviço, ele pode ter prazo de validade. Por que que o seu cliente vai escolher a sua empresa e não outra? Está conectado com o seu serviço? Ele está conectado com aquilo que você faz? Ou não? Olha só que poderoso. Então, a arte da comunicação poderosa.

Lá no quarto, tem um efeito. Quando o outro diz assim: você não pegou ainda aquele negócio para mim? Lá no quarto que eu pedi quantas vezes? Tem outro retorno. Percebe que não é o que você está falando, é como você está falando. Qual a forma que você está comunicando isso? E para que você tenha um negócio com propósito, para que você tenha um negócio de alto valor, você precisa aprender a se comunicar para ontem. A sua relação com os funcionários, colaboradores vai aumentar. O seu faturamento vai aumentar. Para você ter um programa, por exemplo, aqui na Dore Mais FM, você precisa aprender a se comunicar. Para você ter um programa, um podcast, também você tem que estruturar a sua fala, o que você quer passar. 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Olha só o que diz em Tiago 1,19. Meus amados irmãos, tenham isso em mente. Sejam todos prontos para ouvir e tardios para falar e tardios para irar-se. A comunicação efetiva, poderosa, ela tem a ver com escutar o outro. Todas as vezes que eu recebo aqui convites para palestrar, para fazer conferência, dar treinamentos, a minha primeira pergunta, ou meu time, a minha assessoria, qual que é o público? Quais são as pessoas? Como são as pessoas que estarão lá? Como que é o evento? Primeiro eu preciso ouvir, para depois eu saber o que que eu vou levar. Eli, você fala de comunicação? Eu falo. Liderança? Negócio com propósito também. Vendas? Amo. Eu vendo desde os 12 anos. Agora, eu preciso ouvir e saber para quem que eu vou falar. Todas as brigas, gente, é porque a pessoa ela só quer falar, ela não está ouvindo o outro com compaixão, com amor, com sabedoria. E aí, o que que acontece? Ira. Você já foi ouvir uma palavra ou uma palestra, uma pregação que seja, sai de lá com raiva, irado? Eu já. Eu já. Por quê? Porque a comunicação não foi de encorajamento. Aquela comunicação não foi de ensino, com amor, com compaixão, com entrega, com interesse em quem está ouvindo. Então, você que está aqui comigo em Negócios com Propósito na Adore Mais FM, seja muito bem-vinda. A gente está caminhando para o final do nosso programa, mas lá no meu YouTube esse programa vai ficar salvo. Elisângela Gomes, a Eli. Corre lá para o meu YouTube se você quer ouvir novamente. Chegou aqui passando na nossa frequência, porque o tema de hoje foi a arte da comunicação poderosa. Eu vou trazer mais duas formas de como ter a comunicação poderosa. Agora no meu Instagram, Elisângela Gomes, a Eli. Elisângela Gomes, a Eli. E você que está aqui no FM, bora juntos na mentoria Negócio com Propósito? 011 99537 5356. A gente trabalha ali os pilares para que o seu negócio potencialize, para que o seu negócio seja de alto valor, para que o seu negócio tenha um propósito muito maior, no mínimo, causar um impacto positivo na sociedade, um impacto positivo com os colaboradores, um impacto positivo com seus clientes, fornecedores. Então, olha só, gente, espero você no meu Instagram, Elisângela Gomes, a Eli. Jesus não voltando. A gente continua aqui transmitindo as boas novas através de Negócios com Propósito. Um beijo no seu coração. Tchau, gente. Acabou no FM. E vocês que estão aqui comigo,

0: Bora pra mais duas formas pra você ter aí uma comunicação poderosa. Tá gostando? Deixa eu ver se esse povo tá. Tá afim de saber sobre comunicação. Você acha importante saber se comunicar? Fala aqui pra mim. Você acha importante? Hã? Conta pra mim. Tudo bem, Edson? Avi, Jaqueline? Pessoal chegando aqui do FM. Muito bom, muito bom, muito bom. Olha só. Quando você tem uma comunicação poderosa, é quando você é gentil nas palavras. E a Bíblia valida esse princípio. Olha só. A resposta branda desvia o furor, mas a palavra dura suscita a ira. Mas que ira? De qualquer pessoa. Principalmente aqueles que estão com você o tempo todo. Que convivem com você. É. A gentileza na fala é o valor central da Bíblia. Por quê? Os frutos do Espírito. A Marilene. Sim, com certeza, muito importante. Obrigado pelos seus ensinamentos. Amém, querida. Deus seja louvado. Olha só. É a gentileza. Você falar, você ter uma boa comunicação, é o princípio, é o valor central da palavra. Domínio próprio, amor, mansidão, esses são os frutos do Espírito. Quer saber se alguém é crente mesmo? Olha os frutos dela. Na comunicação que ela tem. No mínimo, porque a palavra ela traz vida, a palavra ela traz paz. A palavra de Deus, ela traz confiança. Ela traz exortação? Traz também. Mas se você é tolo, você não gosta de exortação. Se você é desprovido de inteligência, você não gosta de direção. Por quê? Você precisa se lapidar. E a palavra de Deus, para você ser um exímio cristão, é lapidação o tempo todo. Agora, os frutos do Espírito, ele vem para que gerem frutos positivos com quem convive com você. Eli, eu achei que hoje o programa ia falar de frutos financeiros. A gente fala também. Inclusive, lá na mentoria, Negócio com Propósito, a gente trabalha os pilares da riqueza. Tem um passo a passo para você construir riqueza financeira. Agora, a riqueza que a gente está falando hoje no programa é a riqueza de você saber se comunicar, de você saber falar. Eli, eu quero aprender a saber falar. Então, bora. Vai ser uma honra para mim te ajudar com isso. Vai ser uma honra. Você quer técnicas de como saber falar? A gente tem. Você sabia que uma técnica bem falada, entonação de voz, para uma pessoa que não é confiante, não funciona? Não funciona. Porque o que você fala é simplesmente 7% da comunicação. O resto é como você está falando. Aí tem a comunicação não verbal e por aí vai. Então, todas as vezes que você for responder... Todas as vezes que você for responder a alguém, seja gentil nas palavras. Eli, eu tô nervosa, eu tô com fúria. Ah, não peca. Segura, segura. Vamos treinar essa inteligência emocional. Bora treinar o controle próprio, como diz lá dos frutos do Espírito. Treino, gente. Então, por quê? Qual é o retorno disso? Se você der uma má resposta pra alguém. Espera, que é isso que vai voltar. Independente do assunto. Independente do assunto, ele sendo técnico, sendo um assunto bíblico ou não. Você já viu dois crentes brigando sobre a verdade da palavra? Eu já. É engraçado. Não, mas nem em tal lugar fala assim o outro. Não, em tal lugar da palavra fala assado. E o bicho pega. Quem tá ouvindo... Fica até meio confuso. Eles estão falando a palavra mesmo? Mas Eli, quando lá na sinagoga, quando Cristo chegou, que estavam usando de comércio a casa dele, o que que ele fez? Ixi, ele ficou meio bravo, hein? Ele ficou bravo. Saiu arrumando, quebrando tudo. Por quê? A justiça. Agora, todas as vezes que ele ia ensinar, que ele ia transmitir algo, era com sabedoria, com amor. Então, percebe? Seja gentil com as suas palavras. Prometi mais dois para você aqui do nosso tema Arte da Comunicação Poderosa. Evite palavras vãs, rasas, palavras que não servem para nada. Fala, fala, fala e não chega a lugar nenhum. Você não ajuda ninguém. Você só reclama. O negócio, seu negócio faturou ano passado milhões. Só porque esse mês está com dificuldade, que pode acontecer, você começa a falar palavras vãs, ofensivas, falando mal do seu negócio. Não faça isso. Não faça isso. Mateus 12, olha lá. Mas eu digo que no dia do juízo, os homens haverão de dar conta de toda palavra inútil que tiverem falado. Pois, por suas palavras, você será absolvido, e por suas palavras, você será condenado. Ormelieide, chegou? Que beleza! A gente está falando aqui sobre a arte da comunicação poderosa. Aprenda a se comunicar. Tenha como objetivo principal do seu negócio. Porque senão, não vai funcionar. Não vai funcionar. Mas Eli, eu sou tímido. Eu tenho timidez e eu não consigo falar em público. Então, você não consegue falar em público, ou você está inseguro com aquela informação que você vai passar? Se você me der um assunto sobre, por exemplo, Eli, você vai vir palestrar aqui, vai falar sobre foguete. Gente, eu sou especialista em foguete. Eu vou ter que estudar bastante. Muito mesmo. Eu vou ter insegurança falando? Olha, eu já treinei muito a minha comunicação. Eu posso até ter essa insegurança, porque é um assunto que eu não domino. Só que por eu ter tantas técnicas, eu não vou deixar você perceber que eu estou insegura falando aquilo. Mas eu vou me sentir confortável falando? Não. Então, como vencer a timidez na fala? Fale aquilo que você tem a habilidade, que você é bom. Percebe que você sempre terá que ser bom em uma área, especialista em um assunto. Que na hora que você for falar dele, mesmo que te gere, ai, uma euforia ali, você não fica eufórica quando vai falar em público? Sim, é um frio na barriga. E se você perguntar para os maiores comunicadores, eles vão dizer que sim. E isso é o que motiva também, porque senão perde a graça. Vira um negócio monótono. Agora, vencer a timidez versus segurança no que você está transmitindo, no assunto. Combinado, minha gente? Olha só, a arte da comunicação poderosa. Esse é um dos pilares de negócio com propósito. Saiba se comunicar que você vai vender. Saiba se comunicar que o seu negócio, por mais que ele passe dificuldade, você vai sair rápido. Seja especialista em comunicação. A gente ouve muito que tem que ser bom em oratória. A oratória, ela vai te ensinar tom de voz, ela vai te ensinar postura, ela vai te ensinar várias técnicas. Mas se o seu coração não tiver convicto daquilo que você está falando, quem está te ouvindo vai sentir. E aí não conecta. Então você aprendeu aqui comigo. Fale com amor e compaixão. Seja bom em ouvir. E seja gentil nas palavras. E não fale palavras vãs, inúteis, torpes. Você aplicando esse princípio aqui, você já vai ver que a sua comunicação já vai para outro nível. As pessoas já vão se conectar com você. Mas eu não sou muito falante. Quem disse que a boa comunicação está em quem é falante? Você tem que ser assertivo na sua fala. Atingiu o objetivo? Você foi bom em comunicar. Certo, minha gente? Olha só. Você que quer aprender mais sobre comunicação, bora para a mentoria Negócio com Propósito? É uma mentoria em grupo que a gente faz. E a gente trabalha a identidade, a comunicação, liderança, os pilares da riqueza. Então, eu espero você na próxima mentoria. Chama a Ellen aí para você saber a próxima data que nós temos aqui. 99537-5356. 99537-5356. Eu vou abrir uma caixinha de perguntas lá no meu Instagram agora. Do Elisângela Gomes Aeli. E sobre esse assunto. Manda lá a sua dúvida. Tá bom? Gente, Jesus não voltando, a gente vai continuar aqui falando dele. Seja forte, seja firme, seja corajoso em tudo que você for falar, em tudo que você for fazer. Combinado? Beijo no seu coração. Tchau, gente.
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2: Normalmente se fala: a sua atitude determina a sua altitude. Mas lendo bem as Escrituras, nós chegamos à conclusão que a nossa altitude é que determina a nossa atitude. Quanto mais alto você for com Deus, quanto mais cheio do Espírito, quanto mais você se encher do Espírito, suas atitudes, suas decisões serão cada dia mais alinhadas com Deus, ousadas, corajosas. A Bíblia diz assim: quando um espírito imundo sai de um homem, passa por lugares áridos, procurando descanso e não encontra. E diz: voltarei para a casa de onde saí. Chegando, encontra a casa desocupada, varrida em ordem. Então ele vai e traz consigo outros 7 espíritos, piores do que ele. E entrando, passam a viver ali. E o estado final daquele homem torna-se pior do que o primeiro. Aí Jesus fala assim: acontecerá esta geração perversa. Então essa casa está falando de nós. E Jesus está deixando claro que o que acontece dentro da casa vai refletir fora. Então, várias vezes eu já disse, um lugar vazio é um lugar que você pode colocar qualquer coisa. Você pode, num espaço vazio, você pode fazer uma bela decoração, você pode fazer um cantinho de oração, você pode também colocar entulho, você pode colocar coisas que você não quer usar, você pode transformar aquilo num lugar de bagunça para guardar coisas que você não está usando, mas não quer jogar fora. Então, um lugar vazio é um lugar. Você pode utilizar de várias maneiras. Você pode utilizar de uma maneira correta, fazendo um bom uso desse espaço, mas você também pode fazer um mau uso. Pode ser um espaço mal utilizado e utilizado para colocar lixo, por exemplo. Então, esse homem vem para o Senhor, ele até creu, ele é limpo, mas ele não se preocupa em se encher. Então, é uma casa vazia, porque eu sou essa casa do Espírito Santo, a morada do Senhor. E aí, se eu não me preocupo em encher essa casa da coisa certa, a coisa errada vai tomar conta. A única maneira do mal não tomar conta de forma muito pior do que ele já atuou outras vezes é essa casa sendo cheia da presença de Deus. Então, você pode estar muito tempo na igreja. E talvez você creu em Jesus, você foi limpo, você até mudou algumas coisas, mas você não se preocupou em se encher. E não é só encher. Alguns até já foram cheios do Espírito Santo, mas não permaneceram cheios do Espírito Santo. Então não basta eu ser cheia, eu preciso permanecer cheia do Espírito Santo. Porque eu preciso me lembrar que um lugar vazio é um lugar. E uma vez que tem um espaço vazio, ele pode ser ocupado pelas mais diversas coisas, pensamentos, sentimentos. E é daí que vêm decisões, atitudes, que podem até definir o nosso destino para sempre. Então você vê, por exemplo, Geazi. Ele estava limpo, mas ele não estava se enchendo do que ele estava recebendo. Ele ainda estava vazio. E de repente o diabo encontrou lugar para colocar nele um pensamento que virou um sentimento, uma cobiça, que o levou a correr atrás de alguma coisa, que o levou a pegar uma lepra, a lepra de Naamã, para ele, para os descendentes, e alterar o destino dele para sempre. Um homem que estava sendo preparado para ser a terceira geração de profetas. Quando eu penso nisso, não tem uma vez que eu medito nessas escrituras que eu não peço a misericórdia de Deus, porque imagina você sendo preparado, preparada. Deus tem um projeto tão grande com você e você toma uma decisão que bagunça com a sua vida inteira, toma uma decisão que desalinha com tudo, bagunça com tudo, porque você estava lá. Ele não estava com Eliseu? Estava. É igual falar de Judas. Judas não estava com Jesus? Estava. Mas ele se encheu do Senhor? Não. E quando você permanece num lugar e não se enche, você diz que está andando com Deus, mas não se enche dele, Satanás, ele vai se aproveitar dessa brecha, porque está vazio. E num mundo onde o que mais tem são distrações, é muito fácil você deixar uma coisa entrar. Às vezes você está com a vida caminhando bem, você está indo bem, você já andou bastante, você pode estar na igreja há muito tempo, e, de repente, você deixa algo entrar. E aí você já começa a procurar alguma coisa que aquilo já não é mais o bastante para você. E aquele mal que lá atrás teve poder, ele volta com uma força muito maior. Quer dizer, 7 vezes mais. Imagina o quanto isso potencializa para desgraçar com a vida da pessoa, para destruir com a vida dela. E destrói. Quantas pessoas têm tido a vida destruída, o destino alterado. Porque não se encheu do Espírito, não permaneceu buscando a unção do Espírito, e se você não se enche do Espírito, você vai se encher de alguma outra coisa. Esse é o perigo de você não se encher do Espírito. Por isso que a Bíblia diz, ó, por isso é que foi dito, desperta, ó tu que dormes. Levanta-te dentre os mortos e Cristo resplandecerá sobre ti. Tenham cuidado com a maneira como vocês vivem. Que não seja como insensatos, mas como sábios, E o princípio da sabedoria é temer a Deus. Então, quem é que tem esse cuidado? Eu tenho esse cuidado. Eu tenho que ter esse cuidado. Como é que eu estou vivendo a minha vida? Do que eu estou me enchendo? O que eu estou deixando entrar? Eu penso como? Para onde eu estou pendendo? Aproveitando ao máximo cada oportunidade. Cada oportunidade, porque os dias são maus. A Bíblia fala em Efésios que o dia mau chega. O dia mau, ele dura para sempre? Não. É uma temporada que passa. Mas a Bíblia fala desse preparo. Quer dizer, se eu estou vivendo da maneira que eu tenho que viver, quando esse dia mau chegar, esse tempo desafiador para mim chegar, eu tenho plantado, eu estou cheia, eu estou estruturada. Eu vou dar uma resposta de fé. Eu vou passar por isso e vou sair do outro lado com vitória. Mas se você não toma cuidado como você vive, você não está prestando atenção, você não aproveita ao máximo cada oportunidade. Imagina, nós falamos, obviamente, deixa o passado. Óbvio que não dá para eu viver de passado. Mas a Bíblia não manda eu desconsiderar o passado, porque a própria Bíblia fala que o que eu planto é o que eu vou colher. O que eu planto é o que eu vou colher. A própria Bíblia, por exemplo, na celebração da Santa Ceia, é uma cerimônia, que é um memorial para nós, que nos leva a olhar para trás. Para o que foi feito lá. Que pelo que Jesus fez lá, eu posso viver essa vida aqui hoje. Livre. Então, olha só. Um ano é muita coisa. Quantas vezes Deus falou comigo sobre uma determinada área, sobre algo, e eu simplesmente não aproveitei aquela oportunidade para fazer o que eu tinha que fazer. Eu não me preparei. Lembra daquela palavra das vacas gordas? Que tem o tempo das vacas gordas, mas quando eu tomo as decisões, o que José tomou? Ele tomou as decisões certas. Quando o tempo das vacas magras chegaram, ele nem sentiu. Por quê? Porque ele estava se preparando. Você vê que ele aproveitou ao máximo para plantar, para tomar as decisões certas. Então, é isso que eu sempre falo com as pessoas e que muitas vezes eu preocupo, porque às vezes você está falando uma coisa com a pessoa e a pessoa vai lá e faz outra coisa. Você orienta uma coisa, ela vai lá e faz outra coisa. Porque ela não acredita. Ela não acredita. Ela está tendo oportunidade de fazer, de aproveitar aquela oportunidade, de aproveitar aquele tempo que Deus está dando para ela. Mas ela não aproveita. Ela não se importa com isso. Porque ela não acredita. Então, isso mostra que ela não está se enchendo da coisa certa. E se você não se enche da coisa certa, a coisa errada vai encher, vai tomar o lugar, porque é um lugar vazio. Aí você pode dizer assim, não, mas eu estou ouvindo a palavra. Escuta, você dá uma resposta pelo que você está recebendo.

0: aproveitando ao máximo cada oportunidade, porque os dias são maus. Portanto, não sejam insensatos, mas procurem compreender com a vontade do Senhor. Quer dizer, não fica aí dando um murro em ponta de faca. Você precisa correr e buscar saber qual é a vontade do Senhor para você. Pois você pode confundir a sua vontade com a vontade de Deus. E muitas vezes até o cuidado do Senhor, que é o que eu sempre falo, a longanimidade, ser confundida com impunidade. Às vezes, por um lado, você está fazendo algo que até está dando uma sustentação ali. Mas Deus está falando o tempo inteiro, escuta, isso não vai poder cobrir isso aqui. Toma uma decisão, para com isso aqui. Muda isso. Porque vai chegar um momento que você vai ter que aprender, porque se o Senhor te ama, Ele vai te parar. E aí Ele vai te ensinar. Ó, lembra aquele tempo que eu te dei para você aprender? Você não quis? Então agora você vai ter que aprender. E às vezes até Ele permite um choque emocional bem forte para você, para aquilo entrar de uma maneira que você nunca mais esqueça. Que você não volte lá. Não insista num negócio que mais tarde pode voltar contra você. Então, procurem compreender. Você está observando? Procurem, você tem que procurar. A gente não procura muita coisa. Às vezes procura algo para comprar, procura algo para fazer, procura tanta coisa, procura saber qual a vontade de Deus. Se nós gastássemos mais tempo procurando saber qual é a vontade de Deus para a nossa vida, não pegaríamos tantos problemas e desgastes para a nossa vida. Procurem compreender, quer dizer, busque consciência, entender qual é a vontade de Deus para mim. O que Deus tem para mim? Investe tempo, é isso que Paulo está falando. Ó, você precisa investir tempo nisso. Não se embriaguem com vinho. Tem muita coisa que você pode se embriagar. O vinho aqui pode ser muita coisa. Pode ser até o vinho literalmente, mas pode ser muita coisa que representa uma alegria momentânea. Então você pode se embriagar com o momento da sua vida, com a bonança, com a riqueza, com uma prosperidade, você começa a se embriagar. Aí você não tem tempo para ler a Bíblia, mas você tem tempo para estar em tudo quanto é lugar. Porque você precisa agora, você precisa ir para tal lugar comer, você precisa ir para tal lugar comprar, você precisa dar. O que você não quer é sentar, falar com Deus, estudar, ler a Bíblia, ter momentos com Deus. E às vezes Deus nos... Eu vejo Deus, o amor de Deus é tão grande, que muitas vezes Ele tem que colocar um limite para dizer, escuta, para, você está embriagado com a coisa errada. Não se embriaguem com um vinho que leva à libertinagem, porque dependendo, se você não se embriagar do Espírito, você vai se embriagar com alguma coisa e isso vai te desviar. Mas deixem-se encher pelo Espírito, quer dizer, você vai permitir ser cheio pelo Espírito.
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2: Porque um lugar vazio é um lugar. E se você não se encher do Espírito, você vai se encher de outras coisas. Se você não se embriagar do Espírito, você vai se embriagar com outras coisas. Falando, ó, você vai se enchendo do Espírito, falando entre si salmos, hinos, cânticos espirituais, cantando e louvando de coração ao Senhor. À medida que você vai falando, você fala a palavra, você canta, você louva, você ora, você vai se enchendo, dando graças constantemente a Deus Pai por todas as coisas. Em nome do nosso Senhor Jesus Cristo, quer dizer, obrigada, Jesus, por tudo. E em nome de Jesus eu posso isso, eu posso obedecer, eu posso agradar. Sujeitem-se uns aos outros por temor a Deus. Porque uma pessoa cheia do Espírito Santo, ela consegue se humilhar, ela consegue amar, ela consegue perdoar. Porque nada disso tem a ver com sentimento. Mas tem a ver com o entendimento da palavra. Então, cheia do Espírito, ela consegue obedecer e passar por coisas que na carne ela não conseguiria. Você vê que 50 dias depois, logo depois que eles foram ali cheios do Espírito Santo, aproximadamente 50 dias antes, estava Pedro negando Jesus. Ele estava negando Jesus por causa de nada ali. Aí quando eles vivem aquele movimento, aquele mover incrível que o Espírito Santo vem e os toma, e eles são cheios, cheios do Espírito Santo, você vê Pedro pregando com tanta ousadia, com tanta autoridade, que ele ainda vira para todo mundo e fala assim, ó, o homem que aproximadamente 50 dias antes estava negando Jesus, vocês negaram publicamente o santo e justo e pediram que ele fosse libertado um assassino, que lhes fosse libertado um assassino. Ele falou como se ele nunca tivesse negado, e ele apontou o dedo para todo mundo, vocês negaram o santo e justo. Vocês negaram, porque ele era outra pessoa, cheio do Espírito Santo, ele era outra pessoa. Não tinha acusação, não tinha condenação, ele não era mais aquele sujeito covarde que tinha negado o Senhor. Agora ele era uma pessoa cheia do Espírito. Portanto, cheia de coragem, intrépido, ousado. Você vê que a forma dele falar mudou. Porque ele não estava mais cheio dele. Ele estava cheio do Espírito. Uma pessoa cheia do Espírito fala diferente, age diferente, se comporta diferente e tem resultados diferentes, porque o que acontece dentro determina o que acontece fora. E quanto mais alto você vai com Deus, mais atitudes corretas você tem. Então não é, vamos mudar isso. É a nossa altitude que determina a nossa atitude. Quanto mais alto com Deus, mais atitudes que honram a Deus eu vou ter. E, obviamente, quando o que sai de mim é a coisa certa, eu faço a coisa certa, isso me alavanca ainda mais. Isso me levanta cada vez mais. Agora, Senhor, considera as ameaças deles e capacita os teus servos para anunciarem a tua palavra corajosamente. Estende a tua mão para curar e realizar sinais e maravilhas por meio do nome do teu santo servo Jesus. Depois de orarem, tremeu o lugar em que estavam reunidos. Todos ficaram cheios do Espírito Santo e anunciavam corajosamente a palavra de Deus. Você vê que eles são oprimidos, ameaçados, vivem situações de opressão, de pressão. Mas cheios do Espírito Santo, o que sai deles não é vou me intimidar, vamos calar um pouco, vamos nos esconder um pouco, vamos recuar um pouco, vamos... Não, muito pelo contrário. Senhor, olha o que eles estão fazendo. Agora capacita os teus servos para anunciarem a tua palavra corajosamente. Quer dizer, aquela situação fez com que eles dessem passos para frente e não para trás. Estende a tua mão para curar e realizar sinais e maravilhas por meio do nome do teu santo servo Jesus. Depois de orarem, tremeu o lugar. Uma oração fez o lugar tremer onde eles estavam reunidos. Todos ficaram cheios do Espírito Santo. E o que, que aconteceu? Eles pararam de anunciar como eles tinham sido proibidos. Pois agora que eles anunciam com mais força, com mais coragem a palavra, mais curas acontecem, mais libertações acontecem. Mais ousadia eles têm. Por quê? Porque eles estão cheios do Espírito Santo, eles estão se enchendo ainda mais da presença de Deus. E quanto mais cheio do Senhor, mais ousado, mais corajoso, mais determinado, quanto mais você se enche do Espírito, mais capaz, mais visão você tem. Você dá passos para frente. Você age com ousadia. A sua ousadia é maior. Quando você começa a entrar na carne, dá lugar a problemas, a sentimentos, você vai perdendo a ousadia. Você vai perdendo as forças. Quando você começa a alimentar sentimentos, ao invés de você subir, você começa a descer. E aí você não tem força. Você não tem força para orar, você não tem força para lutar, você não tem força para avançar, você já não acredita. Parece que você não consegue ver futuro. Você perde a energia. Quando você começa a perder a sua energia, a sua força, é claro que você está pensando no problema que você tem, no desafio que você tem, naquilo que você não quer viver, que você não quer passar, que você está tendo que enfrentar e você não quer. Mas lembra que Pedro disse: se você sofre, sofra como um cristão. Não por ter roubado ou matado, por ser um ladrão, um assassino, mas porque você decidiu ser um cristão. Olha que coisa forte. você está diante de um problema que você, humanamente, você pode até resolver. Mas você sabe que você tem que passar por aquilo. E aquilo causa um sofrimento, porque é a cruz. Negue-se a si mesmo, pegue a sua cruz e siga o Senhor. Então isso causa, porque é difícil para você. Então aquilo te faz sofrer, mas você está sofrendo por quê? Porque você é um cristão e está agindo como Cristo. Pai, se possível, passa de mim esse cálice, mas não seja feita a minha vontade, mas a sua. Ele sofreu, ele não suou gotas de sangue? Imagina então o nível de sofrimento dele. Não foi grande? Foi um nível alto de sofrimento. Foi muito alto. Por quê? Porque passar por aquilo era muito difícil. Mas ele foi até o fim. Então, muitas vezes, o que está diante de nós, o que você tem que obedecer em algo que é muito difícil. Que causa um sofrimento que, às vezes, até pode afetar seu físico. Mas aí você olha e pergunta, por que que eu estou sofrendo tanto? Por que que tá difícil? É porque eu estou em pecado? É porque eu estou buscando algo que estou fora da vontade do Senhor? Não, porque eu decidi sofrer como cristão. Eu decidi ficar num lugar difícil, fazer algo que é difícil, resistir a algo que é difícil, porque eu entendo que essa é a vontade de Deus, porque eu entendo que é onde Deus me quer, porque eu entendo que é o que Ele espera de mim, porque é o princípio que Ele quer que eu honre. Então, pode causar uma dor? Pode, obviamente. Mas e o resultado depois disso, lá na frente? Só que quando você está passando, se você desviar um pouquinho, você começa a permitir que as suas emoções tomem conta e então elas começam a mentir para você. Que você não vai dar conta, que isso não vai sair, que não vai terminar. Mas se você permanece no Espírito, por mais difícil que seja, você sabe que aquilo vai terminar, vai passar, e no final, você vai ter uma grande recompensa. Uma grande recompensa. Porque se você ler nas Escrituras, você vai ver que o mal não se sustenta. Você vai ver que o ímpio não se sustenta. Que o que o ímpio faz não se sustenta. Muitas vezes parece que o mal está prevalecendo e que o ímpio é que está vencendo. Mas a própria Bíblia fala, mas até quando? O salmista se encontrou numa situação assim, dele olhar um ímpio que parecia uma árvore que estava só crescendo e florescendo. Mas aí ele mesmo volta e fala, mas até quando? Quando ele passa, já não estava lá mais. O mal nunca se sustentou, nunca vai se sustentar. Por isso que fazer o que é mal é loucura. Porque não se sustenta, não tem onde isso se sustentar, não tem alicerce, não tem estrutura, não tem como isso prevalecer. É só uma questão de tempo, vai cair. É só uma questão de tempo. Às vezes a gente vê os faraós do tempo moderno. Lembra que Paulo falou que Faraó foi levantado com um único intuito, o nome do Senhor ser glorificado? E do jeito que fazia, Faraó estava com o coração endurecido e não cedia, mas só piorava. E obstinado, onde ele foi parar? Nas profundezas do mar. E assim como tantos outros faraós que se levantaram ao longo da história, todos terminaram no fundo de alguma coisa. Todos terminaram. É o que a minha Bíblia diz. E quando você se levanta e se enche da palavra, você se enche do quê? Você se enche de esperança. Você se enche da verdade. E a verdade cura, a verdade liberta, a verdade restaura. A verdade é a única coisa que pode prevalecer. E se você se sustenta, você se firma na verdade, ninguém pode derrubar. Não tem como cair, não tem como. Não tem como. Não tem. Então, um lugar vazio é um lugar. Se você não se enche do Espírito, alguma outra coisa vai ocupar esse lugar. E o Senhor está dizendo para você se encher dele como nunca. Se encha dele como nunca. Se encha do Espírito. Porque isso vai te dar ousadia, isso vai te levar para frente. Quanto mais alto você for com Deus, mais atitude, está aqui, ó, cheios do Espírito, mais corajosamente pregavam a palavra, sinais e maravilhas estavam acontecendo, as coisas estavam acontecendo. Você quer que coisas grandes aconteçam e elas vão acontecer, é você indo para um lugar mais alto com o Senhor. Quanto mais cheio do Espírito, mais poder na sua vida e mais atitudes poderosas você vai ter. Então, com a mão no coração, os olhos fechados.
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2: Chegou a hora de você neste momento, dizer isso para o Senhor. Vem até mim, Senhor. Eu quero mais do Senhor. Eu quero ser cheio do Teu Espírito. Eu quero ser cheio da Tua presença. Eu quero a Tua presença na minha vida. Eu quero poder na minha vida. Eu não aceito, eu me recuso permitir que tristeza, medo, aflição tomem conta de mim. Eu não vou permitir isso na minha vida. Eu não admito. Mas eu me levanto agora com força, com a força da minha vida. E eu quero mais da sua presença. Porque é isso que vai me deixar ousado, ousada, corajoso, e vai me levar a dar passos que eu ainda não dei, a fazer coisas que até hoje eu não havia feito, a ocupar lugares que eu até hoje não tive coragem de ocupar. Vem até mim, Senhor, porque eu quero a Tua presença. E o Senhor está aqui para te levantar, te restaurar, libertar, levantar poderosamente, curar, curar. Ele quer fazer. A nossa ousadia vem de sermos cheios do Espírito. Invoque a presença dEle e diga: vem até mim, Senhor. Vem, Espírito Santo. Vem, Espírito Santo. Espírito Santo, venha. Senhor, eu oro. Perdoa nossas falhas, nossos erros, nossas fraquezas, nossas precipitações, perdoa nossa incredulidade, nossas dúvidas, nossa negatividade, perdoa, Senhor, a incredulidade, perdoa, Senhor, arranca o medo de não acontecer, o medo que tem tirado a ousadia, a coragem. Levanta cada um com força agora, Senhor. Eu sei que tem pessoas que se sentem abatidas e caídas. Estão com medo, Senhor. Medo do amanhã, medo de não conseguir. Isso tem travado, mas eu repreendo. Eu repreendo o espírito do medo, da incredulidade, da dúvida, em nome de Jesus. Todo temor, tudo que assombra os corações, tumultua a alma, aflige a alma. Eu repreendo em nome de Jesus o medo do amanhã, o medo do futuro, o medo dos problemas, o medo da vida. Eu repreendo em nome de Jesus esse desânimo que bateu, esse peso, essa falta de força para lutar. Eu repreendo em nome de Jesus esse corpo cansado, oprimido, essa mente perturbada, esse coração aflito. Eu repreendo agora em nome de Jesus Cristo. Passa do Teu sangue aqui agora, Senhor. Vai restaurando vidas. E que essa angústia que bateu saia, esse medo, eu repreendo em nome de Jesus. Que ela seja cheia da Sua presença. Que ela seja cheia do Seu poder agora. Cheia, cheia, Senhor. Cheia da unção. Cheia de poder. Que ela receba renovo. Que ela receba poder, que ela seja cheia, cheia da Sua glória, cheia do Seu poder, cheia agora, e possa sair falando a Tua palavra ousadamente, dando passos ousados, agindo com ousadia, falando com ousadia, porque quando somos cheios da Tua presença, há uma ousadia, há um poder, o poder do Senhor vem sobre nós, venha sobre ela, Senhor, venha sobre cada um que aqui está. O Senhor nos chamou para a ousadia, para um lugar alto, não para uma vida pequena, tomada de medos e travas, onde a pessoa já não acredita. Isso trava a vida dela, sentimentos. Ela pode estar na igreja, mas ainda ser uma casa vazia e não estar cheia do Senhor. Mas hoje eu oro para que ela seja cheia da sua presença, cheia do seu Espírito, porque a altitude, quanto mais alto ela for com o Senhor, mais atitudes ousadas ela terá, atitudes corajosas ela terá. O problema de muita gente é a falta da unção do teu Espírito, é a falta de autoridade, vem dessa falta de comunhão, porque está vazio do Espírito. Mas uma pessoa cheia do teu Espírito é uma pessoa ousada, é uma pessoa de autoridade. Que ela entenda isso hoje e seja cheia do Senhor, e tomada de autoridade, e tomada de ousadia, e tomada de poder. Seja tomado de poder agora, seja cheio do Espírito, cheio agora, tomado de ousadia, de autoridade, de poder, agora, em nome de Jesus. É hora de romper. É hora de romper. Seja cheio do Espírito. Seja cheio do Espírito. Seja tomado pelo Espírito. Seja cheio da presença de Deus. E você vai contar, você vai testemunhar que a sua postura mudou. Você foi tomado de uma ousadia, de uma autoridade, uma arrancada de fé. Seja cheio, tomado pela presença do Espírito. Venha Espírito Santo, e que ela receba um renovo, poder, a unção do Senhor. Que o coração dela seja inundado da sua presença. E ela adquira uma consciência. E ela veja o que ela não estava vendo. Senhor, que muitos sejam despertados. Desperta tu que dormes. Muitos sejam levantados. Senhor, levanta dentre os mortos. Que hoje mudanças estejam acontecendo aqui, Senhor. Ó Espírito Santo, só o Senhor pode mudar. Pode dar entendimento, clareza, visão, temor. Mas não um temor, um medo da vida, mas um temor pelo Senhor. Que ela seja tomada pelo Senhor. Olha o Espírito Santo passando. E curando agora. Ele está curando almas que estavam abatidas. Corações despedaçados. Ele está curando o corpo que estava enfraquecido por causa de uma alma doente. Ele está avivando você. Ele está levantando você dessa dor. E o problema que parece que não vai se resolver, o Senhor só diz para você descansar. Descansa nele, porque ele tem a saída, vai passar, vai mudar, não vai ficar assim. Hoje parece que você não vai sair disso, mas você vai sair. Parece que você não vai conseguir. Tem alguns que até acham que chegou ao fim, que não vai ter o que fazer, e o Senhor está dizendo, se encha da minha presença, e você vai ver o que eu vou fazer, o que eu vou fazer. Tem gente preocupado, muito, muito preocupado. Você esqueceu do que Jesus falou? Não se preocupe, porque o amanhã não te pertence. Apenas se preocupe em buscá-lo hoje, em se encher dele hoje, e ele vai te dar a saída. Ele tem tudo preparado. Ele não trouxe você até aqui para agora tudo fracassar. Ele quer que você saiba que é um novo tempo. E você vai ver a glória dele como você ainda não tinha visto em todas as áreas. Chegou a hora de Deus fazer uma obra. É a promessa que Ele tem nos feito. A promessa de uma vida. Sonhos de uma vida. Alguns já estão perto. Alguns já começaram a viver. Outros estão perto. Outros ainda levam um tempo, mas vai chegar. Cada um está num momento agora do seu processo. Mas é importante que se pegue a palavra. E o caminho é se encher do Espírito. Se encha do Espírito. Se você estava perguntando para Deus, Senhor, o que eu faço? A resposta é se encha do Espírito. E você vai ver o que Deus vai fazer por você. Quanto mais alto você for com Ele, mais decisões e atitudes ousadas você terá, e mais você verá a glória dEle. Em nome de Jesus Cristo. Em nome de Jesus. O Senhor está aqui. E Ele está curando corações, receba cura, receba força, receba ânimo, receba restauração, receba vida, receba agora em nome de Jesus. E Ele cura também um físico doente, pessoas que estão aqui. Com problemas que têm se estendido já por muito tempo. É hora de você possuir a sua cura agora. Tem alguém que tem tido dores de cabeça constantes e tontura. Receba cura agora, em nome de Jesus Cristo. Tem alguém que tem estado com uma alergia constante e ela não passa. É antialérgico constantemente. Seja livre disso agora. Receba cura agora, em nome de Jesus. Tem alguém com uma dor no quadril que não tem passado. Seja livre agora, em nome de Jesus Cristo. Em nome de Jesus. Tem alguém com uma dor no posterior de coxa, sua coxa dói e às vezes você mal consegue pisar. Receba cura agora, em nome de Jesus. E enquanto eu estou falando, pelo Espírito Santo, comece a se movimentar, a fazer o que você não podia fazer, porque enquanto você vai agindo a fé, o Espírito Santo está se movendo na sua vida, em nome de Jesus Cristo, em nome de Jesus. Receba vida, receba cura para todos os males, todos os males. Senhor, entra com ação agora, restaura a mente, Senhor. Pessoas que tiveram perdas, perdas de memória, de neurônios. Restaura, restitui os neurônios. Restitui, Senhor. Senhor, restitua essa pessoa. Dá ela saúde, saúde mental. Dá ela, Senhor, a cura que ela precisa. Entra em ação na vida dela agora. Vai entrando em ação agora e vai curando, Senhor. Vai restaurando agora. Restaura, Senhor. Restaura o teu povo agora. Pessoas têm sofrido com problema de pressão. Senhor, é uma oscilação constante. Receba cura agora. Em nome de Jesus Cristo. Em nome de Jesus. Em nome de Jesus.
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2: Quero falar sobre um assunto que Deus colocou no meu coração. Eu tô no meio de uma obra. Alguém aqui já fez obra em casa? Meu Deus. Fazer obra é muito complicado. Pedreiro que vai trabalhar na sexta, alguém conhece? É difícil, né? E aí, os pedreiros estão falando assim: seu Tiago, eu vou entregar a casa. A pessoa está falando isso já há um ano e meio. Falou, mas mais uma semana. Eu falei, já passou 2 meses da última vez que você falou uma semana. É muito complicado reformar. Porque muitas coisas saem do teu controle. Você, por exemplo, se você trabalha fora, você não tem tempo para ficar vigiando 24 horas. E tem o seguinte, hein? Se você não ficar olhando o tempo todo, ele coloca um azulejo todo torto e acha que está bom. É ou não é? E se não ficar olhando o material que você comprou, meu filho, não, material de construção, eles até trocam, botam inferior e você nem percebe. Lógico que não são pedreiros brasileiros que fazem isso, é de outro lugar. No Brasil isso não existe. Você tem que ficar atento com tudo numa reforma. Impressionante. Aí eu tenho que chegar do trabalho cansado, gravo o dia todo, faz um monte de dinheiro, tenho que passar na obra para ver como é que está. Meu Deus, ainda está isso, por que não botou? Não botou o lustre, porque o fulano da pintura que não veio, a culpa não é minha não, é do pintor. Aí um começa a jogar a culpa para o outro. Reformar é muito complicado. Reformar é muito estressante. Reformar gasta muito. Quem aqui já reformou? Só levanta a mão quem já reformou e o orçamento estourou. Só aqui, quem o orçamento estourou? Meu Deus, está aqui. O cara fala assim: seu Tiago, não vai passar de 10 mil. Falei, posso ficar tranquilo? Ele, tranquilo. Na primeira semana já estourou o orçamento. Ou seja, você gasta mais, você se preocupa, só que reformar às vezes é a única solução. Por exemplo, essa casa, eu não conseguiria ficar no banheiro do jeito que estava. Os azulejos estavam se deteriorando. Eu não conseguiria criar meus filhos felizes do jeito que os quartos estavam dispostos. Eu precisava reformar, eu precisava ampliar o corredor, eu precisava colocar um banheiro no quarto das minhas meninas. Eu tenho 4 filhos, 2 meninos, 2 meninas. Então não teve jeito. Eu tive que partir para uma reforma, para uma reconstrução. Eu tive que partir para renovar o que era importante para mim. E tem áreas na tua vida que você está vendo que o banheiro está podre, que o quarto está ruim, que o lustre nem acende mais, e você acostumou com a miséria nas emoções, com a miséria na vida financeira, com a miséria do casamento. Essa luz nem acende mais, mas também já faz 10 anos assim. Tem gente que acostumou. Até hoje guarda as panelas dentro do fogão. Aqui não tem isso, mas tem gente que até hoje guarda as panelas dentro do fogão, podendo colocar um negócio que custa 20 reais para pendurar na parede. Tem gente que até hoje, aqui também eu sei que em Brasília não tem isso, que quando o shampoo está acabando, fala assim: Thiago, não vem mudar minha técnica de produção não. É assim que eu multiplico as coisas aqui em casa. A gente vai acostumando com quem a gente jamais deveria aceitar. Por quê? Reformar é muito difícil, mexe muito com a nossa zona de conforto. Tem poeira. Imagina você ter que reformar morando. Deus me deu uma benção, eu estou reformando, mas morando em outro lugar. Isso é uma benção. Mas quando se trata das áreas da nossa vida, a gente reforma morando dentro. Aí você tem que reformar a tua vida emocional, tocar lá no teu passado, lá no abuso que você sofreu, na pessoa que te maltratou, no pai que abandonou, em quem te humilhou, em quem declarou sobre você que você não seria nada. Você tem que reformar lá o passado, morando dentro de você. Você precisa resolver a vida financeira que já te levou para situações alarmantes, para humilhações que você nunca imaginou. Você já se sentiu diminuído, diminuída, já se sentiu inferior por causa da vida financeira. E agora você vai ter que tratar isso, morando dentro. Casamento. Fala, Thiago, nem toca nesse assunto, que está 15 anos quietinho, tá? É aquela granada que está presa por um fio. Se encostar no fio, explode. Vai ter que reformar. E para reformar você tem que gastar. Não tem reforma de graça. Você vai ter que gastar tempo, vai ter que gastar energia, vai ter que gastar finanças, vai ter que gastar joelhinho no chão. Porque agora até orando pelos pedreiros eu estou falando, Senhor, entrega Manuel nas tuas mãos. Cícero, aquele Senhor que falou que não veio sexta-feira porque passou mal, oitava sexta-feira que ele passa mal, Senhor, tu está vendo. Reformar é muito difícil, só que não tem outro caminho, sabe por quê? A vida vai nos quebrando. Se a vida não te quebra financeiramente, ela te quebra emocionalmente. Se não te quebra emocionalmente, te quebra na família. Se não te quebra na família, quebra no casamento. Se não quebra no casamento, quebra nas amizades. Quem aqui já teve uma amizade rompida de uma forma dolorosa? Uma traição na amizade, alguém que falou mal de você. Você deu tudo para a pessoa fingiu que você não existe mais. Alguém? Leia um livro especialista em pessoas. Aí, ó, uma pentecostal ali. Vou dar um livro para a senhora no final. Tem uma comigo aqui. Leia o livro especialista em pessoas. Porque não tem jeito. A vida vai nos quebrar. Não tem como passar por essa vida inteiro. Não tem como passar por essa vida inteiro. Quem não foi tocado na infância, de alguma forma é tocado na vida adulta. Quem não perdeu na adolescência, de alguma forma perde depois. A vida é cheia de idas e vindas, cheia de altos e baixos. A gente é carregadores, a gente às vezes finge, tem gente que bebe para esquecer as dores que tem. Tem gente que não pode estar num lugar como esse recebendo alívio para a alma, está buscando nas drogas o alívio que você recebe de graça aqui sem ficar doidão. Mas a dificuldade de reformar, reconstruir, refazer, é porque nós temos a impressão, e de certa forma é, mas a impressão é maior do que a realidade, é que nós vamos trabalhar em dobro. Puxa, alguém já construiu esse banheiro, agora vou ter que refazê-lo? Alguém já fez esse quarto, agora vou ter que refazer? Eu já gastei um dinheiro nesse lustre, passou 3 anos, já não está prestando, vou ter que comprar outro? Sim. Reformar exige coragem. Exige esforço, porque você vai ter que trabalhar mais do que o normal. Por exemplo, quando eu comecei a reformar essa casa, a arquiteta chegou para a gente, para mim e para a Janine, e falou assim, eu aconselho tombar tudo e começar do zero. É muito mais fácil. Aí sai com aquele pensamento que a gente fica... Pensamento limitado. Ah, não, e o tijolo que a gente gastou já? Meu Deus, e essa parede, gente? Demorou muito tempo. Esse vaso ainda está inteiro, né? Não precisa quebrar esse vaso também. Você quer salvar alguma coisa. Você tem muita dificuldade de deixar coisa velha embora. Impressionante. Tem gente que... ainda nem entrei na pregação não, hein? O apóstolo me deu até 1h da manhã. Não sei como é que vai ser hoje. Escuta. A gente tem tanta dificuldade. Gente que te traiu há 20 anos ainda tira teu sono. Olha como é que você tem dificuldade de deixar a coisa embora. É igual reformar uma casa e querer salvar o vaso. Não, esse vaso sanitário aqui ainda está inteiro. Não, mas está 20 anos aqui. Não, a antena não está nem manchada, dá para usar. Você quer salvar coisa que já era para ter saído da tua vida há muito tempo. Aí nessa mudança agora, eu comecei a pegar um monte de coisa velha que carrega comigo. Deixa eu casei, estou 17 anos casado. E comecei a juntar a Janine. Não, isso a gente vai jogar fora. Eu falei, não, mas isso aqui é o álbum de não sei o que. Ela falou assim, você usa. Você nesses 17 anos viu esse álbum alguma vez? Eu falei, não, mas eu, é meu. A gente tem amor por coisa que não presta mais. Tem sentimento que está dentro de você que não presta mais. Vai embora hoje. Tem emoções que estão dentro de você que estão impedindo o novo, a reforma chegar na sua vida. Vai embora hoje essa emoção. Tem lembrança que precisa sair da tua vida. Tem coisas materiais que você está guardando, cartinha dos outros. Vai jogar fora hoje. Porque nada que lembra antes da reforma da nossa vida vai continuar dentro. Deus vai dar tudo novo. Na tua vida emocional vai ser novo. Vida financeira vai ser novo. Na tua vida espiritual vai ser muito mais ativado. Na tua vida familiar, conjugal, nas tuas amizades. Deus vai fazer tudo. Mas você vai ter que ser o reformador, a reformadora. Esse é o problema. E aí nós lemos na Bíblia uma história de reforma muito famosa, mas talvez você nunca tenha lido com essa ótica que eu quero lhe mostrar hoje. Neemias capítulo 1. Livro de Neemias capítulo 1, se você puder acompanhar, por favor. A partir do versículo 2 diz: eis que veio Hanani, um dos meus irmãos, ele e alguns de Judá, e perguntei-lhe pelos judeus que escaparam e que restaram do cativeiro, e perguntei acerca de Jerusalém. E disseram-me: os restantes que não foram levados para o cativeiro, só fazer um pontinho aqui, Neemias estava no cativeiro babilônico, um judeu, no cativeiro babilônico, e no cativeiro babilônico, sendo judeu escravo, foi levado cativo, ele estava trabalhando de copeiro, de garçom, ele servia o vinho do rei Artaxerxes, o rei mais poderoso da época. Então ele teve uma coincidência divina, de sendo um homem um pouco mais educado, ser escolhido para ser o garçom do rei. A gente chama ele de uma forma bonitinha de profeta Neemias, mas a Bíblia chama ele de garçom. Ele era um homem que tinha uma vida comum, ordinária, como muitos de nós. Muitos de nós, amanhã de manhã, vamos ter que acordar e ir para o nosso trabalho bater ponto. Uns vão servir alguma coisa para alguém, porque é garçom. Uns vão ter que entregar iFood ou o aplicativo que você usa, que é motoboy. O outro vai ter que ir para o escritório de contabilidade que trabalha. Vai ter que ir para a empresa, para o seu pequeno negócio. Cada um aqui vai ter que fazer alguma coisa amanhã. E Neemias acordou num dia normal, indo pegar vinho e servir para o rei Artaxerxes. Só que chega Hanani, um dos seus irmãos de Judá, lá na Babilônia, e dá notícia para ele: os restantes que não foram levados para o cativeiro, ou seja, Babilônia invadiu, destruiu Jerusalém, pegou os judeus e trouxe cativo para a Babilônia, para onde Neemias estava. Agora olha só, os que não foram levados para o cativeiro ficaram na província em grande miséria e desprezo. E o muro de Jerusalém foi fendido e as suas portas queimadas a fogo. E sucedeu que, ouvindo eu essas palavras, assentei-me, chorei e lamentei por alguns dias. E estive jejuando e orando perante o Deus dos céus. Para quem vai anotar, ponto número 1 da mensagem de hoje: toda reforma começa com um sentimento profundo de pesar. Tem gente que está vendo a situação da própria vida indo ladeira abaixo e não consegue sentir o peso dos próprios problemas. Todo mês no vermelho, e fala: ué, mas o Brasil é assim. Mentira. Tem muita gente no azul, tem muita gente prosperando de forma incrível. Não, é, não fala porque teu vizinho também está no vermelho que o Brasil está no vermelho, não. Quando você não tem um pesar pela situação, você não está habilitado a começar uma reforma. Como é que a gente começou a reforma lá de casa? A gente entrou na casa, eu morava nos Estados Unidos, voltei a morar no Brasil, compramos uma casa, só que a casa não estava em condições. Sabe quando você compra a casa empolgado, você entra: nossa, adorei essa árvore. O banheiro está destruído, mas você nem reparou que você está empolgado com outras coisas. Aí comprou, assinou o contrato, não dá para voltar atrás. Quando você entra, fala: meu Deus. Falei: Geninho, você não viu a situação dessa cozinha, não? Ela: ué, você não reparou? Falei: não, que eu gostei dessa árvore. Falei: então, eu gostei da vista. E aí a gente falou: meu Deus, já compramos, vamos ter que reformar. Não dá para morar assim. Te ligava o chuveiro de um quarto, ligava, saía água do outro. Falei: não vai dar para morar aqui, a gente vai ter que reformar. Então vi um sentimento de pesar. Eu não posso colocar meus filhos aqui. Eu não vou ser feliz desse jeito. Eu preciso ter o mínimo para poder descansar. Eu já trabalho muito. Se eu não descansar, já está aqui, não funciona água quente, ou o ar-condicionado não liga, a luz se acende aqui, apaga em outro lugar. Não, não dá. Quando Neemias recebe a notícia, ele se assenta e chora por alguns dias. Ou seja, ele teve um sentimento verdadeiro e profundo pela notícia. Você nunca vai querer pagar o preço de uma reforma que você não sente de verdade no coração. Ele fala assim: nós temos que reformar o Brasil. Você sente um pesar profundo pelo nosso país? Porque senão você só está falando de boca para fora. Nós temos que reformar a família. Minha família. Você realmente acha que a família é prioridade Porque se esse pesar não está dentro de você, você não vai ter força suficiente para uma reforma. Porque vai vir os desânimos, vai vir o orçamento estourado, vai vir a falta de energia, vai vir as pessoas que te enrolam no caminho, o pedreiro que falta, o outro que mente, o pessoal tentando trocar o teu material de construção para botar o inferior, depois você já pagou o superior. Vai ter tudo isso em qualquer área da tua vida, em qualquer reforma ou reconstrução que você fizer na sua vida. Então, se você não tem um profundo pesar pelo que você vai começar a reformar, nem comece, que eu já te digo, você vai desistir no meio. Tudo aquilo que te incomoda é um convite para uma reforma. Então tem gente, nós estamos aqui num lugar onde os pastores querem reformar a política. Parabéns, porque eles sentem um pesar tão grande que eles vão lá e fazem. Eu não estou lá na política porque esse não é o meu peso. O meu peso é em relação às emoções das pessoas. Como eu passei por depressão, como eu passei por pânico, eu sei como isso destrói a família, como isso destrói a tua vida financeira, como isso te deixa mentalmente abalado. Eu falei, não posso deixar que as pessoas cruzem meu caminho e passem pela mesma situação que eu passei. Eu quero tirá-las daí. Meu pesar é por aí. Então eu comecei a reformar essa mensagem por onde eu passar. Aquilo que te incomoda é um convite para reforma. Então tem gente aqui que está muito incomodado com o abuso infantil. Aí, ó, Deus já está te mostrando o destino. Começa a falar sobre isso. Tem muita gente que está incomodado com os divórcios, o número de divórcios. Está aí, ó. O que te incomoda é um convite para reforma. E o que incomodava Neemias? As portas de Jerusalém estarem queimadas. Ele ficou revoltado com isso. Falou, o quê? A cidade de Jerusalém está nesse estado. A revolta de Neemias gerou a força, a energia, a motivação que ele precisava para começar uma reforma. Depois que ele sentiu o pesar, ele foi orar e jejuar. Toda reforma que você começar sem jejum e sem oração, você não vai ter informações privilegiadas. Sabe o que é informação privilegiada? Por exemplo, nos negócios é crime, de tão bom que é. Se eu sei que vai construir um shopping ali, é um negócio. Eu pego essa informação numa reunião fechada e passo para um vizinho para ele comprar o terreno antes do shopping começar, que ele vai comprar por 5 mil, vai vender por 5 milhões, é crime. Não posso fazer. Porque informação privilegiada no mercado financeiro é crime, de tão bom que é. No mundo espiritual tem uma boa notícia, não é crime, está liberado. Se Deus quiser te dar informação na frente, parabéns, vai sair na frente. Então a Bíblia diz que depois que ele sentiu o peso pela área que ele deveria reformar, que era Jerusalém, ele foi orar e jejuar. Quando ele orou e jejuou, Deus deu uma estratégia. Fala comigo, estratégia. Reformar sem estratégia é fracasso. Deus deu uma estratégia para ele. Deus falou assim, Neemias,

passo e você começa a avançar. E Neemias chega, é engraçado porque aqui no capítulo 2 de Neemias, diz o seguinte: sucedeu, pois, no mês de Nissan, no ano 20º do rei Artaxerxes, que estava posto vinho diante dele, eu tomei o vinho e dei ao rei, porém eu nunca estivera triste diante dele. Primeiro isso aqui, a gente tem que ler a Bíblia, apóstolo, imaginando a cena. O cara que foi tomado como escravo de Jerusalém e levado cativo para trabalhar para os outros, agora forçado, nunca serviu triste. Tinha todos os motivos para estar triste. Era escravo, mas nunca o rei tinha visto ele triste. Por isso que ele estava do lado do rei. Porque do lado de gente estratégica só fica quem tem bom coração, quem tem mente pura, quem está feliz, quem fala bem. Não tem jeito, quem não tem qualidade para estar em palácios não fica diante de rei. É bíblico. Só entra em rei, só entra em palácio quem tem qualidade para estar diante dos reis. Por isso que Davi foi primeiro tocar harpa para Saul, para aprender todo o protocolo do palácio, para um dia virar rei. E aí você está reclamando que está tocando harpa para os outros, sem saber que essa é a preparação para um dia você estar dentro de um palácio de vez. Ou bate ou não bate palma. Vamos. Ou recebe ou não recebe. E o rei me disse: por que você está triste? Nunca vi seu rosto assim. Você não está doente? Não é isso, senão tristeza de coração. Falou para Neemias. Olha o que Neemias fala: então eu temi muito em grande maneira. Quem aqui já sentiu medo na vida? Levanta a mão só quem sentiu medo. Senhor, quem não levantou pode levar para o céu, que eles já estão preparados. Estou vendo duas almas já subindo ali. Deixa eu te falar uma coisa. Neemias tinha uma palavra de Deus. Neemias era um reformador. Era um homem selado para aquele tempo e ainda assim teve medo grande maneira. Igual eu e você quando está diante de um desafio. Ele falou: eu temi sobremaneira. Porque o rei falou: você nunca teve triste? O que que houve? Quando o rei só fez uma pergunta. O rei não ameaçou ele de morte. O rei não cobrou nada a ele. O rei só fez uma pergunta: o que houve? E ele falou: eu temi sobremaneira. Ele ficou: meu Deus, o que que eu vou falar para esse homem? Eu sou um escravo. Foi ele, foi o exército daqui que entrou lá e destruiu tudo. É que eu vou dar notícia que eu estou chorando por algo que esse homem fez, que esse reino fez contra o meu. Ele teve muito medo. Sabe qual é a lição que eu aprendo com Neemias? Primeiro, ele teve um grande pesar. Segundo, ele orou e jejuou para buscar uma estratégia, que eu já vou te dizer qual foi a estratégia. Mas terceiro, ele teve medo. O medo só não paralisou Neemias. Deixa eu te falar, sentir medo é normal. Ser paralisado por ele não é. Sentir medo é humano. Ser confundido pelo medo já é do diabo. O diabo não vai mais te confundir pelo medo. Essas ameaças que ele coloca na tua mente é mentira. Eu vim aqui para te dizer, é mentira. Isso que ele, quando ele diz que você não vai conseguir, é mentira. Quando ele fala, você só pode vir até aqui, mentira. Quando ele tenta paralisar o que Deus está fazendo na tua vida, mentira. Ele nunca vai poder determinar os teus passos, porque teus passos já foram escritos por quem já viu o teu futuro. Neemias sentiu um medo gigante, mas ele disse ao rei, mesmo sentindo medo: viva o rei para sempre. Ou seja, honrou as autoridades. Neemias era cheio de códigos e princípios. Não pensa que alguém se transforma de escravo a governador, porque o final da história de Neemias, daqui a 52 dias ele vai virar governador de Jerusalém. Não pensa que alguém sai de escravo a governador sem cumprir princípios, não, tá? De tempo em tempo eu faço um método chamado Método Destiny, onde eu ensino 12 princípios milenares para uma vida de paz e prosperidade. E o tempo todo eu falo sobre isso. Sabe por que as pessoas não quebram princípio? Por duas? Sabe por que as pessoas vivem quebrando princípio? Por dois motivos. Um, não conhecem. Ignorância. Conhecem os princípios, quebra. Dois, conhecem, mas não conseguem, porque os sentimentos falam mais alto do que o princípio. Por exemplo, honrar pai e mãe é um princípio.
Mas só que tem gente que está com raiva do pai pelo que o pai fez.

0: fala, eu não vou honrar, esse cara fez o que fez contra mim. Mas a Bíblia não diz, honra teu pai e tua mãe que fizeram tudo certinho. Honra teu pai e tua mãe. Eu sei que você está com raiva, mas o princípio vale mais do que o sentimento. Viva o rei para sempre. Como não estaria triste o meu rosto, estando a cidade, o lugar do sepulcro dos meus pais, assolada, e tendo sido consumidas suas portas a fogo? E o rei me disse, o que me pedes então? Neemias não pediu nada. Isso aqui é impressionante. Deixa eu te falar uma coisa. As pessoas odeiam um pidão. Você que adora pedir coisa para os outros, sabe, você nunca vai vencer na vida. Eu estudo o ser humano, é meu trabalho. Meu trabalho profissional lá no Instituto Destiny é estudar o ser humano. A gente vive de estudar o ser humano. Eu escrevi um livro especialista em pessoas, um dos livros mais vendidos do Brasil, porque eu estudei o ser humano para escrever esse livro. E uma coisa que, estudando o ser humano, pela estatística, eu cheguei à conclusão que o pidão nunca se dá bem. Quem está sempre pedindo? Pô, paga para mim hoje o lanche? Pô, você pode me emprestar um dinheiro amanhã? Você pode... O pidão nunca, nunca se dá bem. Ele vive de mendicância, pedindo ali, pedindo aqui. E é impressionado, eu fico impressionado porque tem gente que tem menos que o pidão e é mais generoso. Esse termina bem, apesar de ter menos. Porque quem vai multiplicar não é só a força do trabalho dele, não. É o Deus de Israel que olha e fala assim, a generosidade dele vai ser honrada. Então é muito ruim ser o pidão. Eu ensino para todo mundo, está aqui comigo o Cleiton Pinheiro, trabalha comigo há muitos anos no Instituto, e ele é testemunho de como eu ensino para todo mundo lá, meus colaboradores, quem está comigo na minha equipe, nunca peçam nada. Se é da vontade de Deus, a porta vai abrir. Você só pode ser pidão para Deus, para as pessoas nunca. Com Deus você pode encher o saco, bate na porta até abrir. Bate na porta. Batei e abre-se-vos-á. Com ele pode pedir, para os outros não. Então Neemias não pede nada, ele só fala o seguinte, eu estou triste porque a cidade está queimada. Aí o rei falou, o que me pedes então? vou te conceder o desejo, Neemias. O que você me pede? Sabe o que ele responde? Vou orar ao Deus dos céus. E disse ao rei, se é do agrado do rei, e se teu servo é aceito em tua presença, ou seja, sabe o que ele está falando? Se eu fiz tudo bem até hoje, é por isso que você tem que ser o melhor no que faz. Você nunca sabe quando vai abrir oportunidade em que tudo que você fez será pesado na balança. Você acha que não está vendo, você acha que não tem gente olhando, mas sempre tem. Olha o que ele fala, se você acha que eu fiz tudo certo até aqui, se eu sou aceito diante dos teus olhos, ou seja, ele já não está pedindo em nome de Deus não, ele está pedindo em nome da honra dele, ó. Se você acha que eu te servi bem até hoje, peço-te que me envies ajudar a cidade do sepulcro dos meus pais, para que eu a edifique. Então o rei me disse, estando a rainha sentada junto a ele, quanto durará a tua viagem e quando voltarás? Prazo. Homem de negócio, homem de governo, trabalha com prazo. Às vezes vem um monte de gente para falar, Thiago, olha esse meu projeto. Eu falei, mas em quanto tempo esse projeto? Não, aí eu não sei, isso já... Eu falei, desculpa, eu não tenho tempo. A pessoa não sabe me dizer quanto custa, qual é o prazo, qual é o produto principal e quer me apresentar um projeto? De ideia eu tenho um monte também. Quer escutar mais ideias também? Então o rei faz uma pergunta para ele, qual é o prazo? Quando você vai e quando você volta? E aprouve ao rei enviar-me, apontando-lhe eu um certo tempo. Ou seja, Neemias falou, em tantos dias eu volto. Deixa eu te fazer uma pergunta aqui. Neemias trabalhava de quê mesmo? De garçom, de copeiro. Ele era construtor? Como é que ele sabia em quanto tempo ele ia edificar a cidade? Porque quem ora antes já sabe o que está por vir. Se você orar para quem já conhece tudo, ele te diz o tempo exato em que você vai realizar o próximo projeto. Por isso que ele foi orar antes. O rei falou, o que você me pede? Ele falou assim, deixa eu orar o Deus dos céus. Então ele orou. E ele apontou a quantidade de dias. Eu volto em tantos dias. Disse mais ao rei. Aí ele vai começar a abusar da boa vontade. Ó. Se ao rei parece bem, dê-me cartas para os governantes da além do rio, para que me deem passagem até que eu chegue a Judá. Aqui começa aquela estratégia da primeira oração, que ele foi pedir estratégia a Deus. O rei fala assim, tá bom, você pode ir, volta em tantos dias. Ele falou, tá bom, eu só quero só mais um pedido. Me dá carta que me libere. Como eu sou de Judá, estou escravo na Babilônia, eu preciso ter passaporte. Algo que eu chegue na fronteira e me deixem passar. Como também preciso de carta para Asaf, guarda do jardim do rei, para que ele me dê madeira para cobrir as portas do passo da casa e para o muro da cidade e para a casa em que eu houver de entrar. E o rei deu, segundo a boa mão de Deus sobre mim. Tiago capítulo 4 diz, pedis e não recebeis porque pedis. Se você quer reformar a tua vida, você tem que aprender a pedir. Não, você chega diante de Deus. Você imagina se Deus levasse a sério todas as orações que a gente já fez. Deus fala na Bíblia, amai uns aos outros. Quando você ora para alguém que não vai, fala assim, eu pode levar, prepara e leva. Aí o Espírito Santo que traduz nossas orações para Deus, fala assim, Deus, não é isso que ele quis dizer não, não fulmina ainda não, olha só, o que ele quis dizer é que ele está meio ferido. Ele está pedindo para Deus levar os outros de raiva. Imagina se Deus for levar a sério todas as orações. Ainda bem que nós temos o Espírito Santo que intercede por nós com gemidos inexprimíveis. Ah, se não fosse o Espírito Santo. Então Neemias chega com uma estratégia completa. Rei, porque diante de rei você não pode falar muito tempo. Você não tem esse tempo. Diante de pessoas estratégicas você não pode gastar muito tempo. Você tem tempo livre, ele não. Eu vou voltar em tantos dias, o senhor me dá carta para passar, como se fosse passaporte para eu passar de cidade em cidade, e me dá uma carta de liberação para eu pegar madeira. Ou seja, ele vai reconstruir com o dinheiro da nação que destruiu. Quando Deus fala assim, minha é a vingança, pode acreditar, Deus sabe fazer melhor do que você. Quando você tenta vingar, você gasta teu emocional, gasta teu dinheiro, fica 10 anos na justiça, briga, fica sem dormir, no final não dá em nada, só você que sofreu. Quando você bota na mão de Deus, ele bota quem te feriu para pagar o teu próximo projeto. Esse é o nosso Deus. Então quem destruiu agora estava dando dinheiro, as madeiras para a reconstrução. E aí começa a reforma, porque ele teve um pesar. Porque ele venceu o medo, porque ele era bom no que fazia, então o rei tinha ele em consideração, e porque ele teve estratégia na oração e no jejum para saber o que pedir ao rei. Mas quando começa a reforma, começam os verdadeiros problemas. Por exemplo, Sambalat e Tobias, personagem que aparece nessa história, começa a tentar desanimá-lo, a distraí-lo. Deixa eu te falar uma coisa, no meio de uma reforma, não olha para o lado. Quando a gente começou a reformar nossa casa, eu e Janine, nós fizemos um compromisso. Não importa na casa de quem a gente for. Né? A gente é convidado para muitos lugares, jantares. E aí quando você está reformando uma casa, tem um demônio que entra no ouvido. A gente vai visitar a casa do apóstolo Fádio. Aí Janine já conta. Tiago, aquela queda d'água ali dá para fazer lá na nossa sala também. Mas isso é Satanás tentando te distrair. Porque a obra que ia durar um ano e meio, vai durar três se você ficar mudando o projeto, sim ou não? Então a estratégia de Sambalá e Tobias era, olha Neemias, deixa um pouquinho essa obra aqui, vem aqui que a gente precisa reunir contigo. E ele fala uma frase que vira um versículo famoso, estou numa grande obra, de modo que não posso descer. A Bíblia diz que Neemias estava tão focado na reforma, que ele com uma mão construía e com a outra ficava com uma espada, caso tivesse que lutar contra alguém que viesse distrair. O problema é que a gente entra em reformas e começa a se distrair. Vou começar uma reforma financeira. Na primeira pessoa que te chama para comer no shopping, ah, tá bom, eu vou só hoje, né? Jesus deixa. Tô na reforma financeira, aí passo no shopping. Gente, essa bota tá na promoção. Meu Deus, Jesus sabe. Vou fazer o teste. Moça, passa o cartão. Se aprovar, é de Deus. Ó, deixa eu falar. Eu ando com rico e ando com pobre. Eu vim da periferia do Rio de Janeiro. Meus amigos de infância todos são os mesmos até hoje. Deus me deu a graça de conhecer muita gente rica, mas até hoje eu tenho muitos amigos pobres. Eu fico ali na metade tentando entender os dois mundos. Eu vim de um lado e estou tentando chegar no outro. Mas vou te falar uma coisa, a vida do pobre é muito mais animada, gente. Não, eu vou falar para vocês. Porque qual é a graça de você chegar em qualquer lugar e poder comprar? Assim, eu quero esse aqui, passa o cartão. O pobre não. Pensa na emoção. O pobre entra, ele passa o cartão. Ele olha nos olhos da vendedora, pega a mão e fala assim, Deus proverá, né? Ele acredita. É muito mais emocionante a vida. Não quero dizer que é melhor, mas é mais emocionante. Acho que se Deus quisesse dar uma equilibrada, ia ajudar mais a gente, né? Um pouquinho daqui, um pouquinho dali. Mas Neemias concluiu a sua reforma em 52 dias. Em 52 dias ele levantou Jerusalém. Tempo recorde. A gente não consegue levantar uma casa em 52 dias. A minha já está um ano e meio. Culpa de Francisco, de Toinho, Cícero, tudo lá. Se você estiver assistindo, Cícero, sabe que tem uma igreja orando por você, varão. Você vai entregar essa obra. E em 52 dias ele terminou, porque o pesar, o sentimento de eu vou reformar Jerusalém era muito forte. O ponto número um, eu quero realmente fazer isso. Nunca comece a fazer algo que você realmente não quer fazer. Se realmente não quer fazer, não se mete. Se realmente não quer salvar o teu casamento, se realmente não quer melhorar a vida financeira, se realmente não quer botar teus filhos no caminho do Senhor, se realmente não quer levantar esse negócio para a glória de Deus, se realmente não quer esse milagre que você está procurando, nem começa, porque é só perder tempo. A intenção do coração vale muito para Deus. A intenção vale mais do que a condição. A sua condição vale nada para Deus. Se você tem condição de fazer ou não, isso não é nada, porque quem vai fazer é Ele. Agora a intenção do teu coração vale. Vença os teus medos. Eu lembro como se fosse hoje. Vou te falar um medo que eu tive de reformar. Contratamos a arquiteta. Aí quando sentamos com a arquiteta, a primeira pergunta que ela fez quando mostrou o projeto, vocês têm condições de pagar esse orçamento? A Janine me olhou. Eu olhei para ela e falei assim, é pela fé ou da realidade a resposta? A gente me cutucou, fala que tem. Eu falei, puxa. Mas assim, sem calcular, moça, sem fazer uma conta? Aí foi o primeiro medo que deu. Meu Deus do céu, agora é sério. Agora tem que pagar. Agora não é mais sonho não, agora vou ter que trabalhar. Gente, compre o livro Especialista em Pessoas. São 4 filhos e uma reforma de casa. Vocês não sabem. Você pode mudar uma vida. E aí, o medo, nesse caso, primeiro foi financeiro. Por quê? Geralmente o inimigo usa a estratégia mais antiga que tem, que é a finança. Ele vai tentando te colocar medo das finanças para parar teus projetos. Se você vencer a etapa financeira e avançar, você vai dando passo, Deus vai colocando no chão. Sempre assim. Você já sabe que é assim, mas tem medo de fazer. Mas depois vem outro tipo de problema. Vem Sambalat, Tobias tentando te distrair. Vem gente que nunca te convidou para nada, agora te convidando só para você não terminar o projeto que começou. E você não percebe, meu Deus, essa pessoa nunca quis falar comigo. Agora que eu estou no meio de um projeto divino, ela quer me distrair? Mas no final das contas, Neemias não só restaurou, reformou, reconstruiu, refez Jerusalém, como também virou governador dali. Porque tudo que você reformar, você vai governar. Tudo, eu vou profetizar. Tudo que você reformar, você vai governar. Se você reformar a tua vida emocional hoje, você vai governar as tuas emoções. Se você reformar a tua família, você governará a tua família. E não Satanás, e não o vizinho, e não a opinião dos outros. Se você reformar as tuas finanças, nunca mais ninguém vai manipulá-la. Você vai governar teu dinheiro. Tudo que você reformar, você vai governar. E eu encerro dizendo o seguinte. Gente, vocês não tem que ir para casa, não? Meu Deus. Taguatinga tá perigoso, que eu fiquei sabendo, hein? Neemias era um homem como qualquer um de nós aqui. Um ser humano como qualquer um de nós. Pode descer aqui. Pode descer. Neemias tá meio perigoso aqui. Se tiver alguém do Rio de Janeiro aí, me avisa que eu já deixo as coisas. Ali, meu Deus, deixa eu ficar pra cá. Que eu vim de lá, sei como é. Meu Deus, Campo Grande, faz isso não, gente. Não. Caxias não, aí é muito perigo. Meu Deus, já fui assaltado em Caxias, tu acredita? Pra glória de Deus, foi, me livrei. Mas o assaltinho levou só o relógio, nada não, tranquilo. A vida tá preservada. Mas morei no Rio 34 anos, fui assaltado algumas vezes, mas isso é outro testemunho. É outra reforma que eu te conto depois. O que eu percebo em Neemias é que ele era um homem igualzinho a gente, sentia medo, tinha incerteza. Onde ele mostra que tinha incerteza? Se ele soubesse, ele não pedia para orar primeiro. Ele falou, não, deixa eu orar primeiro. Parece que ele é um grande homem temente a Deus e provavelmente era mesmo. Mas é que também quando você não tem certeza das coisas, você vai para quem sabe. É assim que funciona. Você já viu que quando você tem certeza das coisas, você nem quer consultar a Deus, por exemplo, estou apaixonada, vou casar, ele é muito lindo. Consultou a Deus, para quê? Se eu sinto o amor aqui, ó. Essa é a confirmação. Você nem quer orar para não arriscar de não ser. Quando você quer uma coisa, meu irmão, você bota a desculpa que for, fala que Deus falou contigo. Não, eu escutei num sonho, o próprio Gabriel, mesmo que anunciou Maria ali, me anunciou que é ele. Aí casa, 6 meses depois, separa. Ela falou, não estava na dúvida, era Gabriel ou Lúcifer, porque... Neemias era um homem igualzinho a gente, cheio de limitação, batendo ponto para trabalhar, para servir os outros, trabalhando de garçom, escravo, emocionalmente ferido, com os mesmos problemas que eu e você temos. Mas quando chegou uma oportunidade de reformar alguma coisa, ele entrou com força total e foi isso que o colocou na história. Sabe o que vai te colocar na história? Não é passar para o concurso de juiz, não. Porque tem muito juiz que não está na história. Não é passar para um concurso público ou para isso ou para aquilo. O que vai te colocar na história é reformar as áreas que estão arrebentadas na tua vida. Se a tua família começa a reformar, se são tuas emoções, começa a reformar. Deixa eu só te dar uma notícia. Ninguém vai reformar para você, tá? Eu posso ir na casa de alguém e até me sensibilizar com a casa toda quebrada, mas eu não reformo a casa de ninguém. Sabe por quê? Eu penso o seguinte, se ela não tem coragem dela mesmo... Por exemplo, eu já fui na casa de amigos meus que estavam arrebentadas e eu pensei, por que eu não ajudo ele? Até começar a ver que na cozinha os pratos estavam todos empilhados também. Eu falei, o que isso tem a ver com dinheiro? Ele não cuida nem do prato. Eu vou reformar essa cozinha aqui para ele, vai continuar essa bagunça. Então eu não vou me meter num tratamento de Deus na vida de alguém, não. Por isso eu entendo que ninguém vai reformar nada para você. Se você quer reformar alguma coisa, começa a fazer você mesmo. Por qual área começo, Thiago, se eu estou com tudo ruim? Começa pela área que te pesa mais. Igual Neemias. Se assentou, chorou por alguns dias, falou, nossa, eu podia estar pedindo pela minha libertação porque eu sou escravo, mas eu prefiro chorar por Jerusalém, porque me pesa muito mais ver Jerusalém destruída por causa da história que ela tem, porque já foi consagrada como cidade do Senhor, já cidade de ouro, porque meus pais estão enterrados lá, porque é a cidade do grande rei. Me pesa muito mais ver Jerusalém destruída do que eu estar aqui como escravo servindo ao rei. Eu prefiro ver Jerusalém. Aquilo que te pesa mais é ali que você deve começar a reforma. E ele começou a reforma por ali. Deus começou a engrandecer o nome de Neemias. Um escravo começou a virar um herói. Vou repetir. Um escravo começou a virar um herói. Ele não estava lutando de espada e escudo para se virar herói. Ele só estava reformando algo que ninguém quis colocar a mão. Ele estava fazendo algo que ninguém queria fazer. Quando você começa a reformar coisas que as pessoas já não querem colocar a mão porque sabe da dificuldade que é, porque ninguém teria coragem para ir. Não é só coragem. Ninguém tinha acesso ao rei Artaxerxes. Não ache que é coincidência quando Deus te dá acesso a pessoas que quase ninguém tem. Deus te dá um acesso. Você é a irmã do cafezinho que está servindo o café para uma pessoa que tem poder de decisão no país, tem poder de decisão na vida de milhares de pessoas porque é um grande empresário. Aí você acha que é só a pessoa que serve o café. Não, você é Neemias. Ei, você é Neemias. Está servindo por enquanto. Porque se fez um bom trabalho, um dia essa pessoa vai olhar para você. O que você fez?
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2: Olá, é o Felipe da Casa Firme. Eu queria pedir a música Bom Perfume da Gabi Sampaio.

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2: Adore Mais FM, quem está falando aqui é Josias Recreação Jorge Guarulhos. Gostaria de estar ouvindo a música de Luiz de Carvalho, Rosa Vermelha. Ofereço para minha esposa Daiane, para o meu filho Renato e meu filho Luiz e todos os ouvintes. Deus abençoe.

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1: Sejam todos muito bem-vindos em mais uma série do nosso programa Negócios com Propósito, aqui na Dore Mais FM no 102.1. Estamos falando para mais de 25 milhões de habitantes do estado de São Paulo. Representa em média de 150 cidades. Olha só que maravilhoso, né, gente? Quantas pessoas nesse momento estão tendo a oportunidade de aprender um pouco mais, de aprender como empreender, como ser dono do seu próprio negócio e o que isso impacta na sociedade. Gente, negócio com propósito tem a ver com autoconhecimento, autodesenvolvimento. E para você que não me conhece, está chegando aqui pela primeira vez, quer me ver? A gente está ao vivo também no Instagram, Elisângela Gomes, a Eli. Elisângela Gomes, a Eli. Aproveita e me segue, viu? Porque dá um azar danado não me seguir. Gente, deixa eu falar uma coisa para vocês. Que tá aqui pela primeira vez, eu sou CEO da família Dore Mais. E para mim é uma honra poder servi-los também nesse programa. Olha que poderoso. Todas as habilidades que você tem utilizado para quê? E o nosso tema hoje está simplesmente incrível. A arte da comunicação poderosa. Você sabe falar? Você sabe se comunicar? O que que você entende sobre comunicação? Então, fica comigo que nesse programa você vai sair hoje exatamente entendendo por que que Deus te deu a sua voz. Por que que Deus te deu a habilidade de se conectar com outras pessoas. Você sabe que tudo na sua vida vem através de alguém. Então, você está usando isso bem ou não? Olha, negócios com propósito. É tudo sobre como que o seu negócio, a sua empresa, pode ter um impacto positivo na sociedade. Mas Eli, você não fala de produtos, serviços, liderança? Com certeza. Agora, esse seu negócio precisa impactar positivamente a sociedade, porque senão é apenas o lucro. Você aprendeu comigo aqui em outro programa sobre o lucro e que o propósito vai além do lucro. Precisa faturar com toda certeza. É igual aqui, a Dore Mais FM é uma empresa que está a serviço do rei. É. Como? Levando a mensagem das boas novas. Levando a palavra de Deus mais longe. Então, você que está me ouvindo aqui no FM, obrigado pela sua companhia, por eu poder te acompanhar aí no seu trajeto. E que bom, saiba que o Espírito Santo de Deus está aí com você. Porque na palavra diz que onde estivessem dois ou três reunidos, ele ali estaria. Então estamos aqui com o mesmo objetivo de falar dele. Estamos aqui com o mesmo objetivo de entender sobre ele. Estamos aqui com o mesmo objetivo de aprender a nos comunicar poderosamente. Olha só o que que a Bíblia diz sobre a comunicação. Você acredita na palavra de Deus como um manual de vida para você? Olha só, ela enfatiza que quando você se comunica com eficiência, enfatizando a importância das palavras, você constrói relacionamentos verdadeiros. Mas Eli, falar bem não é ter oratória? E o que é oratória, né, gente? É você ter técnicas de fala. Isso é muito importante? Com certeza, principalmente quando são falas que você precisa ter o quê? Formalidade. Técnicas na fala, tonalidade de voz. Isso é importante? Com certeza, com certeza. Agora, quando falamos de comunicar, é quando você se conecta a outra pessoa. Então, existe uma coisa sem outra? Olha, todos os grandes comunicadores, todas as pessoas de grande sucesso que você ouve, que você segue aí na internet, eles são pessoas profissionais em se comunicar. Ah, eles falam bem? Com certeza. Eles se conectam bem? Com certeza. Então, dificilmente uma pessoa vai ganhar a autoridade sem saber se comunicar. E olha que bom que você está aqui comigo, porque a comunicação ela é algo que a Bíblia vem dando uma importância que muitas vezes nós não estamos dando. A gente quer falar de Jesus. Temos que falar? Com certeza. Só que como você está falando dele? Olha só o que, diz em Provérbios 18, 21. A língua, ela tem poder sobre a vida e sobre a morte. Os que a usam habilmente serão recompensados. O que, é você usar as suas palavras habilmente? Com habilidade. Porque aquilo que você está falando pode matar ou pode dar vida. Olha só o poder que existe nas palavras. Você percebe que em Provérbios 18, 21, ele vem ressaltando o poder de construir e o poder de destruir. Aquilo que você está falando, por mais técnicas de oratória você tenha, está construindo ou está destruindo? Eli, eu acho que o meu negócio não está avançando porque eu não sei me comunicar. A minha comunicação é fraca. Você está no programa certo. Essa é a boa notícia para você. E olha só. Que poderoso isso. A Bíblia, ela vem nos encorajando para o uso cuidadoso das palavras. Porque eu e você temos responsabilidades na nossa fala. Porque as suas palavras, elas podem ter efeitos duradouros ou não. O que você fala? As pessoas podem confiar? Se você falou, tá falado. Ou, fulano falou, desconfia. Percebe que quando falamos de negócios, quando falamos de negócios com propósito, é sobre o impacto gerado. Você quer aprender sobre comunicação? Olha, tem uma pessoa aqui, gente, que trabalha nessa área há 16 anos. A primeira vez que eu falei em público, eu tinha 6 anos de idade. Eli, mas Deus colocou a habilidade de comunicação em você? Sim. Agora, em você que não, você sabia que é uma habilidade desenvolvida? Você pode aprimorar. Como? Vamos lá? Olha lá. Falar com paixão e amor. Percebe que existem algumas pessoas que ficam famosas, que elas têm milhões de seguidores. Mas por que, tantas pessoas seguem ela e ela mal sabe falar? Falar é tudo errado, português. Porque ela transmite amor e compaixão. Exatamente. Esse é o primeiro pilar para você construir uma conexão poderosa, para que quando você abrir a boca, seja para falar de negócios, quando você abrir a boca para falar de Jesus, quando você abrir a boca, seja para falar de relacionamento, ou um treinamento que você vai dar na sua empresa, na sua igreja, você é líder, no mínimo, você precisa ter o quê? Amor e compaixão. Olha lá, Efésios 4:29. Nenhuma palavra torpe saia da boca de vocês, mas apenas a que for útil para edificar os outros, conforme a necessidade, para que conceda graça aos que ouvem. Você sabia que as pessoas, elas normalmente vai se lembrar muito pouco do que você está dizendo? O que ela vai se lembrar é de como você a fez se sentir. E isso é sobre comunicação. Então, olha só, a Bíblia aconselha que as nossas palavras, elas devem edificar os outros, em vez de ferir. O uso bem feito da comunicação é simplesmente para apoiar, para encorajar. Sabe por quê? Porque esse é um princípio bíblico. Você percebeu aqui em Efésios 4:29. Mas Eli, eu sou treinador. Ótimo. Eu trabalhei numa empresa, gente, por 6 anos. Uma multinacional. E aí eu era responsável por uma região de São Paulo, lá nos meus 20 e tantos anos, lá atrás. E eu atendia lojas onde eu fornecia produtos de grande quantidade. Então, aqueles vendedores, eles precisavam vender o quê? A minha marca. Os produtos da empresa que eu representava, certo? Então, tinha lançamento novos de produtos, o que eu tinha que fazer? Treinar esses vendedores das lojas para que eles vendessem o meu produto. E aí sim, eu bater meta, e aí fazer dinheiro, né? E olha só, por que aqueles vendedores, eles escolheriam vender a minha marca e não a do concorrente? Ah, ele, porque o seu produto era melhor. Tá bom, essa é a lógica, né? Claro que você vai oferecer um produto de excelência. Claro que você vai oferecer um serviço com qualidade. Isso é óbvio, isso é lógica, né? É o mínimo, ainda mais se você for cristão, lembra, faça tudo como se fosse para Deus. Aí que vai mesmo. Aí que tem que ser com a melhor qualidade mesmo. Quando você entende que pessoas são movidas a sentimentos e emoções, o seu trabalho vai ser intencional para você se conectar com a outra pessoa. O seu negócio vai aproximar outros a estarem com você nesse negócio ou não, para que você seja um líder exímio. Se você não conectar com as emoções dos seus liderados, seu negócio está fracassado. Vai fracassar. Então percebe que quando você fala com amor, com compaixão, por mais que seja um assunto técnico. Eli, o que eu ensino? Eu tenho uma empresa de TI. Ou eu tenho uma empresa de tecnologia. Uou, que incrível! A tecnologia mudou o mundo, gente. Por isso que eu tô chegando até vocês aí, por conta da tecnologia. Ó, o nosso programa aqui, Negócios com Propósito, a gente está transmitindo no YouTube, no Facebook, no Instagram, no TikTok, no aplicativo da rádio. Se você não baixou o aplicativo ainda, baixa aí para ficar 24 horas conectado aqui com a Dore Mais. Tem muito conteúdo poderoso para você ainda aqui na nossa frequência. E se você quer me assistir, ó, no Instagram, Elisângela Gomes, a Eli. E esse programa, Negócios com Propósito, vem trazendo para você que está passando agora aqui no rádio, como o seu negócio ser um negócio de alto valor, que impacta positivamente a sociedade. Muitas empresas, elas são muito mais posicionadas quando elas têm um propósito estabelecido. Por quê? Quando o seu negócio tem um propósito poderoso, vai conectar com outros. Quando eu falo para você assim, Adore Mais FM é uma rádio que fala para 25 milhões de pessoas, tem uma potência de 35 quilos, fala para 150 cidades, o nosso transmissor é da marca XYZ. A nossa antena, ela tem uma radiação de tanto. Isso é interessante? Até é. Agora, quando eu falo para você que a Dore Mais FM ela transforma vidas. Ela leva a palavra de Deus mais longe. Ela cura dores emocionais, espirituais e financeira. Qual das duas formas que eu apresento o meu negócio, você se conecta mais? Hã? O nome disso é propósito. Qual é o propósito do seu negócio? Percebe que quando você está intencional, que tudo envolve gente, você tem a intenção de conectar. Lembra disso, pessoas, é conexão. E o uso da comunicação tem que ser para encorajamento. O seu negócio, em que ele pode encorajar outros? Eli, eu tenho uma loja de roupa. Tá bom. O que essas roupas fazem? Olha, eu tenho uma empresa. Olha o propósito. Eu tenho uma empresa que veste pessoas para que elas aumente a sua autoestima. O meu negócio é sobre autoestima. Mas quando você olha, é uma loja de roupa. Você se veste bem, trabalha a autoestima ou não? Então percebe que o seu negócio, ele tem que ter um impacto positivo na sociedade. Então, você que está aqui, ó, o Matheus, a Edília, J. Henrique, Midian, compartilha para 5 pessoas esse programa, que pode salvar o negócio de alguém. Muitas pessoas perguntam assim para mim, Eli, quando eu abro caixinha de pergunta lá no meu Instagram, como que eu faço para ter um negócio poderoso? Foca em gente. Como que eu faço para ter um negócio poderoso financeiramente? Olha, foca em pessoas. Mas Eli, a gente precisa fazer um planejamento estratégico financeiro, com certeza. Certeza absoluta. Você precisa saber onde você quer chegar financeiramente. E aí tem as estratégias, e aí tem as técnicas. Eu como coach financeiro também te ajudo com isso. Planejamento, onde você está e onde você quer chegar. E quais ações você vai tomar nesse meio do caminho para faturar mais? Então, a comunicação, ela sempre será o principal responsável do seu negócio. Como você comunica tudo, todo o seu negócio ali, o marketing, já ouviu, né? É a alma do negócio. Gente, a minha primeira formação de faculdade foi essa, marketing. É a alma do negócio? Olha, dependendo do seu negócio, é só com bom marketing que ele vai funcionar. Que é como você vai apresentar para que os outros se conecte com você. Se conecte com o seu negócio. É sobre atrair e não oferecer. A não ser que você queira um negócio sem valor nenhum. Apenas com preço. Sai vendendo. Mas ele, uma empresa tem que vender e muito. Muito. Agora, como você está vendendo? Uma venda de alto valor é quando você atrai o cliente. Pegou essa chave? Pegou essa chave aqui em negócios com propósito? Eli, eu preciso aumentar as minhas vendas, tá? Como é que você está comunicando o seu produto, o seu serviço, o seu negócio? Ah, eu tenho técnicas de vendas, é importante? Com certeza. E lá na nossa mentoria, negócio com propósito, tem um módulo onde a gente só fala de comunicação e posicionamento. E Eli, você traz técnicas? Com certeza. Mais que isso, a psicologia da comunicação. Então, você que quer estar na próxima mentoria presencial em grupo aqui comigo, anota aí, 11...

direcionada. Com formalização, senão o público não vai entender. Eli, é uma reunião de negócios. Quais são as pessoas que estarão lá? O que que você quer passar nessa reunião? É credibilidade? É confiança? Ou simplesmente você só quer vender o seu negócio? Cuidado, que o seu negócio, quando você vende apenas um produto ou um serviço, ele pode ter prazo de validade. Por que que o seu cliente vai escolher a sua empresa e não outra? Está conectado com o seu serviço? Ele está conectado com aquilo que você faz? Ou não? Olha só que poderoso. Então, a arte da comunicação poderosa tem a ver com você se conectar com o outro. E a conexão, ela vai além de oferecer um simples produto ou um simples serviço. Olha, os relacionamentos amorosos que o digam, né, gente? O que que é uma comunicação efetiva ou não? Quando um fala, querido, pega tal coisa para mim lá no quarto. Tem um efeito. Quando o outro diz assim, você não pegou ainda aquele negócio para mim lá no quarto que eu pedi quantas vezes? Tem outro retorno. Percebe que não é o que você está falando, é como você está falando. Qual a forma que você está comunicando isso? E para que você tenha um negócio com propósito, para que você tenha um negócio de alto valor, você precisa aprender a se comunicar para ontem. A sua relação com os funcionários, colaboradores vai aumentar. O seu faturamento vai aumentar. Para você ter um programa, por exemplo, aqui na Dore Mais FM, você precisa aprender a se comunicar. Para você ter um programa, um podcast, também você tem que estruturar a sua fala, o que você quer passar. 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Olha só o que diz em Tiago 1,19. Meus amados irmãos, tenham isso em mente. Sejam todos prontos para ouvir e tardios para falar e tardios para irar-se. A comunicação efetiva, poderosa, ela tem a ver com escutar o outro. Todas as vezes que eu recebo aqui convites para palestrar, para fazer conferência, dar treinamentos, a minha primeira pergunta, ou meu time, a minha assessoria, qual que é o público? Quais são as pessoas? Como são as pessoas que estarão lá? Como que é o evento? Primeiro eu preciso ouvir, para depois eu saber o que que eu vou levar. Eli, se fala de comunicação, eu falo. Liderança, negócio com propósito também. Vendas, amo. Eu vendo desde os 12 anos. Agora, eu preciso ouvir e saber para quem que eu vou falar. Todas as brigas, gente, é porque a pessoa ela só quer falar, ela não está ouvindo o outro com compaixão, com amor, com sabedoria. E aí, o que que acontece? Ira. Você já foi ouvir uma pa palavra ou uma palestra, uma pregação que seja, sai de lá com raiva, irado? Eu já. Eu já. Por quê? Porque a comunicação não foi de encorajamento. Aquela comunicação não foi de ensino, com amor, com compaixão, com entrega, com interesse em quem está ouvindo. Então, você que está aqui comigo em Negócios com Propósito na Adore Mais FM, seja muito bem-vinda. A gente está caminhando para o final do nosso programa, mas lá no meu YouTube esse programa vai ficar salvo. Elisângela Gomes, a Eli, corre lá para o meu YouTube se você quer ouvir novamente. Chegou aqui passando na nossa frequência, porque o tema de hoje foi a arte da comunicação.

0: são poderosa. Eu vou trazer mais duas formas de como ter a comunicação poderosa agora no meu Instagram, Elisângela Gomes, a Eli. Elisângela Gomes, a Eli. E você que está aqui no FM, bora juntos na mentoria Negócio com Propósito 011 99537 5356. A gente trabalha ali os pilares para que o seu negócio potencialize, para que o seu negócio seja de alto valor, para que o seu negócio tenha um propósito muito maior, no mínimo, causar um impacto positivo na sociedade, um impacto positivo com os colaboradores, um impacto positivo com seus clientes, fornecedores. Então, olha só, gente, espero você no meu Instagram, Elisângela Gomes, a Eli. Jesus não voltando, a gente continua aqui transmitindo as boas novas através de negócios com propósito. Um beijo no seu coração. Tchau, gente. Acabou no FM. E vocês que estão aqui comigo, bora para mais duas formas para você ter aí uma comunicação poderosa. Tá gostando? Deixa eu ver se esse povo tá a fim de saber sobre comunicação. Você acha importante saber se comunicar? Fala aqui para mim. Você acha importante? Hã? Conta para mim. Tudo bem, Edson, Avi, Jaqueline, pessoal chegando aqui do FM. Muito bom, muito bom, muito bom. Olha só. Quando você tem uma comunicação poderosa, é quando você é gentil nas palavras. E a Bíblia valida esse princípio. Olha só. A resposta branda desvia o furor, mas a palavra dura suscita a ira. Mas que ira? De qualquer pessoa. Principalmente aqueles que estão com você o tempo todo, que convivem com você. É? A gentileza na fala é o valor central da Bíblia. Por quê? Os frutos do Espírito. A Marilene. Sim, com certeza, muito importante. Obrigado pelos seus ensinamentos. Amém, querida. Deus seja louvado. Olha só. É a gentileza. Você falar, você ter uma boa comunicação, é o princípio, é o valor central da palavra. Domínio próprio, amor, mansidão, esses são os frutos do Espírito. Quer saber se alguém é crente mesmo? Olha os frutos dela. Na comunicação que ela tem. No mínimo, porque a palavra ela traz vida, a palavra ela traz paz, a palavra de Deus ela traz confiança, ela traz exortação? Traz também. Mas se você é tolo, você não gosta de exortação. Se você é desprovido de inteligência, você não gosta de direção. Por quê? Você precisa se lapidar. E a palavra de Deus, para você ser um exímio cristão, é lapidação o tempo todo. Agora, os frutos do Espírito, ele vem para que gerem frutos positivos com quem convive com você. Eli, eu achei que hoje o programa ia falar de frutos financeiros. A gente fala também. Inclusive, lá na mentoria Negócio com Propósito, a gente trabalha os pilares da riqueza. Tem um passo a passo para você construir riqueza financeira. Agora, a riqueza que a gente está falando hoje no programa é a riqueza de você saber se comunicar, de você saber falar. Eli, eu quero aprender a saber falar. Então, bora. Vai ser uma honra para mim te ajudar com isso. Vai ser uma honra. Você quer técnicas de como saber falar? A gente tem. Você sabia que uma técnica bem falada, entonação de voz, para uma pessoa que não é confiante, não funciona? Não funciona. Porque o que você fala é simplesmente 7% da comunicação. O resto é como você está falando. Aí tem a comunicação não verbal e por aí vai. Então, todas as vezes que você for responder, todas as vezes que você for responder a alguém, seja gentil nas palavras. Eli, eu tô nervosa, eu tô com fúria. Ah, não peca. Segura, segura. Vamos treinar essa inteligência emocional. Bora treinar o controle próprio, como diz lá dos frutos do espírito. Treino, gente. Então, por quê? Qual é o retorno disso? Se você der uma má resposta para alguém, espera, que é isso que vai voltar. Independente do assunto. Independente do assunto, ele sendo técnico, sendo um assunto bíblico ou não. Você já viu dois crentes brigando sobre a verdade da palavra? Eu já. É engraçado. Não, mas nem em tal lugar fala assim, o outro. Não, em tal lugar da palavra fala assado. E o bicho pega. Quem tá ouvindo fica até meio confuso. Eles estão falando da palavra mesmo? Mas ele, quando lá na sinagoga, quando Cristo chegou, que estavam usando de comércio a casa dele, o que que ele fez? Ixi, ele ficou meio bravo, hein? Ele ficou bravo. Saiu arrumando, quebrando tudo. Por quê? A justiça. Agora, todas as vezes que ele ia ensinar, que ele ia transmitir algo, era com sabedoria, com amor. Então, percebe? Seja gentil com as suas palavras. Prometi mais dois para você aqui do nosso tema Arte da Comunicação Poderosa. Evite palavras vãs, rasas, palavras que não servem para nada. Fala, fala, fala e não chega a lugar nenhum. Você não ajuda ninguém. Você só reclama. Seu negócio faturou ano passado milhões. Só porque esse mês está com dificuldade, que pode acontecer, você começa a falar palavras vãs, ofensivas, falando mal do seu negócio. Não faça isso. Não faça isso. Mateus 12, olha lá. Mas eu digo que no dia do juízo, os homens haverão de dar conta de toda palavra inútil que tiverem falado, pois por suas palavras você será absolvido e por suas palavras você será condenado. Ormelieide, chegou? Que beleza! A gente está falando aqui sobre a arte da comunicação poderosa. Aprenda a se comunicar. Tenha como objetivo principal do seu negócio. Porque senão, não vai funcionar. Não vai funcionar. Mas Eli, eu sou tímido. Eu sou. Ah, eu tenho timidez e eu não consigo falar em público. Então, você não consegue falar em público? Você. Ou você está inseguro com aquela informação que você vai passar? Se você me der um assunto sobre, por exemplo, Eli, você vai vir palestrar aqui, vai falar sobre foguete. Gente, eu sou especialista em foguete. Eu vou ter que estudar bastante. Muito mesmo. Eu vou ter insegurança falando? Olha, eu já treinei muito a minha comunicação. Eu posso até ter essa insegurança, porque é um assunto que eu não domino. Só que por eu ter tantas técnicas, eu não vou deixar você perceber que eu estou insegura falando aquilo. Mas eu vou me sentir confortável falando? Não. Então, como vencer a timidez na fala? Fale aquilo que você tem
1: habilidade, que você é bom. Percebe que você sempre terá que ser bom em uma área, especialista em um assunto. Que na hora que você for falar dele, mesmo que te gere, ai, uma euforia ali, você não fica com eufórica quando vai falar em público? Sim, é um frio na barriga. E se você perguntar para os maiores comunicadores, eles vão dizer que sim. E isso é o que motiva também, porque senão perde a graça. Vira um negócio monótono. Agora, vencer a timidez versus segurança no que você está transmitindo, no assunto. Combinado, minha gente? Olha só, a arte da comunicação poderosa. Esse é um dos pilares de negócio com propósito. Saiba se comunicar que você vai vender. Saiba se comunicar que o seu negócio, por mais que ele passe dificuldade, você vai sair rápido. Seja especialista em comunicação. A gente ouve muito que tem que ser bom em oratória. A oratória, ela vai te ensinar tom de voz, ela vai te ensinar postura, ela vai te ensinar várias técnicas. Mas se o seu coração não tiver convicto daquilo que você está falando, quem está te ouvindo vai sentir. E aí não conecta. Então você aprendeu aqui comigo. Fale com amor e compaixão. Seja bom em ouvir. E seja gentil nas palavras. E não fale palavras vãs, inúteis, torpes. Você aplicando esse princípio aqui, você já vai ver que a sua comunicação já vai para outro nível. As pessoas já vão se conectar com você. Mas eu não sou muito falante. Quem disse que a boa comunicação está em quem é falante? Você tem que ser assertivo na sua fala. Atingiu o objetivo? Você foi bom em comunicar. Certo, minha gente? Olha só. 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Eu vou abrir uma caixinha de perguntas lá no meu Instagram agora, no Elisângela Gomes Aili, e sobre esse assunto. Manda lá a sua dúvida, tá bom? Gente, Jesus não voltando, a gente vai continuar aqui falando dele. Seja forte, seja firme, seja corajoso em tudo que você for falar, em tudo que você for fazer. Combinado? Beijo no seu coração. Tchau, gente.
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4: 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Eu sou a Giuliane e eu gostaria de estar adorando ao Senhor com Vai Ser Tão Lindo de Pedro Henrique.

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2: Oi, Adore Mais, tudo bem? Meu nome é Fernanda, eu sou da Igreja Pura Fé. Eu quero pedir um louvor a Ele. Esse louvor, ele marcou demais o meu ano e creio que marcou de muita gente também. Obrigada!

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2: Olá, bom dia. Aqui é o Leandro, da cidade de Ferraz. Eu queria que tocasse o hino da Cristina Mel, Mestre.

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3: Oi, eu sou o Renan Gibério, da Igreja Casa Firme, e eu queria pedir a música É Ele, da banda Drops.

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0: Olá, muito bom dia, excelente segunda-feira para você. Eu, Daniel Almeida, te faço companhia aqui na Adore Mais FM 102.1, agora com o programa do Thiago Brunet. Nós, a seguir, vamos ouvir reflexões, teremos um estudo bíblico muito bom e abençoado para você. Fique aqui na sintonia do 102.1 ou então aí no aplicativo da Adore Mais FM. Ah, você pode também mandar uma mensagem para nós agora no programa, dizer o que você está achando das reflexões, como está sendo o estudo bíblico para você na sua vida aí e nesta manhã, tá bom? Assim que você ouvir, você pode mandar uma mensagem dizendo como foi para você o estudo bíblico de hoje. Eu tenho certeza que essas reflexões, tudo esse conhecimento que o pastor Thiago Brunet vai nos trazer agora no programa, vai impactar a sua vida. Hoje, o seu dia já não será mais o mesmo, tá bom? Então, manda aqui para nós no nosso WhatsApp uma mensagem. Pode ser uma mensagem de áudio ou por escrito também. 11 9 11 21 10 20. Eu quero saber da onde que você está sintonizado, sintonizada na Adore Mais FM. Qual é o bairro que você está na sintonia? Ah, você está pelo aplicativo? Bacana, hein? E aí, qual cidade que você está ouvindo? Qual estado? Qual país? Sim, o aplicativo da rádio Adore Mais FM já foi baixado em mais de 10 países. Bacana, não é mesmo? Você também pode baixar agora na loja de aplicativos do seu smartphone. E também pode ouvir a programação da Adore Mais FM no site www.adoremaisfm.com.br. Eu convido você também a nos seguir nas redes sociais, facebook.com/adoremaisfm. Também estamos no TikTok, no Twitter e no Instagram. Lá no Instagram, você pode tirar uma foto, fazer um vídeo e nos marcar aí nos stories, por exemplo. Então marque Adore Mais FM no Instagram, @AdoreMaisFM. Siga Adore Mais FM, fique por dentro dos bastidores aqui da rádio e também você pode aparecer por lá marcando a Adore Mais FM, @AdoreMaisFM, para termos aí essa melhor interatividade e essa amizade bacana entre a família Adore Mais FM e você, que já faz parte também da família Adore Mais. Vamos juntos? Porque aqui conectamos pessoas e unimos propósitos. E vamos conectar agora ao estudo bíblico, a uma reflexão muito boa, muito abençoada e poderosa, aqui na Adore Mais FM.
1: Bem-vindos a mais um Café com Destino e hoje a gente começa a série nova. Hoje a gente começa a série Gideão, uma das histórias mais fantásticas da Bíblia. Gideão é um grande herói, um herói da fé, um homem que fez a diferença. Só que talvez o que você não saiba é que ele era um homem simples, comum, como eu e você. Então, como uma pessoa pode sair da sua simplicidade, pode sair ali de uma cidadezinha pequena, pode sair da tribo, da menorzinha tribo, ou seja, como se fosse o menor bairrozinho da cidade, da família mais pobre daquela tribo, daquela cidade, e fazer a diferença? Como você pode não deixar o passado influenciar o que está por vir? Esse é o tema de hoje. Então eu quero te animar agora a você preparar o seu coração, porque nós estamos começando a série Gideão. Então prepara papel e caneta, porque nós vamos estudar essa semana toda a série Gideão. Vamos lá! Gideão, abra sua Bíblia em Juízes capítulo 6. Nós vamos começar no livro de Juízes capítulo 6. Tá bom? Ó, capítulo 6, diz assim: porém os filhos de Israel fizeram o que parecia mal aos olhos do Senhor. O Senhor os entregou na mão dos midianitas por 7 anos. Quando você faz aquilo que não deveria fazer, você acaba sendo entregue na mão de inimigos. Vou repetir. Quando você faz aquilo que não deveria fazer, você acaba sendo entregue na mão de inimigos. Por exemplo, tem gente que, porque gastou o que não podia gastar, foi entregue na mão do inimigo das dívidas. Que é um inimigo, é um devorador isso. A dívida é o maior sugador de energia espiritual e emocional do ser humano. Então, quando você faz o que não deveria fazer, você acaba sendo entregue aos inimigos. E Israel fez o que não deveria fazer, fez o que era mal aos olhos do Senhor, e o próprio Senhor os entregou na mão dos midianitas, né, um povo de Midian, era um outro povo, era uma outra terra que eram inimigos de Israel naquela época. E prevalecendo a mão dos midianitas sobre Israel, fizeram os filhos de Israel para si, por causa dos midianitas, covas que estão nos montes, cavernas e fortificações. Ou seja, eles começaram a se esconder. Porque o que acontecia é que semeando Israel, ou seja, quando eles colocavam ali suas plantações, começavam a semear, né, o trigo, o que eles plantavam, as frutas, os midianitas subiam e os amalequitas também. E também os do Oriente subiam e punham-se contra eles no campo e destruíram todas as novidades, todos os frutos da terra, até chegar em Gaza. E não deixavam nenhum alimento em Israel, nem ovelhas, nem bois, nem jumentos. Porque subiam com seus gados e tendas e vinham como gafanhotos. Olha isso. Em tanta multidão que não se podiam contar, nem a ele, nem a seus camelos, entravam na terra só para destruir. Assim Israel empobreceu muito pela presença dos midianitas. Então os filhos de Israel clamaram ao Senhor. Gente, eu tive que ler isso tudo aqui para a gente começar a enxergar a nossa vida nessa passagem. Quando a gente erra, quando a gente erra o alvo, quando a gente erra na vida, quando nós desagradamos ao Criador, o que acontece? Não é porque Deus é mau, não. É porque é a recompensa da maldade é cair na mão dos inimigos. E os inimigos de Israel eram tão numerosos que eles invadiam a terra como gafanhotos. E a Bíblia diz que eles não deixavam nem ovelha, nem boi, nenhum fruto, nada. Eles roubavam toda a manutenção, todo o mantimento, todos os alimentos. Ficava tudo destruído. E Israel, olha que coisa estranha, que era um povo guerreiro, que sempre teve bons exércitos, se escondia em cavernas. Ou seja, o espírito de medo já estava em Israel antes mesmo dos inimigos invadirem. Anota essa frase. Você começa a perder a guerra quando o medo chega no coração. Você não precisa nem do inimigo físico. Se o medo chegar no coração, você já está perdendo. Quando os inimigos chegavam, Israel já estava escondido em covas, já estava escondido em cavernas, já estavam com medo. O medo é o primeiro inimigo a chegar e é o que vence a batalha se você deixar entrar. Então a primeira coisa que nós temos que aprender hoje de manhã, nessa segunda-feira, que a gente está começando esse dia poderoso, em que começamos a série de Leão, é: o medo não pode chegar no meu coração. O medo não pode chegar no meu coração. E o que nós temos que aprender também? Eu não posso estar disposto a errar. Porque Israel errou, fez o que era mal diante dos olhos do Senhor, eles foram entregues nas mãos dos inimigos. E qual é a primeira estratégia do inimigo? Medo. O primeiro é medo. Para te paralisar, para não deixar você pensar direito, para deixar você sem argumento. E aí, o que acontece? Como o povo de Israel começa a clamar uma solução, Deus acha alguém dentro do povo para ser o guia dessa solução. Porque toda vez, biblicamente falando e na história, que uma grande revolução vai começar, que algo novo está vindo, Deus coloca guias, pessoas que vão dar a direção para onde ir, como fazer. O problema é que quando Deus chama essas pessoas, geralmente elas não se sentem preparadas. Quando Deus chama Moisés, ele fala: eu sou gago. Quando Deus chama Davi, Davi fala: eu sou pequeno, eu sou mais novo dos meus irmãos. Todo mundo acha que não está preparado, mas Deus não chama pelo seu preparo. Deus chama pelo seu coração. Isso é muito forte. Deus chama pelo seu coração e vai te tratando, vai te preparando no caminho. Deus te prepara no processo, mas te chama pelo teu coração. Sabe por que ele chamou José? Você acha que José já estava preparado para ser um governador de todo o Egito? Não! Deus treinou ele no processo, na prisão, na injustiça. Deus treinou, forjou José no processo. Com Gideão não seria diferente. Deus falou, quem disse que você tem que estar preparado, Gideão? Você só tem que ter o coração que eu quero. Deus escolhe pelo coração e te treina no processo. Anota isso aí. Então Deus, pelo coração de Gideão, o escolhe. Manda. Aqui é interessante, porque chega um anjo para falar com Gideão. Para dar notícia. E Gideão, ele fala o seguinte, se realmente você é da parte de Deus, espera aqui que eu vou buscar uma oferta para você. O coração de Gideão era tão generoso, era um coração tão apegado a Deus, que quando ele vê uma possibilidade de realmente aquela mensagem ser divina, ele falou, peraí, estamos em tempos de crise, estamos no tempo que falta tudo, os midianitas já roubaram tudo, mas eu vou dar o melhor que eu tenho para você. Foi lá e pegou justamente o que a terra estava em falta, comida, farinha, e levou o melhor e ofereceu ao anjo. E o anjo falou assim, ok, você vai libertar o povo de Israel da mão dos midianitas. E aí Gideão, como todos nós, deu uma boa desculpa. Eu sou o mais pobre da casa do meu pai, eu sou o menor das tribos. Eu estou na tribo menor, na tribo mais pobre, eu estou na família que insignificante. Ele começou a dar aquelas desculpas que todo mundo dá. Mas eu vou repetir. Não importa se você é pobre ou rico. Não importa se você é bonito ou feio. Tá, Teixeira? Não importa. Não importa seu passado. Sabe o que importa? Seu coração. É o estado do seu coração que determina se você vai ser escolhido. Porque chamados, muitos são. Muitos são chamados. Mas poucos, escolhidos. Porque você pode ser chamado pelo teu talento. Você pode ser chamado pelo dom que você tem, mas escolhido você é pelo teu coração. E poucos têm o coração para serem escolhidos. O que eu quero te ensinar hoje é o seguinte, você quer fazer a diferença no mundo? Começa a dar atenção ao teu coração. Começa a ver qual é o nível de pureza do teu coração. Começa a ver se realmente você é uma pessoa generosa. Começa a ver se realmente você é uma pessoa que ajuda os outros. Uma pessoa que está preocupada com Deus e com as coisas que Deus se preocupa, começa a prestar atenção no seu coração. Para de olhar para os outros e presta atenção aqui dentro. Porque no final das contas, se você quiser ser um escolhido, uma escolhida, seu coração é o que importa. Porque a preparação Deus dá no caminho. Deus dá no caminho. Tá? Gideão não era nenhum grande guerreiro quando Deus chamou, não. Deus preparou ele no caminho. Essa semana nós vamos aprender coisas fortíssimas da vida de Gideão. Gideão venceu uma batalha em desvantagem. Eu já quero começar a declarar, você vai vencer muitas batalhas, ainda que esteja em desvantagem. Gideão recebeu sinais claros de Deus do que era para fazer. E eu quero declarar, você terá sinais claros de Deus do que é para fazer. Gideão livrou o povo de Deus da mão daqueles que levavam, roubavam, saqueavam. E você vai tirar muita gente de roubos, de saques emocionais, saques espirituais. Você vai ser o responsável de guiar muita gente, porque você é um escolhido, você é uma escolhida. Tiago, como é que você sabe disso? Você está aqui purificando seu coração todas as manhãs? Você está aqui recebendo instrução no Café com Destino todas as manhãs? Como você não vai estar preparado para esse chamado? Então o Gideão faz algo impressionante. Ele tenta dar uma desculpa para Deus. Deus fala, eu vou te usar, vai nessa tua força, ser forte e corajoso. Sabe quantas vezes Deus teve que falar, seja forte e corajoso para as pessoas que ele chamou? Quase todas. Quando ele chama Josué, José, eu? Ser forte e corajoso, não desanima. Davi, eu? Ser forte e corajoso. Moisés, eu? Ser forte e corajoso. Abraão, eu? Seja forte e corajoso. Ou seja, sabe que tem duas coisas que você tem que aprender a ter força e coragem. Se fosse divino, se fosse um dom divino, Deus ia falar, ora para mim que eu te dou coragem. Não, ele fala, você tenha coragem que eu vou te usar. Então é muito importante você olhar para a história de Gideão, que acontece aqui no livro de Juízes, capítulo 6, e adaptar essa história para a sua vida, entender essa história aplicando na sua vida. Quando Gideão fala, eu sou o menor da minha casa, quer dizer o seguinte, ele se via como o menor, mas se fosse, Deus não teria chamado. Ou seja, nós temos uma imagem errada de nós mesmos. A gente acha que não pode fazer o que Deus quer que a gente faça. A gente acha que não pode prosperar do jeito que Deus sonhou pra gente. A gente acha que não pode cumprir o que Deus vai mandar a gente fazer. Se não pudesse, ele não chamava. Ele fala pra Deus aqui, olha. Deus, eu sou o menor da minha casa. A minha tribo é a mais pobre de Israel. E Davi também não era o menor dos filhos? E José também não era o rejeitado, o abandonado pelos irmãos, o invejado pelos irmãos? Quando foi que Deus usou alguém em vantagem? Quando foi? Davi derrubou Golias, sendo pequenininho, com uma pedrinha, e Golias com 3 metros de altura, com espada, com escudo, com lança. Quando foi que Deus usou alguém em vantagem? Você está em desvantagem? Você está no ponto certo para Deus te usar. Está em desvantagem? Você está no lugar exato que Deus adora usar as pessoas. Para quê? Para que o nome dele seja glorificado. Eu vim aqui nessa segunda-feira de manhã te dar uma palavra. Aconteceu com Gideão, aconteceu com Davi, aconteceu com José, aconteceu com Abraão, aconteceu com Josué e vai acontecer na tua vida também. Aconteceu com os grandes heróis da fé, vai acontecer na sua vida também. Primeira coisa, você tem que melhorar essa autoimagem, a imagem que você tem de você mesmo. Gideão seria, em pouco tempo, o homem que libertaria Israel da mão dos midianitas. Mas quando ele olhava para ele mesmo, ele via um pobre coitado. Eu sou pobre e sou pequeno. Às vezes você está se vendo errado. Que tal você começar a entender como Deus te vê? Que tal você parar de ser roubado? Como aqui, ó, Gideão, toda a sua casa, toda a sua nação estava sendo roubada. Que tal você parar de ser roubado? E começar a entender como Deus te vê. Tiago, como é que eu faço isso? Vou te dar a dica de ouro hoje. Já vou começar dando dica de ouro na segunda. Vou nem esperar sexta-feira, já vou liberar uma chave hoje. Pega essa chave mestra aí. Como é que eu faço, Tiago? No tempo em que toda uma nação estava se escondendo em covas, em cavernas, com medo, Gideão estava malhando trigo. Num tempo em que todo mundo deixou o medo entrar no coração, Gideão estava sendo estratégico, porque a Bíblia diz que ele estava malhando trigo no lagar. Lagar é lugar de quê? Lugar de vinho. Lagar é o lugar onde se prensava o vinho para que a uva prensada virasse o vinho. E por que ele estava malhando? Porque ao invés de fugir, ao invés de se esconder como todo mundo, ele falou assim, eu vou continuar trabalhando.

tem um efeito. Quando o outro diz assim: você não pegou ainda aquele negócio pra mim? Lá no quarto que eu pedi quantas vezes? Tem outro retorno. Percebe que não é o que você está falando, é como você está falando. Qual a forma que você está comunicando isso? E para que você tenha um negócio com propósito, para que você tenha um negócio de alto valor, você precisa aprender a se comunicar para ontem. A sua relação com os funcionários, colaboradores vai aumentar. O seu faturamento vai aumentar. Para você ter um programa, por exemplo, aqui na Dore Mais FM, você precisa aprender a se comunicar. Para você ter um programa, um podcast, também você tem que estruturar a sua fala, o que você quer passar. 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Olha só o que diz em Tiago 1,19. Meus amados irmãos, tenham isso em mente. Sejam todos prontos para ouvir e tardios para falar e tardios para irar-se. A comunicação efetiva, poderosa, ela tem a ver com escutar o outro. Todas as vezes que eu recebo aqui convites para palestrar, para fazer conferência, dar treinamentos, a minha primeira pergunta, ou meu time, a minha assessoria: qual que é o público? Quais são as pessoas? Como são as pessoas que estarão lá? Como que é o evento? Primeiro eu preciso ouvir, para depois eu saber o que que eu vou levar. Eli, você fala de comunicação? Eu falo. Liderança? Negócio com propósito também. Vendas? Amo. Eu vendo desde os 12 anos. Agora eu preciso ouvir e saber para quem que eu vou falar. Todas as brigas, gente, é porque a pessoa, ela só quer falar, ela não está ouvindo o outro com compaixão, com amor, com sabedoria. E aí o que que acontece? Ira. Você já foi ouvir uma palavra ou uma palestra, uma pregação que seja, sai de lá com raiva, irado? Eu já. Eu já. Por quê? Porque a comunicação não foi de encorajamento. Aquela comunicação não foi de ensino. Com amor, com compaixão, com entrega, com interesse em quem está ouvindo. Então, você que está aqui comigo em Negócios com Propósito na Adore Mais FM, seja muito bem-vinda. A gente está caminhando para o final do nosso programa, mas lá no meu YouTube esse programa vai ficar salvo. Elisângela Gomes, a Eli, corre lá para o meu YouTube se você quer ouvir novamente, chegou aqui. Passando na nossa frequência, porque o tema de hoje foi a arte da comunicação poderosa. Eu vou trazer mais duas formas de como ter a comunicação poderosa agora no meu Instagram, Elisângela Gomes, a Eli. Elisângela Gomes, a Eli. E você que está aqui no FM. 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A gente trabalha ali os pilares para que o seu negócio potencialize, para que o seu negócio seja de alto valor, para que o seu negócio tenha um propósito muito maior, no mínimo, causar um impacto positivo na sociedade, um impacto positivo com os colaboradores, um impacto positivo com seus clientes, fornecedores. Então, olha só, gente, espero você no meu Instagram, Elisângela Gomes, a Eli. Jesus não voltando, a gente continua aqui transmitindo as boas novas através de Negócios com Propósito. Um beijo no seu coração. Tchau, gente. Acabou no FM. E vocês que estão aqui comigo,

0: Bora pra mais duas formas pra você ter aí uma comunicação poderosa. Tá gostando? Deixa eu ver se esse povo tá afim de saber sobre comunicação. Você acha importante saber se comunicar? Fala aqui pra mim. Você acha importante? Hã? Conta pra mim. Tudo bem, Edson? Avi, Jaqueline, pessoal chegando aqui do FM. Muito bom, muito bom, muito bom. Olha só. Quando você tem uma comunicação poderosa, é quando você é gentil nas palavras. E a Bíblia valida esse princípio. Olha só. A resposta branda desvia o furor, mas a palavra dura suscita a ira. Mas que ira? De qualquer pessoa. Principalmente aqueles que estão com você o tempo todo, que convivem com você. É? A gentileza na fala é o valor central da Bíblia. Por quê? Os frutos do Espírito. A Marilene. Sim, com certeza, muito importante. Obrigado pelos seus ensinamentos. Amém, querida. Deus seja louvado. Olha só. É a gentileza. Você falar, você ter uma boa comunicação, é o princípio. É o valor central da palavra. Domínio próprio, amor, mansidão, esses são os frutos do Espírito. Quer saber se alguém é crente mesmo? Olha os frutos dela. Na comunicação que ela tem. No mínimo, porque a palavra ela traz vida. A palavra ela traz paz. A palavra de Deus ela traz confiança. Ela traz exortação? Traz também. Mas se você é tolo, você não gosta de exortação. Se você é desprovido de inteligência, você não gosta de direção. Por quê? Você precisa se lapidar. E a palavra de Deus, para você ser um exímio cristão, é lapidação o tempo todo. Agora, os frutos do Espírito, ele vem para que gerem frutos positivos com quem convive com você. Eli, eu achei que hoje o programa ia falar de frutos financeiros. A gente fala também. Inclusive, lá na mentoria, Negócio com Propósito, a gente trabalha os pilares da riqueza. Tem um passo a passo para você construir riqueza financeira. Agora, a riqueza que a gente está falando hoje no programa é a riqueza de você saber se comunicar, de você saber falar. Eli, eu quero aprender a saber falar. Então, bora. Vai ser uma honra para mim te ajudar com isso. Vai ser uma honra. Você quer técnicas de como saber falar? A gente tem. Você sabia que uma técnica bem falada, entonação de voz, para uma pessoa que não é confiante, não funciona? Não funciona. Porque o que você fala é simplesmente 7% da comunicação. O resto é como você está falando. Aí tem a comunicação não verbal e por aí vai. Então, todas as vezes que você for responder, todas as vezes que você for responder a alguém, seja gentil nas palavras. Eli, eu tô nervosa, eu tô com fúria. Ah, não peca. Segura. Vamos treinar essa inteligência emocional. Bora treinar o controle próprio, como diz lá dos frutos do Espírito. Treino, gente. Então, por quê? Qual é o retorno disso? Se você der uma má resposta para alguém, espera, que é isso que vai voltar. Independente do assunto. Independente do assunto, ele sendo técnico, sendo um assunto bíblico, ou não, você já viu dois crentes brigando sobre a verdade da palavra? Eu já. É engraçado. Não, mas nem em tal lugar fala assim, o outro. Não, em tal lugar da palavra fala assado. E o bicho pega. Quem tá ouvindo Fica até meio confuso. Eles estão falando da palavra mesmo? Mas Eli, quando lá na sinagoga, quando Cristo chegou, que estavam usando de comércio a casa dele, o que que ele fez? Ixi, ele ficou meio bravo, hein? Ele ficou bravo. Saiu arrumando, quebrando tudo. Por quê? A justiça. Agora, todas as vezes que ele ia ensinar, que ele ia transmitir algo, era com sabedoria, com amor. Então, percebe? Seja gentil com as suas palavras. Prometi mais dois para você aqui do nosso tema Arte da Comunicação Poderosa. Evite palavras vãs, rasas, palavras que não servem para nada. Fala, fala, fala e não chega a lugar nenhum. Você não ajuda ninguém. Você só reclama. O negócio, seu negócio faturou ano passado milhões. Só porque esse mês está com dificuldade, que pode acontecer, você começa a falar palavras vãs, ofensivas, falando mal do seu negócio. Não faça isso. Não faça isso. Mateus 12, olha lá. Mas eu digo que no dia do juízo, os homens haverão de dar conta de toda palavra inútil que tiverem falado. Pois, por suas palavras, você será absolvido, e por suas palavras, você será condenado. Ormelieide, chegou? Que beleza! A gente está falando aqui sobre a arte da comunicação poderosa. Aprenda a se comunicar. Tenha como objetivo principal do seu negócio. Porque senão, não vai funcionar. Não vai funcionar. Mas Eli, eu sou tímido. Eu tenho timidez e eu não consigo falar em público. Então, você não consegue falar em público? Ou você está inseguro com aquela informação que você vai passar? Se você me der um assunto sobre, por exemplo, Eli, você vai vir palestrar aqui, vai falar sobre foguete. Gente, eu sou especialista em foguete. Eu vou ter que estudar bastante. Muito mesmo. Eu vou ter insegurança falando? Olha, eu já treinei muito a minha comunicação. Eu posso até ter essa insegurança, porque é um assunto que eu não domino. Só que por eu ter tantas técnicas, eu não vou deixar você perceber que eu estou insegura falando aquilo. Mas eu vou me sentir confortável falando? Não. Então, como vencer a timidez na fala? Fale aquilo que você tem a habilidade, que você é bom. Percebe que você sempre terá que ser bom em uma área, especialista em um assunto. Que na hora que você for falar dele, mesmo que te gere, ai, uma euforia ali, você não fica com eufórica quando vai falar em público? Sim, é um frio na barriga. E se você perguntar para os maiores comunicadores, eles vão dizer que sim. E isso é o que motiva também, porque senão perde a graça. Vira um negócio monótono. Agora, vencer a timidez versus segurança no que você está transmitindo, no assunto. Combinado, minha gente? Olha só, a arte da comunicação poderosa. Esse é um dos pilares de negócio com propósito. Saiba se comunicar que você vai vender. Saiba se comunicar que o seu negócio, por mais que ele passe dificuldade, você vai sair rápido. Seja especialista em comunicação. A gente ouve muito que tem que ser bom em oratória. A oratória, ela vai te ensinar tom de voz, ela vai te ensinar postura, ela vai te ensinar várias técnicas. Mas se o seu coração não tiver convicto daquilo que você está falando, quem está te ouvindo vai sentir. E aí não conecta. Então você aprendeu aqui comigo. Fale com amor e compaixão. Seja bom em ouvir. E seja gentil nas palavras. E não fale palavras vãs, inúteis, torpes. Você aplicando esse princípio aqui, você já vai ver que a sua comunicação já vai para outro nível. As pessoas já vão se conectar com você. Mas eu não sou muito falante. Quem disse que a boa comunicação está em quem é falante? Tem que ser assertivo na sua fala. Atingiu o objetivo? Você foi bom em comunicar. Certo, minha gente? Olha só. 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Eu vou abrir uma caixinha de perguntas lá no meu Instagram agora, no Elisângela Gomes Aeli, e sobre esse assunto. Manda lá a sua dúvida. Tá bom? Gente, Jesus não voltando, a gente vai continuar aqui falando dele. Seja forte, seja firme, seja corajoso em tudo que você for falar, em tudo que você for fazer. Combinado? Beijo no seu coração. Tchau, gente.
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6: Meu nome é José Ângelo, moro aqui no sul do Pará, cidade conhecida como Marabá. Eu gostaria de ouvir o louvor aí com Daniel e Samuel. A ponte vai surgir, se for possível. Um abraço para todos os locutores dessa emissora. É, Adore Mais FM 102,1, né?

Vivemos um tempo de hipocrisia, de manipulação das pessoas, um tempo em que o certo, o óbvio, se tornou errado. Um tempo em que a gente não sabe nem se mandar o filho para a escola vai gerar nos filhos da gente a expectativa que a gente tinha. E o pior é que a única instituição que pode mudar isso é a igreja. Mas a igreja madura, a igreja abençoada, a igreja de gente que saiu de um nível apenas de frequência a culto para um nível de transformação de vidas. João 17, Jesus falando sobre sua relação com seus discípulos, ele ora a Deus, e nesta oração ele revela tudo o que envolve o discipulado. E o que é discipulado? Discipulado, primeiro, é cobertura espiritual. No versículo 11 de João 17, nós lemos assim: já não estou no mundo, mas eles continuam no mundo, enquanto eu vou para junto de ti. Pai Santo, guarda-os em teu nome, que me deste, para que eles sejam um, assim como nós somos um. Quando eu estava com eles, guardava-os no teu nome que me deste, e os protegi, e nenhum deles se perdeu, exceto o filho da perdição, para se cumprir a escritura. Um líder precisa entender que quando ele discipula alguém, ele tem que ser um protetor espiritual desse alguém. Quando alguém está liderando alguém, discipulando alguém, há uma autoridade espiritual nisso. Quando você está sendo discipulado, você ganha uma cobertura extra. Você já ficou num lugar onde choveu e você ficou todo molhado? Era um dia frio? Se era um dia frio e você molhado, aquilo começou a te dar uma reação. Você começou a ter uma hipotermia e você começou a ficar desesperado por se aquecer. Uma pessoa que não tem alguém sobre si, alguém influenciando a sua vida, está disponível para a frieza do mundo, para a frieza espiritual que esse mundo vive. Querido, Jesus está dizendo: olha, Senhor, eu guardei eles, eu protegi eles. Jesus está dizendo: eu fiz o meu serviço e fiz muito bem. Todo mundo ficou joia, menos um que não quis, menos um que decidiu não caminhar comigo. E se cumpriu a escritura que dizia que dos próximos a mim alguém me trairia. Senhor, eu fiz o meu melhor. Uma das fragilidades do discipulado hoje é a falta de uma aliança profunda, é a falta de paternidade, é a falta de cuidado. Quando uma mulher está discipulando outra, ela deve colocar o seu coração nisso: eu vou fazer essa pessoa encontrar todo o propósito de Deus na sua vida, eu vou fazer essa pessoa vencer. Discipulado é uma coisa impressionante, porque por mais que você tenha suas lutas, seus problemas, você está decidido a ser um instrumento na vida do outro, e é por isso que Deus manda do seu espírito, e essa cobertura espiritual funciona. Um exemplo disso é o livro de Êxodo, no capítulo 17, Josué, discípulo de Moisés, estava guerreando contra os amalequitas. Quando Moisés levantava os braços ao céu, Josué e o povo prevaleciam, mas quando os braços de Moisés recuavam, nesse momento, o povo de Israel perdia a guerra. Então, Arão pegou um dos braços, Ur pegou o outro, e colocaram os braços de Moisés como cobertura espiritual, intercedendo pelo povo. E o povo venceu um exército preparado para a guerra. Um exército muito mais preparado que o povo de Israel. Mas o povo de Israel venceu. Por quê? Porque tinha cobertura espiritual. Muitos pecados na sua vida você não cometeria se você tivesse cobertura espiritual. Às vezes um homem está enfrentando uma luta no trabalho,
Uma mulher lá resolveu dar em cima dele. O negócio ficou complicado. A cabeça do cara já está formulando ideias. O cara já está pensando besteira. Mas ele tem um discipulador. Aí o discipulador vira para ele e fala: e aí, como é que estão as coisas? Como é que está a tua vida? E os olhos? Cara, tem um negócio para te contar. O que foi? Rapaz, tem uma mulher no trabalho lá, cara. Rapaz, está ficando esquisito. Esquisito? Você é uma pombagira. Você é o Satanás, rapaz. Isso é cilada do inferno na tua vida. Tu é homem de Deus. Tu tem uma mulher, tu tem teus filhos, rapaz. Você é homem de palavra, rapaz. Sai desse negócio, rapaz. Ajuda ou não ajuda? Hã? Ou não ajuda? Não, melhor não falar nada não. Hã? Mas ele falaria para alguém que não fosse íntimo dele? Ele falaria para alguém que não fosse uma pessoa que ele confiasse espiritualmente? Dificilmente. Dificilmente. A mulher vira para outro e fala: aqui, meu marido não quis ir na festa da minha mãe. Foi para a pelada de manhã, falou que estava cansado. Também deixei ele sem sexo um mês. Aí a discipuladora fala para ela: tu é maluca? Pirou? Como assim? Ele foi na festa da mamãe? Ele cometeu um erro? Ele não valorizou a festa da sua mãe? É uma coisa. Agora você vai fazer guerra sexual com seu marido nesse mundo podre? Você está doida? Ajuda ou não ajuda? Algum homem pode dar um glória a Deus? Aí, ó. Até as crianças entenderam. Jesus amado, discipulado é proteção espiritual, é cobertura espiritual para você vencer e para você não errar. Todo mundo precisa. Um pastor, ele vai tomar uma decisão, ele tem uma cobertura espiritual, ele se aconselha com alguém, ele não toma uma decisão errada. Mas se ele não ouve ninguém, ele dança, ele faz uma bobagem. Nós precisamos. Jesus dizia, olhando para Jerusalém: nossa, eles são como ovelhas sem pastor. Jesus estava dizendo, todo mundo precisa de alguém cuidando. E aí em João 10, versículo 11, ele diz: eu sou o bom pastor. O bom pastor dá a vida pelas ovelhas. O mercenário não. O mercenário, ele trabalha pelo dinheiro. Mas se o lobo aparecer, ele foge, a ovelha se perde. Jesus está dizendo que só existe dois tipos de líderes: o verdadeiro e o mercenário. Quem você tem sido? O verdadeiro, ele dá a vida pela ovelha. Meus irmãos, às vezes eu percebo um discípulo correndo um risco. Às vezes, eu não estou percebendo, mas o discípulo, discípulo mesmo, o que é leal mesmo, ele abre o coração. Ele fala: ó, eu estou com um problema, estou com uma luta, eu estou com uma dificuldade em casa. Eu já tive discípulo abrindo o coração. Eu já tive discípulo contando para mim assim: pastor, tem uma coisa que eu fiz há muitos anos atrás, que até hoje, esse negócio eu lembro, me dá uma tristeza danada. Ninguém é obrigado a falar nada. Ninguém é obrigado. Mas o discipulado, ele vai estabelecendo uma confiança. Pastor, como que vai ter confiança? Três coisas. Três coisas estabelecem confiança. A primeira coisa, seja misericordioso. Se você é um discipulador, que quando um discípulo fala de um pecado, de um erro, de uma tentação, você: meu Deus, que isso? Não estou te conhecendo. Eu tenho pavor dos supercrentes. Gente que está acima do bem e do mal. Gente que se acha melhor que os outros. Ei, irmão, eu estou no jogo contigo. Estou na luta do dia a dia com você. Eu que não me cuide não, eu tenho que me cuidar e você também. Nós estamos no mesmo bolo. Ninguém aqui tem família perfeita e ninguém aqui é perfeito. Quando tu encontrar alguém que tudo na vida dele é perfeição, foge, que é Satanás. Porque só Satanás te transveste-se de anjo de luz. Todo mundo aqui chora alguma coisa. Todo mundo aqui tem medo de alguma coisa. Todo mundo aqui em algum momento é um mendigo precisando de um pão. Que história é essa de bancar o supercrente? O avivado, fala com Deus o tempo inteiro, tudo dá certo, fala com o anjo, fala com Jesus, dá ordem Jesus, Jesus hoje não. Que coisa é essa? Eu acredito
no contato e convivência com Deus, mas eu acredito nisso para a gente quebrantada, que não fica vendendo uma imagem de super-herói. Seja misericordioso com o erro das pessoas. Não é passar a mão na cabeça, mas é ter o mínimo de empatia para falar, cara, você não está isso. Mas eu não quero te condenar, eu quero te ajudar a resolver. Segunda coisa importante para ter confiança, você também precisa se expor. Você banca o super-herói? Não. Mas você também não fala nada de você. Lembra quando Jesus estava no Getsêmani? Ele vira para os discípulos, lá em João capítulo 26, e fala assim, queridos, a minha alma está em profunda tristeza. Por favor, fiquem comigo. Gente, Jesus estava em forma humana. Naquele momento, ele está moído. Ele vira para três amigos, Pedro, Tiago e João, e fala, cara, fica comigo, eu não estou bem não. Ele sabia o que ia acontecer a partir dali, ele sabia do martírio que viria, ele sabia do mal que viria. Você precisa entender que você pode ser vulnerável sim diante das pessoas. Você não pode bancar o super-herói. Mas tem mais uma coisa que é importante para ter confiança no discipulado. Sabe o quê? Segredo. A pessoa te contou uma coisa no discipulado. Pode parecer boba para você, mas para ela é importante. Como você vai contar para outra pessoa? A pessoa pode falar, olha, eu não consigo ler a Bíblia. E você fala para o outro, olha, fulano não lê a Bíblia. Pode parecer bobo, mas não é. Para aquela pessoa aquilo é uma crise às vezes. Mas quando alguém tem confiança, quando alguém sabe que você guarda com você, querido, se estabelece uma unidade. E sabe o que vai acontecer? Quando a pessoa começa a ter confiança no discipulado em você, a pessoa começa a confessar seus pecados. Tiago 5,16 diz assim, confessai as vossas culpas uns aos outros para serdes curados. Pastor, quando eu peco, eu faço uma coisa errada, eu confesso para Deus e eu sou perdoado. Perfeito. Quando você confessa para Deus, você é perdoado, mas nem sempre você é curado. Às vezes você comete um erro e você confessa para Deus, você chora e Deus te perdoa. Daqui a pouco você faz a mesma coisa. E você chora, sofre, fala com Deus e daqui a pouco você faz a mesma coisa. E você chora e fala com Deus e faz a mesma coisa. Você está sendo perdoado por Deus cada vez que você sinceramente pede perdão? Sim, mas você não está curado. Você tem uma área vulnerável que você não compartilhou com alguém que poderia te ajudar. Ninguém tem que sair contando a vida para ninguém, mas se você tem um discipulador e a confiança se estabelece, você vai ver que naturalmente você pode pedir ajuda de alguém para te fortalecer numa área que você não está curado. Quando você pede perdão, você é perdoado, mas ainda não é curado. Quem entendeu? O discipulado, ele cura, ele liberta. Pastor, mas como que Jesus, ele conduziu o seu discipulado? Ele mostrou para os seus discípulos que eles seriam mais fortes se eles confiassem nele, porque o mundo vive em trevas e tentariam roubar a fé dos seus discípulos. Ele mostrou que Satanás está o tempo inteiro tentando destruir os casamentos, tentando destruir os filhos da gente, tentando roubar a alegria da gente. E ele demonstrava aos seus discípulos que ele amava até o fim e que por isso eles podiam contar com ele. Quando a gente lê em João capítulo 13, versículo 1, diz assim, e os amou até o fim. Jesus não desistia de um discípulo. Quando ele ressuscitou, ele tinha dois discípulos que tinham pisado na bola. Quem foram? Pedro. O que que ele fez? Hã? Negou Jesus três vezes. Jesus procurou ele. Falou, Pedro, você me ama? Você me ama? Você me ama, Pedro? Jesus procurou, disse para ele, então cuida das minhas ovelhas, ou seja, eu acredito em você, Pedro. Eu te perdoo. Faz o teu melhor.
Teve um outro que, quando Jesus ressuscitou, disse assim: eu não acredito, só se eu ver a marca nas mãos, nos pés. Quem foi? Quem foi? Ninguém botou o nome de Tomé no filho, né? Difícil achar um Tomé. Já viu algum Tomé? Será que é por causa disso? Deve ser, né? Fala, Tomé. Jesus procurou o Tomé. Falou: Tomé, aqui minhas mãos, você não queria ver? Aqui meus pés, você não queria ver? Não, senhor, está tudo bem, é força de momento, não, Tomé. Parabéns para quem não viu e creu, mas pelo menos você está vendo para crer. Agora, toma juízo e faz a obra. A tradição diz que Tomé se tornou um leão pela obra de Deus. E isso fica muito claro quando Jesus não pode pisar na Judéia e Tomé fala: vamos com ele. Esse homem, ele muda a sua postura. Jesus não desistia de ninguém. E você, desiste de alguém? Pastor, mas tem gente que saiu da igreja. Alguém pode desistir de você e de nós, e nós vamos respeitar. Mais uma vez a frase: está tudo bem. Opção da pessoa, eu vou respeitar. Mas ninguém vai dizer que nós desistimos da pessoa. Discipulado é amar até o fim, é cobertura espiritual até o fim. Amém? Mas em segundo e último lugar, discipulado tem custos, mas traz profunda realização pessoal. Discipulado tem custos, mas traz profunda realização pessoal. Meus amados irmãos, muita gente fala de servir a Deus como sendo um peso. Nossa, ser líder de célula, ah, meu Deus do céu, como Deus me colocou nessa. Você já imaginou eu aqui falando para você: olha, o que eu estou passando no ministério, eu não quero para ninguém, nem para o meu pior inimigo eu quero isso. Se tem uma coisa que eu não queria ser, e até hoje estou arrependido de ser, é pastor. Já imaginou alguém falando isso? Ninguém vai ser pastor, desanima. Agora, quando você entende a realização pessoal que você tem em estar num propósito de Deus, servindo a Deus, cuidando de vidas em nome de Deus, quando as pessoas notam que você está com uma realização que o dinheiro não dá, está com uma realização que a fama não dá, está com uma realização que as coisas supérfluas não dão, então você começa a empolgar as pessoas. Meus irmãos, aqueles discípulos de Jesus não seguiram Jesus porque falaram: nossa, nós vamos ter que sofrer, então vamos, né? Não, havia uma proposta de realização pessoal. Eles tinham uma vida maravilhosa em Jesus. É por isso que no versículo 13, Jesus diz assim: mas agora vou para junto de ti, e isto falo no mundo para que eles tenham a minha alegria completa em si mesmos. Jesus está dizendo: Pai, eu vou para o Senhor, mas quando eu for, eu quero que os meus discípulos, eles tenham a alegria completa. Que alegria eu tenho de estar cumprindo o propósito de Deus. Jesus disse: a minha comida é fazer a vontade de Deus. Ele tem prazer em servir a Deus. Ele sabe a importância de servir a Deus. Ele, quando vê alguém transformado, aquilo anima o seu coração. Quando ele vê uma família transformada, quando ele vê uma pessoa que ele discipulou se tornando um grande líder, isso enche a sua vida. Ele está realizado. Aqui, trabalhando comigo, e nas igrejas pelo mundo afora, nós estamos com célula agora na Escócia, nós estamos ficando chique, né? Comprar uma saia para ir lá visitar. Eu tenho muitos pastores que trabalham comigo, que abriram mão de dinheiro, vieram da tempo integral no ministério para ganhar menos, fizeram o que eu fiz. Quando eu também fui para ganhar um terço do que eu ganhava, lá no interior de Minas Gerais, longe dos meus pais, longe dos meus amigos, longe da praia, fizeram a mesma coisa, porque viram que há uma realização pessoal
que grana nenhuma, sucesso nenhum vai dar. Estão nas igrejas, não têm o dinheiro que poderiam ter, não têm algumas coisas que o mundo poderia oferecer, mas estão realizados. Discipulado é promover realização pessoal para você e na vida do discípulo. O apóstolo Paulo entendeu isso. Ele disse em Coríntios, no capítulo 12, versículo 10, por isso, por amor de Cristo, regozijo-me nas fraquezas, nos insultos, nas necessidades, nas perseguições, nas angústias, pois quando sou fraco é que sou forte. Paulo está dizendo, ó, eu passo uns perrengues aí, cara, mas aí que eu fico mais forte ainda. A carta aos Filipenses, no capítulo 1, o apóstolo Paulo diz assim, gente, eu estou aqui na prisão, todo lascado. Tem rato, tem barata, lacraia, tem uns guardas aqui olhando para mim, a comida é péssima.

às vezes para ter mais dinheiro. Eu fico olhando alguns jovens aqui na igreja. Eles amam tanto vidas. Vou dar uma dica para um. Ele tentou ser jogador de futebol, foi até, depois parou. Eles têm chamado pastoral. Eles amam servir. A realização da vida deles está em fazer vidas se transformarem e se renderem a Deus. Pastor, mas eu sou empresário, eu tenho 1000 funcionários. Faz esse lugar o teu púlpito. Deus te confiou 1000 pessoas para você pregar o evangelho. Ah, mas eu não misturo as coisas. Ô, querido, se Deus te deu alguma coisa, ele tem um propósito. Nada realiza mais um homem. Sabe qual é o problema? As imagens de Jesus que a gente tem naquelas fotos, é tudo assim, ó. Me ferrei. Sim ou não? Aquelas fotos de Jesus que são pintadas aí, é ele assim, ó, compenetrado, sério. Nossa, a vida é dura. Ei, isso não tem nada a ver com Jesus. Você imagina Jesus caminhando com 12 caras o tempo inteiro. Irmão, zoeira. Irmão, piada, brincadeira. André pegando o peixe do Pedro e comendo o Pedro. Quem pegou meu peixe aqui? André, de novo você? Jesus é um cara alegre, carismático, envolvente. Já imaginou viver uma vida nesse mundo só falando de coisa séria, sem poder se divertir com os amigos, sem poder comer um peixinho assado, sem poder comer uma pasta de tâmara no pãozinho, recheada com algumas uvas, umas passas, uma comida gostosa? Ei, Jesus usufruiu de muita coisa boa com os seus amigos, havia amizade ali. Os amigos estavam realizados. Cara, é maneiro demais servir a Deus e a gente ter uma brincadeira boa entre a gente se ajudar, a gente querer o bem um do outro. É muito maneiro isso. Quem disse que a vida de servir a Deus não tem problema? Tem. Tem luta? Tem. Mas o que a gente conquista é muito maior. Há uma paz, há uma realização dentro de nós. Como alguém pode se regozijar no sofrimento? A resposta está no termo propósito. Se você está no propósito de Deus, se você está cuidando de uma vida, e essa vida daqui a pouco vai cuidar de outras, você está cumprindo um propósito de Deus de transformar o seu discípulo, transformar um grupo de discípulos. Ei, você vai suportar as dores da vida e vai ter muita satisfação no seu coração. E eu queria te falar para terminar o seguinte: o discipulado traz realização pessoal, sabe por quê? Porque não é movido por um interesse, não é movido por ganância, não é movido por um desejo de mandar nos outros, não é movido por um desejo de querer se aproveitar dos outros. Aliás, o discipulador é proibido de pedir qualquer coisa emprestada ao discípulo. Dinheiro, carro, apartamento, carro, qualquer coisa. O discipulador é proibido. Ele nunca, nunca, nunca pede. Enquanto o discipulado em alguns lugares, e essa palavra foi mal usada, era alguém dominando alguém, aqui nossa palavra discipulado é a bíblica. Quem discipula alguém serve alguém. Eu estou aqui para fazer os meus discípulos serem servidos por mim e chegarem aonde Deus quer os levar. Esse é o princípio bíblico. É isso que nós temos que viver. Agora, tem uma palavra, pode vir para o teclado aqui, tem uma palavra que define o porquê que esse discipulado deu certo. Câmeras em mim. Amor. A única coisa que faz um discipulado dar certo é você amar a pessoa. Quando você ama, você às vezes está cheio de problema, mas você quer resolver o problema do outro. Quando você ama, você está cheio de luta, mas você quer ajudar na luta do outro. Às vezes, a sua luta é a mesma do outro. Você não resolveu nem a sua, e você está tentando resolver a do outro. E é por causa do amor que você tem realização pessoal no discipulado.
Quer uma prova disso?

0: O que faz uma mulher carregar um bebê no seu ventre por 9 meses? Deforma o corpo todo, ganha um monte de quilo, a malhação de 10 anos vai embora. 9 meses depois vai ter que ir para uma mesa de cirurgia, ficar de resguardo, vai ficar alguns meses sem poder dormir, nem sempre, mas a maioria das vezes, porque o neném chora, porque o neném acorda para mamar 3 horas da manhã, porque a mãe está preocupada, está muito quietinho, vai lá, bota o dedinho para ver se ele está respirando, e ó, dinheiro indo embora, faz cocô no teu dinheiro, literalmente. Aí, chegou a época de ir para a escola, tem escola pública, mas se você pode, você tenta botar numa outra escola, o que você não teve, você tenta dar, por quê? Hã? Por quê? Aí o filho quer fazer uma faculdade, aí você fica, 4, 5 anos, por medicina, tu fica uma vida inteira pagando, sim ou não? Por quê? Você estava viajando, você com a sua mulher, uma vez por ano, fazer uma viagem legal, acabou, você ficava no hotel agora você fica nesse, porque agora tem mais 2 filhos para levar, teve que reduzir o padrão, porque agora a despesa é maior, só avião para os 4, danou-se, sim ou não? Por que você faz isso? E vou falar mais, às vezes por um filho que é ingrato, às vezes por uma filha que reclama quando você fala para limpar, para arrumar a cama. Você criou seu filho, não criou? E às vezes, agora sua filha, seu filho, te empurra o neto. Fica um diazinho, outro, beleza, mas não, te empurra o neto. Já está tendo umas cotoveladas aí no culto, já está um mal-estar. Mas você cuida, porque aquele neto então, aquele monta em cima de você, aquele pá, que você faz cavalinho, por quê? Por amor. Por amor. Quando o discipulado é por amor, você pode estar com a maior luta na sua vida, mas a sua maior luta é fazer aquela pessoa feliz. Discipulado é realização pessoal, é uma alegria na vida. Deixa eu te falar uma coisa, que tal você aceitar o discipulado? Que tal você ajudar alguém? Ah, mas quem sou eu? Quem você? Cara, ensina o que você sabe, fala o que você pode. Se não tem nada para dizer, ore, ouça e ore. Olha, não tem nada para te dizer, mas vou orar para você. Que tal você se permitir ser discipulado? Daqui sai uma teia de glória de Deus para a cidade inteira. Nós podemos mudar.
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2: Oi, pessoal da Adore Mais FM. Aqui é o João Marcelo, falo aqui da Zona Norte de São Paulo. Eu queria pedir um louvor pra vocês aí. O nome é Por Causa Dele. Quem canta é a Kellen Bianca e o Gessé Aguiar. É um louvor que me toca muito quando eu escuto. E ó, estou sempre conectado com vocês aí, sempre sintonizado, viu? Valeu, pessoal da Adore Mais FM.

Aí talvez alguém vai perguntar pra você: por que que você sobreviveu nessa batalha? O que que te manteve de pé? Aí tu vira pra essa pessoa e fala assim:

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4: Oh, muito boa tarde para você que está aqui na sintonia na Adore Mais FM. Isso mesmo, Elisângela Gomes daqui, você daí. E nós vamos juntos até as 2h55 com mais um programa Adore Mais. Chegou o momento aqui do nosso programa no FM, no Instagram, no YouTube, Facebook, da Adore Mais FM. Isso mesmo, então que bom que você tá aqui, já chama todo mundo, porque eu tenho certeza que você não tá aqui por acaso não, ele já tinha reservado esse encontro entre a gente, e é por isso que nós estamos aqui, porque nada é por acaso, né? E se você ainda acredita nessa história, olha, já vai anotando, porque não existe isso, não existe o acaso, viu? Sempre existe um propósito. Mas Eli, que programa é esse, gente? Programa Adore Mais. É um programa oficial da família Adore Mais, onde a gente vem trazendo grandes nomes, celebridades, autoridades, pessoas que fazem a diferença no mundo através dos seus dons, dos seus talentos, através das suas habilidades. E aí no programa Adore Mais vem compartilhando no quadro Essa é Minha História. Porque muitas vezes a gente quer fazer algo e não sabe como chegar, ou quer trilhar algum caminho, mas não sabe qual que é o processo, ou muitas vezes nós não sabemos quais desafios essa pessoa enfrentou para chegar onde chegou, né? Mas é claro, com o objetivo de ajudar você também a conquistar uma vida próspera e abundante. Que é como promete, né, lá na palavra de Deus, lá no livro Milenar de Sabedoria, que ele veio para nos dar vida, e vida em abundância. Então, em uma área só da vida? Não, minha gente, em todas as áreas. E essa é uma das promessas, né, que nós seríamos abundantes aqui na Terra. Então, vamos juntos e, claro, segue a gente lá no Instagram da Adore Mais, 102.1, pelo FM. E para você que tá aqui no FM, claro que você pode participar com a gente pelo WhatsApp 011 9 1121 1020. E aí, a hora que você mandar sua mensagem para cá, coloca a cidade de onde você tá falando, porque a nossa audiência vai para mais de 23 milhões e meio de habitantes do estado de São Paulo, que representa uma média de 170 cidades em torno de São Paulo, fora as mídias sociais, as mídias digitais, né? Mesmo que aí a gente vai para o mundo inteiro, né? Sem contar que no aplicativo também, se você não baixou, baixe agora aí o aplicativo da Adore Mais e fica 24 horas conectado aqui com a gente. Tem muito de Deus para você, porque tem ministérios, homens e mulheres preparados, tudo que envolve inteligência emocional, inteligência espiritual e inteligência financeira, a gente trabalha aqui na família, né? Nessa programação nossa aqui, 24 horas. Então, é uma honra ter você aqui com a gente. baixando aí o aplicativo. Gente, olha só, que demais. 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Bom, minha gente, no programa a gente tem de tudo um pouco, né? A gente tem bate-papo, música boa, mas o foco aqui é o seu crescimento, é o seu avanço. Porque como diz na palavra, que o povo perece por falta de conhecimento. E aí no programa Adore Mais a gente tem um momento que se chama A Mensagem de Hoje. Então a mensagem de hoje é: não fique triste se os seus esforços não forem reconhecidos, pois o sol, ao nascer, dá o seu maior espetáculo, enquanto a maioria da plateia continua dormindo. Tudo que você faz, você fica esperando ser reconhecido ou você dá o seu melhor? Como tudo aquilo que você faz, como se fosse para Deus. Aí vai um conselho para você. Se isso vem no seu coração, a mensagem para você é essa. Não espere, porque a recompensa sempre vem de Deus. Se até o sol, que vem dando um espetáculo absurdo, ele não se preocupa. Se eu, se você estamos dormindo, ele vem e dá o melhor e brilha doidado. Então o conselho dessa tarde para você é: faça tudo que você fizer com o seu melhor. Não se compare, vai ter sempre pessoas melhores e outras nem tão melhores assim. Mas qual é o seu melhor em tudo aquilo que você está fazendo? Então, pensa nisso. Combinado? Bom, olha só essa canção incrível, falando um pouquinho de sonhos, porque as palavras, elas não alcançam, né? Lugares onde a melodia, a canção consegue alcançar. Os Sonhos de Deus, com Gabriela Rocha, diz assim: se tentaram matar os teus sonhos, sufocando o teu coração, olha só, se lançaram você lá numa cova e ferido, você perdeu a visão? Não desista. Não pare de crer. Os sonhos de Deus jamais vão morrer. Não desista. Não pare de lutar. Não pare de adorar. Levanta. Levanta os seus olhos. 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

0: Uou, recebe, recebe a cura, recebe a unção. Você que tá aqui na Adore Mais FM 102.1, você pode ouvir a rádio também pelo aplicativo. Baixa aí, tá em Android, iOS, no YouTube. A gente tá transmitindo ao vivo. Assim que acabar o nosso programa, você pode seguir a gente lá no canal do YouTube, que todas as entrevistas do nosso programa aqui ficarão salvas. E recebe aí o melhor de Deus na sua vida. E claro que o maior convidado no nosso programa é ele. Então seja muito bem-vindo, Espírito Santo, na casa, no transporte público, onde a nossa voz está chegando. Seja muito bem-vindo. No pessoal que está nos assistindo aqui, seja muito bem-vindo. E eu já vou começar aqui com a apresentação dela, médica, formada há 11 anos, especialidade em cirurgia vascular e endovascular, especialista em tratamento de fleblogia avançada e ecografista vascular, mestrado em ciências da saúde pelo Hospital Israelita Albert Einstein. Mãe solo do João Lucas, de 4 anos, atua em seu consultório particular realizando procedimentos e cirurgias ambulatoriais e autora do livro A Cura de uma Mãe Solo. Vamos receber ela então, minha gente, com aquela calorosa salva de palmas, doutora Alana Tobita. Acertei, doutora!
1: Tobita,
0: errei, gente. Seja bem-vinda, querida, dá o seu boa tarde, fala com o nosso povo.
1: Muito obrigada, primeiramente, pelo convite. É uma honra estar aqui. Boa tarde, pessoal. Um prazer contar a minha história. Espero que edifique aí o propósito de vocês, o caminho com Deus. E é por isso que eu estou aqui.
0: Uou. Doutora, eu falei uns nomes difíceis aqui, né? Diferente, assim, quase não saiu, né, gente? Mas, sem esses termos técnicos, resumindo de uma forma prática, assim, o que faz uma pessoa com a sua especialização?
1: Bom, a gente trata todos os vasos, então veias, artérias e vasos linfáticos do corpo todo, exceto os vasos da cabeça, que é o neurologista e o neurocirurgião, e os vasos do coração, que é o cardiologista e o cirurgião cardíaco. Então, o restante sou eu, a especialidade da vascular. Então, sou todos os vasos do corpo.
0: Pronto. Entendido, né, minha gente? Mas, olha só. Tem como envolver o propósito com essa especialização dentro do hospital? Como é que começa a sua história? Como que a doutora foi parar no hospital, num centro cirúrgico? Conta um pouquinho pra gente.
1: Bom, minha história, eu acho que da maioria pode ser um pouco diferente, né? Muitos médicos se formam porque já tem uma geração de médicos na família, e no caso eu não tenho nenhuma referência de médico na minha família. E eu falo que essa entrevista é exatamente para tirar toda objeção que muitos dizem, né? Nossa, esses dias um irmão disse para mim, mas é fácil ser médica cristã. Na tua posição ser cristã é ótimo, né? Mas talvez muitos não pagariam o preço que eu paguei para estar aqui onde eu estou.
0: Então, quanto tempo já tem de profissão?
1: 11 anos.
0: 11 anos.
1: Eu
0: achei que tivesse um pouquinho mais ali.
1: Eu falo que eu sou improvável de Deus, né? Porque eu nasci numa família desestruturada. Meu pai separou da minha mãe quando eu ainda estava no ventre da minha mãe. Então, eu cresci sem uma figura paterna. E fui criada pela minha avó. Então, e minha mãe trabalhava muito, né? Então, foi muito ausente durante a minha infância. Então, a minha avó que me sustentou, né? Mas hoje eu sei que quem verdadeiramente me sustentou foi Deus, né? Então, meu testemunho de hoje aqui é a graça de Deus sobre a minha vida, né? Durante todo esse percurso. Porque era uma família humilde, né? Eu não tinha condições nenhuma de ter uns estudos, né, em escola particular. Com 16 anos, eu morei no Japão, então minha mãe se casou quando eu tinha 9 anos e foi morar no Japão. Então, com 12 anos, eu fiquei morando só com a minha avó e com meu irmão. E aí, com 16 anos, eu fui ter essa experiência de estudar e trabalhar lá até os 19 anos. Voltei quando eu tinha certeza, então hoje eu falo, até já falei numa entrevista, que com 8 anos eu falava que eu ia ser médica, que ia morar em São Paulo, já profetizava na minha vida, mas minha mãe esses dias falou que com 3 anos eu falava isso.
0: 3 anos?
1: Eu nem lembro, obviamente, né?
0: Olha então, só, gente.
1: E isso é o propósito de Deus, né? Isso nasce da gente, tá no ventre mesmo, né? No mais íntimo e pra minha surpresa, ela me falou isso. E eu já sabia, né? Desde minha infância, mas eram lutas, né? Muitas vezes minha mãe também me falava, filha, mas você não vai dar conta, você não é capaz. Esquece isso, né? Medicina estuda muito, vai ficar louco. Quantas vezes ela me via estudando 15 horas por dia, ela falava, para, seu cérebro vai pifar. Então, eu vejo o quanto que Deus me sustentou, porque eu tinha todos os motivos para ter desistido, né? Durante toda a minha carreira, né? Que foram lutas e lutas, mas Deus foi colocando pessoas na minha vida que foi, não, vai, vai, que você consegue, continua firme. E aí... Fiz a faculdade, né? Também foi uma luta, estudei numa faculdade particular, eu lembro que eu tinha bolsa, então eu lembro que eu tava com uma dívida na faculdade, e aí eu recebi uma notificação, olha, a partir de segunda-feira você não entra mais na faculdade, e o dono da faculdade, o filho do dono tava na minha sala, e eu falei com esse meu amigo, falei, eu preciso fazer alguma coisa. Você precisa me ajudar. E aí ele arrumou um encontro com o reitor e ela me conseguiu mais 30% se eu fosse a primeira da sala. Então eu lembro que eu fiquei em terceiro lugar do ranking, eu lembro que todo ano tinha um ranking dos melhores alunos da turma, né? Eram 200 alunos anual. E aí eu fiquei em terceiro lugar e sempre lutando ali. E aí fiz a minha especialização aqui em São Paulo e na minha caminhada com Deus, né, eu sei que Deus sempre me sustentou, mas eu não tinha esse discernimento. Hoje que eu tenho, qualquer coisa você pode me cortar, viu?
0: Posso, né?
1: Pode.
0: Eu vou só sugerir aqui, tá travando no Instagram, acho que é a sua internet, coloca o Wi-Fi da rádio, melhor. Que é o pessoal que tá nos assistindo aqui pelo Wi-Fi, pelo Instagram.
1: Ah, sim.
0: Bom, gente, olha só. Às vezes, né, doutora, as pessoas acham
1: Dori
0: que...
1: Dori mais FM, qual que é a senha?
0: Tem uma colinha ali.
1: Ah, tá.
0: Porque quando vê assim, né, um médico, um advogado, um professor, acha que foi fácil. Ou a família, né, é quem ajudou, quem foi o patrocínio. Olha aí, minha gente, às vezes você tá esperando, né? Ou tá se auto-culpando. Eu não tenho uma profissão, ou eu não sou alguém na vida, porque eu não tenho quem me ajudou, ou quem... Eu não tive a estrutura que fulano teve. E aí, nessa tarde, a doutora vem dizendo, contando um pouquinho, né? Como é que foram os desafios para ser médica. Meu Deus do céu. Incrível isso, muito incrível. Agora, tem mais um agravante aí, né, doutora? Porque além de ser médica, você é mulher. E mulher parece que assume várias posições ao mesmo tempo, né? Além de assumir várias posições, ela precisa ser boa em tudo, né? Boa mãe, ali boa esposa, boa profissional. E muitas vezes acaba deixando o papel... De ser mulher, né? E aí a nossa audiência aqui, grande maioria feminina, qual que é a importância? Teve algum momento ali que a senhora parou e falou, puxa, eu tô estudando muito mesmo, vou ouvir, não vou ouvir, deixa eu olhar pra mim, como é que tá meu coração? Teve esse momento?
1: Teve sim, mas a minha especialidade, ela é uma especialidade muito masculina.
0: Masculina?
1: Masculina. Porque a gente tem que fazer 2 anos de
0: mais
1: cirurgia.
0: Mais um desafio, né? Provar que você é mulher e faz bem esse trabalho.
1: As colegas médicas, mulheres que fazem cirurgia, elas falam, a gente tem que mostrar pra eles que a gente também é homem. Porque são muitas cirurgias complexas, né? Então, para fazer a especialidade da cirurgia vascular, a gente tem que fazer 2 anos de cirurgia geral. Então,
0: Nossa.
1: Operar tudo, o corpo inteiro, cirurgias abdominais,
0: Olha,
1: bariátricas. Então, era acidente, esfaqueado, muitos ferimentos por arma de fogo. Então, a gente fazia cirurgias complexas, né, de 5, 10 horas. E sempre tem aquele comentário maldoso, aquele, mas ela não vai dar conta, não, ajuda ali, porque ela é frágil, ela não opera tão bem. Então, desde o começo, mas isso todas as mulheres sofrem, todas as mulheres cirurgiãs. Então, assim, é uma luta constante para mostrar que a gente também consegue, que a gente é capaz de fazer cirurgias mais complexas. E depois a cirurgia vascular, então nem se fala, né? Depois eu entrei para uma equipe que a maioria são médicos, agora que está tendo mais mulheres, mas era o tempo todo piadinhas, né?
0: Ai. Eu imagino. Não é muito diferente do mundo dos negócios, não, viu? Onde eu atuo há mais de 25 anos. Não é muito diferente, porque a grande maioria, ainda assim, né, são os homens. E olha só, foi assim quando a gente começou, né, o projeto... Aqui adore mais, mas Eli, sério, como você vai dar conta? Eu falei, olha, Deus, e tem um time aí, tem o que Deus mandou fazer, as pessoas que vão se conectando. E aí provar, né, essa coisa de todo momento, através dos resultados, que a gente consegue sim. E de novo, você que está nos ouvindo aqui, como eu disse, a gente está num assunto tão gostoso, participa com a gente, 011-9-1121-1020. Tem pergunta, a senhora responde perguntas boas também?
1: Claro, pode mandar as perguntas.
0: No YouTube, você que está no YouTube, um beijo, gente, no coração. E dá tempo de você compartilhar também. Doutora, agora, eu ainda quero insistir um pouquinho nessa pergunta. Como que a mulher ela pode, né, se conectar com ela mesma? Porque nos papéis, e principalmente provar, assim, mostrar que tem energia forte masculina, ela pode correr um risco de não... se conectar com ela mais, né? E aí, perder a feminilidade. Como, na sua visão, como que a mulher pode fazer para não perder essa conexão com ela mesma?
1: Você falou muito, muito enfático, assim, porque é o que a gente vive, né? Mulheres cirurgiãs acabam tomando partido, então até nos seus relacionamentos acaba sendo a figura masculina, perde a feminilidade, né, querem mandar, ser autoritária, e isso realmente eu tive que resgatar, né, porque ainda mais eu me tornando mãe solo, eu sou provedora de casa, eu sou a dona de casa, eu sou a mãe, a que, né, cuida da família, então realmente acaba desassociando muito. Mas eu acredito, assim, que a melhor forma de você se conectar, de você recuperar sua feminilidade, quem você é, que você é filha do Deus vivo, filha do Deus Todo-Poderoso, é se conectar com Deus. Porque o que eu vejo é realmente isso, né? A distorção de gênero por conta da profissão. E às vezes o inimigo, ele usa disso, né, pra gente perder a nossa capacidade, né? Nós fomos feitos pra ser amada, pra ser cuidada, e uma pessoa que opera, que faz uma cirurgia de alta complexidade, que faz alguém viver ali numa mesa cirúrgica, muitas vezes fala, não, eu não preciso de ninguém, eu não preciso de homem nenhum pra me sustentar. E isso é uma armadilha, né?
0: Foge à sua essência.
1: Exatamente.
0: Né? Porque... cientificamente falando, né, tem a energia masculina e a feminina, tanto no homem quanto na mulher, né, em algumas vezes, até como defesa, né, tanto a mulher no agir ali, quanto o homem nas emoções e sentimentos, normalmente vem para a autodefesa, mas quando ela não está equilibrada, nossa vida,

mas de um ano após o outro? Quais as evoluções? Qual o momento que eu fui na carne e não fui no espírito? O que, que aquilo ocasionou na minha vida? Quando eu me senti cansada, eu não tinha unção ou eram as minhas emoções e sentimentos tomando conta de mim? Quando você acha que não vai dar conta de algo, passar por algo, enfrentar algo, fazer algo funcionar, que Deus colocou na sua vida, são seus sentimentos ou você nesse momento, então não está mais no espírito, você está na carne, você não está mais sendo guiado pelo espírito. Porque se você está sendo guiado pelo espírito, como é que você vai ver as coisas? Você tem graça, você tem unção para enfrentar o que você tiver que enfrentar. Onde Deus colocar você, o que Deus colocar na sua vida. Agora, eu tenho sido guiada pelo Espírito ou pela carne? Os problemas que eu estou vivendo hoje são desafios na minha vida, então não são problemas, são desafios. Ou eu tenho problemas porque eu sei que não foi pelo Espírito. Eu sei que eu não deveria ter feito isso, ter dado esse passo, ter ido para essa direção. Então você tem que, por exemplo, no capítulo 15 de Gênesis, o Senhor faz uma aliança faz um pacto com Abraão. Garante que ele vai gerar um filho. No capítulo 16, a Sara não acorda bem e está mal e vem e fala: já que o Senhor me impediu, a pessoa fala, ó, a própria boca está respondendo, já que o Senhor me impediu de ter filhos, pega a minha serva, uma coisa bagunçada, e se deite com ela, porque quem sabe, nem ela tinha certeza, eu formo família por intermédio dela. Ele tinha acabado de ouvir no capítulo 15 o que Deus ia fazer. No capítulo 16, ele é tentado pela própria mulher a dar um passo, que ia ser a desgraça. E o que, que ele faz? Ele sai do espírito, ele entra na carne, ele ignora a voz de Deus e dá atenção à voz da Sara. A barriga da Agar nem tinha aparecido ainda. A casa já estava em pé de guerra. Por quê? Coisas que não são feitas pelo espírito são bagunçadas, são desajustadas, são problemáticas, tiram a paz. Algumas pessoas, elas estão fazendo coisas que não dão paz a elas. Porque aquilo que vem do Espírito nos dá paz. Não que você não tenha desafios, muito pelo contrário, você tem. Mas você tem paz, você tem força para enfrentar aquilo. Quando eu passava por São Paulo, eu dizia, aqui eu nunca moro. Eu não quero morar aqui. Eu sou uma pessoa, eu falava, do interior, eu sou uma pessoa que gosto do mato, eu sou uma pessoa que eu gosto de

0: ter um outro tipo de vida. Mas Deus me trouxe para cá. Foi a direção que o Espírito me deu. E onde Ele me deu paz. E onde Ele me deu favor. Ele tem me dado favor. Então eu tinha uma mentalidade, eu tinha uma ideia. Eu tinha uma visão. Mas eu acatei a direção do Espírito, indo contra mim, contra minhas vontades. E foi onde eu tive favor, onde eu tive graça, paz. Porque você só vai ter paz estando onde Deus quer que você esteja. Às vezes você chega um momento de transição. E é um desafio. Mas o que que o Espírito Santo está direcionando você a fazer? Você vai ter favor. Você vai ter graça. Muda, muda. É diferente, às vezes, de tudo que você conhece? É. Quando eu vim para cá, era diferente de tudo? Era. Mas aí o tempo passa. Se você me perguntar, isso tudo foi se tornando tão normal que eu nem penso nisso, nem passa pela minha cabeça uma possibilidade de uma outra coisa. Eu nem penso naquilo. Porque eu entendo que esse é o meu lugar, até este momento é o lugar que eu tenho que estar. Se vai mudar, quando vai mudar, eu não sei, mas quando mudar, onde ele me colocar, eu vou ter graça do mesmo jeito. Enquanto, se eu ficar aqui, os anos que eu tenho estado aqui, quantos anos? Eu tenho graça. Quanta coisa já vivemos aqui? Tenho graça. Ele tem me dado graça. E qualquer novo desafio que o Espírito disser, agora é para cá, eu tenho graça. Quer dizer, eu tenho favor. Eu tenho unção. Ele me deu unção para estar aqui. Onde Ele te coloca, Ele te dá unção. Ele te dá graça. A unção quebra o jugo. O favor dEle faz com que aquilo que não ia funcionar para ninguém, para você funciona. Então, quando você é guiado pelo Espírito, você fica na terra da fome, planta e fica rico. Quando você não é guiado pelo Espírito, você sai de um lugar e vai para um lugar teoricamente promissor, e você não conquista nada e ainda perde o resto que você tem, que é o que é mais precioso, perde a família. Então você tem que abrir o leque. O Espírito Santo, ele nos guia. Vamos falar de Ló. O lugar que Ló escolheu não foi o lugar mais bonito? Era como o jardim do Senhor, mas era o jardim do Senhor? Não, era o Egito, quer dizer, terra de escravidão. Mas ele decidiu de que maneira, você lembra? Ele olhou. Ele não orou, ele não levantou um altar. Aliás, a gente não encontra um altar que Ló levantou. Você não encontra Ló orando. Aí ele decidiu a vida dele, da família dele, por vista, na carne. Ele não foi guiado pelo Espírito. Ele, naturalmente, ficou com o lugar mais bonito. Abraão ficou com o lugar mais feio. Mas Abraão foi guiado pelo Espírito. Ló foi guiado pela carne. Qual foi o fim de um e outro? Não é uma disparidade, uma coisa? Ló termina numa caverna com todas, perdeu tudo, e tudo que ele perdeu é irreversível. Abraão termina farto de dias, rico, abundante, influente. Mas porque um foi guiado pelo Espírito, ficou no lugar mais difícil, o outro foi guiado pela carne. Até escolheu o lugar mais bonito, mas terminou sem nada. Com a família destruída, perdeu tudo financeiramente. O homem que foi tão rico quanto Abraão terminou numa caverna. Quando você vê uma pessoa terminando na caverna, você vê a pessoa terminando de uma maneira, mas ela faz aquilo que ela jamais poderia fazer. Ela é guiada pelos impulsos, pelos sentimentos, pelas vontades, pelas opiniões. Não, é guiada pelo Espírito. Pois quem conhece os pensamentos do homem, a não ser o Espírito do homem que nele está? Não tem como eu saber o que você está pensando se você não me contar. Da mesma forma, ninguém conhece os pensamentos de Deus a não ser o Espírito de Deus. Então, se eu quero saber onde Deus me quer, eu tenho que ser guiada pelo Espírito. Porque ele não vai falar dele mesmo. Não é isso que nós acabamos de ler? Mas aquilo que ele recebe do Senhor. Nós, porém, não recebemos o Espírito do mundo para viver como o mundo vive, mas o Espírito procedente de Deus, para que entendamos as coisas de Deus, que Deus nos tem dado gratuitamente. Nós não recebemos o Espírito do mundo, então não cabe um comportamento mundano na nossa vida. Mas nós recebemos o Espírito procedente de Deus para nós entendermos, porque é pelo Espírito de Deus que nós vamos entender as coisas de Deus. Como é que você vai entender as coisas de Deus se você não for cheio do Espírito de Deus? Não tem como. Não tem como, CC. Não vai acontecer.
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0: Como que você vai construir uma grande vida confiando no seu próprio entendimento? Confie no Senhor de todo o seu coração. Não se apoie em seu próprio entendimento. Eu acho. Não se apoie em seu próprio entendimento. Sabe, eu estou pensando, eu tenho uma opinião aqui. Ah, então as pessoas estão fazendo isso, estão falando isso. Não se apoie no seu próprio entendimento. Você tem que saber o que Deus quer de você, onde Deus quer você. Todas as pessoas que não são guiadas pelo Espírito de Deus fracassam. Elas vão fracassar. Por fim, algumas vão se encontrar como Ló. Não tem mais nada. Perde tudo. Tem gente que faz, ele abre um negócio sem direção de Deus, ele muda sem direção de Deus, ele forma uma sociedade sem direção de Deus. O que é pior, às vezes ele pega um ímpio que nunca deu certo em nada. Olha o tanto que tem gente que não tem visão. Ele sai para abrir um negócio, ele pega um ímpio, ou às vezes um crente, que diz que é crente, eu não sei que crente é esse, que nunca deu certo em nada. E ele vem e pega aquela pessoa que não frutificou em nada, é um galho seco, e se associa com ele. Essa pessoa tem inteligência? A pessoa que já quebrou não sei quantas vezes, a pessoa que nunca frutificou em nada, ela vai lá e pega aquela pessoa para associar com ela. O que, que ela está? Ela está pegando uma pessoa infrutífera e unindo com ela. No que isso vai dar? Vai dar bênção? Vai frutificar? Vai dar certo? Ela, o que, que leva uma pessoa a pensar que agora essa vai frutificar, se ela não frutificou em nada? Bom, se ela quer fazer algo grande, não seria o caso dela buscar estar com alguém que está mais elevado do que ela e que vem frutificando e crescendo para que ela, inclusive, aprenda? E, acima de tudo, ela não deveria estar buscando a direção de Deus, se é isso que Deus tem para ela? Mas aí ela sai na força do braço, em busca de fazer a vida dela mudar. Então, eu vou fazer minha vida mudar, na força do braço. Ela se apoia no próprio entendimento dela. Ela até usa o nome de Deus, mas ela não quer saber o que Deus pensa. Inclusive, essas pessoas costumam ser arrogantes. Quando você vai falar com elas, elas falam, eu sei, Deus fala comigo, Deus está falando comigo. Eu sei o que eu tenho que fazer. Dos meus negócios, deixa que eu cuido, Deus sabe, deixa eu cuidar. Eu sei, ela é arrogante. Eu já vivi situações da pessoa dizer... Você está falando, você está vendo aqui, isso vai dar errado. Eu sempre conto o caso do pessoal da padaria, né? Há muitos anos, então, esse povo vem e fala que quer mudar de ramo, porque estavam cansados da padaria, que dava trabalho e tal. E eu, na hora, falei para eles, vocês não vão funcionar o negócio, vocês estão acostumados com o dinheiro entrar todo dia. Trabalha-se muito, mas vocês estão vendo, vocês têm uma dinâmica que, para onde vocês estão querendo ir, não vai ser assim. Aí, religioso é um negócio que a mulher fala, não, mas Deus falou comigo, eu estou em paz. A gente está cansado, sabe, Deus falou comigo, eu estou em paz, que findou o nosso tempo. Tá bom. Eu fico sabendo que a coisa está indo de mal. Fizeram, do jeito dele. A mulher está em paz, Deus falou com ela, está tudo certo. É óbvio que eu não vou imaginar que esse povo vai voltar para falar comigo depois que a vaca foi para o brejo, né? Porque a gente pensa que a pessoa tem, pelo menos, já que ela é tão espiritual, Deus tem que falar com ela agora. Vai. Mas, dito e feito, ainda meu irmão estava comigo no dia, ele viu exatamente isso. Entra aquele pessoal, parece que eles deram um surto, que eu não sei o que deu na cabeça dele. A primeira coisa que ela viu, saiu da boca dela. Falei, essa mulher deve ter esquecido de tudo, mas eu vou ter que relembrá-la, refrescar a memória dela. Ela vira e fala assim, não, porque estou falando para vocês. Isso é velho, isso é antigo, não parece real, mas dê jeitinho. A mulher vira e fala assim, não, mas pelo menos né, no tempo da padaria, eu encostei na cadeira, falei, pois eu estava esperando sair isso da sua boca. Eu sabia que você ia me falar isso. Mas você não estava em paz? Deus não falou com você? Que Deus, né? Eu não avisei, eu falei, o ser humano é terrível. Eu não avisei que vocês estavam acostumados com um negócio, com ritmo, com resultado. Mas depois, sabe o que eu fui saber? Que eles tinham recebido uma profecia, profetada. Então o profeta garantiu. Aí quando eles... Não, porque falou o nome do cara. Eu falei, então agora vai lá recorrer a ele. Porque se foi Deus que falou, tem que acontecer. Tem que acontecer, ué. Eu disse a vocês, por experiência, por discernimento, mas a sua arrogância religiosa diz que estava tudo certo, você estava em paz, mas porque você se baseou não na palavra, não em buscar conhecer a Deus, não em ser guiado pelo Espírito, mas no que o profeta não sei, o profeta falou. Então você bateu, falou grosso aqui, não, estou em paz, porque Deus falou comigo, estou segura. Venceu o nosso tempo na padaria. Então muita gente vive assim. Ele não é guiado pelo Espírito. Ele não é guiado pelo Espírito da verdade para a verdade. Como ele não conhece a Deus, ele cria um Deus parecido com ele. Se ele não conhece a verdade, ele não sabe apontar o que é mentira. Se ele não é guiado pelo Espírito, ele é guiado pelas emoções dele, pelas vontades dele, por alguém, alguma coisa que alguém falou. Às vezes está na cara que Deus está dizendo aqui, ei, supera, passa por isso aqui. Mas não é guiado pelo Espírito. Então, confie no Senhor de todo o seu coração e não se apoie em seu próprio entendimento. Reconheça o Senhor em todos os seus caminhos. Quer dizer, põe Deus em tudo. Você não pode deixar Deus de fora de nada. E Ele endireitará as suas veredas. Não seja sábio aos seus próprios olhos. Porque tem gente que ele conjectura, ele racionaliza e ele acha que ele tem todas as respostas. Tema o Senhor e evite o mal. Não seja sábio aos seus próprios olhos. Tema o Senhor e evite o mal. Você tem que temer a Deus e evitar o mal, que muitas vezes pode vir com uma cara de bom. Mas Deus não está naquilo. Quando Ló escolheu as campinas do Jordão, para ele era o melhor lugar do mundo. Mas era a desgraça da vida dele. Isso dará a você saúde ao corpo e vigor aos ossos. Óbvio. Porque se você faz uma escolha fora de Deus, você não tem paz, você não tem alegria, você perde a saúde, você perde a paz, você perde tudo. Agora, se Deus estiver naquilo... Filho, você enfrenta o que você tiver que enfrentar. As lutas, elas não são pequenas. Nada. Não é porque Deus mandou eu fazer um negócio que aquilo é fácil. Você tem desafio. E eu já disse isso aqui e falo sempre. Mas você tem favor, você tem unção. Se Deus te abre uma porta, você vai ter unção para ocupar aquele cargo, aquela posição, para tocar aquele negócio. Se Deus te manda para um determinado lugar, Deus te dá a graça. Você aprende, você vê a graça dele. Mas se o Espírito não estiver naquilo, no comando, é assim... É frustração com certeza, derrota, o final não é bom. Deus não te coloca em situações onde claramente aquilo não está ajustado. É como um sapato que ou é grande demais, ou pequeno demais, está apertado, uma roupa que não te cabe, que não é para você. Sabe, é um negócio que não encaixa. As coisas de Deus para você, ainda que você não tivesse aquilo estabelecido, aquilo claro, a hora que Deus te dá um direcionamento, é incrível o que acontece. aquilo te veste. E não é que não tem dificuldades, mas te veste. E você vê a graça, o favor, porque o escudo, o favor é o escudo protetor. Repreendeu o mar vermelho e este secou. Ele os conduziu pelas profundezas como por um deserto. Salvou-os das mãos daqueles que os odiavam. Das mãos dos inimigos os resgatou. As águas cobriram os seus adversários. Nenhum deles sobreviveu. Então creram nas suas promessas e a ele cantaram louvores. Mas logo, acabaram de viver um grande milagre. Estavam cantando louvores, estavam felizes da vida. Mas, infelizmente, algumas pessoas não estão dentro delas. Mas logo se esqueceram do que ele tinha feito. Tem gente que esquece rápido do que Deus já fez. E não esperaram para saber o seu plano. Esqueceram do que ele tinha feito e não esperaram para saber do seu plano. Dominados pela gula no deserto, puseram Deus à prova nas regiões áridas. Aí olha o que está aqui, ó. Deu-lhes o que pediram, mas mandou sobre eles uma doença terrível. Cedo, porém, se esqueceram das suas obras, não esperaram o seu conselho, mas deixaram-se levar pela cobiça, deixaram-se levar pela cobiça no deserto e tentaram a Deus na solidão. E ele satisfez-lhes o desejo, mas fez definhar a sua alma. Toda vez que eu leio essa escritura, eu faço a mesma oração: Senhor, tem misericórdia de mim. Primeiro, nunca me deixe esquecer o que o Senhor já fez. Não me deixa ser precipitada e não esperar pelo seu plano para mim. Senhor, não me dê nada que o Senhor não tenha para mim. Porque se tem um negócio perigoso, é a vontade permissiva de Deus acontecer na vida de uma pessoa. Ele, você quer tanto, é isso que você quer, né? Então, tó. Tó. Tá bom. Tá bom. Deus deixou, você foi, né? Só que aí aconteceu o quê? A alma deles definhou. Ele fez a alma deles definhar. Você pode abrir um negócio sem Deus? Você pode casar sem Deus? Você pode se meter num negócio sem Deus? Você pode. Você pode, você quer, eu quero. Você quer um negócio a qualquer custo, você quer? Você pode conseguir. Mas se não é o que Deus tem para você, sua alma vai definhar. Aquilo vem para a sua vida por uma infelicidade que não demora, você fala, não, não é isso que eu queria, não, você queria, não, não é isso que eu queria. O povo não estava bem no negócio, mas não queria inventar e outra coisa. Foram, eles conseguiram? Conseguiram, conseguiram vender o negócio deles que ia bem e ir para um outro ramo. Conseguiram? Conseguiram. Ficaram felizes? Não. A alma definhou. O que é a alma? A alma é o centro das nossas emoções. Quer dizer, não tinha paz, não tinha alegria, não tinha satisfação, não tinha realização, não tinha prazer naquilo. Não tinha. Eles conseguiram o que eles queriam? Conseguiram. Aqui, ó, ele satisfez-lhes o desejo, deu-lhes o que pediram. Gente, Deu-lhes o que pediram. Ah, então eu posso ter o que eu pedi? Sem Deus estar naquilo? A Bíblia está dizendo que sim. Mas, ai, Bis, agora eu fiquei confuso. Como que eu vou saber, então? Você sabe? Você sabe muito bem quando as suas intenções, o que está te movendo não é o Espírito. As coisas do Espírito não são bagunçadas, não são atrapalhadas, não atropelam as coisas. As coisas do Espírito são fluídas. Elas acontecem, trazendo paz, fluídas, são encaixadas. Você vê um encaixe. Aqui, como que eles estavam, quando eles estavam pedindo o que eles queriam aqui? Longe de Deus, porque eles esqueceram o que o Senhor tinha feito. Eles esperaram para saber qual era o plano de Deus. Esperaram aqui, ó, não esperaram o seu conselho, não esperaram, ó, na NVI fala, não esperaram para saber o seu plano, na Almeida, não esperaram o seu conselho. Eu quero, porque quero, porque quero, porque quero, porque quero. Eu quero, porque quero, porque quero. E eu não espero o conselho de Deus. Isso é tudo que eu quero. Tá bom. Eles tiveram? Tiveram. Tiveram, sim. E foi bênção? Não. Fez definhar a sua alma. E ele satisfez-lhes o desejo, mas fez definhar a sua alma. Eles não estavam sendo guiados pelo Espírito. Eles estavam na carne. E você vai ler os 5 primeiros livros da Bíblia, você vai ver, a partir de Êxodo, você vai ver os questionamentos, você vai ver as murmurações. E eles conseguiram, muitas vezes, o que eles queriam. Mas aquilo voltou contra eles. Então, algumas pessoas, elas provocam situações na vida delas. E depois elas perguntam por que elas estão tão infelizes. Mas elas não foram guiadas pelo Espírito. Não foi o Espírito de Deus que estava guiando a vida delas. Por que gastar dinheiro naquilo que não é pão? E o seu trabalho árduo naquilo que não satisfaz? Por que se continuar buscando realização e satisfação num lugar em coisas que nunca vão satisfazer e realizar você? Tem gente pagando caro para gemer. Porque está buscando no lugar errado. Escutem, escutem. Você vê que a urgência, duas vezes ele repete. E comam o que é bom. E a alma de vocês se deliciará com a mais fina refeição. Escutem, escutem. Comam o que é bom, a palavra. Pega o que é bom para você e você vai se deliciar. Isso vai te alimentar. Isso vai te livrar, vai te poupar de situações assombrosas, desesperadoras. Deem-me ouvidos, venham a mim, ouçam-me, gente, para que a sua alma viva. O que, é que nós lemos? E humildade ouvir a Deus. Deem-me ouvidos. Venham a mim. Ouçam-me. Para que a sua alma, para que você tenha paz. Paz interior. Farei uma aliança eterna com vocês, minha fidelidade prometida a Davi. Vocês vão ver a minha fidelidade. Para de pagar caro para sofrer.
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0: Você está pagando caro para sofrer. Você está buscando uma realização onde você não vai encontrar, ele está falando. Você está pagando caro. Mas não é lugar nenhum, para, me escuta, me ouça. Deem ouvidos ao que eu estou falando, para que a sua alma viva. Traduzindo, sejam guiados pelo Espírito. Vocês não vão se encontrar numa situação como essa, lamentável. Encontrei o meu servo Davi. Ungi-o com o meu óleo sagrado. Eu ungi. Eu derramei unção sobre ele. A minha mão o susterá. E o meu braço fará forte. Sou eu que vou fazer isso na vida dele. Nenhum inimigo sujeitará tributos. Nenhum injusto o oprimirá. Esmagarei diante dele os seus adversários e destruirei os seus inimigos. A minha fidelidade e o meu amor o acompanharão. E pelo meu nome aumentará o seu poder. Você está vendo aqui o que o Senhor está dizendo? Eu. Não é Davi. Davi só tem que crer em mim e possuir, ser guiado por mim. E possuir essa unção, esse óleo sagrado. Porque eu vou fazer. Tem muita coisa que a gente não tem, mas Deus tem. E se você confiasse na unção, a unção compensa. Não que ela vai nos levar a cruzar braços, muito pelo contrário, porque uma pessoa que está sendo guiada pelo Espírito, ela nunca vai cruzar os braços e vai ficar ali acomodada. Essa não é a ideia, não é o que a Bíblia ensina. Mas ela sabe que é pelo poder do Espírito, ela sabe que é pela unção do Espírito. Ela sabe que é pela bênção de Deus na vida dela. Ela sabe que a bênção do Senhor vai fazer a diferença na vida dela. Muitas vezes ela vai estar diante de situações onde tem pessoas muito mais preparadas do que ela e ela sobressai. É o caso de Daniel e os três jovens. Uma decisão tornou eles 10 vezes mais sábios e inteligentes. E dentre tantos, eles foram os escolhidos para ficar ali com o rei, especialmente o Daniel. Então, muitas vezes, Deus está falando, escuta, você está confiando na força do seu braço, no seu próprio entendimento. Por que você não para definitivamente, seja guiado pelo meu Espírito? Deixa eu guiar você. Dê ouvidos à minha voz. Para de tomar decisões no impulso emocional. Cuidado para não forçar uma barra e arrombar uma porta e ver sua alma definhar. Porque você não quer esperar por Deus. Quantas pessoas que... elas vão falar depois da pandemia. Você vê que tem gente que se entregou de uma maneira. Ele não tem compromisso, chega num domingo como esse. Não, eu vou ver pela transmissão mesmo. Uma coisa é uma pessoa que está do outro lado, a gente tem a igreja virtual de gente que está longe. Mas tem gente que está aqui perto. Mas ele não vê mais assim. Aí ele pergunta por que ele está com a vida dele travada, ele está infeliz, ele está terminando o ano frustrado e está culpando o ano. Esse ano foi ruim. O ano ou as minhas escolhas? O ano ou as minhas escolhas? É aí que está. Eu vou passar a minha vida sem autorresponsabilidade? Eu não sou guiada pelo Espírito, eu não paro para dar ouvidos a Deus. Eu não confio no favor de Deus na minha vida. Eu faço as coisas do jeito que dá. Aí eu pergunto por que eu estou chateada, que eu estou frustrada. A palavra está clara. Seja guiado pelo Espírito. Se você for guiado pelo Espírito Santo, você não vai se meter em problemas. Você não vai buscar para a sua vida um negócio que Deus não tem. Se você for guiado pelo Espírito, você vai desfrutar do favor de Deus. E o favor dele é o nosso escudo protetor. E aquilo que você não tem, ele tem. Às vezes você nem tem todas as qualificações para algo, mas a unção compensa. Você nem tem toda aquela capacidade, aquela visão, mas a unção compensa. A unção vai te compensando. Vai compensando aquilo que você não tem. A unção do Senhor. Então, eu quero que você entenda muito bem essas duas coisas. Você tem que tomar essa decisão de ser guiado pelo Espírito. Entender que, sendo guiado pelo Espírito, você vai atrair para a sua vida o favor de Deus. Porque o favor de Deus está sobre os justos. Deus abençoa o justo, aquele que é guiado por Ele. E então, aquilo que você não tem, aquilo que você não pode, pela unção do Espírito, Ele vai levar, Ele vai suprir, Ele vai capacitar. Ele vai te amparar. Principalmente quando você está diante de algo novo, você vai descobrindo coisas e a tendência é o quê? Meu Deus, como que eu vou enfrentar? Meu Deus, eu não tenho capacidade para isso, Senhor. E o Senhor vem, seja guiado. Deixa eu guiar você. Faça a sua parte. Me ouça, me escuta, seja guiado. Pela minha palavra, pelo que eu estou dando. E eu vou dar a você o que você não tem. Que foi exatamente a palavra da abertura. Davi estava longe de ser o cara qualificado para aquele enfrentamento. Mas foi o cara que, guiado por Deus, guiado pelo Espírito de Deus, tinha o favor de Deus, creu. e se tornou, você vê como que é, um negócio que fez tanta gente fugir, se esconder. O Golias foi a porta, uma grande porta de vitória para a vida do Davi. Ele se tornou um cara conhecido, um herói nacional, naquele dia, por ele ter enfrentado um negócio que todo mundo estava fugindo, confiando no favor de Deus. Queridos, o justo, pela sua fé, viverá. Então, definitivamente, é pela fé que nós vivemos. Nós tomamos decisões pela fé, nós ficamos num lugar difícil pela fé, nós enfrentamos algo desafiador pela fé, é pela fé. Não é por vista, não é se apoiando no próprio entendimento, é pela fé. Quando você toma decisões de que você vai depender, a decisão, né? E dentro dessa decisão de que você vai fazer de Deus a sua fonte, você vai ter que mudar, tomar várias decisões para se alinhar. Deus é a nossa fonte. Talvez o que você até hoje tratou como uma possível fonte, uma possível saída, você vem descobrindo que não. Sua fonte é Deus. Quem tem sustentado você até hoje é Deus. Quem vai sustentar daqui para frente e te elevar é Deus. A fonte é Deus. Deus é o nosso escudo protetor. E Ele está deixando claro, encerra esse ano com essa decisão de que você, como um crente, se você é um crente, você tem que ser guiado pelo Espírito, não pela sua carne ou por qualquer outra coisa. Que você vai levar isso a sério, porque se você não leva isso a sério, está aí a raiz dos seus problemas. Porque, como eu disse, se eu fizer essa pergunta, quantos problemas que você hoje tem, que lá no fundo você sabia que não era para você fazer. Lá no fundo você sabia. A gente tem essa voz que é do Espírito Santo que está dizendo não. Não vai por esse caminho. Não faz isso. Não mexe com isso. Não vai para essa direção. Quantas pessoas que Deus tirou elas de um lugar e elas voltaram para lá. Porque elas não quiseram enfrentar os desafios novos. Imagina se Abraão tivesse voltado para Ur, ao invés de continuar prosseguindo. Ou imagina se Deus, quando chamou e mandou ele sair de Arã, ele tivesse permanecido lá. Imagina quando ele se deparou com situações difíceis na sua peregrinação pela terra que o Senhor prometeu a ele, ele tivesse retrocedido. Imagina quando Deus me mandou vir para cá, se eu tivesse temido. Que frustração, que derrota. Imagina, quando eu estava aqui já há um tempo e passando por situações tão difíceis, eu tivesse me acovardado e voltado. Onde que eu estaria, meu Deus? Mas eu confiei e fui sendo guiada pelo Espírito. E confiei no favor dele, na unção. Que ia me ajudar, que ia compensar tudo que eu não tinha. Que ia me dar graça para estar num lugar difícil para mim naquele momento. novo, desafiador, desconhecido. Quanta coisa eu deixaria, não teria vivido, não teria feito. Quantas pessoas que de lá para cá eu fui impactando, eu teria perdido o meu destino. Pois que eu aprendi a depender de Deus. E mesmo quando eu vejo as coisas difíceis, a luta, pessoas que desanimam, vão parando, eu continuo no mesmo lugar. No mesmo lugar. Não mudou nada para mim. Meus cultos não mudam se eu tiver 10 pessoas sentadas aqui ou se tiver a igreja inteira lotada. Todos os lugares ocupados. Não muda para mim. Eu vivo por missão. Eu vivo por missão. É óbvio que eu quero avanços dia após dia, mas eu não deixo de fazer o que eu tenho que fazer da maneira que eu tenho que fazer, porque algo não está do jeito que eu quero que esteja. Você tem que continuar. O Espírito vai te guiando. O que está ensinando? De tempos em tempos, você vai ser testado para ver o que vai sair de você. E qual a resposta que você dá? Você toma a decisão pelo medo, pelo problema, ou pelo Espírito? Vamos nos colocar em pé com o nosso propósito.
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0: Abra o seu coração. Para um pouquinho, com seus olhos fechados. Quantas decisões você tomou? Na carne que causaram prejuízo na sua vida. Você sabe que não valeu. Então, o que Deus está falando com a gente? Seja guiado pelo Espírito. Nós precisamos saber onde Deus nos plantou. Nós precisamos saber para onde o Espírito está nos guiando. Nós precisamos nos colocar lá naquele lugar. Nós precisamos parar e ouvir o Espírito Santo. Nós precisamos confiar na unção dele que nos capacita. Na unção que compensa aquilo que nós não temos. Levanta. Porque se você está hoje frustrado, chateado com seus resultados, com a sua vida, provavelmente você tomou decisões baseadas no seu próprio entendimento. E o Senhor está dizendo, a partir de hoje, tome a decisão de que você vai ser guiado pelo Espírito. Você vai buscar saber o que o Espírito pensa, o que o Senhor está nos falando, para onde Ele está nos guiando. Até quando nós vamos dizer que temos uma Bíblia, somos crentes, batizados, lavados e remidos no sangue de Jesus, e ao invés de andarmos por fé, estamos andando por vista, por sentimentos? Estamos tomando decisões com base na maioria ou no nosso próprio entendimento. Quantos problemas que não ser guiado pelo Espírito nós pegamos. Seja guiado pelo Espírito. No Espírito não tem confusão, não tem bagunça, não tem desordem, não tem precipitação. Não tem aflição, tem desafios, mas você tem paz. Seja guiado pelo Espírito Santo de Deus. Onde o Espírito Santo está, Ele é o Espírito da verdade, Ele só conduz para a verdade. O Espírito Santo é o Espírito da verdade que só conduz para a verdade. Ele não conduz para engano, para trapaças, para engodos. Ele sempre conduz para um caminho de paz. Por veredas de paz. Você vê Davi diante do maior desafio de Israel naquele momento, e ele era o único que tinha paz. Humanamente ele era para ser estraçalhado, esquartejado pelos gigantes, e ele tinha paz. No campo de batalha ele tinha paz. Nas palavras dele, você encontra um homem seguro, um homem de paz. Um homem que está na guerra, mas tem paz dentro dele. Por quê? Porque ele estava onde ele deveria estar. Ele ia fazer aquilo que Deus esperava que ele fizesse. Isso para mim é incrível. Seja guiado pelo Espírito Santo. É hora de você se levantar e dizer isso. Que hoje você toma essa decisão. Você vai ser guiado pelo Espírito. Você vai ser guiado pelo Espírito. Você vai depender do favor de Deus. Porque o favor dele é o nosso escudo protetor. Isaac encontrou favor. Davi encontrou favor. Abraão encontrou favor. Jonas só encontrou favor quando foi para Nínive. Para ele, o pior lugar acabou sendo o lugar mais seguro. O favor está no lugar onde Deus quer que você esteja, onde o Espírito conduz você a estar. É onde o favor está. Onde está o favor? Onde Deus mandou você estar. E ainda que você enfrente o maior desafio, você estará no melhor lugar, no lugar mais seguro, o lugar que é atormentador para tantos, para você é o lugar mais seguro, porque é onde você tem favor. Israel teve favor para atravessar o Jordão. Israel teve favor para atravessar o Mar Vermelho. Mas Faraó não teve favor para atravessar o mar. Faraó morreu com seu exército, porque o favor não era para ele. O deserto era um lugar, como a própria Bíblia fala, e Moisés apresentou, um lugar tenebroso, cheio de cobras.

querido. É disso que a igreja precisa. É disso que nós precisamos agora, neste tempo, hoje,

cabeça. É da unção dele, é do favor dele, é da graça dele, é de ser guiado por

que Davi era o mais baixo, o mais improvável. Aquele que muitos chamam de o azarão. Mas ele tinha uma coisa que o restante não tinha. Ele era cheio do Espírito de Deus. Possuído pelo Espírito de Deus. Movido pelo Espírito de Deus. Ele tinha o favor de Deus. A unção do Senhor. E pessoas guiadas pelo Espírito, elas têm aquilo que vai fazer a diferença até o fim dos seus dias. Favor. Favor é tudo. Favor, que é uma unção inexplicável. É uma graça inexplicável. É uma capacidade. É uma capacidade de ver, de tomar decisões, de realizar. Bezalel não tinha a capacidade de ser o artesão que ele se tornou. Mas a Bíblia diz que o Senhor falou: eu vou levantar Bezalel. Meu Espírito vai tomá-lo. Eu vou capacitá-lo. E Bezalel, ele não só realizou coisas extraordinárias, incríveis, como ele formou outras pessoas. E Bezalel não tinha aquele dom, mas o Senhor deu a ele. Você pode não ter um dom, mas o Senhor pode te dar. Você pode não ter um talento, mas Ele te dá. Você pode não ter uma visão, você pode não ter algo, mas Ele te dá. Ele te dá unção, a unção compensa. Ele te dá favor. Seja guiado pelo Espírito Santo. Seja guiado por Deus. Toma essa decisão aqui hoje, se levante. Senhor. Senhor, eu oro. Senhor, eu oro nesta reunião maravilhosa. Senhor, nós estamos caminhando para o fim deste ano. E eu fico encantada com cada palavra, com cada direção. Eu fico encantada com a sua presença. Eu fico encantada com a sua maneira de trabalhar. Senhor, vem até nós. Perdoa-nos. Perdoa os momentos que nós fomos pelo nosso próprio entendimento. Fomos guiados pela nossa carne. Pelas nossas vontades. Pelos nossos sentimentos. Nos perdoa, Senhor. Ajuda-nos. Nós queremos ser guiados pelo Senhor. Ajuda-nos, Senhor. Quantas pessoas que se meteram em problemas sérios porque não estavam sendo guiadas pelo Senhor, porque não confiaram no poder do Senhor.

Algumas continuam caminhando dessa maneira. Não confiam no trabalhar do Senhor. Alguns continuam vivendo como Saul e aqueles soldados, fugindo do mesmo problema. Mas o Senhor nos chamou para sermos Davi, para nos levantarmos e enfrentarmos aquilo que ninguém quer enfrentar. E o Senhor está dizendo: seja guiado pelo meu Espírito, eu te dou graça, eu te dou favor, eu te dou unção, você pode. Eu sei que está dizendo aqui hoje para pessoas: seja guiado pelo meu Espírito.

guiado! Deixa eu guiar a sua vida! Deixa eu dirigir a sua vida! Que isso entre, Senhor! Que isso entre! Que isso entre! Seja guiado pelo meu Espírito. A minha unção quebra todo jugo. O meu favor é o seu escudo protetor. Não há jugo que eu não quebre, que a minha unção não quebre. Não importa o problema, a deficiência, nem o que você não tem. O que você não tem, eu tenho. O que você não pode, eu posso. A incredulidade, Senhor, tem limitado, Senhor. Mas o Senhor está dizendo, a única limitação é a fé. Creia, creia, apenas creia. E eu vou fazer. Creia. Eu sei que o Senhor está dizendo aqui, você precisa me conhecer. Você precisa abraçar essa direção. Seja guiado por mim. Deixa eu guiar a sua vida. Seja guiado pelo meu Espírito. Seja guiado pelo meu Espírito. Eu dou a você favor. Eu completo a sua vida. A minha unção vai compensar o que você não tem. Senhor, dá entendimento aqui hoje. Senhor, dá visão, dá clareza. Senhor, desperta pessoas. Hoje eu oro, Senhor, com a força da minha vida, para que o teu povo, a tua igreja, entenda coisas que até hoje não tinha entendido. Veja a vida como não estava vendo. Tenha a visão certa, discernimento, Senhor, que só a sua palavra pode nos dar. Que essa pessoa levante-se agora e seja dirigida pelo Senhor. Que ela possua unção, que ela possua o favor, que ela decida viver na dependência do Senhor, que ela faça como Davi, que ela vá na força do Senhor, no nome do Senhor. É tão claro que o Senhor está dizendo, seja guiado por mim, não é por força nem violência, mas é pelo meu poder. Eu te dou poder, o que você não tem, eu preparo, eu capacito, eu levo você, a resposta para você, eu te dou poder. Rebaixei. Recandebaçai. Demanchuri kamaçai. Rebanchere kasuireba. Demanchire basuireba. Recandure manchere hasereba. Oh, rebanchuireba. Aleluia!

0: escuta. Tem pessoas aqui que têm fugido. A própria palavra está dizendo muito claramente. De enfrentamentos. De mudanças. E o Senhor está dizendo, você não pode deixar isso passar hoje. De hoje não pode passar. Hoje você tem que dar lugar às mudanças. Aos enfrentamentos que você fugiu uma vida inteira. Tem gente aqui que precisa hoje encerrar com situações. Situações que Deus nunca esteve. Vai fechar portas que você abriu. Vai encerrar com situações que tem sido uma maldição na sua vida enquanto você tem vida e chance para fazer. Tem uma mulher aqui que tem dito isso constantemente. Meu marido é um atrapalho no meu ministério. Deus diz para você que o seu marido é o seu ministério. Não me pergunte sobre questões que por trás tem orgulho. Humilhai-vos perante a potente mão do Senhor. Na minha casa tem contendas, cale-se. Derrame amor e as contendas vão terminar. Se humilha e Deus vai te exaltar. Tem gente aqui que a palavra é uma só. Cale-se e deixa eu trabalhar. Tem alguém que ocupou um cargo importante e se deparou com um gigante. Alguém que deixa claro que quer te derrubar. Deus está dizendo a você, resiste e não saia da sua posição. Responda com a fé, não com perversidade. E você vai ver esse inimigo cair diante de você. Levante-se. Levante-se com fé. Tem gente aqui que diz, não porque eu tentei isso, eu tentei aquilo, e não deu certo isso e aquilo, e o Senhor está dizendo, seja constante naquilo que eu colocar diante de você. Seja constante, não despreze os pequenos começos. Zorobabel, preste atenção no que eu vou te dizer. Zorobabel sofreu opressão de todo tamanho para reconstruir o templo. Mas ele decidiu perseverar, porque a palavra do Senhor foi exatamente essa. Não é por força nem por violência, mas é pelo meu espírito. Quem és tu, montanha gigantesca? Eu vou transformar você numa planície. Mas Zorobabel vai terminar aquilo que ele começou. E com prumo na mão, não despreze os pequenos começos. Você sabe o que é um prumo. Então você está com o prumo na mão. Alinhe as coisas. E não despreze os pequenos começos. Você começou e você vai terminar. Zorobabel achou que não ia. Mas ele não desistiu. E as pessoas que trabalharam para embargar aquela obra. Foram as mesmas que o rei deu uma ordem. Para beneficiar aquela obra. Mas ele terminou. Por quê? Porque ele tinha o favor de Deus. Porque ele estava sendo guiado pelo Espírito. Levanta. Seja guiado pelo Espírito. A unção compensa. O favor de Deus é que vai fazer a diferença na sua vida. Apenas seja luz por onde você passar. Seja luz na sua casa, seja o sal, seja a mudança que você exige tanto das pessoas. Você tem um problema de relacionamento? Mude você. Cale você. Viva você a palavra. Seja guiado pelo Espírito. E não pelos seus sentimentos e emoções. Tome a decisão que você vai andar por fé e vai fazer funcionar aquilo que para a sua carne é difícil. Não desista dos desafios. Porque você acha que é difícil demais, vença-os. Tem alguém aqui perguntando, por que eu não venci isso? Porque você não deu a Deus o que você deveria ter dado. Mas hoje você pode dar. Tem gente aqui reclamando, não só do relacionamento, mas da vida financeira. Mas sabe o que é que acontece? Você tem um vício. Você tem uma tendência a sempre cair no mesmo erro, voltar a fazer as dívidas que você sempre fez. Não ser contínua naquilo que você deve ser. Vai à igreja, ouve a palavra, mas quando chega em casa, não responde com a fé. Responde ao tolo com igual estultícia. E a Bíblia diz, não respondas ao tolo com igual insensatez, para que não te torne semelhante a ele. Quem guarda a boca, guarda das angústias a alma. Tem gente que reclama. Reclama do cônjuge, reclama da família, reclama das finanças. Pare de reclamar e simplesmente faça a sua parte. Ouça a palavra e obedeça. Ouça e obedeça. Seja guiado pelo Espírito por onde você passar. Deixa a marca do Senhor lá. Aprenda a depender do favor dEle, da unção dEle. Quantas vezes pessoas estão fazendo perguntas, e a resposta para você, para qualquer pergunta que você fizer, é: seja guiado pelo Espírito! E você verá mudanças. Dependa do favor de Deus. Da unção que quebra todo jugo, que compensa o que você não tem. Uma pessoa cheia do Espírito é alinhada com Deus. Ela não dá um passo sem falar com Deus. Aprenda a pedir a Deus, falar com Deus. Coloca Deus em tudo. Eu li para você, reconheça Deus em todos os seus caminhos. Se a nossa justiça não exceder a dos fariseus, nós não vamos herdar o reino dos céus. Vamos parar de religiosidade. Vamos parar de imitar a conduta de pecador. A postura de uma pessoa guiada pelo Espírito é de renúncia, é de sacrifício, é de perdão, é de entrega, é de coragem. O justo não vive por sentimentos ou emoções. O justo não persegue um negócio que ele sabe que Deus não está naquilo. O justo viverá pela fé. E uma pessoa guiada pelo Espírito, ela só vai dar passos de fé. Ela não vai depender das mesmas coisas que todo mundo depende. Eu consagro cada pasta, meu Deus. Cada pasta. Essas três situações. Eu acredito que muitas já têm caído aqui. Que hoje já. Situações que estavam aí, onde ela não tinha visão, já caíram. Porque ela agora está vendo, ela está entendendo. Porque alguns estão tratando como problema. É o financeiro, é o cônjuge. E o Senhor está dizendo, não, você não entendeu nada, é seu problema. Não é o que você acha que é o seu problema. O seu problema é que você tem que ser guiado pelo meu Espírito. E dar passos de fé. Andar pela fé. Responder com a fé. Vem, Senhor. Que ela consiga ver. Entender o que ela não estava entendendo. Que ela seja tomada pela tua presença. Que ela seja cheia do teu Espírito. Que ela dependa da tua unção e do teu favor. Que ela tenha coragem de se levantar e tomar decisões sérias. Firmes para sempre. Eu consagro a vida de cada um aqui. E declaro que hoje, vendas caíram, entendimento foi dado. E um posicionamento firme, corajoso de fé foi tomado. Eu consagro a vida de cada um, cada pasta, e eu tomo posse de todas essas respostas e definições. Ela não vai entrar em 2024 sem governo, sem autoridade, sem mudanças, sem firmeza, mas ela vai entrar cheia do teu Espírito, guiada pelo Senhor, tomada de vida, de paz, pelo favor, tomada de favor, de unção. Ela vai entrar em 2024, uma pessoa diferente, disciplinada, onde o Senhor é a prioridade, porque o Senhor nos chamou para um relacionamento. O Senhor não me chamou para me usar, para um propósito, para isso e aquilo. O propósito maior é um relacionamento com o Senhor. Tudo que o Senhor tem dito, o tempo todo a sua palavra deixa claro. Eu te chamei para um relacionamento. Eu te chamei para um relacionamento íntimo e pessoal. E a partir daí, eu posso te usar. Eu posso te levantar. Eu posso te prosperar. Eu posso te enriquecer. Eu posso mudar a sua vida. Mas o ponto de entendimento, de virada, é o relacionamento. Seja cheio do meu Espírito. Guiado pelo meu Espírito. Ó Espírito Santo. Que ninguém saia daqui sem clareza, sem entendimento, mas que isso tenha entrado e tomado os corações. Eu abençoo a igreja. Eu abençoo o teu povo. E que saia daqui um povo diferente, determinado, posicionado para a honra e a glória do teu nome. Cheio do teu Espírito, guiado pelo Senhor, tomado de unção, agarrado ao favor, em nome de Jesus, em nome de Jesus.
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1: Oh, muito boa tarde para você que está aqui na sintonia na Adore Mais FM, isso mesmo, Elisângela Gomes daqui, você daí, e nós vamos juntos até as 2h55 com mais um programa Adore Mais. Chegou o momento aqui do nosso programa no FM, no Instagram, no YouTube, Facebook, da Adore Mais FM. Isso mesmo, então que bom que você está aqui, já chama todo mundo, porque eu tenho certeza que você não está aqui por acaso, não. Ele já tinha reservado esse encontro entre a gente e é por isso que nós estamos aqui, porque nada é por acaso, né? E se você ainda acredita nessa história, olha, já vai anotando, porque não existe isso, não existe o acaso, viu? Sempre existe um propósito. Mas Eli, que programa é esse, gente? Programa Adore Mais. É um programa oficial da família Adore Mais, onde a gente vem trazendo grandes nomes, celebridades, autoridades, pessoas que fazem a diferença no mundo através dos seus dons, dos seus talentos, através das suas habilidades. E aí no programa Adore Mais vem compartilhando no quadro Essa é Minha História. Porque muitas vezes a gente quer fazer algo e não sabe como chegar, ou quer trilhar algum caminho, mas não sabe qual que é o processo, ou muitas vezes nós não sabemos quais desafios essa pessoa enfrentou para chegar onde chegou, né? Mas é claro, com o objetivo de ajudar você também a conquistar uma vida próspera e abundante. Que é como promete, né, lá na palavra de Deus, lá no livro Milenar de Sabedoria, que ele veio para nos dar vida, e vida em abundância. Então, em uma área só da vida? Não, minha gente, em todas as áreas. E essa é uma das promessas, né, que nós seríamos abundantes aqui na Terra. Então, vamos juntos e, claro, segue a gente lá no Instagram da Adore Mais, 102.1, pelo FM. E para você que está aqui no FM, claro que você pode participar com a gente pelo WhatsApp 011 9 1121 1020. E aí, a hora que você mandar sua mensagem para cá, coloca a cidade de onde você está falando, porque a nossa audiência vai para mais de 23 milhões e meio de habitantes do estado de São Paulo, que representa uma média de 170 cidades em torno de São Paulo, fora as mídias sociais, as mídias digitais, né? Mesmo que aí a gente vai para o mundo inteiro, né? Sem contar com o aplicativo também. Se você não baixou, baixe agora aí o aplicativo da Adore Mais e fica 24 horas conectado aqui com a gente. Tem muito de Deus para você, porque tem ministérios, homens e mulheres preparados, tudo que envolve inteligência emocional, inteligência espiritual e inteligência financeira. A gente trabalha aqui na família, né? Nessa programação nossa aqui, 24 horas. Então, é uma honra ter você aqui com a gente, baixando aí o aplicativo. Gente, olha só, que demais. 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Bom, minha gente, no programa a gente tem de tudo um pouco, né? A gente tem bate-papo, música boa, mas o foco aqui é o seu crescimento, é o seu avanço, porque como diz na palavra, que o povo perece por falta de conhecimento. E aí no programa Adore Mais a gente tem um momento que se chama A Mensagem de Hoje. Então a mensagem de hoje é: não fique triste se os seus esforços não forem reconhecidos, pois o sol ao nascer dá o seu maior espetáculo, enquanto a maioria da plateia continua dormindo. Tudo que você faz, você fica esperando ser reconhecido ou você dá o seu melhor? Como tudo aquilo que você faz, como se fosse para Deus. Aí vai um conselho para você. Se isso vem no seu coração, a mensagem para você é essa. Não espere, porque a recompensa sempre vem de Deus. Se até o sol, que vem dando um espetáculo absurdo, ele não se preocupa. Se eu, se você estamos dormindo, ele vem e dá o melhor e brilha doidado. Então o conselho dessa tarde para você é, faça tudo que você fizer com o seu melhor. Não se compare, vai ter sempre pessoas melhores e outras nem tão melhores assim. Mas qual é o seu melhor em tudo aquilo que você está fazendo? Então, pensa nisso. Combinado? Bom, olha só essa canção incrível, falando um pouquinho de sonhos. Porque as palavras, elas não alcançam, né? Lugares onde a melodia, a canção consegue alcançar. 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

0: Uou, recebe a cura, recebe a unção. Você que tá aqui na Adore Mais FM 102.1, você pode ouvir a rádio também pelo aplicativo. Baixa aí, tá em Android, iOS, no YouTube. A gente tá transmitindo ao vivo. Assim que acabar o nosso programa, você pode seguir a gente lá no canal do YouTube, que todas as entrevistas do nosso programa aqui ficarão salvas. E recebe aí o melhor de Deus na sua vida. E claro que o maior convidado no nosso programa é ele. Então seja muito bem-vindo, Espírito Santo, na casa, no transporte público, onde a nossa voz está chegando. Seja muito bem-vindo. No pessoal que está nos assistindo aqui, seja muito bem-vindo. E eu já vou começar aqui com a apresentação dela, médica, formada há 11 anos, especialidade em cirurgia vascular e endovascular, especialista em tratamento de fleblogia avançada e ecografista vascular, mestrado em ciências da saúde pelo Hospital Israelita Albert Einstein. Mãe solo do João Lucas, de 4 anos, atua em seu consultório particular, realizando procedimentos e cirurgias ambulatoriais, e autora do livro A Cura de uma Mãe Solo. Vamos receber ela então, minha gente, com aquela calorosa salva de palmas, doutora Alana Tobita. Acertei, doutora!
1: Tobita,
0: errei, gente. Seja bem-vinda, querida, dá o seu boa tarde, fala com o nosso povo.
1: Muito obrigada, primeiramente, pelo convite. É uma honra estar aqui. Boa tarde, pessoal. Um prazer contar a minha história. Espero que edifique aí o propósito de vocês, o caminho com Deus. E é por isso que eu tô aqui.
0: Uou. Doutora, eu falei uns nomes difíceis aqui, né? Diferente, assim, quase não saiu, né, gente? Mas sem esses termos técnicos, resumindo de uma forma prática, assim, o que faz uma pessoa com a sua especialização?
1: Bom, a gente trata todos os vasos, então veias, artérias e vasos linfáticos do corpo todo, exceto os vasos da cabeça, que é o neurologista e o neurocirurgião, e os vasos do coração, que é o cardiologista e o cirurgião cardíaco. Então, o restante sou eu, é a especialidade da vascular. Então, sou todos os vasos do corpo.
0: Pronto. Entendido, né, minha gente? Mas, olha só, tem como envolver o propósito com essa especialização dentro do hospital? Como é que começa a sua história? Como que a doutora foi parar no hospital, num centro cirúrgico? Conta um pouquinho pra gente.
1: Bom, a minha história, eu acho que da maioria pode ser um pouco diferente, né? Muitos médicos se formam porque já tem uma geração de médicos na família. E, no caso, eu não tenho nenhuma referência de médico na minha família. E eu falo que essa entrevista é exatamente para tirar toda objeção que muitos dizem, né? Nossa, esses dias um irmão disse para mim, mas é fácil ser médica cristã. Na tua posição, ser cristã é ótimo, né? Mas talvez muitos não pagariam o preço que eu paguei para estar aqui onde eu estou.
0: Então, Quanto tempo já tem de profissão?
1: 11 anos.
0: 11 anos.
1: Eu
0: achei que tivesse um pouquinho mais ali.
1: Eu falo que eu sou improvável de Deus, né? Porque eu nasci numa família desestruturada. Meu pai separou da minha mãe quando eu ainda estava no ventre da minha mãe, então eu cresci sem uma figura paterna e fui criada pela minha avó. Então, e minha mãe trabalhava muito, né? Então foi muito ausente durante a minha infância. Então, a minha avó que me sustentou, né? Mas hoje eu sei que quem verdadeiramente me sustentou foi Deus, né? Então, meu testemunho de hoje aqui é a graça de Deus sobre a minha vida, né, durante todo esse percurso, porque era uma família humilde, né, eu não tinha condições nenhuma de ter uns estudos, né, em escola particular. Com 16 anos eu morei no Japão, então minha mãe se casou quando eu tinha 9 anos e foi morar no Japão. Então com 12 anos eu fiquei morando só com a minha avó e com meu irmão, e aí com 16 anos eu fui ter essa experiência de estudar e trabalhar lá até os 19 anos. Voltei quando eu tinha certeza. Então, hoje eu falo, até já falei numa entrevista, que com 8 anos eu falava que eu ia ser médica.
0: Uhum.
1: Que ia morar em São Paulo. Já profetizava na minha vida. Mas minha mãe esses dias falou que com 3 anos eu falava isso.
0: 3 anos?
1: Eu nem lembro, obviamente, né?
0: Olha então, só, gente.
1: E isso é o propósito de Deus, né? Isso nasce da gente, tá no ventre mesmo, né? No mais íntimo e pra minha surpresa, ela me falou isso. E eu já sabia, né? Desde minha infância, mas eram lutas, né? Muitas vezes minha mãe também me falava, filha, mas você não vai dar conta, você não é capaz. Esquece isso, né? Medicina estuda muito, vai ficar louco. Quantas vezes ela me via estudando 15 horas por dia, ela falava, para, seu cérebro vai pifar. Então, eu vejo o quanto que Deus me sustentou, porque eu tinha todos os motivos para ter desistido, né, durante toda a minha carreira, né, que foram lutas e lutas, mas Deus foi colocando pessoas na minha vida que foi, não, vai, que você consegue, continua firme. E aí, fiz a faculdade, né? Também foi uma luta, estudei numa faculdade particular. Eu lembro que eu tinha bolsa, então eu lembro que eu tava com uma dívida na faculdade, e aí eu recebi uma notificação, olha, a partir de segunda-feira você não entra mais na faculdade. E o dono da faculdade, o filho do dono, estava na minha sala, e eu falei com esse meu amigo, falei, eu preciso fazer alguma coisa. Você precisa me ajudar. E aí ele arrumou um encontro com o reitor e ela me conseguiu mais 30% se eu fosse a primeira da sala. Então eu lembro que eu fiquei em terceiro lugar do ranking, eu lembro que todo ano tinha um ranking dos melhores alunos da turma, né? Eram 200 alunos anual. E aí eu fiquei em terceiro lugar e sempre lutando ali. E aí fiz a minha especialização aqui em São Paulo, e na minha caminhada com Deus, né, eu sei que Deus sempre me sustentou, mas eu não tinha esse discernimento. Hoje que eu tenho, qualquer coisa você pode me cortar, viu?
0: Posso, né?
1: Pode.
0: Eu vou só sugerir aqui, tá travando no Instagram, eu acho que é a sua internet, coloca o Wi-Fi da rádio, melhor, que é o pessoal que tá nos assistindo aqui pelo Wi-Fi, pelo Instagram.
1: Ah, sim.
0: Bom, gente, olha só. Às vezes, né, doutora, as pessoas acham que...
1: Dori mais FM, qual que é a senha?
0: Tem uma colinha ali.
1: Ah, tá.
0: Porque quando vê, assim, né, um médico, um advogado, um professor, acha que foi fácil. Ou a família, né, é quem ajudou, quem foi o patrocínio. Olha aí, minha gente, às vezes você tá esperando, né? Ou tá se autoculpando. Eu não tenho uma profissão, ou eu não sou alguém na vida, porque eu não tenho quem me ajudou, ou quem... Eu não tive a estrutura que fulano teve. E aí, nessa tarde, a doutora vem dizendo, contando um pouquinho, né? Como é que foram os desafios para ser médica. Meu Deus do céu. Incrível isso, muito incrível. Agora, tem mais um agravante aí, né, doutora? Porque além de ser médica, você é mulher. E mulher parece que assume várias posições ao mesmo tempo, né? Além de assumir várias posições, ela precisa ser boa em tudo, né? Boa mãe, ali boa esposa, boa profissional. E muitas vezes acaba deixando o papel... De ser mulher, né? E aí a nossa audiência aqui, grande maioria feminina, qual que é a importância? Teve algum momento ali que a senhora parou e falou, puxa, tô estudando muito mesmo, vou ouvir, não vou ouvir, deixa eu olhar pra mim, como é que tá meu coração? Teve esse momento?
1: Teve sim, mas a minha especialidade, ela é uma especialidade muito masculina.
0: Masculina?
1: Masculina. Porque a gente tem que fazer 2 anos de
0: mais
1: cirurgia.
0: Mais um desafio, né? Provar que você é mulher e faz bem esse trabalho.
1: As colegas médicas, mulheres que fazem cirurgia, elas falam, a gente tem que mostrar pra eles que a gente também é homem. Porque são muitas cirurgias complexas, né? Então, para fazer a especialidade da cirurgia vascular, a gente tem que fazer 2 anos de cirurgia geral. Então,
0: Nossa.
1: Operar tudo, o corpo inteiro, cirurgias abdominais,
0: Olha,
1: bariátricas. Então, era acidente, esfaqueado, muitos ferimentos por arma de fogo. Então, a gente fazia cirurgias complexas, né, de 5, 10 horas. E sempre tem aquele comentário maldoso, aquele, ah, mas ela não vai dar conta, não, ajuda ali, porque ela é frágil, ela não opera tão bem. Então, desde o começo, mas isso todas as mulheres sofrem, todas as mulheres cirurgiãs. Então, assim, é uma luta constante para mostrar que a gente também consegue, que a gente é capaz de fazer cirurgias mais complexas. E depois a cirurgia vascular, então nem se fala, né? Depois eu entrei para uma equipe que a maioria são médicos, agora que está tendo mais mulheres, mas era o tempo todo piadinhas, né?
0: Ai. Eu imagino. Não é muito diferente do mundo dos negócios, não, viu? Onde eu atuo há mais de 25 anos. Não é muito diferente. Porque a grande maioria, ainda assim, né, são os homens. E olha só, foi assim quando a gente começou, né, o projeto. Aqui adore mais, mas Eli, sério, que como você vai dar conta? Eu falei, olha, eu, Deus, e tem um time aí, tem o que Deus mandou fazer, as pessoas que vão se conectando, e aí provar, né, essa coisa de todo momento, através dos resultados, que a gente consegue sim. E de novo, você que está nos ouvindo aqui, como eu disse, a gente está num assunto tão gostoso, participa com a gente, 011-9-1121-1020. Tem pergunta, a senhora responde perguntas boas também?
1: Claro, pode mandar as perguntas.
0: No YouTube, você que está no YouTube, um beijo, gente, no coração. E dá tempo de você compartilhar também. Doutora, agora, eu ainda quero insistir um pouquinho nessa pergunta. Como que a mulher, ela pode, né, se conectar com ela mesma? Porque nos papéis, e principalmente provar, assim, mostrar que tem energia forte masculina, ela pode correr um risco de não se conectar com ela mais, né? E aí, perder a feminilidade. Como, na sua visão, como que a mulher pode fazer para não perder essa conexão com ela mesma?
1: Você falou muito, muito enfático, assim, porque é o que a gente vive, né? Mulheres cirurgiãs acabam tomando partido, então até nos seus relacionamentos acaba sendo a figura masculina, perde a feminilidade, né, querem mandar, ser autoritária, e isso realmente eu tive que resgatar, né, porque ainda mais eu me tornando mãe solo, eu sou provedora de casa, eu sou a dona de casa, eu sou a mãe, a que, né, cuida da família, então realmente acaba desassociando muito. Mas eu acredito, assim, que a melhor forma de você se conectar, de você recuperar sua feminilidade, quem você é, que você é filha do Deus vivo, filha do Deus Todo-Poderoso, é se conectar com Deus. Porque o que eu vejo é realmente isso, né? A distorção de gênero por conta da profissão. E às vezes o inimigo, ele usa disso, né, pra gente perder a nossa capacidade, né? Nós fomos feitos pra ser amada, pra ser cuidada, e uma pessoa que opera, que faz uma cirurgia de alta complexidade, que faz alguém viver ali numa mesa cirúrgica, muitas vezes fala, não, eu não preciso de ninguém, eu não preciso de homem nenhum pra me sustentar. E isso é uma armadilha, né?
0: Foge a sua essência.
1: Exatamente.
0: Né? Porque, cientificamente falando, né, tem a energia masculina e a feminina, tanto no homem quanto na mulher.

0: onde que tá. E aí sim, a partir daí o Espírito Santo vai ter a liberalidade de te conduzir, né? Então você que tá nos ouvindo, mulher, né? Que tá aí há muito tempo, né, cansada e tá se sentindo esgotada, será que a sua energia masculina ela não tá maior que a sua essência? Então, olha isso. O Espírito Santo ele pode te direcionar, né? E aí tem algumas leituras que a gente faz, doutora, que diz que o Espírito Santo é feminino. Já ouviu isso? Que o Espírito Santo ele tem uma essência mais feminina, que é a doçura, é o consolador, né? Ele vem para direcionar, para conduzir. E é muito disso da mulher, né? Mas olha só. Bom, a nossa, como eu disse, a gente aqui no programa vem trazendo um pouco da essência. E aí, quando você fala do seu filho, né, que você é mãe solo, ali, que tá, até tem o seu livro aí, a gente já vai falar sobre ele. Tem alguma característica, algum ensinamento que deseja o seu coração que o seu filho carregue?
1: Eu acho que o maior legado que eu quero que ele carregue é viver na sabedoria de Deus, ser direcionado por ele, né? De ter uma família íntegra, ser realmente um homem de Deus e estar entregue, né? É o que eu mais tento orientar, assim, depois que eu
0: Bom.
1: conheci o amor de Cristo, é que ele siga esse caminho.
0: Muito bom. Doutora, esse livro, vamos lá, A Cura de uma Mãe Solo. Esse livro, como que ele surgiu? Conta pra gente.
1: Então, eu ganhei um diário logo que eu descobri a gravidez. E nesse diário eu comecei a anotar todas as minhas angústias, minhas lamentações, meus sofrimentos. Era um refúgio para mim. Quando eu chegava do trabalho, do hospital, eu
0: Escrevia.
1: sentava, escrevia, escrevia, chorava. Isso há 4 anos. Inclusive, ele já estava na editora, né? Tinha um nome, na verdade chamava Maternidade Real, Nada Convencional. E quando eu estava na editora, eu estava num momento de um retiro espiritual muito grande. E Deus falou comigo. Na verdade, as pessoas, né, o preletor falou: "Vamos orar para todos os seus projetos agora, para Deus te direcionar em algum projeto." E eu mentalizei o livro que estava na editora, falei: "Tá na editora, Senhor, é de Deus, vai dar certo." E na hora Deus falou: "Não. Cancela essa publicação."
0: Ai, meu Deus!
1: E aí eu fiquei: "Meu Deus, mas
0: Como
1: por
0: assim?
1: quê?" Desesperada. E assim, ele não me respondeu no dia seguinte, por quê? Eu fiquei 3 meses ali na luta. E engraçado que Deus me conectou com várias escritoras. Eu tive jantares, em cafés, com um escritor. Eu falava assim: "Meu livro tá travado, precisa..." Claro que eu não falei dessa experiência com Deus. E eu tentando a explicação nos homens, né? Olha só.
0: Olha isso, olha isso.
1: E todo mundo: "Não, mas tá normal, não sei por quê." E nada da resposta, e nada. E quando eu tenho um propósito, assim, para Deus me responder, eu começo a jejuar, a orar. E aí eu tava em outro evento, mas eu já tava pensando em outra coisa, né? Em outra, porque são tantas respostas, né, que a gente pede. Hoje é tudo: é direita, é esquerda, é tudo. Eu atendo o telefone? Não. É tudo, porque eu peço direção de Deus. E aí, nesse dia eu tava pedindo outra resposta, e aí Deus, na hora, falou para mim: "Então, aquele livro vai ser um sucesso, mas do mesmo jeito que eu vou te honrar, você também precisa me honrar nesse livro, porque em nenhum momento você mencionou
0: Eita!
1: sobre o que eu fiz na tua vida." Nossa, e ali ninguém entendendo nada, eu chorando e tal, em prantos. E depois eu contei. E aí Deus me deu exatamente o momento do lançamento e me deu o título. E eu até fui procurar no Google: "Será que já existe esse título?" Não existe. E aí eu coloquei na minha lousa, reescrevi ele inteiro.
0: Nossa,
1: Praticamente virou, né, assim,

0: falava, essa passagem tem que estar no livro, essa passagem tem que estar no livro. E assim, era choros e choros, e eu vi o quanto que era uma cura também sobre mim, sabe? Ele me mostrando cada passagem que fazia todo sentido em tudo que eu passei. E quem lê, realmente se conectar com a minha história, vai ter uma cura também, vai ter uma libertação espiritual. Então, tô bem ansiosa para o lançamento.
1: Uou. Bom, tá chegando várias mensagens aqui, doutora. Que bacana. Gente, um beijo no coração de todos vocês. O Vanderlei, a Natália, a Rosângela, a Aline. Tem até uma pessoa do Uber aqui, ó. E que coisa linda. Gente, a Rosângela, ela se conectou aqui, ó, com você. Ela diz: eu também sou mãe solo. E dá uma risada, kkk. E aí ela faz uma pergunta, já vamos fazer a pergunta dela, que é sobre varizes. Mas, doutora, aquela pessoa que tá, aquela mãe, né, que tá nos ouvindo aqui, infelizmente, também tem essa triste realidade, né, de ser mãe solo. Qual que é o seu conselho para essas mães, para essas mulheres? Que eu acredito que é o conselho, que é o que tá no seu livro, né? Qual que é para você deixar essa tarde aqui para nossa audiência?
0: Se conectar com Deus, se entregar de corpo e alma, fazer com que ele realmente cure suas feridas. Eu sei que uma mãe solo, né, eu vivenciei isso no mais íntimo, porque eu não fui só mãe solo, né, eu fui gestante solo.
1: Gestante solo.
0: A gente terminou o relacionamento, eu não sabia que estava grávida, descobri com 3 meses, mas a gente já tinha terminado.
1: Terminada.
0: Então foi tudo sozinha, né? Então fui pro hospital sozinha, tive o parto sozinha. Minha família não me apoiou, porque minha família é super rígida. Então eu não tive rede de apoio nenhuma, criei o meu filho sozinha, literalmente mesmo, não tinha ninguém aqui em São Paulo. Muitas vezes pensei em desistir da minha carreira, mas Deus me sustentando. Hoje eu olho para trás e falo: meu Deus, quantas pessoas entraram no meu caminho para eu não desistir, para me fortalecer. E o que eu mais vejo, que a mãe solo é uma exclusão da sociedade, né? Ela é excluída. Ela não tem um perfil, ela dela se conectar com pais, com casais, com pais solteiros, com pessoas solteiras, porque tem o filho, né? Então ela é uma exclusão. E eu sofri muito isso no começo. As pessoas não queriam se conectar comigo, não me chamava para jantares, para festas, porque eu era excluída, porque eu estava dependente ali para viver pelo meu filho. Então eu sei totalmente, é humilhação, é rejeição, é abandono, é tudo, né? Que uma mulher ali fica uma ferida que não tem possibilidade de ter um novo relacionamento. É o que eu mais vejo, né? Hoje eu participo de uma comunidade de 100 mil mulheres,
1: Nossa.
0: mães solos no Brasil. Hoje são 15 milhões de mães solos no Brasil
1: 15
0: e
1: milhões?
0: 100 milhões no mundo.
1: Meu Jesus, é muita gente.
0: E são mulheres feridas o tempo todo. E aquela comunidade, hoje eu vejo, eu estava ali, mas era só lamentação, é só tristeza, né? Não, não tinha uma alegria naquele grupo. Depois que eu encontrei Deus, né, houve toda essa cura. Hoje tudo faz sentido, né? O quebra-cabeça se fechou porque eu tinha que viver esse propósito, né? Essa cura as mulheres têm que ter, né? Porque Deus, a prioridade de Deus é a família. E a maioria das mães solos, 50% vão para promiscuidade, 50% vão para o suicídio. E isso é um projeto muito grande que muitas pessoas não enxergam, né, a realidade de uma mãe solo, né? Adoecem e não querem ter um relacionamento. E a prioridade de Deus é construir uma família, né? Essa mulher ter um segundo marido, reconstruir a família. E a maioria não quer. E eu era assim. Quando alguém falava: você não vai arrumar alguém, não? Nossa, aquilo era um ódio. Subia num ódio.
1: Imagino.
0: Eu
1: Mexendo na minha
0: falava:
1: dor, na minha
0: por
1: ferida.
0: que que essa criatura tá falando isso? Não, não tô entendendo. Eu não preciso de homem. Olha aqui eu, bela, plena. Orgulho, né? E é
1: Sim, o
0: isso. A mulher,
1: ego.
0: ela tem que ser, né? Deus fez isso, né? Ele mói a gente, ele deixa a gente realmente voltar, se autoconhecer. E realmente ser curada, ser sarada de verdade, no mais íntimo. E hoje eu falo, eu tô pronta para um relacionamento, né? Coisa que eu jamais pensei que eu falaria isso.
1: Olha, e tá falando, gente.

0: pessoas, viu, no estado de São Paulo. Uma média de 23 milhões, pouca gente. Doutora.
1: Então, eu queria isso. Que as mães solos que estivessem me ouvindo... Uou. Vejam, né? Sintam que o poder de Deus é, reconstrói, que às vezes você jamais acredita que você pode ser, ter aquela alegria de antes, aquela felicidade de antes, mas que você pode ter, sim. E ser muito mais feliz do que antes. E construir uma família saudável, harmoniosa, cordial e com fidelidade. E a maioria fica na desconfiança, né? Então... Só Deus para realmente curar e estabelecer essa família de volta.
0: Uhum. Mas tem algum... Tem um processo aí, não tem, doutora?
1: Muitos processos.
0: Muitos? Tem um processo ali, né? Primeiro
1: da... deserto.
0: Um deserto. E muitas pessoas, às vezes, elas não têm definido aonde elas querem chegar com isso. E aí não sabe que caminho, que rota tomar, que rota fazer, né? Qual o processo disso? Então, eu ainda insisto em voltar ali, ó, lá no autoconhecimento, né? Olhar pra si. Então, tá doendo, primeiro, claro, tem que se autocurar. Porque, eu vou ter um relacionamento. Mas aí nem você tá feliz com você mesmo. E aí, o relacionamento, né, é você transbordar aquilo que sobra em você pro outro, né? E não ao contrário. Aí tem os seus problemas, você quer pegar o problema do seu, né, da pessoa com quem você tá se relacionando. Não. Então, sempre essa coisa da autocura, né? Que coisa linda. Como é que foi o seu processo de conversão, desse encontro com Deus? Não vai me dizer que foi dentro de um centro cirúrgico.
1: Não.
0: Não,
1: centro cirúrgico era pura batalha.
0: tá. Como foi?
1: Então, na minha gestação, eu cresci num berço católico, mas na minha gestação eu precisava muito me conectar. Então, eu fiz parte de uma igreja católica, fiz parte do ministério, e eu lembro que era o maior prazer para mim era entregar, eu fazia parte do alimento, a gente entregava marmitas na Praça da Sé, em algumas regiões, bairros, alguns moradores na rua. E isso me preenchia muito, assim, eu lembro
0: o
1: que...
0: O servir.
1: Eu lembro que ali eu falei, meu Deus, meu propósito é com Deus, eu preciso. Porque eu ia entregar a marmita embaixo da ponte, famílias ali, com filhos pequenos, mas um sorriso no rosto que eu falava, meu Deus, eu tenho tudo e não tenho nada, não tenho esse sorriso no rosto. E eles não têm nada, mas têm o sorriso no rosto. E várias crianças, eu lembro, e às vezes tinha uma fase que eu fui entregar marmita com 8 meses já, na chuva, todo mundo, não, pelo amor de Deus, doutora, você tá se expondo, e os moradores queriam me abraçar, e eu abraçava os moradores, falava, você vai pegar uma tuberculose, e eu, não, mas isso tá me preenchendo, isso é... me nutria do amor de Deus, então aquilo realmente me sustentou. Só que chegou a pandemia, fecharam as igrejas e a gente continuou um grupo de oração online.
0: Uhum.
1: E nisso, um casal de amigos falou, vamos participar da célula online? Vamos. Eu tava aceitando tudo. Então, eu fazia de quinta a oração católica e de domingo a oração cristã com pastores. E aí chegou um momento que eu tinha que me posicionar, né?
0: Uhum.
1: E teve uma conferência presencial desse casal de amigos. E nessa conferência, foi numa casa, e as pessoas, a gente vai ser o momento do batismo, quem quiser pode se habilitar. E eu, na hora, não tinha dúvidas, fui batizada ali naquele dia, e foi meu primeiro contato com Deus, assim, sobrenatural. Eu fiquei 12 horas fora do corpo mesmo. Eu lembro que eu olhava da sacada dos carros e não tinha a mesma frequência minha. Parecia que eu tava em outro plano.
0: Uhum.
1: E eu fiquei 12 horas ali numa paz, uma plenitude que eu nunca senti. E quando voltou, eu falei, meu Deus, eu quero mais. Eu não quero mais viver essa vida. Uhum. Eu quero sentir isso que eu tava sentindo. E aí, no mesmo dia, eu procurei uma igreja. E até hoje eu nunca mais deixei de ir. Tem 1 ano e 3 meses que eu frequento essa mesma igreja. E aí já me conectei com as pessoas, faço parte do ministério de oração da minha igreja. Faço teologia, seminário de teologia há 6 meses. Fui para Israel, então foi um aceleramento muito grande, né? 1 ano e 3 meses
0: Tanta
1: e
0: coisa
1: parece
0: acontecendo.
1: que eu sou cristã há 10 anos.
0: Agora eu quero saber uma coisa. Algum testemunho, assim, algo que a sua história impactou, que mudou a vida de alguém, alguma mulher que ouviu você falar do seu livro, porque ele não foi lançado ainda, né? Já chegou, viu a sua mudança, falou assim: ah, doutora, por que que a senhora tá diferente? O que que aconteceu na sua vida? Ou a partir daí ela sentiu você diferente? Alguma coisa? Tem?
1: Nossa, tem vários. Tem vários pacientes que já são
0: Pacientes?
1: pacientes meus há 6, 7 anos. E depois dessa conversão, eles falaram: Nossa, doutora, você tá muito diferente. Eu quero conhecer esse teu Deus aí, porque você tá sempre sorrindo, sempre alegre. E, inclusive, vários pacientes foram para a igreja, vários aceitaram Jesus. Foi uma conexão. E várias experiências em todo lugar que eu vou, porque agora. Eu falei que 2023 eu vou viver dependente de Cristo mesmo, de Deus, em tudo que eu fizer. Então hoje o que eu mais peço é o espírito de ousadia.
0: Muito bom.
1: Porque antes eu chegava no centro cirúrgico para uma cirurgia e eu ficava quietinha orando em silêncio. Hoje não, hoje eu chego, chamo a equipe e falo: vamos orar, vamos clamar ao Senhor para ele honrar essa cirurgia, para ele operar através das nossas mãos.
0: Uau.
1: E coloco louvores. Então, acontece um sobrenatural ali. Eu nunca mais tive nenhuma complicação, nenhum contratempo ou intercorrência cirúrgica depois disso. E pacientes, eu tenho vários testemunhos, assim. Quando eu voltei de Israel foi muito forte, mas 3 meses antes de eu ir para Israel, eu já comecei a ter uma ativação assim espiritual muito grande, Deus falando comigo a todo momento. Então Deus falando: Ó, hoje vai entrar uma paciente assim no teu consultório. Você precisa falar isso. Ela tá
0: Desse jeito?
1: sedenta. E
0: Mas não era para curar lá o vascular? As varizes, as.
1: pois é, agora já tá num nível mais hard. E Deus tem me honrado muito, assim, primeira experiência foi uma cirurgia que é uma cirurgia mais complexa de todas, é uma obstrução, então uma trombose venosa das duas pernas, paciente já há 10 anos com essa trombose, então um entupimento que ia até quase o coração e as duas pernas sem circulação nenhuma.
0: Meu Deus, gravíssimo.
1: E a gente já tinha feito uma cirurgia dessa, na verdade a equipe e o paciente quase foi a óbito, foram 12 horas de cirurgia e
0: Meu
1: foi
0: Deus.
1: muito grave, o paciente tinha 16 anos. E todo mundo estava apreensivo, porque falou essa cirurgia. E eu estava muito
0: Tranquila,
1: tranquila,
0: em
1: porque eu falei:
0: paz.
1: Deus vai operar aqui, eu não é nem para. E a paciente também muito tranquila. Mas ressaltando, né, que 90% dos médicos são ateus, então é uma luta também falar de Deus, orar, isso é uma coisa que eu agora.
0: É porque a vida acaba sempre estando na mão deles, né? Dos médicos.
1: Exatamente. Às vezes a gente achava, né, que nós somos os próprios deuses. Muitos falam isso, né? Eles
0: É.
1: acham que eles são os próprios deuses, né? Várias vezes eu fazia cirurgia de 12 horas, que a pessoa estava, né, no vale da morte ali, e sobrevivia. E eu ia avisar a família: olha, ele está bem, ele está na UTI, ele sobreviveu. E a pessoa fala: graças a Deus. Eu falava: gente, mas nem obrigado para mim,
0: Que
1: que estou
0: trabalhei
1: ali
0: ali.
1: sem dormir, sem comer. E hoje eu tenho todo entendimento, graças a ele mesmo, porque nós somos só instrumento, mais
0: Uou, que
1: nada.
0: coisa linda. Meu Deus. Bom,
1: E
0: doutora, tem muita gente participando aqui. Vamos dar um beijo pra esse povo, vai. E tem uma pergunta da Rosângela, que ela diz assim: eu fiz um procedimento para tirar as minhas varizes, mas elas estão começando a voltar. Qual seria o procedimento correto?
1: bom, primeiro tem que tratar a causa do problema. A grande causa de recidiva de varizes é porque não trata a veia principal, né, que está doente, que é ela que rege as varizes. Então é uma das causas. Ou a técnica dessas varizes que não foi adequada. Então por isso pode voltar.
0: Olha aí. É, a Natália. Doutora, qual que é o seu maior propósito de vida? Pegou forte aqui, hein, Natália? Um beijo no seu coração.
1: Acho que essa Natália deve ser minha paciente.
0: É?
1: Tem um monte de paciente minha aí.
0: Tem, né?
1: É, meu maior propósito de vida é realmente levar a palavra de Deus, o amor de Deus, para mais pessoas, para mais médicos. Acho que não é por acaso que eu sou médica e ter tantos médicos que não conhecem esse amor. Bom. Então, levar, né? Que esses médicos realmente encontrem. Eu falo que se todos os médicos soubessem o poder que eles têm nas mãos, né, de não curar a vida, né, física, o corpo físico, mas o corpo espiritual, né, levar a salvação eterna de tantos pacientes, eles com certeza seriam mais prósperos, mais felizes, mais realizados.
0: Claro.
1: Né?
0: Bom, olha só, tem Uber da doutora, ele coloca assim, boa tarde.
1: Ele que me trouxe aqui.
0: É, ela orou no meu carro hoje quando levava ela pra rádio, deixou meu carro com muita virtude de Deus. Deus abençoe, irmã. Sérgio da Uber. Sérgio, um beijo no seu coração. Isso aí, fica conectado aqui na família Adore Mais aí no seu carro. Tenho certeza que todo mundo que entrar aí vai sentir um pouquinho do Deus que você tem aí dentro de você. Que bom que você trouxe ela em segurança, não é mesmo? Um beijo para todos os Ubers, pessoal que tá nos transporte público aí também. É, a nossa rádio vai muito ali no Vale do Paraíba, Dutra, que vai longe, caminhoneiros, um beijo no coração de todos. E que bom que vocês estão aqui com a gente. Olha, a Beatriz, ela coloca, boa tarde, que entrevista maravilhosa. Doutora, qual foi a maior experiência com Deus em uma situação de trabalho?
1: Bom, a maior foi recentemente, tô escrevendo outro livro.
0: Outro livro?
1: De todos esses testemunhos, porque são...
0: De doutora escritora. Próximo livro.
1: Até os meus amigos da igreja, eles falam, ai, vamos já dar um nome, vai ser Milagres na Mesa, Milagres no Leito. Vamos ver ainda, mas são muitos milagres.
0: Eita, Glória.
1: Mas um é muito forte, porque eu tinha acabado de chegar de Israel e lá Deus usou um profeta para falar comigo dentro do ônibus, que era o Rony Oliveira, uma grande autoridade.
0: Sim.
1: E eu estava exatamente chorando no banheiro antes do passeio, porque foi muita luta, né? Eu deixei meu filho, primeira vez que eu deixo meu filho, 15 dias. Ele chorou todos os dias e minha mãe mandou uma mensagem dele falando, vovó... Hoje, eu mal acordei e meus olhos estão cheios de lágrimas.
0: Oh,
1: e aí, quando ela mandou aquilo, eu desabei no banheiro, comecei a chorar e falei com Deus. Falei, Deus, por que que eu tô aqui, né? Por que que meu filho precisando de mim e tal? E aí, na hora que eu saí do ônibus, entrei pro próximo passeio, começou a chover e cancelou o passeio. E nisso, esse profeta entrou no ônibus, pegou o microfone e começou a contar as histórias daquele local que tinha sido cancelado. E aí ele pegou o microfone e falou, agora você que tá perguntando para Deus por que que você tá aqui, você precisa viver essa experiência, porque suas mãos são ungidas, onde você toca, você cura, você não vai só curar os corações, mas sim almas pro reino de Deus.
0: Ai, ai, ai.
1: Então aí eu desabei, chorei uns dois dias ali na viagem.
0: Meu Deus.
1: E aí quando eu cheguei, eu falei, vamos ativar isso aí.
0: Pronto.
1: Pronto. O profeta falou, Deus falou, agora vai.
0: Agora vai.
1: Aí chegou uma paciente no consultório e olha como que é de Deus. Ela tinha marcado com outra vascular e essa vascular não foi e ela acabou marcando comigo. E ela falou isso. Ah, eu não deu certo, eu caí com você. Eu falei, é porque Deus te trouxe aqui. Eu já falo assim na lata, hoje eu tô mais... agressiva com os pacientes, antes eu era mais envergonhada. E aí ela tinha uma dor na perna, tipo uma cãibra, uma crise convulsiva só na perna esquerda, que não melhorava. Ela tava 6 meses assim, 3 noites sem dormir, então ela não conseguia nem ir no banheiro, porque doía muito e as cãibras não cessavam. E ela já tinha ido em mais de 10 médicos, tinha feito mais de 12 exames, e tudo normal e nada. E aí foi a deixa, né? Eu falei, não, mas aqui eu vou te curar. E aí ela olhou, você vai me pedir um exame? Porque eu tenho alguma coisa. Eu falei, não, você tem, mas não vai precisar de mais nenhum exame. Você já fez todos. Ela, não, mas todos estão normais, mas eu tenho alguma coisa, eu sei que eu tenho. E aí eu pedi para ela deitar na maca e coloquei a mão na perna dela. Ela falou, ah, mas agora tá vindo, agora vai vir a dor. Não, não. Eu falei, calma, calma. Você acredita no poder de Deus, no poder de uma oração? Ela falou, claro que não. Porque se Deus existisse, já teria me curado há mais de 6 meses.
0: Meu Deus.
1: E aí eu falei, mas você nunca ouviu alguém curar uma enfermidade por uma oração? Ela falou, ah, minha madrasta, ela tinha um câncer terminal, que deram 30 dias de vida para ela, e através de uma oração ela foi curada e tá viva até hoje.
0: Uhum.
1: Eu falei, então? Ela falou, doutora, mas eu quero um remédio, eu tenho alguma coisa.
0: Uhum.
1: Isso é físico, é uma doença. Eu falei, sim, é uma doença, mas é uma doença espiritual. E aí ela falou, não, eu não aceito. E eu falei, olha, desculpa, se eu te der qualquer remédio aqui, você vai voltar do mesmo jeito que você entrou. Se eu te der qualquer exame, você vai voltar do mesmo jeito, você vai voltar daqui uma semana pior. O que eu posso te oferecer é uma oração de Deus. E eu tenho certeza que ele vai te curar aqui. E aí ela... Tá bom.
0: Aceitou.
1: Aceitou. E deitou na maca e a gente começou a orar. E ali foi a maior experiência com Deus, porque teve um momento de oração que eu não conseguia mais falar. Nós ficamos mais de 2 horas e meia ali.
0: Uou.
1: Atrasou todos os pacientes. E eu não conseguia mais falar, porque eu só chorava, chorava, chorava. Minhas mãos, eu não sentia mais, formigavam completamente. E ela se rendeu. Ela fechou os olhos e ali Deus começou a falar muito com ela. Falando de muitas batalhas da vida dela e tal. Olha, até me emociono.
0: Uhum.
1: E o marido estava assistindo tudo. Quando eu olhei pro marido, o marido estava em pranto, chorando, chorando.
0: Uou.
1: E aí ela levantou, ela pegou em mim e falou, doutora, muito obrigada, você me curou. Eu falei, não, não fui eu, não. Agradece a ele, porque foi tudo ele.
0: Uou.
1: Ela falou, não, foi você.
0: Aleluia. Bom, faltava mais um pouquinho ainda ali, né? Doutora, a gente tá caminhando pro final do nosso programa. Olha, gente, tem muita gente aqui participando. O Paulo, um beijo, Paulo. Qual revelação você recebeu na sua viagem a Israel? Essa vai ficar pra próxima. Ela já contou uma aqui. Que lindo. Top demais. 2 mulheres abençoadas. Um beijo, Paulo. Reinaldo. Doutora, já ganhou algum médico pra Jesus? Sim ou não?
1: Já.
0: Já. Eita, Glória. Respondida
1: semana passada.
0: Aí, Reinaldo. E tem muita gente aqui participando. Obrigado pelo carinho. Olha, doutora, como última pergunta aqui do nosso programa, como que a senhora gostaria de ser lembrada quando não estiver mais aqui? Como que você gostaria de ser lembrada?
1: Eu falo muito para os meus pacientes que eu não quero mais ser vista como a doutora Alana, médica vascular, porque eu acredito que todos os médicos são bons tecnicamente, estudaram para isso, mas eu quero ser vista como serva de Deus, como realmente exército do reino.
0: Aleluia.
1: E que lutou por ele, lutou pela palavra dele. Então esse é uma maior felicidade e legado que vai realmente me suprir aí.
0: Uou. Considerações finais.
1: Agradecer o carinho aqui, realmente é uma paz, o Espírito Santo reina nesse
0: Aleluia.
1: Lugar, que vocês
0: Amém.
1: Sejam muito abençoados,
0: Amém.
1: Amei estar aqui, espero vir mais vezes para contar, tem muitos testemunhos.
0: Tem muita coisa, né? Eu imaginei, foi pouco tempo, gente.
1: E que o Espírito Santo continue te usando aí cada vez mais nesse propósito.
0: Amém. Amém. Doutora, gratidão. Nossa, que presente te receber aqui, contando um pouquinho, né, do outro lado, porque tem lugares e coisas que Deus só pode usar você, porque a gente não vai ter acesso a esses lugares, né? Então, parabéns por aceitar e se colocar como ferramenta dele, né, ferramenta viva, e que o Espírito Santo continue te usando, te levando e orientando aquelas pessoas que precisam chegar até você para realmente obter a cura, não a física, ou não apenas a cura física, né? Porque a gente sabe que estamos aqui pelo propósito de levar, né, o reino dele vivo a toda criatura. Então, gratidão, e nós nos sentimos honrados por poder ouvir um pouco mais sobre isso, e que Deus te use muito mais e além.
1: Amém.
0: Gente, é isso, acabou o programa. Todos os dias aqui, de segunda a sexta, o programa Adore Mais. Tem muitos convidados, autoridades aqui. E lá no canal do YouTube, se você não segue ainda, Adore Mais FM. Todas as entrevistas estão salvas lá, inclusive essa também com a doutora Alana. E eu quero dizer para você que não importa onde você tá, você pode conectar com a gente pelo aplicativo, porque o aplicativo vai para muitos países aí, hoje sendo ouvido em mais de 10 países. Fica com a gente, porque eu tenho certeza que Deus tem muito ainda para você. E aqui na nossa frequência tem muita coisa boa no nosso programa. Segue a gente no Instagram. E eu te espero lá no meu pessoal, Elisângela Gomes, a Eli. Elisângela Gomes, a Eli. A gente fala um pouco sobre propósitos, negócios com propósito, como que é dirigir esse projeto da família Adore Mais. E vai ser uma honra ter você comigo lá também. Doutora, como que o pessoal te encontra? Como que é as suas redes?
1: Pode me encontrar no Instagram, @ doutora Alana Tobita, meu canal do YouTube também, doutora
0: Alana Tobita. Simples, né?
1: Isso.
0: Um L só, Alana.
1: Dois L's.
0: Dois L's. Muito bom, minha gente, é isso. Espero você amanhã, então, com mais programa Adore Mais. E estaremos aqui conforme a vontade dele. Um beijo no seu coração, tchau, gente.
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3: Eu sou Brenda, eu escuto Adore Mais e gosto muito da programação. Eu gostaria de pedir Gabriela Rocha com a música Atos 2.

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3: E aqui é Isabel de Ferraz Vasconcelos. Queria pedir um louvor aqui pra minha filha Esther e pra minha filha Maria, que fez 1 ano e 10 meses antes de ontem. É, 3 palavrinhas só. Eu aprendi de cor. Queria que vocês tocassem aí pra minha filha. Ela ama.

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5: Graça e paz, família Adore Mais. Marcelo aqui de Santo André, no serviço, ouvindo, louvando e adorando ao Senhor junto com vocês, aprendendo cada vez mais com todos. Senhor, que eu gostaria de pedir, guerreiros da última geração, 10 para 6. Deus abençoe, forte abraço.

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2: Olá, Rádio Adore Mais FM. Eu sou a Vera Gil, de São Paulo, do bairro Saúde. Ouço sempre a programação da Rádio Adore Mais. Eu gosto bastante. E eu quero deixar meu pedido de louvor aqui. Deserto, da cantora Maria Marçal.

A Eli. Elisângela Gomes, a Eli. 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Um beijo no seu coração. Tchau, gente. Acabou no FM. E vocês que estão aqui comigo, bora para mais duas formas para você ter aí uma comunicação poderosa. Tá gostando? Deixa eu ver se esse povo tá afim de saber sobre comunicação. Você acha importante saber se comunicar? Fala aqui para mim. Você acha importante? Hã? Conta pra mim. Tudo bem, Edson, Avi, Jaqueline, pessoal chegando aqui do FM. Muito bom, muito bom, muito bom. Olha só. Quando você tem uma comunicação poderosa, é quando você é gentil nas palavras. E a Bíblia valida esse princípio. Olha só. A resposta branda desvia o furor, mas a palavra dura suscita a ira. Mas que ira? De qualquer pessoa. Principalmente aqueles que estão com você o tempo todo, que convivem com você. É? A gentileza na fala é o valor central da Bíblia. Por quê? Os frutos do Espírito. A Marilene, sim, com certeza, muito importante. Obrigado pelos seus ensinamentos. Amém, querida. Deus seja louvado. Olha só. É a gentileza. Você falar, você ter uma boa comunicação, é o princípio. É o valor central da palavra. Domínio próprio, amor, mansidão, esses são os frutos do Espírito. Quer saber se alguém é crente mesmo? Olha os frutos dela. Na comunicação que ela tem. No mínimo, porque a palavra, ela traz vida. A palavra, ela traz paz. A palavra de Deus, ela traz confiança. Ela traz exortação? Traz também. Mas se você é tolo, você não gosta de exortação. Se você é desprovido de inteligência, você não gosta de direção. Por quê? Você precisa se lapidar. E a palavra de Deus, para você ser um exímio cristão, é lapidação o tempo todo. Agora, os frutos do Espírito, ele vem para que gerem frutos positivos com quem convive com você. Eli, eu achei que hoje o programa ia falar de frutos financeiros. A gente fala também. Inclusive, lá na mentoria, Negócio com Propósito, a gente trabalha os pilares da riqueza. Tem um passo a passo para você construir riqueza financeira. Agora, a riqueza que a gente está falando hoje no programa é a riqueza de você saber se comunicar, de você saber falar. Eli, eu quero aprender a saber falar. Então, bora. Vai ser uma honra para mim te ajudar com isso. Vai ser uma honra. Você quer técnicas de como saber falar? A gente tem. Você sabia que uma técnica bem falada, entonação de voz, para uma pessoa que não é confiante, não funciona? Não funciona. Porque o que você fala é simplesmente 7% da comunicação. O resto é como você está falando.

0: Aí tem a comunicação não verbal e por aí vai. Então, todas as vezes que você for responder, todas as vezes que você for responder a alguém, seja gentil nas palavras. Eli, eu tô nervosa, eu tô com fúria. Ah, não peca. Segura, segura. Vamos treinar essa inteligência emocional. Bora treinar o controle próprio, como diz lá dos frutos do espírito. Treino, gente. Então, por quê? Qual é o retorno disso? Se você der uma má resposta para alguém, espera, que é isso que vai voltar. Independente do assunto. Independente do assunto, ele sendo técnico, sendo um assunto bíblico ou não. Você já viu dois crentes brigando sobre a verdade da palavra? Eu já. É engraçado. Não, mas nem em tal lugar fala assim, o outro. Não, em tal lugar da palavra fala assado. E o bicho pega. Quem tá ouvindo fica até meio confuso. Eles estão falando da palavra mesmo? Mas ele, quando lá na sinagoga, quando Cristo chegou, que estavam usando de comércio a casa dele, o que que ele fez? Ixi, ele ficou meio bravo, hein? Ele ficou bravo. Saiu arrumando, quebrando tudo. Por quê? A justiça. Agora, todas as vezes que ele ia ensinar, que ele ia transmitir algo, era com sabedoria, com amor. Então, percebe? Seja gentil com as suas palavras. Prometi mais dois para você aqui do nosso tema Arte da Comunicação Poderosa. Evite palavras vãs, rasas, palavras que não servem para nada. Fala, fala, fala e não chega a lugar nenhum. Você não ajuda ninguém. Você só reclama. O negócio, seu negócio faturou ano passado milhões. Só porque esse mês está com dificuldade, que pode acontecer, você começa a falar palavras vãs, ofensivas, falando mal do seu negócio. Não faça isso. Não faça isso. Mateus 12, olha lá. Mas eu digo que no dia do juízo, os homens haverão de dar conta de toda palavra inútil que tiverem falado, pois por suas palavras você será absolvido e por suas palavras você será condenado. Ormeliede, chegou? Que beleza! A gente está falando aqui sobre a arte da comunicação poderosa. Aprenda a se comunicar. Tenha como objetivo principal do seu negócio. Porque senão, não vai funcionar. Não vai funcionar. Mas Eli, eu sou tímido. Eu tenho timidez e eu não consigo falar em público. Então, você não consegue falar em público, você. Ou você está inseguro com aquela informação que você vai passar? Se você me der um assunto sobre, por exemplo, Eli, você vai vir palestrar aqui, vai falar sobre foguete. Gente, eu sou especialista em foguete. Eu vou ter que estudar bastante. Muito mesmo. Eu vou ter insegurança falando? Olha, eu já treinei muito a minha comunicação. Eu posso até ter essa insegurança, porque é um assunto que eu não domino. Só que por eu ter tantas técnicas, eu não vou deixar você perceber que eu estou insegura falando aquilo. Mas eu vou me sentir confortável falando? Não. Então, como vencer a timidez na fala? Fale aquilo que você tem a habilidade, que você é bom. Percebe que você sempre terá que ser bom em uma área, especialista em um assunto. que na hora que você for falar dele, mesmo que te gere, ai, uma euforia, ali, você não fica com eufórica quando vai falar em público? Sim, é um frio na barriga. E se você perguntar para os maiores comunicadores, eles vão dizer que sim. E isso é o que motiva também, porque senão perde a graça. Vira um negócio monótono. Agora, vencer a timidez versus segurança no que você está transmitindo, no assunto. Combinado, minha gente? Olha só, a arte da comunicação poderosa. Esse é um dos pilares de negócio com propósito. Saiba se comunicar que você vai vender. Saiba se comunicar que o seu negócio, por mais que ele passe dificuldade, você vai sair rápido. Seja especialista em comunicação. A gente ouve muito que tem que ser bom em oratória. A oratória, ela vai te ensinar tom de voz, ela vai te ensinar postura, ela vai te ensinar várias técnicas. Mas se o seu coração não tiver convicto daquilo que você está falando, quem está te ouvindo vai sentir. E aí não conecta. Então você aprendeu aqui comigo. Fale com amor e compaixão. Seja bom em ouvir. E seja gentil nas palavras. E não fale palavras vãs, inúteis, torpes. Você aplicando esse princípio aqui, você já vai ver que a sua comunicação já vai para outro nível. As pessoas já vão se conectar com você. Mas eu não sou muito falante. Quem disse que a boa comunicação está em quem é falante? Você tem que ser assertivo na sua fala. Atingiu o objetivo? Você foi bom em comunicar. Certo, minha gente? Olha só. 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É uma mentoria em grupo que a gente faz. E a gente trabalha a identidade, a comunicação, a liderança, os pilares da riqueza. 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Eu vou abrir uma caixinha de perguntas lá no meu Instagram agora, no Elisângela Gomes Aili, e sobre esse assunto. Manda lá a sua dúvida. Tá bom? Gente, Jesus não voltando, a gente vai continuar aqui falando dele. Seja forte, seja firme, seja corajoso em tudo que você for falar, em tudo que você for fazer. Combinado? Beijo no seu coração. Tchau, gente.
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2: Oi, pessoal da Adore Mais FM, eu sou a Daniela aqui de Guarulhos, sou da Igreja Adventista da Promessa e a música que eu gostaria de pedir é a Me Ensine a Confiar, da Tamires Garcia. Obrigado, Deus abençoe vocês.

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2: Normalmente, se fala, a sua atitude determina a sua altitude. Mas lendo bem as Escrituras, nós chegamos à conclusão que a nossa altitude é que determina a nossa atitude. Quanto mais alto você for com Deus, quanto mais cheio do Espírito, quanto mais você se encher do Espírito, suas atitudes, suas decisões serão cada dia mais alinhadas com Deus, ousadas, corajosas. A Bíblia diz assim, quando um espírito imundo sai de um homem, passa por lugares áridos, procurando descanso e não encontra. E diz, voltarei para a casa de onde saí, chegando encontra a casa desocupada, varrida em ordem. Então ele vai e traz consigo outros 7 espíritos, piores do que ele. E entrando, passam a viver ali. E o estado final daquele homem torna-se pior do que o primeiro. Aí Jesus fala assim, acontecerá esta geração perversa. Então essa casa está falando de nós. E Jesus está deixando claro que o que acontece dentro da casa vai refletir fora. Então, várias vezes eu já disse, um lugar vazio é um lugar que você pode colocar qualquer coisa. Você pode, num espaço vazio, você pode fazer uma bela decoração, você pode fazer um cantinho de oração, você pode também colocar entulho, você pode colocar coisas que você não quer usar, você pode transformar aquilo num lugar de bagunça para guardar coisas que você não está usando, mas não quer jogar fora. Então, um lugar vazio é um lugar, você pode utilizar de várias maneiras. Você pode utilizar de uma maneira correta, fazendo um bom uso desse espaço, mas você também pode fazer um mau uso. Pode ser um espaço mal utilizado e utilizado para colocar lixo, por exemplo. Então, esse homem vem para o Senhor, ele até creu, ele é limpo, mas ele não se preocupa em se encher. Então, é uma casa vazia, porque eu sou essa casa do Espírito Santo, a morada do Senhor. E aí, se eu não me preocupo em encher essa casa da coisa certa, a coisa errada vai tomar conta. A única maneira do mal não tomar conta de forma muito pior do que ele já atuou outras vezes, é essa casa sendo cheia da presença de Deus. Então você pode estar muito tempo na igreja. E talvez você creu em Jesus, você foi limpo, você até mudou algumas coisas, mas você não se preocupou em se encher. E não é só encher. Alguns até já foram cheios do Espírito Santo, mas não permaneceram cheios do Espírito Santo. Então não basta eu ser cheia, eu preciso permanecer cheia do Espírito Santo. Porque eu preciso me lembrar que um lugar vazio é um lugar. E uma vez que tem um espaço vazio, ele pode ser ocupado pelas mais diversas coisas, pensamentos, sentimentos. E é daí que vêm decisões, atitudes, que podem até definir o nosso destino para sempre. Então você vê, por exemplo, Geazi. Ele estava limpo, mas ele não estava se enchendo do que ele estava recebendo. Ele ainda estava vazio. E, de repente, o diabo encontrou lugar para colocar nele um pensamento que virou um sentimento, uma cobiça, que o levou a correr atrás de alguma coisa, que o levou a pegar uma lepra, a lepra de Naamã, para ele, para os descendentes, e alterar o destino dele para sempre. Um homem que estava sendo preparado para ser a terceira geração de profetas. Quando eu penso nisso, não tem uma vez que eu medito nessas escrituras que eu não peço a misericórdia de Deus, porque imagina você sendo preparado, preparada. Deus tem um projeto tão grande com você e você toma uma decisão que bagunça com a sua vida inteira, toma uma decisão que desalinha com tudo, bagunça com tudo, porque você estava lá. Ele não estava com Eliseu? Estava. É igual falar de Judas. Judas não estava com Jesus? Estava. Mas ele se encheu do Senhor? Não. E quando você permanece num lugar e não se enche, você diz que está andando com Deus, mas não se enche dele, Satanás, ele vai se aproveitar dessa brecha, porque está vazio. E num mundo onde o que mais tem são distrações, é muito fácil você deixar uma coisa entrar. Às vezes você está com a vida caminhando bem, você está indo bem, você já andou bastante, você pode estar na igreja há muito tempo e, de repente, você deixar algo entrar. E aí você já começa a procurar alguma coisa que aquilo já não é mais o bastante para você. E aquele mal que lá atrás teve poder, ele volta com uma força muito maior. Quer dizer, 7 vezes mais. Imagina o quanto isso potencializa para desgraçar com a vida da pessoa, para destruir com a vida dela. E destrói. Quantas pessoas têm tido a vida destruída, o destino alterado. Porque não se encheu do Espírito, não permaneceu buscando a unção do Espírito. E se você não se enche do Espírito, você vai se encher de alguma outra coisa. Esse é o perigo de você não se encher do Espírito. Por isso que a Bíblia diz, ó, por isso é que foi dito, desperta, ó tu que dormes. Levanta-te dentre os mortos e Cristo resplandecerá sobre ti. Tenham cuidado com a maneira como vocês vivem, que não seja como insensatos, mas como sábios, E o princípio da sabedoria é temer a Deus. Então, quem é que tem esse cuidado? Eu tenho esse cuidado. Eu tenho que ter esse cuidado. Como é que eu estou vivendo a minha vida? Do que eu estou me enchendo? O que eu estou deixando entrar? Eu penso como? Para onde eu estou pendendo? Aproveitando ao máximo cada oportunidade. Cada oportunidade, porque os dias são maus. A Bíblia fala em Efésios que o dia mau chega. O dia mau, ele dura para sempre? Não. É uma temporada que passa. Mas a Bíblia fala desse preparo. Quer dizer, se eu estou vivendo da maneira que eu tenho que viver, quando esse dia mau chegar, esse tempo desafiador para mim chegar, eu tenho plantado, eu estou cheia, eu estou estruturada. Eu vou dar uma resposta de fé. Eu vou passar por isso e vou sair do outro lado com vitória. Mas se você não toma cuidado como você vive, você não está prestando atenção, você não aproveita ao máximo cada oportunidade. Imagina, nós falamos, obviamente, deixa o passado. Óbvio que eu não dá para eu viver de passado. Mas a Bíblia não manda eu desconsiderar o passado, porque a própria Bíblia fala que o que eu planto é o que eu vou colher. O que eu planto é o que eu vou colher. A própria Bíblia, por exemplo, na celebração da Santa Ceia, é uma cerimônia, que é um memorial para nós, que nos leva a olhar para trás. Para o que foi feito lá. Que pelo que Jesus fez lá, eu posso viver essa vida aqui hoje. Livre. Então, olha só. Um ano é muita coisa. Quantas vezes Deus falou comigo sobre uma determinada área, sobre algo, e eu simplesmente não aproveitei aquela oportunidade para fazer o que eu tinha que fazer. Eu não me preparei. Lembra daquela palavra das vacas gordas? Que tem o tempo das vacas gordas, mas quando eu tomo as decisões, o que José tomou? Ele tomou as decisões certas. Quando o tempo das vacas magras chegaram, ele nem sentiu. Por quê? Porque ele estava se preparando. Você vê que ele aproveitou ao máximo para plantar, para tomar as decisões certas. Então, é isso que eu sempre falo com as pessoas e que muitas vezes eu preocupo, porque às vezes você está falando uma coisa com a pessoa e a pessoa vai lá e faz outra coisa. Você orienta uma coisa, vai lá e faz outra coisa. Porque ela não acredita. Ela não acredita. Ela está tendo oportunidade de fazer, de aproveitar aquela oportunidade, de aproveitar aquele tempo que Deus está dando para ela. Mas ela não aproveita. Ela não se importa com isso. Porque ela não acredita. Então, isso mostra que ela não está se enchendo da coisa certa. E se você não se enche da coisa certa, a coisa errada vai encher, vai tomar o lugar, porque é um lugar vazio. Aí você pode dizer assim, não, mas eu estou ouvindo a palavra. Escuta, você dá uma resposta pelo que você está recebendo. Você pode ouvir muita coisa, mas é o que você faz com o que você está recebendo que vai mostrar que isso está entrando. É o que você faz com o que você está recebendo. O que você está fazendo com o que você está recebendo? Como que você está respondendo a cada dia, cada novo amanhecer, quais as respostas que você está dando? As mudanças, as decisões, o alinhamento, aproveitando ao máximo cada oportunidade, porque os dias são maus. Portanto, não sejam insensatos, mas procurem compreender qual a vontade do Senhor. Quer dizer, não fica aí dando um murro em ponta de faca. Você precisa correr e buscar saber qual é a vontade do Senhor para você. Pois você pode confundir a sua vontade com a vontade de Deus. E muitas vezes até o cuidado do Senhor, que é o que eu sempre falo, a longanimidade, ser confundida com impunidade. Às vezes, por um lado, você está fazendo algo que até está dando uma sustentação ali. Mas Deus está falando o tempo inteiro, escuta, isso não vai poder cobrir isso aqui. Toma uma decisão, para com isso aqui. Muda isso. Porque vai chegar um momento que você vai ter que aprender. Porque se o Senhor te ama, Ele vai te parar. E aí Ele vai te ensinar. Ó, lembra aquele tempo que eu te dei para você aprender? Você não quis? Então agora você vai ter que aprender. E às vezes até ele permite um choque emocional bem forte para você, para aquilo entrar de uma maneira que você nunca mais esqueça. Que você não volte lá. Não insista num negócio que mais tarde pode voltar contra você. Então procurem compreender. Você está observando? Procurem, você tem que procurar. A gente não procura muita coisa. Às vezes procura algo para comprar, procura algo para fazer, procura tanta coisa. Procura saber qual a vontade de Deus. Se nós gastássemos mais tempo procurando saber qual é a vontade de Deus para a nossa vida, não pegaríamos tantos problemas e desgastes para a nossa vida. Procurem compreender, quer dizer, procura, busca consciência, entender qual é a vontade de Deus para mim. O que, que Deus tem para mim? Investe tempo, é isso que Paulo está falando. Ó, você precisa investir tempo nisso. Não se embriaguem com vinho. Tem muita coisa que você pode se embriagar. O vinho aqui pode ser muita coisa. Pode ser até o vinho literalmente, mas pode ser muita coisa que representa uma alegria momentânea. Então, você pode se embriagar com o momento da sua vida, com a bonança, com a riqueza, com uma prosperidade, você começa a se embriagar. Aí você não tem tempo para ler a Bíblia, mas você tem tempo para estar em tudo quanto é lugar. Porque você precisa agora, você precisa ir para tal lugar comer, você precisa ir para tal lugar comprar, você precisa dar. O que você não quer é sentar falar com Deus, estudar, ler a Bíblia, ter momentos com Deus. E às vezes Deus nos... Eu vejo Deus, o amor de Deus é tão grande que muitas vezes Ele tem que colocar um limite para dizer, escuta, para, você está embriagado com a coisa errada. Não se embriaguem com um vinho que leva à libertinagem, porque dependendo, se você não se embriagar do Espírito, você vai se embriagar com alguma coisa e isso vai te desviar. Mas deixem-se encher pelo Espírito, quer dizer, você vai permitir ser cheio pelo Espírito.
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2: Porque um lugar vazio é um lugar. E se você não se encher do Espírito, você vai se encher de outras coisas. Se você não se embriagar do Espírito, você vai se embriagar com outras coisas. Falando, ó, você vai se enchendo do Espírito, falando entre si salmos, hinos, cânticos espirituais, cantando e louvando de coração ao Senhor. À medida que você vai falando, você fala a palavra, você canta, você louva, você ora, você vai se enchendo, dando graças constantemente a Deus Pai por todas as coisas. Em nome do nosso Senhor Jesus Cristo, quer dizer, obrigada Jesus por tudo. E em nome de Jesus eu posso isso, eu posso obedecer, eu posso agradar. Sujeitem-se uns aos outros por temor a Deus. Porque uma pessoa cheia do Espírito Santo, ela consegue se humilhar, ela consegue amar, ela consegue perdoar. Porque nada disso tem a ver com sentimento. Mas tem a ver com o entendimento da palavra. Então, cheia do Espírito, ela consegue obedecer e passar por coisas que na carne ela não conseguiria. Você vê que 50 dias depois, logo depois que eles foram ali cheios do Espírito Santo, aproximadamente 50 dias antes, estava Pedro negando Jesus. Ele estava negando Jesus por causa de nada ali. Aí quando eles vivem aquele movimento, aquele mover incrível que o Espírito Santo vem e os toma, e eles são cheios, cheios do Espírito Santo, você vê Pedro pregando com tanta ousadia, com tanta autoridade, que ele ainda vira para todo mundo e fala assim, ó, o homem que aproximadamente 50 dias antes estava negando Jesus, vocês negaram publicamente o santo e justo e pediram que ele fosse libertado um assassino, que lhes fosse libertado um assassino. Ele falou como se ele nunca tivesse negado, e ele apontou o dedo para todo mundo, vocês negaram o santo e justo. Vocês negaram, porque ele era outra pessoa, cheio do Espírito Santo, ele era outra pessoa. Não tinha acusação, não tinha condenação, ele não era mais aquele sujeito covarde que tinha negado o Senhor. Agora ele era uma pessoa cheia do Espírito. Portanto, cheia de coragem, intrépido, ousado. Você vê que a forma dele falar mudou. Porque ele não estava mais cheio dele. Ele estava cheio do Espírito. Uma pessoa cheia do Espírito,

atitudes que honram a Deus eu vou ter? E, obviamente, quando o que sai de mim é a coisa certa, eu faço a coisa certa, isso me alavanca ainda mais, isso me levanta cada vez mais. Agora, Senhor, considera as ameaças deles e capacita os teus servos para anunciarem a tua palavra corajosamente. Estende a tua mão para curar e realizar sinais e maravilhas por meio do nome do teu santo servo Jesus. Depois de orarem, tremeu o lugar em que estavam reunidos. Todos ficaram cheios do Espírito Santo e anunciavam corajosamente a palavra de Deus. Você vê que eles são oprimidos, ameaçados, vivem situações de opressão, de pressão. Mas cheios do Espírito Santo, o que sai deles não é vou me intimidar, vamos calar um pouco, vamos nos esconder um pouco, vamos recuar um pouco, vamos... Não, muito pelo contrário. Senhor, olha o que eles estão fazendo. Agora capacita os teus servos para anunciarem a tua palavra corajosamente. Quer dizer, aquela situação fez com que eles dessem passos para frente e não para trás. Estende a tua mão para curar e realizar sinais e maravilhas por meio do nome do teu santo servo Jesus. Depois de orarem, tremeu o lugar. Uma oração fez o lugar tremer onde eles estavam reunidos. Todos ficaram cheios do Espírito Santo. E o que que aconteceu? Eles pararam de anunciar como eles tinham sido proibidos. Pois agora que eles anunciam com mais força, com mais coragem a palavra, mais curas acontecem, mais libertações acontecem. Mais ousadia eles têm. Por quê? Porque eles estão cheios do Espírito Santo e eles estão se enchendo ainda mais da presença de Deus. E quanto mais cheio do Senhor, mais ousado, mais corajoso, mais determinado, quanto mais você se enche do Espírito, mais capaz, mais visão você tem. Você dá passos para frente. Você age com ousadia. A sua ousadia é maior. Quando você começa a entrar na carne, dá lugar a problemas, a sentimentos, você vai perdendo a ousadia. Você vai perdendo as forças. Quando você começa a alimentar sentimentos, ao invés de você subir, você começa a descer. E aí você não tem força. Você não tem força para orar, você não tem força para lutar, você não tem força para avançar, você já não acredita. Parece que você não consegue ver futuro. Você perde a energia. Quando você começa a perder a sua energia, a sua força, é claro que você está pensando no problema que você tem, no desafio que você tem, naquilo que você não quer viver, que você não quer passar, que você está tendo que enfrentar e você não quer. Mas lembra que Pedro disse: se você sofre, sofra como um cristão. Não por ter roubado ou matado, por ser

0: um ladrão, um assassino, mas porque você decidiu ser um cristão. Olha que coisa forte. Você está diante de um problema que você, humanamente, você pode até resolver. Mas você sabe que você tem que passar por aquilo. E aquilo causa um sofrimento, porque é a cruz. Negue-se a si mesmo, pegue a sua cruz e siga o Senhor. Então isso causa, porque é difícil para você. Então aquilo te faz sofrer, mas você está sofrendo por quê? Porque você é um cristão e está agindo como Cristo. Pai, se possível, passa de mim esse cálice, mas não seja feita a minha vontade, mas a sua. Ele sofreu, ele não suou gotas de sangue? Imagina então o nível de sofrimento dele. Não foi grande? Foi um nível alto de sofrimento. Foi muito alto. Por quê? Porque passar por aquilo era muito difícil. Mas ele foi até o fim. Então, muitas vezes, o que está diante de nós, o que você tem que obedecer em algo que é muito difícil, que causa um sofrimento que às vezes até pode afetar seu físico. Mas aí você olha e pergunta: por que que eu estou sofrendo tanto? Por que que tá difícil? É porque eu estou em pecado? É porque eu estou buscando algo que estou fora da vontade do Senhor? Não, porque eu decidi sofrer como cristão. Eu decidi ficar num lugar difícil, fazer algo que é difícil, resistir a algo que é difícil, porque eu entendo que essa é a vontade de Deus, porque eu entendo que é onde Deus me quer, porque eu entendo que é o que Ele espera de mim, porque é o princípio que Ele quer que eu honre. Então, pode causar uma dor? Pode, obviamente. Mas e o resultado depois disso, lá na frente? Só que quando você está passando, se você desviar um pouquinho, você começa a permitir que as suas emoções tomem conta e então elas começam a mentir para você. Que você não vai dar conta, que isso não vai sair, que não vai terminar. Mas se você permanece no Espírito, por mais difícil que seja, você sabe que aquilo vai terminar, vai passar, e no final, você vai ter uma grande recompensa. Uma grande recompensa. Porque se você ler nas Escrituras, você vai ver que o mal não se sustenta. Você vai ver que o ímpio não se sustenta. Que o que o ímpio faz não se sustenta. Muitas vezes parece que o mal está prevalecendo e que o ímpio é que está vencendo. Mas a própria Bíblia fala, mas até quando? O salmista se encontrou numa situação assim, dele olhar um ímpio que parecia uma árvore que estava só crescendo e florescendo. Mas aí ele mesmo volta e fala, mas até quando? Quando ele passa, já não estava lá mais. O mal nunca se sustentou, nunca vai se sustentar. Por isso que fazer o que é mal é loucura, porque não se sustenta. Não tem onde isso se sustentar, não tem alicerce, não tem estrutura, não tem como isso prevalecer. É só uma questão de tempo, vai cair. É só uma questão de tempo. Às vezes a gente vê os faraós do tempo moderno. Lembra que Paulo falou que Faraó foi levantado com um único intuito, o nome do Senhor ser glorificado? E do jeito que fazia, Faraó estava com o coração endurecido e não cedia, mas só piorava. E obstinado, onde ele foi parar? Nas profundezas do mar. E assim como tantos outros faraós que se levantaram ao longo da história, todos terminaram no fundo de alguma coisa. Todos terminaram. É o que a minha Bíblia diz. E quando você se levanta e se enche da palavra, você se enche do quê? Você se enche de esperança. Você se enche da verdade. E a verdade cura, a verdade liberta, a verdade restaura. A verdade é a única coisa que pode prevalecer. E se você se sustenta, você se firma na verdade, ninguém pode derrubar. Não tem como cair, não tem como. Não tem como. Não tem. Então, um lugar vazio é um lugar. Se você não se enche do Espírito, alguma outra coisa vai ocupar esse lugar. E o Senhor está dizendo para você se encher dele como nunca. Se encha dele como nunca. Se encha do Espírito. Porque isso vai te dar ousadia, isso vai te levar para frente. Quanto mais alto você for com Deus, mais atitude, está aqui, ó, cheios do Espírito, mais corajosamente pregavam a palavra, sinais e maravilhas estavam acontecendo, as coisas estavam acontecendo. Você quer que coisas grandes aconteçam e elas vão acontecer, é você indo para um lugar mais alto com o Senhor. Quanto mais cheio do Espírito, mais poder na sua vida e mais atitudes poderosas você vai ter. Então, com a mão no coração, os olhos fechados.
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0: Chegou a hora de você neste momento, dizer isso para o Senhor. Vem até mim, Senhor. Eu quero mais do Senhor. Eu quero ser cheio do Teu Espírito. Eu quero ser cheio da Tua presença. Eu quero a Tua presença na minha vida. Eu quero poder na minha vida. Eu não aceito, eu me recuso permitir que tristeza, medo, aflição tomem conta de mim. Eu não vou permitir isso na minha vida. Eu não admito. Mas eu me levanto agora com força. com a força da minha vida. E eu quero mais da sua presença. Porque é isso que vai me deixar ousado, ousada, corajoso. E vai me levar a dar passos que eu ainda não dei, a fazer coisas que até hoje eu não havia feito, a ocupar lugares que eu até hoje não tive coragem de ocupar. Vem até mim, Senhor, porque eu quero a tua presença. E o Senhor está aqui para te levantar, te restaurar, libertar, levantar poderosamente, curar, curar. Ele quer fazer. A nossa ousadia vem de sermos cheios do Espírito. Invoque a presença dEle e diga: vem até mim, Senhor. Vem, Espírito Santo. Vem, Espírito Santo. Espírito Santo, venha. Senhor, eu oro. Perdoa nossas falhas, nossos erros, nossas fraquezas, nossas precipitações. Perdoa nossa incredulidade, nossas dúvidas, nossa negatividade. Perdoa, Senhor, a incredulidade. Perdoa, Senhor, arranca o medo de não acontecer, o medo que tem tirado a ousadia, a coragem. Levanta cada um com força agora, Senhor. Eu sei que tem pessoas que se sentem abatidas e caídas, estão com medo, Senhor. Medo do amanhã, medo de não conseguir. Isso tem travado, mas eu repreendo. Eu repreendo o espírito do medo, da incredulidade, da dúvida. Em nome de Jesus. Todo temor, tudo que assombra os corações, tumultua a alma, aflige a alma. Eu repreendo em nome de Jesus o medo do amanhã, o medo do futuro, o medo dos problemas, o medo da vida. Eu repreendo em nome de Jesus esse desânimo que bateu, esse peso, essa falta de força para lutar. Eu repreendo em nome de Jesus esse corpo cansado, oprimido, essa mente perturbada, esse coração aflito. Eu repreendo agora em nome de Jesus Cristo. Passa do teu sangue aqui agora, Senhor. Vai restaurando vidas. E que essa angústia que bateu saia, esse medo. Eu repreendo em nome de Jesus, que ela seja cheia da sua presença. Que ela seja cheia do seu poder agora. Cheia, cheia, Senhor. Cheia da unção. Cheia de poder. Que ela receba renovo. Que ela receba poder. Que ela seja cheia. Cheia da sua glória. Cheia do seu poder. Cheia agora. E possa sair falando a tua palavra ousadamente. Dando passos ousados. Agindo com ousadia, falando com ousadia, porque quando somos cheios da tua presença, há uma ousadia, há um poder. O poder do Senhor vem sobre nós. Venha sobre ela, Senhor. Venha sobre cada um que aqui está. O Senhor nos chamou para a ousadia, para um lugar alto, não para uma vida pequena, tomada de medos e travas, onde a pessoa já não acredita, Isso trava a vida dela. Sentimentos. Ela pode estar na igreja, mas ainda ser uma casa vazia e não estar cheia do Senhor. Mas hoje eu oro para que ela seja cheia da sua presença, cheia do seu Espírito, porque a altitude, quanto mais alto ela for com o Senhor, mais atitudes ousadas ela terá, atitudes corajosas ela terá. O problema de muita gente é a falta da unção do teu Espírito, é a falta de autoridade, vem dessa falta de comunhão, porque está vazio do Espírito. Mas uma pessoa cheia do teu Espírito é uma pessoa ousada, é uma pessoa de autoridade. Que ela entenda isso hoje e seja cheia do Senhor, e tomada de autoridade, e tomada de ousadia, e tomada de poder. Seja tomado de poder agora, seja cheio do Espírito, cheio agora, tomado de ousadia, de autoridade, de poder, agora, em nome de Jesus. É hora de romper. É hora de romper. Seja cheio do Espírito. Seja cheio do Espírito. Seja tomado pelo Espírito. Seja cheio da presença de Deus. E você vai contar, você vai testemunhar que a sua postura mudou. Você foi tomado de uma ousadia, de uma autoridade, uma arrancada de fé. Seja cheio, tomado pela presença do Espírito. Venha Espírito Santo, e que ela receba um renovo, poder, a unção do Senhor. Que o coração dela seja inundado da sua presença. E ela adquira uma consciência. E ela veja o que ela não estava vendo. Senhor, que muitos sejam despertados. Desperta tu que dormes. Muitos sejam levantados. Senhor, levanta dentre os mortos. Que hoje mudanças estejam acontecendo aqui, Senhor. Ó Espírito Santo, só o Senhor pode mudar. Pode dar entendimento, clareza, visão, temor. Mas não um temor, um medo da vida, mas um temor pelo Senhor. Que ela seja tomada pelo Senhor. Olha o Espírito Santo passando. E curando agora. Ele está curando almas que estavam abatidas. Corações despedaçados. Ele está curando o corpo que estava enfraquecido por causa de uma alma doente. Ele está avivando você. Ele está levantando você dessa dor. E o problema que parece que não vai se resolver, o Senhor só diz para você descansar. Descansa nele, porque ele tem a saída, vai passar, vai mudar, não vai ficar assim. Hoje parece que você não vai sair disso, mas você vai sair. Parece que você não vai conseguir. Tem alguns que até acham que chegou ao fim, que não vai ter o que fazer, e o Senhor está dizendo, se encha da minha presença, e você vai ver o que eu vou fazer, o que eu vou fazer. Tem gente preocupado, muito, muito preocupado. Você esqueceu do que Jesus falou? Não se preocupe, porque o amanhã não te pertence. Apenas se preocupe em buscá-lo hoje, em se encher dele hoje, e ele vai te dar a saída. Ele tem tudo preparado. Ele não trouxe você até aqui para agora tudo fracassar. Ele quer que você saiba que é um novo tempo. E você vai ver a glória dele como você ainda não tinha visto em todas as áreas. Chegou a hora de Deus fazer uma obra. É a promessa que Ele tem nos feito. A promessa de uma vida. Sonhos de uma vida. Alguns já estão perto. Alguns já começaram a viver. Outros estão perto. Outros ainda levam tempo, mas vai chegar. Cada um está num momento agora do seu processo. Mas é importante que se pegue a palavra. E o caminho é se encher do Espírito. Se encha do Espírito. Se você estava perguntando para Deus, Senhor, o que eu faço? A resposta é se encha do Espírito. E você vai ver o que Deus vai fazer por você. Quanto mais alto você for com Ele, mais decisões e atitudes ousadas você terá, mais você verá a glória dEle. Em nome de Jesus Cristo. Em nome de Jesus. O Senhor está aqui e Ele está curando corações. Receba cura, receba força, receba ânimo, receba restauração. Receba a vida, receba agora em nome de Jesus, e Ele cura também um físico doente, pessoas que estão aqui, com problemas que têm se estendido já por muito tempo. É hora de você possuir a sua cura agora. Tem alguém que tem tido dores de cabeça constantes e tontura. Receba cura agora, em nome de Jesus Cristo. Tem alguém que tem estado com uma alergia constante e ela não passa. É antialérgico constantemente. Seja livre disso agora. Receba cura agora, em nome de Jesus. Tem alguém com uma dor no quadril que não tem passado. Seja livre agora, em nome de Jesus Cristo. Em nome de Jesus. Tem alguém com uma dor no posterior de coxa. Sua coxa dói. E às vezes você mal consegue pisar. Receba cura agora, em nome de Jesus. E enquanto eu estou falando, pelo Espírito Santo, comece a se movimentar, a fazer o que você não podia fazer, porque enquanto você vai agindo a fé, o Espírito Santo está se movendo na sua vida, em nome de Jesus Cristo, em nome de Jesus. Receba vida, receba cura. Para todos os males, todos os males, Senhor, entra com ação agora, restaura a mente, Senhor. Pessoas que tiveram perdas, perdas de memória, de neurônios, restaura, restitui os neurônios, restitui, Senhor. Senhor, restitua essa pessoa, dá a ela saúde, saúde mental. Dá a ela, Senhor, a cura que ela precisa. Entra em ação na vida dela agora. Vai entrando em ação agora e vai curando, Senhor. Vai restaurando agora. Restaura, Senhor. Restaura o teu povo agora. Pessoas têm sofrido com problema de pressão. Senhor, é uma oscilação constante. Receba a cura agora. Em nome de Jesus Cristo. Em nome de Jesus. Em nome de Jesus.
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0: O Senhor Jesus vem.
1: Saudamos a todos com a paz do Senhor Jesus. Nesta hora faremos uma oração para iniciarmos este culto. Clamamos ao Pai pelo poder, pela vida que há no sangue do Senhor Jesus. Pedimos que o Senhor possa perdoar os nossos pecados, as nossas faltas. Nos dê uma bênção especial neste culto, que teu Santo Espírito possa ter a liberdade para agir e operar em nossas vidas. Oramos assim, em nome do Senhor Jesus. Amém. Nesta hora, louvaremos ao Senhor com um louvor de clamor.

0: Bendito seja o nome do Senhor. Como é bom louvar, como é bom cantar louvores. E nesta hora ouviremos uma oração por um dos nossos pastores.
1: Nós clamamos, ó Deus, pelo poder do sangue de Jesus, por este culto de oração. Pedimos a bênção do Senhor sobre todos aqueles que estão assistindo, estão participando. Deus, que a palavra, os dons, venham, Deus, testificar em seus corações e alcançá-los, para que todos recebam uma grande bênção, uma bênção de salvação. Nós oramos assim, em nome de Jesus. Amém.
0: Que bênção. Quanta riqueza naquilo que o Senhor fala conosco, como Ele se revela à sua igreja. E nesta mesma adoração e comunhão, convido as nossas crianças, intermediários e adolescentes para que com bastante alegria possam louvar ao Senhor nesta hora com este louvor que é muito especial para nós.

Bendito seja o nome do Senhor. E nesta hora eu convido aqueles que puderem para que abram as suas Bíblias no livro de Atos, no capítulo 16, no versículo 31. O texto já está projetado e assim nos diz a palavra do Senhor. E eles disseram: crê no Senhor Jesus Cristo e serás salvo tu e a tua casa. Bendito seja o nome do Senhor, que o Senhor possa assim nos abençoar pela sua palavra. A palavra de Deus nos fala sobre uma viagem missionária de Paulo e Silas. Paulo, em seu coração, desejava ir para um outro lugar. Mas ele teve uma experiência na qual um varão pedia ajuda na Macedônia. E Paulo, desta forma, ele ouve a direção do Senhor. E ao chegar naquela cidade, ele teve muitas experiências. Foi recebido por Lídia e pela sua família. Curou uma pessoa que estava sendo atormentada naquela cidade, mas por fazerem o bem, por pregarem a palavra do Senhor, eles foram presos. E não somente presos, foram açoitados, foram levados para um cárcere interior. E eles fizeram algo que pela razão nós não podemos explicar. Eles estavam naquela cidade por uma orientação do Senhor, estavam feridos, presos, amarrados, mas perto da meia-noite, Paulo e Silas cantavam louvores ao Senhor e os outros presos os escutavam. A nossa felicidade, ela independe daquilo que é material. A nossa felicidade é viver na direção do Senhor, é viver na direção do Espírito Santo. A nossa alegria, a nossa gratidão, não é por aquilo que nós fazemos hoje, mas é por aquilo que o Senhor fez por nós na cruz do Calvário, onde Ele morreu para perdoar os nossos pecados. E em meio àquela noite, talvez uma noite fria, uma noite difícil para Paulo e Silas, a palavra fala que veio um tão grande terremoto que os alicerces do cárcere se moveram e logo se abriram todas as portas daquela prisão. E o carcereiro, ele acorda naquela hora e vê aquela cena, e ele poderia pagar com a sua própria vida. Ele poderia, a sua família poderia ser responsável por aquele ato se os presos tivessem fugido daquela prisão. Um grande milagre aconteceu, onde aquelas cadeias foram abertas. Podemos dizer, talvez um outro milagre é que nenhum preso tenha fugido. E aquele homem que ali estava cuidando daqueles presos, onde ele estava com Paulo ali, injustamente, Paulo não tinha feito nada de errado, nem Silas, e ele tentou tirar a sua própria vida, sabendo o que lhe aguardava, qual era o juízo que lhe aguardava. Mas Paulo e Silas não fizeram da mesma forma. Paulo e Silas, eles tinham palavras, palavras de poder, palavras que curavam feridas, palavras que o Senhor colocou na vida deles. E eles falam àquele carcereiro: crê no Senhor Jesus Cristo e serás salvo tu e a tua casa. Não é diferente dos nossos dias. Vivemos dias difíceis, dias trabalhosos, vivemos um momento do breve, um momento que antecede a volta do Senhor Jesus, em meio a um mundo onde alguns desistiram de viver, em meio a um mundo onde não há mais esperança, onde muitos estão feridos, onde muitos estão acorrentados às coisas desta vida, o Senhor se revela como nosso único e suficiente Salvador. E nesta noite, o Senhor tem uma palavra para você, uma palavra para a sua família. E podemos perguntar: o que nós precisamos fazer para sermos salvos? O que nós precisamos? Aquele carcereiro
que estava solto, cuidando daqueles que estavam presos, na verdade, ele estava preso a esta vida. Ele estava acorrentado às coisas desta vida. Mas Paulo e Silas, mesmo fisicamente ali acorrentados, eles estavam livres, porque eles foram libertos pelo Senhor Jesus. E a salvação é muito cara, porque ela custou o preço de sangue. A salvação da nossa alma é muito cara. Os nossos recursos não alcançam, mas a salvação, ela está à disposição de todos nós. Muitos são chamados, mas poucos são escolhidos. Mas por quê? A escolha é a posição do homem diante do chamado para a salvação. E Paulo e Silas, eles falam pelo Espírito algo muito simples, que é o mesmo convite para você. Crer no Senhor Jesus Cristo e será salvo tu e a tua casa. Foi a pergunta que o eunuco fez a Filipe: quem pede que eu seja batizado? Filipe disse: é lícito se crer de todo o teu coração. E crer é acreditar, crer é viver. E é o mesmo ensino que o Senhor nos deu em seu ministério: aquele que crer e for batizado, este será salvo. Então precisava crer que Jesus Cristo é o Filho de Deus, é aquele que morreu para perdoar os nossos pecados, é aquele que ressuscitou para nos dar a vida eterna. E no ministério do Senhor Jesus, quando lembramos daquele cego que foi curado, na sinagoga não era possível dizer que Jesus era o Cristo. Quem dissesse aquilo seria expulso da sinagoga. E muitos hoje estão vivendo um cristianismo, estão vivendo um evangelho sem operação do Espírito Santo, estão vivendo apenas na letra. E a palavra da vida é uma palavra estática. A palavra da vida, ela aponta o caminho. Mas nós temos acesso à palavra viva, que é uma palavra dinâmica, na qual todos os dias o Senhor se revela pela operação do Espírito Santo através da sua palavra. E o homem, nesta hora, ele crê em tantas coisas, vive uma fé histórica, vive a sua razão, mas nós vivemos uma fé que é profética. Nós temos uma vida que está além da letra, é a vida em Cristo Jesus. E aquele homem, naquela noite, que tinha desistido de viver, porque ele sabia do juízo que haveria sobre a sua vida, e você precisa entender também que há um juízo para toda a face da terra, mas também a misericórdia para os servos de Deus. E se você está desta forma, já não vê sentido em sua vida, se você já não tem mais alegria, se você está preocupado com a sua família, se você está passando por problemas que aos seus olhos não têm solução, Deus tem solução para todos os seus problemas, porque Deus, ele amou as nossas vidas. Ele amou o homem que ele enviou o seu Filho Jesus para que todo aquele que nele crê não pereça, mas tenha a vida eterna. E aquilo que Paulo e Silas falaram com o carcereiro era algo tão simples que estava à disposição dele. A salvação, podemos dizer que tudo aquilo que é o difícil da salvação, Jesus já pagou o preço pela sua vida. E se você crer de todo o coração, se você confiar, se você se entregar por completo, sem restrições, há uma bênção para a sua vida, há uma bênção para a sua família. E a palavra fala que ele entendeu, ele, naquele momento, ele aceitou aquele convite, ele creu no Senhor, ele foi batizado e ainda levou Paulo e Silas à sua casa, para que também aquela mesma palavra, aquela mesma esperança pudesse alcançar o lar dele. Jesus Cristo, o Filho de Deus vivo, ele tem uma bênção de salvação para a sua vida. Creia, não duvide, ele tem poder para salvar. E já nesta noite,
Ele quer também entrar em sua casa, Ele quer entrar em seu coração, para que essa bênção de salvação te alcance também. Bendito seja o nome do Senhor. Vamos louvar o Senhor com mais este louvor.

faço um convite a você nesta hora. Hoje é um culto de quinta-feira, um culto especial de oração. E nesta hora faremos uma oração pela sua vida, pela sua família. Coloque as suas necessidades diante do altar do Senhor. Clamamos ao Pai pelo poder, pela vida que há no sangue do Senhor Jesus. Dê uma bênção ao Pai a cada servo, a cada visitante que estiver participando deste culto. Abençoe as famílias, Senhor. Abençoe os lares, locais de trabalho, de estudo. Abençoe, Senhor, as mentes, os corações, e que a Tua salvação possa sempre estar presente em nossas vidas. Que possamos valorizar a bênção que o Senhor tem colocado à nossa disposição. E se há alguma dúvida, se há alguma necessidade, que o Senhor possa assim nos abençoar. Nos dê uma bênção, Pai, nesta caminhada, que possamos sempre crer, depender e caminhar na Tua presença. Nós oramos assim, te bendizemos por tudo, em Teu nome dizemos que a graça maravilhosa do nosso Senhor e Salvador Jesus Cristo, que o amor de Deus, nosso eterno e bondoso Pai, e que as doces e eternas consolações do Espírito Santo repousem sobre todo o povo de Deus, hoje e para todo sempre. Amém. Bendito seja o nome do Senhor. Nesta hora, antes de nos despedirmos dos irmãos, há um QR Code com um atendimento especial para você que reside no exterior. Aponte a câmera do seu celular e você será atendido por um dos nossos pastores. Também há um QR Code que está sendo projetado para que você possa enviar a sua experiência. Uma experiência com culto, uma experiência com algum seminário, com a escola bíblica, alguma experiência que tenha lhe marcado nessa caminhada

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2: Oi, Rádio Adore Mais FM, meu nome é Natiele, sou aqui de Fortaleza, Ceará, e eu e minha família amamos acompanhar vocês. Eu queria pedir a música Ovelhinha da Isadora Pompeu. Muito obrigado e Deus abençoe vocês.

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0: Glória a Deus.
1: Vivemos um tempo de hipocrisia, de manipulação das pessoas, um tempo em que o certo, o óbvio, se tornou errado. Um tempo em que a gente não sabe nem se mandar o filho para a escola vai gerar nos filhos da gente a expectativa que a gente tinha. E o pior é que a única instituição que pode mudar isso é a igreja. Mas a igreja madura, a igreja abençoada, a igreja de gente que saiu de um nível apenas de frequência culto para um nível de transformação de vidas. João 17, Jesus falando sobre sua relação com seus discípulos, ele ora a Deus, e nesta oração, ele revela tudo o que envolve o discipulado. E o que é discipulado? Discipulado, primeiro, é cobertura espiritual. No versículo 11 de João 17, nós lemos assim: já não estou no mundo, mas eles continuam no mundo, enquanto eu vou para junto de ti. Pai Santo, guarda-os em teu nome, que me deste, para que eles sejam um, assim como nós somos um. Quando eu estava com eles, guardava-os no teu nome, que me deste, e os protegi, e nenhum deles se perdeu, exceto o filho da perdição, para se cumprir a escritura. Um líder precisa entender que quando ele discipula alguém, ele tem que ser um protetor espiritual desse alguém. Quando alguém está liderando alguém, discipulando alguém, há uma autoridade espiritual nisso. Quando você está sendo discipulado, você ganha uma cobertura extra. Você já ficou num lugar onde choveu e você ficou todo molhado? Era um dia frio? Se era um dia frio e você molhado, aquilo começou a te dar uma reação. Você começou a ter uma hipotermia e você começou a ficar desesperado por se aquecer. Uma pessoa que não tem alguém sobre si, alguém influenciando a sua vida, está disponível para a frieza do mundo, para a frieza espiritual que esse mundo vive. Querido, Jesus está dizendo: olha, Senhor, eu guardei eles, eu protegi eles. Jesus está dizendo: eu fiz o meu serviço e fiz muito bem. Todo mundo ficou joia, menos um que não quis, menos um que decidiu não caminhar comigo. E se cumpriu a escritura que dizia que dos próximos a mim alguém me trairia. Senhor, eu fiz o meu melhor. Uma das fragilidades do discipulado hoje é a falta de uma aliança profunda, é a falta de paternidade, é a falta de cuidado. Quando uma mulher está discipulando outra, ela deve colocar o seu coração nisso: eu vou fazer essa pessoa encontrar todo o propósito de Deus na sua vida, eu vou fazer essa pessoa vencer. Discipulado é uma coisa impressionante, porque por mais que você tenha suas lutas, seus problemas, você está decidido a ser um instrumento na vida do outro, e é por isso que Deus manda do seu espírito, e essa cobertura espiritual funciona. Um exemplo disso é o livro de Êxodo, no capítulo 17, Josué, discípulo de Moisés, estava guerreando contra os amalequitas. Quando Moisés levantava os braços ao céu, Josué e o povo prevaleciam, mas quando os braços de Moisés recuavam, nesse momento, o povo de Israel perdia a guerra. Então, Arão pegou um dos braços, Ur pegou o outro, e colocaram os braços de Moisés como cobertura espiritual, intercedendo pelo povo. E o povo venceu um exército preparado para a guerra. Um exército muito mais preparado que o povo de Israel. Mas o povo de Israel venceu. Por quê? Porque tinha cobertura espiritual. Muitos pecados na sua vida você não cometeria se você tivesse cobertura espiritual. Às vezes um homem está enfrentando uma luta no trabalho, uma mulher lá resolveu dar em cima dele, o negócio ficou complicado, a cabeça do cara já está formulando ideias, o cara já está pensando besteira, mas ele tem um discipulador, aí o discipulador vira para ele e fala, e aí, como é que estão as coisas? Como é que está a tua vida? E os olhos? Cara, tem um negócio para te contar, o que foi? Rapaz, tem uma mulher no trabalho lá, cara, rapaz, está ficando esquisito. Esquisito? Isso é uma pombagira. Isso é o Satanás, rapaz. Isso é cilada do inferno na tua vida. Tu é homem de Deus. Tu tem uma mulher, tu tem teus filhos, rapaz. Você é homem de palavra, rapaz. Sai desse negócio, rapaz. Ajuda ou não ajuda? Hã? Ou não ajuda? Não, melhor não falar nada não. Hã? Mas ele falaria para alguém que não fosse íntimo dele? Ele falaria para alguém que não fosse uma pessoa que ele confiasse espiritualmente? Dificilmente. Dificilmente. A mulher vira para outra e fala, aqui, meu marido, não quis ir na festa da minha mãe. Foi para a pelada de manhã, falou que estava cansado. Também deixei ele sem sexo um mês. Aí a discipuladora fala para ela, tu é maluca? Pirou? Como assim? Ele não foi na festa da mamãe? Ele cometeu um erro? Ele não valorizou a festa da sua mãe? É uma coisa. Agora você vai fazer guerra sexual com seu marido? Nesse mundo podre? Você está doida? Ajuda ou não ajuda? Algum homem pode dar um glória a Deus? Aí, ó. Até as crianças entenderam. Jesus amado, discipulado é proteção espiritual, é cobertura espiritual para você vencer e para você não errar. Todo mundo precisa, um pastor, ele vai tomar uma decisão, ele tem uma cobertura espiritual, ele se aconselha com alguém, ele não toma uma decisão errada. Mas se ele não ouve ninguém, ele dança, ele faz uma bobagem. Nós precisamos. Jesus dizia, olhando para Jerusalém, nossa, eles são como ovelhas sem pastor. Jesus estava dizendo, todo mundo precisa de alguém cuidando. E aí em João 10, versículo 11, ele diz, eu sou o bom pastor. O bom pastor dá a vida pelas ovelhas. O mercenário não. O mercenário, ele trabalha pelo dinheiro. Mas se o lobo aparecer, ele foge, a ovelha se perde. Jesus está dizendo que só existe dois tipos de líderes. O verdadeiro e o mercenário. Quem você tem sido? O verdadeiro, ele dá a vida pela ovelha. Meus irmãos, às vezes eu percebo um discípulo correndo um risco. Às vezes, eu não estou percebendo, mas o discípulo, discípulo mesmo, o que é leal mesmo, ele abre o coração. Ele fala, ó, eu estou com um problema, estou com uma luta, eu estou com uma dificuldade em casa. Eu já tive discípulo abrindo o coração. Eu já tive discípulo contando para mim assim, pastor, tem uma coisa que eu fiz há muitos anos atrás, que até hoje, esse negócio eu lembro, me dá uma tristeza danada. Ninguém é obrigado a falar nada. Ninguém é obrigado. Mas o discipulado, ele vai estabelecendo uma confiança. Pastor, como que vai ter confiança? Três coisas. Três coisas estabelecem confiança. A primeira coisa, seja misericordioso. Se você é um discipulador, que quando um discípulo fala de um pecado, de um erro, de uma tentação, você, meu Deus, que isso? Não estou te conhecendo. Eu tenho pavor dos supercrentes. Gente que está acima do bem e do mal. Gente que se acha melhor que os outros. Ei, irmão, eu estou no jogo contigo. Estou na luta do dia a dia com você. Eu que não me cuide não, eu tenho que me cuidar e você também, nós estamos no mesmo bolo, ninguém aqui tem família perfeita e ninguém aqui é perfeito, quando tu encontrar alguém que tudo na vida dele é perfeição, foge, que é Satanás, porque só Satanás te transveste-se de anjo de luz. Todo mundo aqui chora alguma coisa, todo mundo aqui tem medo de alguma coisa, todo mundo aqui em algum momento é um mendigo precisando de um pão. Que história é essa de bancar o supercrente? O avivado, fala com Deus o tempo inteiro, tudo dá certo, fala com o anjo, fala com Jesus, dá ordem a Jesus, Jesus hoje não. Que coisa é essa? Eu acredito no contato e convivência com Deus, mas eu acredito nisso para gente quebrantada, que não fica vendendo uma imagem de super-herói. Seja misericordioso com o erro das pessoas. Não é passar a mão na cabeça, mas é ter o mínimo de empatia para falar, cara, precisamos tratar isso. Mas eu não quero te condenar, eu quero te ajudar a resolver. Segunda coisa importante para haver confiança, você também precisa se expor. Você banca o super-herói? Não. Mas você também não fala nada de você. Lembra quando Jesus estava no Getsêmani? Ele vira para os discípulos, lá em João capítulo 26, e fala assim, queridos, a minha alma está em profunda tristeza. Por favor, fiquem comigo. Gente, Jesus estava em forma humana. Naquele momento, ele está moído. Ele vira para três amigos, Pedro, Tiago e João, e fala, cara, fica comigo, eu não estou bem não. Ele sabia o que ia acontecer a partir dali, ele sabia do martírio que viria, ele sabia do mal que viria. Você precisa entender que você pode ser vulnerável sim diante das pessoas. Você não pode bancar o super-herói. Mas tem mais uma coisa que é importante para ter confiança no discipulado. Sabe o quê? Segredo. A pessoa te contou uma coisa no discipulado. Pode parecer boba para você, mas para ela é importante. Como você vai contar para outra pessoa? A pessoa pode falar, olha, eu não consigo ler a Bíblia. Aí você fala para o outro, olha, fulano não lê a Bíblia. Pode parecer bobo, mas não é. Para aquela pessoa aquilo é uma crise às vezes. Mas quando alguém tem confiança, quando alguém sabe que você guarda com você, querido, se estabelece uma unidade. E sabe o que vai acontecer? Quando a pessoa começa a ter confiança no discipulado em você, a pessoa começa a confessar seus pecados. Tiago 5,16 diz assim, confessai as vossas culpas uns aos outros para serdes curados. Pastor, quando eu peco, eu faço uma coisa errada, eu confesso para Deus, eu sou perdoado. Perfeito. Quando você confessa para Deus, você é perdoado, mas nem sempre você é curado. Às vezes você comete um erro e você confessa para Deus, você chora e Deus te perdoa. Daqui a pouco você faz a mesma coisa. E você chora, sofre, fala com Deus, e daqui a pouco você faz a mesma coisa. E você chora e fala com Deus e faz a mesma coisa. Você está sendo perdoado por Deus cada vez que você sinceramente pede perdão? Sim, mas você não está curado. Você tem uma área vulnerável que você não compartilhou com alguém que poderia te ajudar. Ninguém tem que sair contando a vida para ninguém, mas se você tem um discipulador e a confiança se estabelece, você vai ver que naturalmente você pode pedir ajuda de alguém para te fortalecer numa área que você não está curado. Quando você pede perdão, você é perdoado, mas ainda não é curado. Quem entendeu? O discipulado, ele cura, ele liberta. Pastor, mas como que Jesus, ele conduziu o seu discipulado? Ele mostrou para os seus discípulos que eles seriam mais fortes se eles confiassem nele, porque o mundo vive em trevas e tentariam roubar a fé dos seus discípulos. Ele mostrou que Satanás está o tempo inteiro tentando destruir os casamentos, tentando destruir os filhos da gente, tentando roubar a alegria da gente. E ele demonstrava aos seus discípulos que ele amava até o fim e que por isso eles podiam contar com ele. Quando a gente lê em João capítulo 13 versículo 1, diz assim, e os amou até o fim. Jesus não desistia de um discípulo. Quando ele ressuscitou, ele tinha dois discípulos que tinham pisado na bola. Quem foram? Pedro. O que ele fez? Hã? Negou a Jesus três vezes. Jesus procurou ele, falou, Pedro, você me ama? Você me ama? Você me ama, Pedro? Jesus procurou, disse para ele, então cuida das minhas ovelhas, ou seja, eu acredito em você, Pedro, eu te perdoo, faz o teu melhor. Teve um outro que, quando Jesus ressuscitou, disse assim: eu não acredito, só se eu ver a marca nas mãos, nos pés. Quem foi? Quem foi? Ninguém botou o nome de Tomé no filho, né? Difícil achar um Tomé. Já viu algum Tomé? Será que é por causa disso? Deve ser, né? Fala, Tomé. Jesus procurou o Tomé. Falou: Tomé, aqui minhas mãos, você não queria ver? Aqui meus pés, você não queria ver? Não, senhor, está tudo bem, é força de momento, não, Tomé. Parabéns para quem não viu e creu, mas pelo menos você está vendo para crer. Agora, toma juízo e faz a obra. A tradição diz que Tomé se tornou um leão pela obra de Deus. E isso fica muito claro quando Jesus não pode pisar na Judéia e Tomé fala: vamos com ele. Esse homem, ele muda a sua postura. Jesus não desistia de ninguém. E você, desiste de alguém? Pastor, mas tem gente que saiu da igreja. Alguém pode desistir de você e de nós, e nós vamos respeitar. Mais uma vez a frase: está tudo bem. Opção da pessoa, eu vou respeitar. Mas ninguém vai dizer que nós desistimos da pessoa. Discipulado é amar até o fim, é cobertura espiritual até o fim. Amém? Mas em segundo e último lugar, discipulado tem custos, mas traz profunda realização pessoal. Discipulado tem custos, mas traz profunda realização pessoal. Meus amados irmãos, muita gente fala de servir a Deus como sendo um peso. Nossa, ser líder de célula, ah, meu Deus do céu, como Deus me colocou nessa. Você já imaginou eu aqui falando para você: olha, o que eu estou passando no ministério, eu não quero para ninguém, nem para o meu pior inimigo eu quero isso. Se tem uma coisa que eu não queria ser, e até hoje estou arrependido de ser, é pastor. Já imaginou alguém falando isso? Ninguém vai ser pastor, desanima. Agora, quando você entende a realização pessoal que você tem em estar num propósito de Deus, servindo a Deus, cuidando de vidas em nome de Deus, quando as pessoas notam que você está com uma realização que o dinheiro não dá, está com uma realização que a fama não dá, está com uma realização que as coisas supérfluas não dão, então você começa a empolgar as pessoas. Meus irmãos, aqueles discípulos de Jesus não seguiram Jesus porque falaram: nossa, nós vamos ter que sofrer, então vamos, né? Não, havia uma proposta de realização pessoal. Eles tinham uma vida maravilhosa em Jesus. É por isso que no versículo 13, Jesus diz assim: mas agora vou para junto de ti, e isto falo no mundo, para que eles tenham a minha alegria completa em si mesmos. Jesus está dizendo: Pai, eu vou para o Senhor, mas quando eu for, eu quero que os meus discípulos, eles tenham a alegria completa. Que alegria eu tenho de estar cumprindo o propósito de Deus. Jesus disse: a minha comida é fazer a vontade de Deus. Ele tem prazer em servir a Deus. Ele sabe a importância de servir a Deus. Ele, quando vê alguém transformado, aquilo anima o seu coração. Quando ele vê uma família transformada, quando ele vê uma pessoa que ele discipulou se tornando um grande líder, isso enche a sua vida. Ele está realizado. Aqui, trabalhando comigo, e nas igrejas pelo mundo afora, nós estamos com célula agora na Escócia. Nós estamos ficando chique, né? Comprou uma saia para ir lá visitar. Eu tenho muitos pastores trabalhando comigo que abriram mão de dinheiro. Vieram da tempo integral no ministério para ganhar menos. Fizeram o que eu fiz. Quando eu também fui para ganhar um terço do que eu ganhava. Lá no interior de Minas Gerais, longe dos meus pais, longe dos meus amigos, longe da praia. Fizeram a mesma coisa. Porque viram que há uma realização pessoal que grana nenhuma, sucesso nenhum vai dar. Estão nas igrejas, não têm o dinheiro que poderiam ter, não têm algumas coisas que o mundo poderia oferecer, mas estão realizados. Discipulado é promover realização pessoal para você e na vida do discípulo. O apóstolo Paulo entendeu isso. Ele disse em Coríntios, no capítulo 12, versículo 10, por isso, por amor de Cristo, regozijo-me nas fraquezas, nos insultos, nas necessidades, nas perseguições, nas angústias, pois quando sou fraco é que sou forte. Paulo está dizendo, eu passo uns perrengues aí, cara, mas aí que eu fico mais forte ainda. A carta aos Filipenses, no capítulo 1, o apóstolo Paulo diz assim, gente, eu estou aqui na prisão, todo lascado, tem rato, tem barata, lacraia, tem uns guardas aqui olhando para mim, a comida é péssima. Ele fala isso não, sabe o que ele fala? Gente, eu estou aqui na prisão, e olha, as minhas prisões têm servido para empolgar as pessoas com o evangelho. Tem um monte de gente que está agora com maior coragem para pregar, porque viram que nem a prisão me parou, e eu estou aqui pregando para os guardas, já se converteu uma penca. Realização pessoal, eles estavam aprendendo a ter uma realização que nada desse mundo pode dar, só o cumprimento de um propósito de Deus na sua vida. Você está lutando às vezes para ter mais dinheiro. Eu fico olhando alguns jovens aqui na igreja, eles amam tanto vidas. Vou dar uma dica para um, ele tentou ser jogador de futebol, foi até, depois parou. Eles têm chamado pastoral, eles amam servir, a realização da vida deles está em fazer vidas se transformarem e se renderem a Deus. Pastor, mas eu sou empresário, eu tenho 1000 funcionários, faz esse lugar o teu púlpito. Deus te confiou 1000 pessoas para você pregar o evangelho. Ah, mas eu não misturo as coisas. Ô, querido, se Deus te deu alguma coisa, ele tem um propósito. Nada realiza mais um homem. Sabe qual é o problema? As imagens de Jesus que a gente tem naquelas fotos, é tudo assim, ó. Me ferrei. Sim ou não? Aquelas fotos de Jesus que são pintadas aí, é ele assim, ó, compenetrado, sério. Nossa, a vida é dura. Ei, isso não tem nada a ver com Jesus. Você imagina Jesus caminhando com 12 caras o tempo inteiro. Irmão, zoeira. Irmão, piada, brincadeira. André pegando o peixe do Pedro e comendo o Pedro. Quem pegou meu peixe aqui? André, de novo você. Jesus é um cara alegre, carismático, envolvente. Já imaginou viver uma vida nesse mundo só falando de coisa séria, sem poder se divertir com os amigos, sem poder comer um peixinho assado, sem poder comer uma pasta de tâmara no pãozinho, recheada com algumas uvas, umas passas, uma comida gostosa? Ei, Jesus usufruiu de muita coisa boa com seus amigos, havia amizade ali. Os amigos estavam realizados. Cara, é maneiro demais servir a Deus e a gente ter uma brincadeira boa entre a gente se ajudar, a gente querer o bem um do outro. É muito maneiro isso. Quem disse que a vida de servir a Deus não tem problema? Tem. Tem luta? Tem. Mas o que a gente conquista é muito maior. Há uma paz, há uma realização dentro de nós. Como alguém pode se regozijar no sofrimento? A resposta está no termo propósito. Se você está no propósito de Deus, se você está cuidando de uma vida, e essa vida daqui a pouco vai cuidar de outras, você está cumprindo um propósito de Deus de transformar o seu discípulo, transformar um grupo de discípulos. Ei, você vai suportar as dores da vida e vai ter muita satisfação no seu coração. E eu queria te falar para terminar o seguinte, o discipulado traz realização pessoal, sabe por quê? Porque não é movido por um interesse, não é movido por ganância, não é movido por um desejo de mandar nos outros, não é movido por um desejo de querer se aproveitar dos outros. Aliás, O discipulador é proibido de pedir qualquer coisa emprestada ao discípulo. Dinheiro, carro, apartamento, carro, qualquer coisa. O discipulador é proibido. Ele nunca, nunca, nunca pede. Enquanto discipulado em alguns lugares, e essa palavra foi mal usada, era alguém dominando alguém, aqui nossa palavra discipulada é a bíblica. Quem discipula alguém, serve alguém. Eu estou aqui para fazer os meus discípulos serem servidos por mim e chegarem aonde Deus quer os levar. Esse é o princípio bíblico. É isso que nós temos que viver. Agora, tem uma palavra, pode vir para o teclado aqui. Tem uma palavra que define o porquê que esse discipulado deu certo. Câmeras em mim. Amor. A única coisa que faz um discipulado dar certo é você amar a pessoa. Quando você ama, você às vezes está cheio de problema, mas você quer resolver o problema do outro. Quando você ama, você está cheio de luta, mas você quer ajudar na luta do outro. Às vezes, a sua luta é a mesma do outro. Você não resolveu nem a sua. E você está tentando resolver a do outro. E é por causa do amor que você tem realização pessoal no discipulado. Quer uma prova disso? O que faz uma mulher carregar um bebê no seu ventre por 9 meses? Deforma o corpo todo, ganha um monte de quilo, a malhação de 10 anos vai embora, 9 meses depois vai ter que ir para uma mesa de cirurgia, ficar de resguardo, vai ficar alguns meses sem poder dormir, nem sempre, mas a maioria das vezes, porque o neném chora, porque o neném acorda para mamar 3 horas da manhã, porque a mãe está preocupada, está muito quietinho, vai lá, bota o dedinho para ver se ele está respirando, e ó, dinheiro indo embora, faz cocô no teu dinheiro, literalmente. Aí, chegou a época de ir para a escola, tem escola pública, mas se você pode, você tenta botar numa outra escola. O que você não teve, você tenta dar. Por quê? Hã? Por quê? Aí o filho quer fazer uma faculdade. Aí você fica 4, 5 anos por medicina, tu fica uma vida inteira pagando. Sim ou não? Por quê? Você estava viajando, você com a sua mulher, uma vez por ano, fazer uma viagem legal, acabou. Você ficava no hotel agora você fica nesse, porque agora tem mais 2 filhos para levar, teve que reduzir o padrão, porque agora o despesa é maior, só avião para os 4, danou-se, sim ou não? Por que você faz isso? E vou falar mais, às vezes por um filho que é ingrato,

0: aquele pá, que você faz cavalinho, por quê?
1: Por amor. Por amor. Quando o discipulado é por amor, você pode estar com a maior luta na sua vida, mas a sua maior luta é fazer aquela pessoa feliz. Discipulado é realização pessoal. É uma alegria na vida. Deixa eu te falar uma coisa. Que tal você aceitar o discipulado? Que tal você ajudar alguém? Ah, mas quem sou eu? Quem você? Cara, ensina o que você sabe. Fala o que você pode. Se não tem nada para dizer, ore. Ouça e ore. Olha, não tem nada para te dizer, mas vou orar por você. Que tal você se permitir ser discipulado? Daqui sai uma teia de glória de Deus para a cidade inteira. Nós podemos mudar.
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2: Oi, meu nome é Alessandra, sou de São Paulo, há alguns anos prestigio a Rádio Adore Mais. Amo ouvir a Deus através da Bispa Cléo Rossafa. A música que eu quero é Ruge o Leão, que se abram os céus, de Isaías Saad. Obrigada.

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6: Sejam todos muito bem-vindos em mais uma série do nosso programa Negócios com Propósito, aqui na Adore Mais FM no 102.1. Estamos falando para mais de 25 milhões de habitantes do estado de São Paulo. Representa em média de 150 cidades. Olha só que maravilhoso, né, gente? Quantas pessoas nesse momento estão tendo a oportunidade de aprender um pouco mais, de aprender como empreender, como ser dono.